0: Do profissionais de segurança de 23 unidades da federação recuperou mais de 6 mil celulares roubados.
1: E resultou em quase 100 prisões, de acordo com os resultados parciais apresentados hoje.
0: Além do combate ao furto, o objetivo é desarticular a cadeia de receptação e comercialização ilegal desses aparelhos.
2: A operação Última Chamada envolve as forças de segurança de 22 estados e do Distrito Federal no combate ao roubo e à receptação de celulares. Nesta quarta-feira, foi apresentado um balanço parcial da operação, que teve início no dia 10 de agosto. Entre os resultados, mais de 6 mil aparelhos foram recuperados, de acordo com o diretor de Operações Integradas e de Inteligência, Anchieta Neri.
3: Foram mais de 100 inquéritos policiais conduzidos pelas 23 polícias civis que participaram das ações. Isso levou, até esse primeiro momento, a recuperação de mais de 6 mil celulares em todo o território nacional, bem como também mais de 100 prisões, 80 prisões em flagrante delito e mais de 20 prisões por mandado em razão das investigações conduzidas nos estados.
2: Mais de 33 mil notificações foram enviadas a pessoas que estavam em posse de aparelhos identificados como objetos de crime. A iniciativa integra a Política Nacional de Enfrentamento ao Roubo e Furto de Celulares, coordenada pelo Ministério da Justiça e Segurança Pública. Segundo o ministro da pasta, Wellington César Lima e Silva, os aparelhos fazem parte de uma cadeia maior.
4: O problema do celular que aflige e figura em muitas das pesquisas como uma das três principais questões que aflige a percepção de segurança pública faz parte de uma cadeia de celular que é furtado, roubado, que tem a receptação e que chega inclusive às mãos do crime organizado nos presídios. Então a única forma de enfrentar o problema é com integração com todas as polícias dos diversos estados.
2: Hoje o Brasil tem registrados mais de 3 milhões de celulares roubados com base nos dados do Banco Nacional de Celulares com Restrição, que reúne informações de aparelhos roubados, furtados ou extraviados no país. Agora será possível tratar esses dados, como disse o secretário nacional de Segurança Pública, Chico Lucas.
5: A gente está dando estrutura para os estados recuperarem esses celulares. A partir de agora, nós vamos dar rankings de restituição, rankings de notificação, dar transparência aos dados sobre celular, e essa operação vai ser permanente para que a gente tenha a redução dos números de roubo e furto celular.
2: O Banco Nacional de Celulares com Restrição é uma ferramenta do programa Celular Seguro, criado a partir de informações dos boletins de ocorrência registrados em todo o país. Qualquer pessoa, antes de adquirir um celular usado, deve verificar por meio de aplicativo ou do portal Celular Seguro se o aparelho possui alguma restrição. Para isso, basta ter o e-mail do celular. Ele aparece na embalagem original do equipamento ou no discador ao teclar asterisco jogo da velha 06 jogo da velha. Reportagem Luciana Colares de Holanda.
1: É recomendado o cadastramento de aparelhos no celular seguro para proteger dados, definir contatos de confiança e bloquear o equipamento rapidamente em caso de roubo, furto ou perda.
0: Para isso, é necessário baixar o aplicativo Celular Seguro ou acessar o site oficial do programa utilizando sua conta gov.br.
1: Quem está se preparando para as provas do Enem, o Exame Nacional do Ensino Médio, conta com uma ferramenta para reforçar os estudos.
0: É o aplicativo MEC Enem, que reúne conteúdos, questões e recursos que ajudam os estudantes a revisar os principais assuntos cobrados na prova.
1: O exame ocorre durante dois domingos seguidos, 8 e 15 de novembro.
6: Estudante do terceiro ano do ensino médio, Maria Clara da Ponte, de 17 anos, sonha em cursar medicina. Na preparação para o Enem, ela encontrou no celular uma ferramenta para reforçar os estudos. Maria Clara usa o aplicativo MEC Enem para resolver questões e identificar os conteúdos em que ainda precisa melhorar.
7: Ele me mostra exatamente os pontos que eu tenho errado e me ajuda a ir evoluindo com as questões. Então, não basta só saber o conteúdo teórico, eu preciso saber aplicar. Então, o aplicativo ele ajuda bastante a, por meio das questões, eu entender onde eu preciso melhorar. O simulado também ajuda bastante a treinar o tempo de prova.
6: No aplicativo MEC Enem, o estudante pode estudar todas as áreas cobradas no Exame Nacional do Ensino Médio: linguagens, ciências humanas, ciências da natureza e matemática. O aplicativo oferece trilhas de estudo e simulados completos com questões de provas anteriores. Também tem um assistente virtual com inteligência artificial que ajuda a montar cronogramas personalizados e a tirar dúvidas. A ferramenta ainda permite fazer a transcrição e a correção automatizada de redações. O estudante pode acompanhar conquistas e pontuações e compartilhar a evolução nas redes sociais. Segundo o secretário executivo do Ministério da Educação, Rodolfo Cabral, a plataforma identifica o nível de conhecimento do estudante e, a partir daí, direciona a preparação.
8: Assim que um estudante entra no MEC Enem, ele vai fazer algumas questões de exames passados e a plataforma já vai fazer o nivelamento, testar qual a situação daquele estudante naquele momento de preparação e já vai fazer todo um guia de estudos com base no nível que aquele estudante atingiu. E ainda a gente tem também um assistente virtual, que vai responder perguntas, vai tirar dúvidas e vai também preparar todo um cronograma de estudos de acordo com o nível do estudante e também de acordo com a periodicidade que ele usa a plataforma.
6: Para o professor do Centro de Ensino Médio 3 de Taguatinga, no Distrito Federal, Leonardo Pinelli, ferramentas como essa podem transformar um aparelho que já faz parte do dia a dia dos estudantes em aliado na preparação para a prova.
9: Ter ali na mão o acesso a um aplicativo onde você pode resolver questões, que é uma das melhores formas de se estudar para uma prova, ter acesso ao conteúdo e agora com a IA, também tem no aplicativo, você pode estabelecer um diálogo, ou seja, uma forma que é mais aceitável de você acessar o conteúdo, de você perguntar e responder sem ter que demorar tanto tempo pesquisando.
6: Para acessar o MEC Enem, é só baixar o aplicativo no celular ou entrar na plataforma pela internet no computador. O acesso é feito com a conta gov.br. Reportagem Jéssica Gonçalves.
0: E professores da rede pública estadual e do Distrito Federal vão atuar na mobilização dos estudantes e no acompanhamento das provas do Enem.
1: A indicação dos docentes será feita pelas secretarias de educação entre 8 e 18 de setembro.
0: Os selecionados devem ter smartphone com internet móvel e não podem ter parentes de até terceiro grau inscritos no Enem no mesmo município de atuação.
1: Haverá capacitação à distância e, ao final do processo, os participantes serão remunerados por meio do auxílio de avaliação educacional.
0: As provas do Enem ocorrem nos dias 8 e 15 de novembro. Para saber mais, acesse gov.br/mec.
1: As empresas têm até o fim do mês para informar dados sobre remuneração de empregados, igualdade salarial entre homens e mulheres e políticas para a diversidade.
0: Os dados vão embasar mais um relatório de transparência salarial.
10: Em 2010, quando começou a trabalhar na indústria automotiva que fica em Porto Real, no Rio de Janeiro, Josiele Viana era a única mulher na linha de montagem de portas. Tempos depois, ela foi promovida para atuar na formação de novos empregados. Hoje, vê com satisfação o aumento do número de mulheres na fábrica.
11: Antes, o número de mulheres era muito pequeno. Na linha de porta, durante anos, eu era a única mulher. E hoje, nós temos a maioria de mulheres. E elas podem imaginar que, se elas engravidarem, elas vão ter um período de descanso, elas vão ter uma licença maternidade de 180 dias. Elas se sentem assistidas.
10: Uma das colegas de trabalho da Josiellen é a Daniele de Araújo Silva. Ela está há quase 4 anos na montadora e agora vai liderar uma das equipes de operação.
12: Eu acho que eu posso ser uma inspiração, né? Que as meninas já começam a ganhar mais espaço, já gera um desejo diferente, uma curiosidade de correr atrás e além também. E você é capaz e pode, sim, exercer um cargo bem diferente do que você ocupa hoje.
10: E a participação das mulheres no mercado de trabalho é um dos temas que estão sendo informados pelas empresas neste mês. Até o dia 31 de agosto, as empresas com mais de 100 empregados devem atualizar os dados salariais e de diversidade no portal Emprega Brasil. A medida está prevista na Lei de Igualdade Salarial de 2023 e permite também traçar um diagnóstico da participação de mulheres em cargos de liderança. A subsecretária de Estatística e Estudo do Trabalho do Ministério do Trabalho e Emprego, Paula Montagnier, aponta o que deve ser informado pelas empresas.
13: A gente pergunta informações se que tipo de situação altera salário das pessoas. A gente também pergunta sobre ações que as empresas fazem para contratar mulheres, para aumentar a diversidade de pessoas que trabalham nas suas equipes, e pergunta também sobre ações que as empresas fazem para garantir que as apoiando as ações de família e parentalidade.
10: A partir desses dados é gerado o relatório de transparência salarial e as empresas recebem orientações sobre como diminuir as desigualdades. Nos casos em que a diferença é mais acentuada, há a possibilidade de multa. Reportagem Luana Karen.
1: O relatório de transparência salarial pode ser preenchido no portal Emprega Brasil, no site empregabrasil.trabalho.gov.br.
0: Segundo o IBGE, as mulheres com mais de 60 anos já somam 17 milhões e 800 mil pessoas, o que representa 8,8% da população total do nosso país.
1: Pensando nisso, o Fórum Nacional pelo Protagonismo das Mulheres Idosas foi criado para fortalecer a participação social e ampliar o diálogo sobre políticas públicas voltadas a esse público.
0: E organizações da sociedade civil interessadas terão a oportunidade de participar.
1: O Ministério das Mulheres abriu chamada para selecionar organizações que atuem na defesa dos direitos das mulheres idosas e na temática do envelhecimento.
0: São 7 vagas, 5 delas para representantes das diferentes regiões do país e 2 para organizações de abrangência nacional.
1: A coordenadora de formação e articulação da política de cuidados do Ministério das Mulheres, Luísa Lucchesi, explicou como será a atuação das organizações durante o fórum.
14: Então, a atuação dessas organizações de sociedade civil, que terão as suas representantes nesse fórum, se dará a partir das discussões que serão movimentadas nesse fórum, que é um fórum de caráter consultivo, para indicar exatamente quais são os caminhos que a política pública precisa seguir e deve seguir no campo das mulheres idosas, né? A gente não quer fazer uma discussão sobre as necessidades e as políticas públicas das mulheres idosas sem as mulheres idosas. Nada sobre nós sem nós, né? A gente está seguindo essa lógica.
0: O edital do chamamento foi divulgado no Diário Oficial da União no dia 7 de agosto e as organizações podem se inscrever em até 30 dias após a publicação.
1: As inscrições são gratuitas e devem ser feitas exclusivamente pela internet, por e-mail no endereço cgpc@mulheres.gov.br.
0: O INSS voltou a alertar a população sobre golpes que tentam enganar aposentados e pensionistas.
1: Dessa vez, criminosos enviam uma mensagem de texto via celular sobre suposto corte de benefícios por falta de prova de vida.
15: O INSS reforça o alerta contra fraudes que usam a prova de vida para fazer vítimas entre segurados da Previdência. Os golpistas costumam enviar uma mensagem SMS com link de acesso para o celular das vítimas. O conteúdo falso informa sobre um suposto corte de benefícios. Para saber se a mensagem é verdadeira, é preciso estar atento a alguns sinais, como explica a presidente do INSS, Ana Cristina Silveira.
16: Se você receber uma mensagem do governo federal pelo WhatsApp, verifique se ela foi enviada pela conta oficial identificada com o selo azul de verificação. O INSS nunca solicita dados pessoais, senhas ou qualquer tipo de pagamento.
15: A prova de vida é feita de forma automática por meio do cruzamento de informações entre as bases de dados do governo. Apenas os segurados que não tiverem essas movimentações identificadas pelos sistemas são chamados a regularizar a situação pelo WhatsApp do gov.br ou pela caixa postal da conta Gov. De acordo com a presidente do INSS, Ana Cristina Silveira, o cruzamento de informações garante o pagamento em dia com total segurança.
16: A prova de vida é um procedimento importante para garantir a continuidade do pagamento do benefício com segurança. Se for necessário realizá-la, o procedimento pode ser feito de forma simples e segura. Basta comparecer à agência bancária onde você recebe o benefício. Outra opção é fazer a comprovação pelo site ou aplicativo INSS.
15: Em caso de dúvida, aposentados e pensionistas podem ligar para a central telefônica 135 de segunda a sábado, das 7 da manhã às 10 da noite. Para acessar a plataforma Meu INSS, basta entrar no endereço meu.inss.gov.br ou baixar diretamente na loja de aplicativos do celular. O acesso aos serviços precisa do login na conta Gov. Reportagem Edinaldo Júnior.
0: Ela faz bem para o coração, aumenta músculos e ainda diminui o estresse.
1: Estamos falando da bicicleta, que para muitos vai além do lazer. É um meio de transporte.
0: E hoje, Dia Nacional do Ciclista, vamos falar desse meio de transporte, utilizado por mais de 4 milhões de brasileiros como forma de locomoção para o trabalho.
1: A bicicleta é companheira do brasiliense Rafael Dornelles em vários momentos do dia, desde as atividades de lazer até os deslocamentos para compromissos que ele tem como coordenador da organização não governamental Rodas da Paz, que promove a mobilidade urbana sustentável e pacífica.
17: A bicicleta é meu principal meio de transporte e é uma forma de você se locomover pela cidade, trazendo saúde, uma forma sustentável. Uma forma que impacta menos a cidade, tanto financeiramente quanto espacialmente, e traz uma alegria que é específica da bicicleta.
1: Dados do IBGE apontam que 4 milhões e 400 mil brasileiros, que representa 6,2% da população, vão de bicicleta para o trabalho. O ciclismo, assim como a caminhada, é chamado de meio de transporte ativo ou não motorizado. Significa que só depende da força do próprio ser humano. Além do benefício para a saúde, essa forma de deslocamento traz outras vantagens, como explica Marcos Daniel dos Santos, secretário nacional de mobilidade urbana.
18: Hoje, o brasileiro gasta quase 20% da sua renda para poder se deslocar, seja para botar combustível no carro, ou seja para pagar um transporte público. Então, quando você coloca a bicicleta, você está reduzindo o que você usa para se deslocar no dia a dia da cidade. Alguém que deixa de andar de carro para andar de bicicleta, é menos um carro. É mais espaço disponível, é menos poluição. O custo como um todo de se manter uma cidade que pedala muito, você vai ver que é um custo menor para o poder público. Por quê? Porque é menos gestão de trânsito, é menos manutenção viária.
1: Para o especialista em mobilidade da Universidade de Brasília, pastor Willy Gonzalez, a magrela ainda precisa conquistar seu espaço no trânsito.
19: Em se tratando especificamente de áreas urbanas mais centrais, o problema é um pouco maior relativo à questão da segurança, né? E o conflito com veículos de maior porte em espaços que realmente a bicicleta não tem condição de poder, digamos, competir. Nesse sentido, espera-se que continuem as políticas que o Brasil vem desenvolvendo para tornar a bicicleta um modo mais seguro, né?
1: Desde 2012, o Brasil possui a Política Nacional de Mobilidade Urbana, que define regras para o deslocamento nas cidades. E uma das principais diretrizes é a priorização dos meios de transporte ativos, ou seja, a caminhada e o deslocamento por bicicletas. O dia 19 de agosto celebra a importância do ciclista no trânsito das cidades e da bicicleta como meio de locomoção. Reportagem Graziele Bezerra. Sancionada a lei que prevê a ampliação da lista de produtos prevista no programa de venda de balcão.
0: A medida também autoriza a realização de leilões públicos para a formação de estoques de produtos agrícolas.
20: O programa de comercialização direta de insumos permite a compra por criadores rurais de pequeno porte. Ficam autorizadas as compras de milho, sorgo, caroço de algodão, farelo de soja e farelo de milho. A nova lei também incluiu os aquicultores como público do programa de venda em balcão. Cooperativas de produção agropecuária e associações formadas por agricultores familiares também poderão participar. O pré-requisito é que os beneficiários estejam cadastrados no Sistema de Cadastro Nacional de Produtores Rurais e demais agentes, o SICAM. Além dos novos produtos, a legislação estabelece limites mensais para a aquisição dos produtos destinados à alimentação animal. O máximo que pequenos criadores poderão comprar por mês é de até 27 toneladas. Já as cooperativas e associações de agricultores familiares poderão adquirir até 80 toneladas mensais. mensais. As compras poderão ser feitas por meio de leilões públicos. A medida também prevê a aquisição de produtos básicos da política de garantia de preços mínimos por valores de até 25% acima do preço mínimo vigente no estado onde ocorrer a compra. O objetivo é permitir a formação de estoques públicos que possam ser utilizados em ações de abastecimento e segurança alimentar. Daniele Popov para a Voz do Brasil.
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0: Fique agora com o Minuto do TCU. Em seguida, as notícias do Poder Judiciário e do Congresso Nacional. Boa noite.
1: Boa noite, até amanhã.
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0: Supremo decide por unanimidade ampliar o alcance das medidas protetivas previstas na Lei Maria da Penha.
23: TST decide que trabalhador pode entrar na justiça na cidade onde ele mora, mesmo não sendo local de trabalho.
0: STJ impõe novos presidente e vice para o biênio 2026-2028.
23: Boa noite, eu sou o Arthur Filho.
0: E eu sou Walter Lima.
23: O plenário do Supremo Tribunal Federal decidiu na sessão de hoje que medidas protetivas da Lei Maria da Penha podem ser aplicadas em casos de violência contra a mulher fora do âmbito doméstico e familiar. Este mês, a norma completou 20 anos.
0: O caso concreto tratava da negativa de aplicação das medidas protetivas pela Justiça de Minas Gerais, sob o argumento de que não havia relação familiar ou afetiva entre a vítima e o agressor.
23: O presidente do STF, ministro Edson Fachin, é o relator do processo. Para ele, a ausência de relação íntima de afeto não afasta a incidência das medidas protetivas quando presentes elementos característicos da violência baseada no gênero.
0: Os demais ministros acompanharam o entendimento do relator por unanimidade.
23: Tomaram posse hoje como presidente e vice-presidente do STJ e do Conselho da Justiça Federal, respectivamente, os ministros Luiz Felipe Salomão e Mauro Campbell Marques.
0: A solenidade contou com a presença de autoridades dos três poderes. Fátima Uchoa.
24: Em discurso, o presidente do STJ, ministro Luiz Felipe Salomão, destacou algumas prioridades para o biênio 2026-2028. Segundo ele, o tribunal se prepara para iniciar um novo tempo dentro do sistema de justiça com a implementação do filtro da relevância da questão federal e todas as mudanças regimentais necessárias para a corte funcionar dentro dessa nova lógica. Segundo Salomão, a qualidade das decisões, a transparência e o acesso dos cidadãos serão preocupações permanentes com o uso da inteligência artificial e das ferramentas tecnológicas a serviço da sociedade.
23: TST decide que em situações excepcionais, trabalhador pode ajuizar ação na cidade onde mora, mesmo que não seja o local onde trabalhou.
0: A regra geral continua sendo a do local da prestação dos serviços. Simone Moura.
2: O Tribunal Pleno do TST definiu que, em casos excepcionais, o trabalhador pode ajuizar a ação na cidade onde mora, mesmo que não tenha sido contratado ou trabalhado no local. Pela regra geral, prevista no artigo 651 da CLT, o processo deve correr onde o serviço foi prestado. No entanto, o TST flexibilizou essa regra para garantir o acesso à justiça em casos de doença ocupacional, vulnerabilidade ou quando o deslocamento for caro demais. A decisão foi tomada a partir do caso de um jogador de futebol que morava em São Paulo e foi contratado por um clube de Rondônia. Ele ajuizou a ação depois de sofrer uma lesão no início dos treinos. O relator, ministro Lélio Bentes Correa, destacou que as mudanças na Justiça do Trabalho, como o processo judicial eletrônico e o juízo 100% digital, reduziram as barreiras geográficas para o acesso à justiça. Para o TST, no entanto, a flexibilização não pode prejudicar o direito de defesa da empresa. A tese foi fixada pelo rito dos recursos repetitivos e deve orientar decisões em todo o país.
23: Justiça Federal determina a adoção de medidas urgentes para preservar igreja e Casa da Ordem Terceira do Carmo, no Centro Histórico de Salvador.
4: Decisão atende a pedido do MPF e estabelece prazos para vistoria, plano emergencial e execução de obras de contenção. Sabrine Menezes.
5: De acordo com a ação movida pelo Ministério Público Federal, a igreja está interditada desde 2025, com risco de desabamento por conta do apodrecimento de estruturas de madeira e assoalhos. Com a decisão, a Ordem Terceira do Carmo, responsável pelo imóvel, deve remover e catalogar, em até 30 dias, os escombros resultantes de um desabamento acontecido em 2025. Uma vistoria técnica deverá ser conduzida em até 2 meses e um plano emergencial de intervenção deverá ser apresentado ao IFAM em até 3 meses e executado em 6 meses após sua aprovação.
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23: A você, uma boa noite.
4: E até amanhã.
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8: Eu sou Paula Groba.
25: E eu sou Humberto Pinheiro.
8: E estes são os destaques de hoje do Jornal do Senado, que começa agora.
25: Uso de aeronaves em transporte de equipes médicas e órgãos para transplante pode ser ampliado.
8: Senado analisa a criação de um fundo de amparo a crianças órfãs.
25: Especialistas avaliam avanços do sistema de escola em tempo integral, com mais matrículas e menos evasão.
8: Boa noite.
25: Boa noite.
8: O programa Escola em Tempo Integral tem ampliado o acesso dos estudantes à jornada estendida e também contribuído para reduzir o abandono escolar. A conclusão é de debatedores que apresentaram dados que mostram um aumento de 13 pontos percentuais nas matrículas em tempo integral e uma redução de 20% no abandono escolar. O tema foi discutido hoje em uma audiência pública no Senado.
25: A região Nordeste lidera o número de matrículas em tempo integral no país e estudantes pretos e pardos são a maioria entre os beneficiados. A Comissão de Educação agora avalia os resultados e os desafios do programa. A repórter Raíssa Abreu tem os detalhes.
26: A iniciativa de avaliar o Escola em Tempo Integral foi da senadora Damares Alves, do Republicanos do Distrito Federal. Um dos convidados, o presidente do Conselho Nacional de Educação, César Calegari, disse que a proposta curricular está entre os principais critérios de qualidade da modalidade sugeridos pelo órgão.
27: A educação integral não é apenas um contraturno em que se repete de alguma maneira o que se faz no turno anterior. Exige uma nova concepção curricular e os projetos políticos pedagógicos das escolas devem refletir uma concepção curricular integral.
26: Damares Alves voltou a frisar que pretende finalizar as audiências e a coleta dos dados antes da votação da Lei de Diretrizes Orçamentárias.
6: Eu não tenho política pública fortalecida sem dinheiro. E o lugar de discutir o orçamento é nessa comissão.
26: Também participaram do debate a gerente do Instituto Sonho Grande, Josiara Muniz, a secretária de Educação do Ceará, Jucineide Fernandes, e a representante da Confederação Nacional dos Trabalhadores em Educação, Odisseia Pinto de Carvalho.
9: E um projeto apresentado recentemente no Senado pode reduzir o custo da adrenalina autoinjetável, usada por pessoas que correm risco de anafilaxia, uma reação alérgica grave e de evolução rápida.
25: A proposta da senadora doutora Eudócia prevê isenção do imposto de importação para o medicamento quando importado por pessoa física para o uso próprio. A reportagem é de Yasmin Rodrigues.
10: A anafilaxia pode provocar uma queda rápida das condições de saúde e ameaçar a vida do paciente. E a adrenalina é o principal recurso para conter a reação, mas o custo da importação da adrenalina autoinjetável pode dificultar que pacientes mantenham o produto disponível para uma situação de emergência. A gravidade da anafilaxia e a importância da adrenalina em uma emergência foram discutidas em audiência pública na Câmara dos Deputados. A médica Fátima Rodrigues, da Associação Brasileira de Alergia e Imunologia, explica a rapidez com que uma reação pode evoluir e o risco para o paciente.
11: É uma reação alérgica grave. É de evolução rápida e ameaça a vida. Essa evolução pode demorar de 15 a 30 minutos para um choque anafilático. E a taxa de letalidade pode chegar a 17%, principalmente se a gente não tiver o recurso da adrenalina autoinjetável.
10: O projeto prevê a retirada do imposto de importação da adrenalina autoinjetável destinada ao tratamento da anafilaxia quando a compra for feita por pessoa física para o uso próprio. A autora do projeto, senadora doutora Eudócia, do PSDB de Alagoas, acredita ainda que a proposta pode incentivar a nacionalização da produção da adrenalina autoinjetável, reduzindo a dependência de importações no futuro. O texto segue para análise das comissões do Senado.
9: A Comissão de Constituição e Justiça iniciou a análise do projeto de lei que cria um fundo de amparo às crianças órfãs.
25: O objetivo da medida é garantir suporte financeiro e assistencial a crianças e adolescentes que perderam pais ou cuidadores primários. Repórter Bruno Lourenço.
12: O texto prevê a criação de um auxílio financeiro direcionado aos guardiões legais de baixa renda, além do repasse de verbas para fortalecimento de instituições e programas de acolhimento familiar. O relatório lido pelo senador Hamilton Mourão, do Republicanos do Rio Grande do Sul, acolheu sugestões da sociedade civil apresentadas em audiências públicas. Mourão explicou a opção pelo financiamento do programa por meio da destinação de parcela da arrecadação de loterias federais.
13: A opção de financiar o FACOR com parcela da arrecadação de loteria revela-se adequada sob a ótica de política pública, utilizando receita não tributária de caráter voluntário para o apostador e já tradicionalmente destinada a finalidades sociais. A redução do percentual destinado o agente operador da loteria atende ao princípio da responsabilidade fiscal na medida em que realoca recursos dentro do próprio sistema lotérico sem ampliar gastos ou comprometer a viabilidade operacional da loteria.
12: 5% dos recursos arrecadados pelo fundo serão destinados a estudos e pesquisas sobre a orfandade no Brasil. O benefício, condicionado à baixa renda familiar e vinculado ao guardião legal do órfão, permite o acúmulo com outros auxílios, como BPC e Bolsa Família.
9: Uma aeronave parada em um aeroporto pode representar mais do que um voo que não aconteceu. Pode significar tempo perdido para uma equipe médica ou até para um órgão que precisa chegar a um paciente.
25: É para dar mais agilidade a esse tipo de transporte que o Senado pode analisar uma nova proposta. O projeto prevê o ressarcimento de pessoas e empresas particulares que disponibilizarem aeronaves para essas operações. Repórter Alexandre Campos.
14: Pelo texto, as empresas e pessoas sem certificado de operador aéreo que disponibilizarem suas aeronaves particulares para o transporte de equipe de saúde ou de órgãos, tecidos e partes do corpo humano para fins de tratamento ou transplante no âmbito do Sistema Único de Saúde serão ressarcidas pelos custos operacionais do voo. Além disso, estarão isentas do pagamento de tarifas aeroportuárias e de navegação aérea. Autor do projeto, o senador astronauta Marcos Pontes, do PL de São Paulo, lembrou que atualmente a rede de transporte conta com apoio das companhias aéreas comerciais e dos aviões da Força Aérea Brasileira.
1: Mas aí você tem o órgão doado. Tem alguns deles que tem limite muito curto para se tirar de um corpo e colocar no outro. E perde-se muitos órgãos dessa forma porque não tem como transportar. A Força Aérea tenta, mas ela não tem recurso para fazer esse transporte para o Brasil todo, o tempo todo. Aí você tem os aviões parados. Por que não utilizar esses aviões dos empresários que estão no avião parado no hangar para que eles possam transportar esses órgãos e salvar uma vida?
14: O projeto ainda permite que, por meio de convênio com a União, Estados, Municípios e organizações sem fins lucrativos, o Sistema Nacional de Transplantes coordene o cadastro das pessoas e empresas que queiram disponibilizar seus aviões de modo a acioná-las quando necessário e compensá-las após a prestação do serviço de transporte.
3: A semana de vivência legislativa do programa Jovem Senador começou com a posse dos 27 estudantes da rede pública, que assumiram o mandato como jovens senadores.
25: Os participantes também elegeram a mesa diretora e as meninas foram protagonistas. Pela primeira vez, todos os cargos da mesa serão ocupados por jovens senadoras. Repórter Lana Dias.
15: Os estudantes vencedores do concurso de redação agora passarão a semana no Senado, experimentando o trabalho parlamentar na prática. Na sessão de posse, o senador Paulo Paim, do PT do Rio Grande do Sul, presidente do Conselho do Projeto Jovem Senador, destacou a importância do tema da redação deste ano, Democracia nas Redes Sociais, como construir um debate saudável.
16: Discutir democracia nas redes sociais é discutir o próprio futuro da nossa gente, do nosso povo, do nosso país. E vocês jovens, estão no centro desse debate.
15: A jovem senadora Yolanda Paiva Favacho Ribeiro, representante do Pará, foi eleita presidente da mesa diretora, 100% ocupada por meninas. Ela focou seu discurso no combate à desigualdade no país.
17: Estar aqui hoje, representando os nossos estados, é um motivo de grande orgulho, mas também nos traz a consciência de que muitos jovens brasileiros não encontram a estrutura nem o suporte necessário para alcançar espaços como jovem senador.
15: Cerca de 240 mil estudantes e mais de 5 mil escolas participaram do concurso de redação.
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3: Termina nesta quinta-feira, dia 20 de agosto, o prazo para eleitores solicitarem a transferência temporária da sessão eleitoral. A medida permite votar em uma cidade diferente daquela onde o eleitor tem domicílio eleitoral.
25: O serviço está disponível no cartório eleitoral mais próximo ou pelo autoatendimento no site do Tribunal Regional Eleitoral do seu estado. Com edição de Paula Groba e trabalhos técnicos de João Lira, o Jornal do Senado fica por aqui. Acompanhe agora as notícias da Câmara dos Deputados. Boa noite.
3: Boa noite e até amanhã.
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19: Câmara aprova proteção de servidor que denunciar violência contra criança.
20: Proposta amplia as exigências para permanência e naturalização no Brasil.
19: Avança projeto que cria dia do plantio de árvores a ser celebrado em maio.
20: Deputados obrigam a escola a mudar sinal sonoro para não incomodar autistas.
19: Boa noite. A Câmara aprovou a obrigatoriedade de escolas alterarem qualquer sinal sonoro para não incomodar alunos com autismo. A repórter Paula Bittar acompanhou a votação e explica como isso pode ser feito.
28: A Comissão de Constituição e Justiça da Câmara aprovou uma proposta que obriga escolas públicas e privadas a substituírem os sinais sonoros para não gerar incômodos sensoriais aos alunos com transtorno do espectro autista, TEA. A medida será aplicada sempre que solicitada pelos pais ou responsáveis. O texto aprovado inclui a obrigatoriedade da substituição dos sinais sonoros na Lei Berenice Piana, que trata dos direitos das pessoas com TEA. Relator na comissão, o deputado Alex Manente, do Cidadania de São Paulo, destacou que a proposta busca garantir respeito às necessidades específicas das pessoas.
29: A aprovação desse projeto é uma vitória muito importante para toda a comunidade atípica. Ela faz com que o respeito a essas pessoas esteja presente naquilo que é mais sagrado, que é na educação, onde a partir de agora não será mais um sinal sonoro que prejudica a qualidade de vida e a sensação de todas as pessoas com transtorno do espectro autista.
28: O projeto que obriga as escolas a substituírem os sinais sonoros para não gerar incômodos sensoriais aos alunos autistas já pode seguir para análise do Senado, a menos que haja recurso para votação pelo plenário da Câmara. Da Rádio Câmara, de Brasília, Paula Bittar.
18: Educação.
0: Ricardo Maia, do MDB, apoia a criação da Universidade Federal do Nordeste da Bahia para ampliar o acesso ao ensino superior no sertão do estado. Autor do projeto que autoriza a implantação da instituição, o deputado pede urgência na análise da matéria.
19: Ricardo Maia argumenta que outras regiões da Bahia já contam com universidades federais, enquanto estudantes do Nordeste do estado ainda precisam realizar longos deslocamentos para cursar o ensino superior público. Ele considera que a nova universidade vai contribuir para o desenvolvimento local.
18: Saúde.
0: Stefano Aguiar, do PSD de Minas Gerais, propõe que os usuários do SUS tenham acesso em tempo real a informações sobre a regulação de consultas, exames, cirurgias e outros procedimentos. A plataforma deve informar a posição do paciente na fila e o tempo médio estimado para atendimento.
19: A proposta também prevê a divulgação de dados consolidados por região para facilitar o acompanhamento da demanda e da oferta de serviços. Segundo Stefano Aguiar, a medida amplia a transparência, fortalece o controle social e contribui para identificar desigualdades no acesso aos serviços do SUS.
18: Meio ambiente.
0: Comissão aprova a criação do Dia Nacional do Plantio de Árvores. Saiba mais sobre o assunto na reportagem de Júlia Lopes.
2: O plantio de árvores é uma das estratégias mais eficazes e acessíveis para a recuperação ambiental e o enfrentamento da crise climática. As árvores ajudam a preservar nascentes, aumentam a fertilidade do solo, servem de habitat para diversas espécies e melhoram a qualidade do ar. Nesse contexto, a Comissão de Meio Ambiente da Câmara dos Deputados aprovou um projeto de lei que institui o Dia Nacional do Plantio de Árvores, a ser celebrado em 23 de maio. Segundo o autor da proposta, deputado Pedro Uquizai, do PT de Santa Catarina, a data pretende incentivar a criação de uma cultura de valorização das florestas e de mobilização ambiental, com foco na recuperação de áreas degradadas e na restauração ecológica. Para o relator da proposta, deputado Newton Tato, do PT de São Paulo, o projeto também fortalece os compromissos internacionais assumidos pelo Brasil na área de sustentabilidade e ajuda a conscientizar a população.
4: O Brasil também já tem o compromisso de restaurar 12 milhões de hectares, um acordo internacional. Pelo próprio Código Florestal, nós teríamos também que restaurar e recuperar 32 milhões de hectares. E por isso que aprovar um dia do plantio da árvore para conscientizar a população brasileira e fazer esse debate nas escolas, nas igrejas, enfim, em todo quanto é canto.
2: A escolha do dia 23 de maio homenageia o fotógrafo Sebastião Salgado, que morreu nessa data em 2024. Ele e sua esposa, Lélia Vanick, lideraram uma das maiores iniciativas de reflorestamento do país, com um plantio de mais de 2 milhões e meio de árvores ao longo de 25 anos no Vale do Rio Doce, interior de Minas Gerais. A proposta que cria o Dia Nacional do Plantio de Árvores aguarda análise da Comissão de Constituição e Justiça da Câmara. Da Rádio Câmara, de Brasília, Júlia Lopes.
18: Homenagem.
19: Jefferson Rodrigues, do PSDB de Goiás, apresentou o projeto que cria o Dia Nacional do Fazendeiro, em 21 de setembro, instituindo também uma semana dedicada à valorização do produtor rural. A proposta prevê ações de capacitação, inovação e incentivo à produção sustentável no campo.
0: Jefferson Rodrigues argumenta que a proposta se justifica pela importância da agropecuária na produção de alimentos, na geração de empregos e nas exportações brasileiras. O projeto do deputado também conta com iniciativas de apoio à permanência dos jovens no meio rural.
19: Sóstenes Cavalcante, do PL do Rio de Janeiro, presta homenagem à memória do pastor Eliseu de Matos, da Assembleia de Deus no bairro Pantanal, em Duque de Caxias.
0: Sóstenes Cavalcante relata que aos 90 anos, o religioso morreu após enfrentar problemas pulmonares e que será lembrado pelo trabalho de décadas dedicado à evangelização na região.
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8: Relações Exteriores.
19: Avança na Câmara a proposta que amplia as exigências para permanência e naturalização no Brasil. A repórter Maria Neves explica o objetivo da matéria.
10: A Comissão de Relações Exteriores da Câmara dos Deputados aprovou o projeto que torna mais rígidas as regras para concessão de visto de permanência e naturalização de estrangeiros no Brasil. Uma das novidades do texto é a exigência de que o interessado em viver no país comprove condição financeira suficiente para o sustento próprio e o da família. Segundo o relator, deputado general Girão, do PL do Rio Grande do Norte, em 2024, o governo federal destinou cerca de R$1,5 bilhão do Bolsa Família a estrangeiros residentes no país. Na opinião do parlamentar, a comprovação de que o estrangeiro tem condições de se manter é necessária para aliar os direitos dos imigrantes com a proteção dos brasileiros.
11: Não é justo que esses estrangeiros sejam tratados aqui no Brasil com recursos públicos do nosso Tesouro Nacional. Não há dados oficiais de todos os custos efetivos com o processo de imigração no país, especialmente em relação à educação, saúde, moradia, segurança. No entanto, há um gasto já identificado que diz respeito ao acesso a programas assistenciais, tipo Bolsa Família, BPC e outros programas assistenciais, até mesmo auxílio emergencial.
10: Outra exigência inserida pelo projeto na Lei de Migração, que é de 2017, é a comprovação de bom procedimento social. De acordo com o general Girão, essa regra se mostra razoável porque a naturalização depende de avaliação do governo quanto à conveniência e oportunidade, principalmente em temas como esse, que envolve interesse nacional e segurança. A proposta também determina que, mesmo se atender a todos os requisitos legais, o estrangeiro não tem direito automático ao visto de permanência ou à naturalização. Cada caso deverá ser analisado pelo Ministério da Justiça e Segurança Pública, que passa a ser o responsável pelos processos migratórios. O projeto do deputado Luiz Felipe de Orleans e Bragança, do PL de São Paulo, que torna as regras para obtenção de visto e naturalização de estrangeiros no Brasil mais rígidas, ainda será analisado pela Comissão de Constituição e Justiça. Da Rádio Câmara de Brasília, Maria Neves.
8: Trabalho.
20: Reginaldo Lopes, do PT de Minas Gerais, defende a apreciação pelo Senado do fim da escala de trabalho 6x1. O deputado argumenta que a mudança pode ampliar o tempo para a convivência familiar, o cuidado com os filhos, a qualificação profissional e outras atividades.
19: Reginaldo Lopes também relaciona a redução da jornada à saúde mental dos trabalhadores e pede apoio dos presidentes da Câmara e do Senado para que a proposta avance. Para o deputado, o fim da escala 6x1 é uma mudança importante nas relações de trabalho no país.
20: Dr. Fernando Máximo, do PL de Rondônia, cobra a votação da proposta que trata de direitos de servidores dos antigos territórios de Rondônia, Roraima e Amapá. Ele sustenta que muitos desses trabalhadores atuaram em condições precárias na construção desses estados e envelheceram sem o direito reconhecido.
19: Dr. Fernando Máximo lembra que a proposta de emenda à Constituição foi aprovada pelo Senado em 2023 e que o relatório pela admissibilidade está pronto desde junho. Ele garante que não vai desistir da matéria.
20: Helena Lima, do PSD de Roraima, apresentou o projeto que atualiza a regulamentação da profissão de biólogo. A proposta amplia as áreas de atuação desses profissionais e inclui atividades nas áreas de saúde, meio ambiente, biodiversidade, biotecnologia, diagnóstico laboratorial e educação.
19: Helena Lima afirma que a legislação atual de 1979 precisa ser atualizada diante dos avanços científicos e tecnológicos. O texto também amplia as atribuições dos conselhos de biologia e garante aos licenciados o ensino de ciências e biologia nos diferentes níveis de educação.
18: Transportes.
0: Cobalcini, do MDB de Santa Catarina, relata a reunião sobre o futuro de um trecho da antiga ferrovia São Paulo-Rio Grande. Com o encerramento da concessão previsto para fevereiro de 2027, o deputado defende uma alternativa para os 372 quilômetros entre União da Vitória, no Paraná, e Marcelino Ramos, no Rio Grande do Sul.
19: A proposta de Cobalcini é transformar o trecho em uma via verde voltada ao cicloturismo, às caminhadas ecológicas e ao lazer. Segundo o congressista, a iniciativa pode converter a antiga infraestrutura em um ativo público para a sociedade.
18: Eleições.
0: Com a chegada da campanha eleitoral, Atila Lira, do PP do Piauí, critica algumas legendas por ataques a adversários políticos. Para o parlamentar, informações falsas estariam sendo disseminadas com recursos públicos, com o objetivo de influenciar a opinião pública.
19: Atila Lira chama a atenção da população para a disseminação de fake news durante o período eleitoral. Na avaliação do deputado, a população vai perceber a diferença entre embate republicano e ataques indevidos.
18: Justiça.
0: Marcel Van Hatten, do Novo, do Rio Grande do Sul, critica decisões recentes do Supremo Tribunal Federal e pede que o Senado analise pedidos de impeachment de ministros da corte. Ele também questiona um pedido de busca e apreensão envolvendo a fonte e o advogado de um jornalista do Maranhão.
19: Marcel Van Hatten afirma que os episódios representam ameaças à liberdade de imprensa,

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1: Segurança Pública.
2: Os deputados aprovaram proteção para o servidor ou militar que denunciar maus-tratos contra a criança. A repórter Paula Bittar acompanhou a votação.
3: A Comissão de Constituição e Justiça da Câmara aprovou uma proposta que assegura acesso a programas de proteção de testemunhas aos militares e servidores públicos que denunciarem casos de violência, agressão e maus-tratos contra crianças e adolescentes. O texto também permite a transferência do servidor ou militar com ou sem mudança de sede por medida de segurança. O benefício vale para trabalhadores da União, dos estados, dos municípios e do Distrito Federal. A relatora da proposta na comissão, deputada Cris Tonietto, do PL do Rio de Janeiro, destacou que o projeto busca proteger o agente público para fortalecer a garantia dos direitos de crianças e adolescentes. Ela ressaltou ainda que a Constituição estabelece a proteção integral e a prioridade absoluta dos direitos desse público.
4: Muitas vezes, militares e servidores públicos tomam conhecimento de casos de violência, agressão, maus tratos contra crianças e adolescentes, mas de alguma forma podem sofrer algum tipo de ameaça, represália, quando decidem denunciar. E quem tem coragem de proteger uma criança não pode ficar desprotegido pelo Estado, né? Por isso, o projeto ele assegura a esses denunciantes o acesso aos programas de proteção de testemunhas quando estiverem em situação de risco. Nosso trabalho na CCJ foi justamente de garantir a segurança jurídica para que essa importante medida pudesse avançar. Até porque proteger quem denuncia é também proteger a criança que muitas vezes não consegue pedir socorro sozinha.
3: A proposta que assegura acesso a programas de proteção de testemunhas aos militares e servidores públicos que denunciarem casos de violência, agressão e maus tratos contra crianças e adolescentes já pode seguir para análise do Senado, a menos que haja recurso para votação antes pelo plenário da Câmara. Da Rádio Câmara, de Brasília, Paula Bittar.
0: Priscila Costa, do PL, critica a situação da segurança pública no Ceará após o assassinato de um policial de 27 anos, morto ao sair do serviço. A congressista afirma que o caso demonstra a vulnerabilidade dos agentes diante do avanço da violência.
2: Priscila Costa contesta a avaliação do governo estadual de que o Ceará vive um bom momento na segurança pública. A parlamentar cobra mudanças na política do setor para ampliar a proteção dos policiais e da população em geral.
0: Sargento Faur, do PL, celebra a entrega de fuzis fabricados em Israel para as polícias civil e militar do Paraná. O congressista informa que parte dos equipamentos foi adquirida com recursos de emendas destinadas por ele.
2: De acordo com o sargento Faur, o armamento será utilizado no enfrentamento às organizações criminosas. O parlamentar também reivindica a construção de um presídio estadual de segurança máxima nos moldes das unidades federais.
0: Na avaliação de capitão Alden, do PL da Bahia, o projeto que criminaliza a misoginia tem conceitos abertos e subjetivos. Segundo o parlamentar, a medida permite interpretações que atingiriam pessoas por manifestações de opinião ou de fé.
2: Para evitar censura prévia, capitão Alden defende que a legislação estabeleça de forma clara quais condutas podem configurar crime. Para o deputado, é preciso garantir o direito à manifestação de diferentes posições no debate político.
0: Milton Vieira, do Republicanos de São Paulo, propõe ampliar a proteção da Lei Maria da Penha para mulheres vítimas de violência de gênero, mesmo quando não há vínculo entre a vítima e o agressor. A medida valeria para casos ocorridos em locais públicos ou privados, inclusive no ambiente digital.
2: O projeto também permite medidas protetivas de urgência, mesmo quando o agressor ainda não foi identificado, desde que existam indícios de risco para a vítima. Segundo Milton Vieira, a mudança reforça a proteção às mulheres, sem alterar as regras que definem os crimes.
0: Nicolete, do PL de Roraima, apresentou o projeto que transforma em

0: crime o exercício ilegal da profissão de corretor de imóveis. O deputado propõe a detenção de 6 meses a 2 anos e multa para quem atuar sem preencher as condições legais.
1: Segundo Nicoletti, a medida busca combater a atuação de falsos corretores, especialmente em plataformas digitais, e reduzir o risco de golpes. Além de reforçar a fiscalização, o parlamentar acredita que a medida valoriza os profissionais devidamente habilitados.
0: Termina agora o Jornal Câmara dos Deputados, produzido pela Rádio Câmara, com trabalhos técnicos de Wellington Teles, apresentação de Márcio Aquilissardi e Tércia Guimarães. Boa noite para você.
1: Uma ótima noite. A Voz do Brasil volta amanhã.
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0: A paz do Senhor Jesus. Salmos, capítulo 57, versículo 5. Se exaltado, ó Deus, sobre os céus, seja a tua glória sobre toda a terra. Que as bênçãos de Deus os alcancem nessa hora.
3: São nas batalhas, e hoje eu espero que ele dê direções para você na batalha. E eu estou no Rio de Janeiro fazendo campanha essa semana agora, é semana das campanhas do Rio. Amanhã eu termino, eu vou estar em Guadalupe, 9 horas da manhã, é ali onde era um cinema. Era Avenida Brasil 23.536. Às 2 da tarde eu vou estar na Penha 1, que é a igreja, tem duas igrejas na Penha. Penha 1, é na Lobo Júnior, 1567. E às 19 horas vou estar em Jacarepaguá, em Rio das Pedras, Avenida Engenheiro Souza Filho, 1000, ali já chegando no Itaiangá. E vai ser benção em nome de Jesus. Vocês podem ter certeza que Deus vai estar conosco para abençoar. Aí no sábado eu estarei com você aqui, 9, 14, 18, domingo 7, 9, 11. Mas no domingo eu vou já ter, eu vou ter 3 reuniões aqui e 3 fora, 6 reuniões. Ô missionário, você já está com idade, 28 anos de idade, que história. Eu vou estar às 2 horas em Taboão da Serra, aqui é 7, 9, 11, é na São João 7, 9, 1, tá bom? É na Luiz Carlos Ventura 69. Às 16 horas estarei no Jardim Jacira, Rua Aloysio Azevedo 1, Jardim Jacira, e tudo ali em Itapecerica. E 18 horas eu vou estar em Itapecerica, na sede ali, na 15 e de novembro, 234. Aí na segunda-feira eu vou ficar a semana toda no interior de São Paulo. Eu vou aqui na Grande São Paulo, em Campo Limpo Paulista. Aí, o endereço expõe para vocês aí, 14 horas, 17 em Jundiaí e 19 em Campinas. E na terça-feira já vou estar em Cruzeiro, Guaratinguetá, 14 Cruzeiro, Guaratinguetá 16h30 e 19 em Taubaté. Na quarta-feira eu vou estar às 9 horas da manhã em Lajeado e depois em Catanduva às 19 horas. Estão pondo endereço aí. E na quinta-feira eu vou estar Santa Fé do Sul 9, 14 Jales, Santa Fé já é divisa do Mato Grosso do Sul, eu vou longe e vou voltando. E depois 19 horas Votuporanga. E no dia 28, sexta, eu vou fazer Bebedouro 9 da manhã, Sertãozinho 14 horas e Ribeirão Preto às 17 horas. Só tem coisa bonita. Aí, isso é na sexta. No sábado estarei com você aqui novamente, 9, 14, 18, domingo 7, 9, 11. Depois eu faço Diadema 14, São Bernardo do Campo 17. Aí eu volto para o Rio de Janeiro, porque na segunda-feira eu já vou estar em Rio Bonito, 9 da manhã, 14, Silva Jardim, e depois 19, Rio das Ostras, em nome de Jesus. E Deus vai abençoar, pessoal. Mas eu tenho uma notícia boa. Não sei se você tem observado como é que está dando terremoto por esse mundo afora. Aí o negócio está sério. Você sabe que isso é um dos sinais da volta de Cristo, né? Abra em Marcos capítulo 13. Vamos fazer um pequeno estudo aqui. O outro estudo é depois que ninguém viu a Deus. Nunca o Pai, ninguém foi visto por ninguém. Aqui está em Marcos 13, começando o primeiro versículo, que diz o seguinte: e saindo ele do templo, disse-lhe um dos seus discípulos: mestre, olha que pedras e que edifícios. Aí sabe qual foi a resposta de Jesus? Jesus falou o seguinte: não ficará pedra sobre pedra que não seja. E respondendo Jesus, disse-lhe: vês esses grandes edifícios? Não ficará pedra sobre pedra que não seja derribada. E assentando-se ele no Monte das Oliveiras, de fronte do templo, Pedro e Tiago e João e André lhe perguntaram em particular. Esse grupinho era mais chegado a Jesus. Dize-nos, quando serão essas coisas, que sinal haverá de todas elas, quando todas elas estiverem para se cumprir? E Jesus respondendo-lhes começou a dizer: olhai que ninguém vos engane. Presta atenção nisso, hein? Porque muitos virão em meu nome dizendo: eu sou o Cristo, e enganarão a muitos. E quando ouvirdes de guerra e de rumor de guerra, não vos perturbeis, porque assim deve acontecer, mas ainda não será o fim. Porque se levantará nação contra nação. Aí agora o negócio está sério. E reino contra reino. E haverá terremotos em diversos lugares. E haverá fomes. Isto será o princípio das dores. Olha, aí ele continua ensinando mais. Esses terremotos estão mostrando que a vinda dele está perto. Já estamos entrando no princípio das dores. Nesse sábado, dia 14, por exemplo, como teve terremotos, teve aqui, lá na Indonésia, teve na Espanha, teve, acho que, República Dominicana, vários lugares tiveram, até o Brasil agora já entrou na moda, mas já está tremendo um pouquinho aqui. Um dia eu falei, quando nós fizemos o templo, que eu vou fazer o templo com fundação antiterremoto. Aí um engenheiro falou comigo: ah, pastor, está sobrando dinheiro? Eu falei: não, está faltando, você pode ajudar. Ele disse: não, posso fazer esse negócio? Aqui não tem terremoto. Eu falei assim: examina. No outro dia ele veio: pastor, eu fui para a biblioteca, olhei direitinho, tem muito terremoto no Brasil. E foi então, mas tudo pequeno. Falei: mas atrás das criancinhas vem a mamãe, né? O problema é quando vem a mãe brava aí que sacode tudo. Criancinha não tem problema, mas a mãe brava pode vir e vai sacudir. Mas por falar nisso, eu quero que eu sacudi você por dentro agora. Tem uma canção nova, que eu já cantei ela aqui no primeiro culto, mas ela não estava boa. Aí o pessoal foi lá e mexeu na abertura, porque veio um ritmo numa gaita aí, aquela que faz assim na boca. E depois a música é diferente, mas está diferente. Eu canto essa música desde pequenininho. pequenininho. Ela foi escrita em 1800 e pouco. Se nos cega o sol ardente, quando vista em seu fulgor, quem contemplará aquele que do sol é criador? É bonito. Vamos ficar de pé, vamos cantar, pessoal? Isso. Eu quero todo mundo alegre agora. Olha, vista-se de alegria. Se você não está alegre, deixa Jesus dar alegria para você, porque a alegria do Senhor é a sua força. Vamos aplaudi-lo com alegria.

0: Vamos sentar em nome de Jesus. Agora, irmão, nós vamos fazer o seguinte. Deixa eu contar para você bênçãos que aconteceu nessa última reunião. Na primeira aconteceu muito, nessa também. Ligou aqui para nós, aqui de São Paulo, o Marcos, estava com a dor no braço esquerdo e a dor passou. A Sayonara Figueroa, deve ser, do Recife, estava com dor nos dois ombros, após a oração passou. O Valdemar Francisco de Pirituba estava com uma dor muito forte no ombro esquerdo. Após assistir a reunião dos homens que vencem, foi curado. A Esther Tavares de Belém, Pará, conta que após a oração a filha foi curada de mal-estar e desarranjo intestinal. Maria Aparecida de Osasco conta que após a oração acabou de ser curada de dor. Como tem gente com dor no braço, pessoal? Então aproveita que hoje Deus está curando dor no braço. A Gilda de São Paulo estava com muita dor na região do abdômen. Após a oração, está bem melhor. A Eunice da Silva, após a oração, foi curada de dor no braço direito. Mas aqui foram curados também pessoas. E que nós vamos ver agora o que, que aconteceu com elas, porque Deus fez coisa grande. Conta para nós aí.
1: Dor na coluna.
2: Na coluna. O que que impedia? Era a dor?
1: Ontem, eu, para aproveitar o varal da minha casa, eu entrei dentro do tanque. E o tanque cedeu. E ele caiu o piso do tanque. E eu fui junto, né? Aí uma perna ficou em cima, outra embaixo. E a coluna saiu fora do lugar. E eu tava com muita dor, tava sentindo muita dor quando eu cheguei aqui, ainda tava doendo muito.
2: Como é que você tava andando?
1: Eu tava andando com dificuldade, né?
2: Me deixa eu ver, anda direito agora.
1: Glória
2: anda.
1: De Deus, tô bem, curada.
2: Anda rápido, a mão já acabou, volta rápido pro seu lugar. Glória a Deus, tá correndo já, Jesus é bom, tá bom?
3: Dor no braço, mas passou.
2: Dor no braço, e passou.
4: Caí da escada, um tombo muito feio, e a rótula foi rompida. E aí eu fui, tirei raio-x, evidentemente, procedimentos médicos deles lá, e eu precisei ser operada. Eu tenho a cicatriz.
2: Apenas que daí dá para ver.
4: Entendeu? Eles falaram que eu tinha que operar novamente. E pronto. Aí eu voltei para o hospital. Fiquei 4 dias no hospital para tirar o anticoagulante da primeira operação.
2: Sim.
4: Aí eu orei muito, sabe, da noite. E eu ia operar na segunda-feira, eu operei de domingo para segunda, certo? Estava marcada. Mas eu não peguei no sono no domingo, à noite. Eu orei muito. Para a sala de operação pela segunda vez.
2: Fez a cirurgia?
4: Não. Então precisou, o médico chamou meu marido e falou que eu me tiraram.
2: Não sabe o que aconteceu?
4: Não precisou operar. Ele me deu alta ao invés de operar.
2: E a perna, como é que tá?
4: Ó, eu não andando, ó.
2: Não andava assim não?
4: Imagina.
2: Deus abençoe, glória a Deus.
5: Tô com 2 meses que eu não levantava o braço. Aí
2: dois meses.
5: Depois da oração, agora eu tô levantando.
2: Levantando, glória a Deus.
6: Muita dor no braço direito, agora passou. Eu nem trouxe a bolsa hoje porque eu não tava conseguindo.
2: Tava conseguindo. E agora?
6: Passou.
3: Tendinite. Quando que levantava o braço assim, dava uma fisgada.
2: Fisgada.
3: E agora? Agora tá bom.
7: O meu ombro, ele dava justamente com essa dor que o senhor tava falando.
2: Radiando.
7: Ela vinha irradiando aqui pro braço e terminava nas mãos. E eu já tô aqui, o senhor vem falando e eu tô aqui. Mas, meu Deus, eu trabalho o tempo inteiro digitando. E tô aqui fazendo. Falei, vamos lá, eu não posso sentir nada. E eu não tô. Eu apertei as mãos aqui, falei o dedo.
2: Acabou.
7: Parou.
6: Dor no braço, passou.
2: Mas não fazia isso, não?
6: Não, tava doendo. Tendinite.
4: Dor no joelho. Mas e passou, graças a Deus.
2: Dor no joelho. Como é que
4: passou.
2: Você tá mandando? Tá mandando bem?
4: Bem, só que tava doendo.
2: E agora?
4: Noite.
2: Já
4: bem,
2: dobrou
4: também,
2: aí?
4: Eu tô o tempo todo mexendo aqui pra ver se...
2: Acabou mesmo?
4: Tô com um calor muito grande no pé.
2: E passou a dor no joelho? Passou.
4: Passou.
2: Glória.

Deixa eu falar para essa senhora que eu estou o tempo todo mexendo para ver se a dor passou. A gente não pode fazer isso, não. Eu conto o caso de uma moça que diz assim: cadê meu caroço? Não é possível. Onde está meu caroço? Ah, saiu. Não, não. Ah, achei. O caroço estava caindo no inferno. Aí foi buscar. Cadê meu caroço? Onde está meu caroço? Você tem que crer, pessoal. Saiu, saiu. Não, não é possível. Olha quanta coisa negativa. Cadê meu caroço? Tem que ser mais confiante. Bom, aí nós cantamos que ninguém pode ver Deus. Por que, missionário? Porque o pai, ele é um fogo consumidor. Mas nós nunca vamos vê-lo, vamos. Quando Jesus estava na cruz, o pai o abandonou. Ele gritou: meu pai, por que me abandonastes? Porque ele recebeu o nosso pecado, e com o nosso pecado ele se tornou pecado em nosso lugar. Não pecador, ele nunca pecou. Estava separado, aí ele foi separado de Deus, porque Deus poderia destruí-lo. Ele gritou quando foi separado: meu pai, por que me abandonaste? Porque tinha que ir sozinho. Isaías 63, de 1 a 6, explica tudo isso aí. Você pode ver que ele não teve nenhum anjo com ele. Foi sozinho e venceu o diabo. E se não vencesse, ele estaria perdido com toda a humanidade estava. Mas ele venceu até o último demônio. Quando ele acabou de despir os poderes das trevas, da autoridade que tinham sobre nós, o Espírito Santo tocou nele, foi lá e foi o Espírito Santo no inferno. E ele reviveu. E nessa hora nós fomos também vivificados nele. Toda a humanidade está assim, é só aceitá-lo como Salvador que você não vai para a perdição, você vai para o céu. E aceitá-lo e perseverar seguindo ele. Aí não tem esse negócio mais. 1 João 3,12 fala o seguinte, para esse caso que ninguém viu a Deus. Ninguém jamais viu a Deus. Ninguém. Nunca teve um que viu, e sem o novo nascimento não verá. Se nós amamos uns aos outros, Deus está em nós e Deus está em nós e em nós é perfeita a sua caridade. Caridade é amor, é perfeito o seu amor. Então o amor de Deus se aperfeiçoa em nós quando nós aceitamos Jesus como Salvador. Vamos ver um caso aqui agora que nós vamos ver que Deus esteve no meio de Israel e deu um livramento muito grande. Naquele canal que abriu no Mar Vermelho, quando Moisés passou com 3 milhões de pessoas, pessoas idosas, criancinhas, animais que eles tinham, e foram andando calmamente. O faraó, quando soube que eles saíram do Egito, da terra de Gósen, eles estariam em 2 ou 3 dias ali na faixa de Gaza. Mas ali ia haver guerra, porque ali eram os filisteus, e eles não gostariam que passasse por lá. Mas Deus os trouxe, faixa de Gaza está ali, e trouxe um pedaço aqui. Aí o que, que fez Deus? Vocês vão voltar e vão passar mais adiante pelo Mar Vermelho. Aí isso aí irritou o faraó. Ah, eles estão perdidos. E o faraó pegou todo o seu exército e veio atrás deles. Onde eles entraram, tem um canal grande, uma separação, montanhas altas de lado a lado, e termina numa praia, que cálculos dá para 4 milhões de pessoas, eram 3. Mas não tinha saída. Aí o faraó veio com todo o seu exército. Está em Êxodo capítulo 14, eu vou começar no versículo 9. E os egípcios perseguiram-nos, todos os cavalos e carros de faraó, e os seus cavaleiros, e o seu exército, e alcançaram-nos acampados junto ao mar, perto de Pi-Airote, perto de Baal-Zefon. E chegando o faraó, os filhos de Israel levantaram os seus olhos, e eis que os egípcios vinham atrás deles, e temeram muito. Então os filhos de Israel clamaram ao Senhor, e disseram a Moisés: não havia sepulcros no Egito para nos tirares de lá, para que morramos nesse deserto? Por que nos fizeste isso, que nos tem tirado do Egito? Não estava entendendo nada eles. Não é esta palavra que te temos falado no Egito, dizendo: deixa-nos que sirvamos aos egípcios, pois que melhor nos fora servir os egípcios do que morrermos no deserto. O problema deles era morrer. Lá, só que lá eles não iriam morrer, trabalhar como escravos, continuar a vida toda.
Aí diz assim: Moisés, porém, disse ao povo, a resposta de Moisés, ele já tinha falado com Deus, Deus falado com ele: não temais, essa aqui é uma mensagem para nós. Estais quietos e vede o livramento do Senhor que hoje vos fará. Se você é de Deus e um mal se pegou a você e parece que não tem cura, não fica com medo não. Agradeça a Deus pela vitória que já te deu e marche firme contra o mal. Você tem que confiar. Faz a oração da fé e confia. Enquanto você fica olhando, mas já passou? Você não está com fé. Quando você ora com fé, descanse, deixe para lá. Moisés disse: não temais, estais quietos e veja o livramento do Senhor que hoje vos fará. Porque aos egípcios que hoje vistes, nunca mais vereis para sempre. E ele então: e o Senhor pelejará por vós e vos calareis. E foi o que aconteceu. Quando o faraó viu que eles entraram naquele atalho, que não entendeu como o mar estava dividido, ali onde eles entraram, tem uma ponte submersa que Deus fez no início da criação. Num certo lugar ali, a profundidade é 600 metros, no outro é 1.600. Mas ali começa com 20 e vai descendo até 80 metros só. Ou começa com 80 e vai subindo até 20, eu não sei qual dos dois. Aí o Moisés também não sabia, mas Deus sabia, por isso Deus mandou que eles entrassem ali. E a água ficou como congelada, como fosse uma gelatina, de uma hora para outra parou. Ficou congelada. Quem não tem fé treme, mas eles estavam seguindo Moisés e confiando. E Deus ia na frente deles, e estava já de noite, então iluminando a frente deles. O faraó veio atrás. Aí o que fez Deus? Deus deixou a frente deles e veio para de trás. A luz dele ainda tinha um pouco de luz. Se a sua luz está sumindo, um pouquinho já é o bastante. Só que era luz para eles. Atrás de Deus ali que o faraó vinha, estava escuridão completa. E o faraó nervoso, que tinha que alcançá-los. E Deus começou a tirar os pinos das carroças e ficou ali, a confusão, o faraó metendo chicote nos cavalos e gritando com todo mundo: vamos, seus imprestáveis, é agora, é agora, é agora. Mas ele não podia passar onde Deus estava. Israel foi marchando, aquela marcha leve. Os animais têm o andar deles, não adianta apressar não, eles não vão. Aí foram andando, andando, andando. Quando passou o último, Deus mandou Moisés tocar na água de novo, que ele tinha aberto. Tocou, eles submergeram, morreram todos eles ali, e o Israel ficou salvo para sempre, para sempre. Assim é conosco. Você vai até o fim crendo em Deus, mas não é crendo assim, não, eu vou crer, não. Eu orei, nem conversa mais comigo isso. Para mim é questão de fé. Eu já tenho a bênção do Senhor. E Deus vai lhe dar essa bênção em nome de Jesus. Aí pereceram todos eles. Fizeram uma festa do outro lado, a Miriam, que é irmã de Moisés, e reuniu as mulheres com instrumentos musicais, cantaram que Deus fez ali afogar o cavaleiro com seus cavalos e tal. Acabou a história. A nossa história acaba quando a gente crê. Moisés disse: calai-vos e veja o livramento que Deus vai dar a vocês. Se orou, se é de Deus, mas determinou, esqueça. Não, mas eu estou orando para o meu filho, ele não se converte. Mas para, você está atrapalhando o agir de Deus. Não fala mais nada com ele. Oh, mas você não vai falar de Jesus para mim, não? Você já tem Jesus, é só você criar juízo e assumir. Vai para a igreja que você vai ver o que Deus vai fazer de você. Quer dizer, mudou a situação. E Deus vai mudar a situação para você. Daqui a pouquinho vamos orar. Quero ver você abençoado. Vamos ver a novela da vida real agora, maestro, por favor.

0: Em 2020, no auge da pandemia da Covid-19, Sérgio foi acometido pelo vírus, necessitando de cuidados intensivos.
1: Eu fui ao estado mais grave, né? Eu fui piorando em casa.
2: Quando tinha 12 dias que nós estávamos com o Covid, eu levantei, meu irmão passando mal, e fui levar ele para o hospital. E quando a gente chegou no hospital, ele ficou internado.
1: Na época, eu estava com 70% do pulmão tomado pela Covid.
2: Quando ele estava internado, tinha um leito do lado, uma pessoa passando muito mal, com muita tosse. Sentiu no coração de Deus, falou para ele que ele era para orar por aquele homem. E ele levantou, ele falando com Deus, eu não consigo ficar em pé, como que eu vou orar por ele? Aí ele pegou, falou que pediu força a Deus e levantou e foi orar para esse moço.
1: Eu falei com ele assim, o senhor, eu creio que o senhor pode ficar bom dessa tosse? O senhor aceita uma oração? Aí ele falou, o senhor é pastor? Eu falei, não sou pastor não. Eu sou servo do senhor, mas eu queria orar pelo senhor. Aí eu repreendi aquela tosse, eu orei. Quando eu deitei, levou uns 5 minutos, parou de tossir. Quando eu fui ver aquele silêncio, ele dormiu. Aí eu também consegui dormir. De manhã, quando eu acordei, no caso, que eu olhei, eu não vi ele mais lá. Pensei logo, pronto, o homem morreu. Eu chamei a enfermeira que estava lá, cadê o senhor que estava deitado ali? Ele, fulano, teve alta. Eu falei, o quê? Alta? Teve alta. Eu, glória a Deus, que maravilha.
2: Falamos com o pessoal da igreja, o pastor, e aí a gente pediu oração, todo mundo se ajuntou mesmo ali, realmente nessa força mesmo. Oramos muito, né, para que ali Deus fizesse e desse uma resposta, porque a gente não vinha realmente saída para o meu pai.
1: Tinha uma televisãozinha, aí eu comecei a botar no Show da Fé. Tava lá na Band, tava lá em outras emissoras, tirava, não, bota no Show da Fé. Aí botava na Rede TV, tava lá dando missionário, orando. E o missionário naquela época também estava orando pela Covid, né, direto, né? Ele orou muito, fez aquelas correntes. E, enfim, aí, glória a Deus para que hoje para contar esse testemunho.
2: E graças a Deus, por honra e glória do Senhor, ele ficou curado. Porque lá em casa a gente tem muita fé. Quando um estiver fraco, um levanta o outro.
3: E aí, em 2022, com a sequela da Covid, meu pai, ele teve o AVC, né? Que meu pai foi também, eu estava em casa nesse dia, meu pai começou a passar mal.
2: Vamos pro médico. Quando chegamos lá, a doutora falou assim, foi bom você ter vindo, porque a tua pressão está muito alta.
1: Ela falou assim, ó, vou botar o senhor para fazer uma tomografia da cabeça. Quando veio o resultado, aí ela chamou a gente na sala dela de novo. Aí a doutora olhou para mim, olhava para a tela do computador, olhava para mim. O senhor não está sentindo nada? Aí eu pensei, ficar preocupado, não estou sentindo nada, doutora. Mas o senhor não vai sair daqui agora, não. Olha, se o senhor não teve, o senhor está tendo um AVC. Fiquei no CTI, não entendia nada, fiquei lá, botaram os aparelhos em mim.
3: Que os médicos não estavam entendendo realmente o que estava acontecendo, porque meu pai estava ali com uma AVC estourada na cabeça, mas os médicos não entendiam, porque é um AVC que não tinha sequela.
1: O doutor Luciano chegou, eu estava no leito, aí ele passou assim, entre o leito assim, aí estava me procurando. Ele chegou perto de mim, ele botou a mão no meu braço assim, aí falou assim, com os olhos cheios de lágrimas, ele falou assim, o senhor é um milagre. E até hoje eu me emociono quando falo isso, porque eu não sei o que o plano que Deus tinha para mim naquele lugar.
2: Muita oração, a igreja toda orou por ele, nós orávamos muito, eu e minha filha. E ele ficou curado.
4: Jesus, olha, tremendo, hein? Olha, vocês que são novos na igreja, talvez não saibam, mas nós fizemos um trabalho bom no tempo da Covid. Eu parei toda a programação da RIT, de 18 horas até 22h30, 4 horas e meia, eu estava de frente ao povo ali fazendo oração. Nós tivemos recentemente mais de 200 e poucas mil pessoas que foram curadas. E família inteira foram curadas. Teve um caso no Uruguai, que eles moram tudo na fazenda, são 36 parentes, 32 foram curados, estava Covid, foram curados. Teve também lá no Ceará uma família de 20 e poucos, todo mundo estava com a Covid. assistiram o culto e tal, e foram curados. Nós lutamos aqui e levamos a bênção para milhares de pessoas. Eu acho que nós temos até os registros dos telefonemas de onde vieram, no tempo que pessoas contavam e ligavam para nós, que eu mandei guardar. Não sei se o pessoal precisou do negócio lá e descarregou para carregar com outra coisa. Eu pedi, guarda, que isso aqui é um testemunho eterno do que Deus fez na Covid. E graças a Deus por isso. Não tenha medo de enfrentar nenhum problema, mas busque a Deus para você ter força, porque a alegria do Senhor é a nossa força. E quando Ele dá alegria, Ele está dizendo: assim vai ser com você no meu nome. Por falar em ser dessa maneira, nós vamos agora ver as missões lá na Argentina hoje. Por favor, maestro.
5: A bandeira argentina possui 3 faixas de cores, sendo 2 com azul celeste, que representa o céu, e uma branca, simbolizando as nuvens. E no centro está o sol, mostrando a beleza e aquecendo a terra, obra do nosso Criador, que também trouxe uma bênção na vida do argentino Raul.
6: Passei cerca de 50 dias com um problema entre a quarta e quinta vértebra, que pressionavam o nervo ciático, e por causa disso, não podia fazer nada. Passei por vários exames, indicaram infiltrações e, por último, a cirurgia. Mas não aceitei a operação, pois eu confiava em Deus. E foi neste momento também que recebi o convite de ir na Igreja da Graça, receber uma oração para ser curado. Em seguida, senti que poderia fazer todos os movimentos. Então eu disse com muita alegria: obrigado, Deus.
5: Quando entendemos o significado da palavra amor, então nos comprometemos a espalhá-lo para as pessoas ao nosso redor.
7: Muitos anos atrás, não era nem patrocinador, era associado. Eu estava na igreja e, quando o missionário falou referente à associação, a minha mão se levantou assim automaticamente. Foi uma alegria muito grande que eu senti no coração. E indiquei para outras pessoas também, que hoje tem sido uma bênção na vida delas. Que nós sabemos que tem muitas pessoas sofrendo, muitas pessoas que não conhecem a palavra. E a palavra declara, né, que o povo está sofrendo por falta de conhecimento. Então, é um privilégio muito grande nós podermos ter esse chamado maravilhoso que Deus tocou no nosso coração, e nós, sendo obedientes, fizemos essa parte para ajudar o missionário ir onde nós não podemos ir.
5: Quem teme ao Senhor Jesus tem a certeza que em breve receberá o maior e melhor presente que existe: a vida eterna.
4: Irmãos, a gente está fazendo um trabalho lindo lá na Argentina. A minha equipe lá foi um dia desses na cidade de Rosário. Estava hiperlotado o auditório e Deus operou poderosamente lá. Quando a gente faz a vontade de Deus, nós vemos a mão de Deus operando. Faça a vontade de Deus. Senhor, qual é a tua vontade para a minha vida? E Ele vai mostrar para você. 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Quando Deus fala, você sabe até a quantia. Isso você quer, se alguém quer falar assim: não, eu não vou fazer nada não, porque sei lá, pode faltar para mim, é melhor não fazer, porque você está sem fé. Mas se você tem fé que Deus honra a palavra dele, pode ter certeza que ele vai dar para você. Aqui são 2 papéis, esse aqui fica com você. Aqui tem uma oração do missionário, aqui estão os bancos credenciados, e aqui você vai colocar o seu nome, seu endereço. Não precisa, eu preciso do seu nome, seu WhatsApp, preciso da cidade, o estado que você mora, e aqui nas costas você coloca o seu pedido de oração maior. O meu pedido você põe aqui, porque aqui você vai lembrar sempre que eu vou orar com você. Depois eu quero a resposta: missionário, funcionou, Deus abençoou. Então pode pegar agora e fazer a sua inscrição, e depois você deposita. A gente precisa. 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É fácil. Este QR Code que está aqui debaixo da minha mão, que estou dando um tapinha nele, ele tem toda a informação. Como é que eu faço para pegar? 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Primeiro, como você faz para ajudar pelo seu cartão de crédito. 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E isso nós estamos precisando, porque os compromissos são muitos. Deus tocou no seu coração, obedeça, depois você conta a história para nós. Enquanto as pessoas estão fazendo, maestro, a primeira pergunta, por favor.
8: Missionário, qual o maior erro que cometemos ao enfrentar uma aprovação?
4: O maior erro não está firmado na palavra de Deus. Eu aceitei Jesus quando eu tive 6 anos de idade. 2 irmãos não aceitaram. Depois eu orei por eles, eles aceitaram. Nós éramos em 3. A igreja inaugurou do lado da nossa casa. O pastor convidou nossos pais, mas não quiseram ir. A minha mãe não ia em igreja de crente. Ela dizia isso de jeito algum. Aí mandaram os 3. Eu tinha 6 anos, um tinha 9, outro tinha 13. Eu estava no meio. A mensagem entrou no meu coração. Eu chorava, aceitei Jesus. Mas não fiquei só nisso, não. Domingo seguinte eu fui para a igreja do meu avô. E chegando lá, tudo para mim era novo, e fiquei naquela igreja. Ali eu fui crescendo na graça de Deus e fui aprendendo a palavra de Deus. Então eu nunca deixei de buscar a Deus, mesmo nos dias mais sombrios da minha vida. Eu dizia: Deus, perdoa os meus pecados, me dá força, eu quero ficar firme em ti. Todo domingo eu ia para a igreja. Na mocidade acontecem essas coisas, mas aí Deus me deu a vitória em nome de Jesus. Então a melhor coisa a fazer é agarrar-se com a palavra de Deus para você ter força de Deus na sua vida. Segunda pergunta.
9: Missionário, posso usar a inteligência artificial para entender a Bíblia?
4: Use a inteligência de Deus, unção do Espírito Santo, porque a palavra diz que ela se revela através da unção do Senhor. Você está lendo, você entende, ah, essa coisa é comigo. A inteligência artificial, no que eu conheço, não conheço nada, mas um pouquinho que eu conheço, é aquilo ali, é acúmulo de conhecimento. Põe tanta coisa ali, faz e fala. Porque já me deram algumas respostas que não foi. Eu fiz umas armaçãozinhas assim, pá. Eu falei: não, não é nada disso. Depois, então, você tem que ver que nós tal, tal. Tem até um amigo aqui, um dia ele estava comigo perguntando uma coisa, ela estava dizendo: não é nada disso. Ele estava falando com ela assim: você não tem, pergunta aí. Porque em 1923 para 24 teve uma seca aqui em São Paulo. Eu não estava viva, eu nasci em 47. E que depois a Folha de São Paulo mostrou numa foto aqui por Francisco Morato, mais ou menos, tinha aqui uma represa que abastecia a capital. E estava seco, parou de produzir energia elétrica ali, para energia elétrica. Então aquela ali parou. Eu falei assim: ah, não é coisa dos últimos dias, não. O pessoal disse: ah, agora, sei lá o que é, o desmatamento, não sei lá mais o que. Foi, mas meu irmão, 4 mil anos atrás, Abraão foi para o Egito, que estava uma seca tremenda. E que desmatamento tinha 4 mil anos? Não tem nada disso. Mas o pessoal é muito apressado para falar. O que é ciência? Ciência, o método científico, ó, foi Renan Descartes que fez isso, quer dizer. Tem que ir tudo direitinho, cumprir essa função, tem que cumprir isso, para fazer isso aqui é isso. Então, mas tem gente que é apressadinho, ah, é esse negócio. E o outro acredita, como aparece um cidadão aí: oh, você pode comer quiabo, que quiabo faz bem para você, mas tem que ser da maneira que eu aprendi para você comer, porque você tem que pagar para ele ensinar a coisa. Vai tomar banho, cara, vai arranjar um emprego por aí. E o coitado está precisando de um remédio, pensando que aquilo é verdade, paga ali e tal. Quer dizer que se você colocar primeiro o quiabo na panela, não dá certo. Você tem que colocar primeiro o óleo. Tá? Todo mundo faz isso. Primeiro ele põe o óleo, põe a cebola, daí um minutinho põe o alho, com o alho e torra mais depressa, depois põe o quiabo. Não, comigo aqui é diferente, é assim que funciona. Só por causa disso o quiabo tem a virtude? Quer dizer, então a gente tem que tomar cuidado com essas coisas. E vamos agora abrir o coração, por favor.
10: Missionário, há muito tempo eu não sinto felicidade. Por causa dos diversos traumas da minha vida, tenho um medo constante e muitas vezes sou atacada por fortes crises de ansiedade. Já tentei encontrar alívio de diferentes maneiras, mas ainda me vejo uma pessoa assustada e sozinha. Não sei mais como agir para voltar a ser feliz. Por isso, preciso da sua direção, missionário. Como me libertar da tristeza que tem destruído a minha vida?
4: A senhora tem que aceitar Jesus como Salvador e segui-lo e crer nele. Fala com ele sério. A oração é uma luta, como de Jacó com o anjo de Deus. Deus, eu não aceito isso que está escrito. Está escrito, só vai ver que Deus vai dar vitória à senhora. Vamos agora ver um testemunho da nossa TV que já vamos orar por todos.
11: Sabe que a gente, sem a nossa TV e sem ouvir a mensagem da palavra de Deus, as vozes vêm de todos os lados, né? O que que nós assistia? Filme de violência, desordem, confusão dentro de casa, briga, porque era o que a gente tinha. Quando eu vi o missionário anunciar de muitos anos, quase no início que foi criada a nossa TV, eu vi ele anunciar, então eu resolvi a participar. Eu creio que a nossa TV, ela é uma fonte que jorra para a vida eterna. E a pessoa que se encontra necessitada de receber uma cura através da palavra, a nossa TV é o ideal. Quem conhece e desfruta daquilo que é bom, jamais vai querer deixar de lado, né?
4: Oi, irmãos, eu vou pedir para levar para quem não conhece a nossa TV esse papel, aí o telefone está ali, se quer mais informação, você liga para nós. Mas deixa eu falar para o Rio de Janeiro que nessa quinta-feira eu vou estar em Guadalupe, 9 da manhã, Avenida Brasil 23.536, 2 horas na Penha, Lobo Júnior 1567, 19 horas em Rio das Pedras, Avenida Engenheiro Souza Filho, 1000. E do sábado eu estarei com vocês aqui. 9, 14, 18, domingo 7, 9, 11. Aí eu vou a Taboão da Serra, 2 horas, na nossa igreja. É só pegar o endereço aí agora. 16 horas no Jardim Jacira, mesma coisa. E 18 horas em Itapecerica da Serra. E na segunda, eu vou em Campo Limpo Paulista, 14 horas. 17 em Jundiaí, 19 em Campinas. Tudo Igreja da Graça, em nome de Jesus. E na terça-feira, eu vou estar em Cruzeiro, 14, 16:30 em Guaratinga. Tinguentá, 19 horas, Taubaté, Igreja da Graça também. Vamos ficar em pé, que eu vou orar junto com o pastor Jaime agora, em nome de Jesus. Irmão, feche os olhos, curve a cabeça, vamos combater esse mal e vamos crer agora. Pai, nós entramos em oração, paralisamos toda a ação do inimigo e não aceitamos que o mal continue. Eu expulso agora e ordeno que saia, que vá embora, que desapareça. Não pode ficar mais. Concentra a sua fé agora, mas abre a boca e fala. Se você não fala o amém, como é que Deus vai dar bênção para você se você não está concordando, falando assim seja? Pai, agora eu e o pastor Jaime abarramos esse mal e ordenamos: mal, saia dessa pessoa agora, vá embora, em nome do Senhor Jesus.
12: Em o nome do Senhor Jesus, levante a sua voz comigo, vamos juntos agora, determinando e concordando com o missionário, exigimos: o mal saia agora, em nome, toda a dormência nesse braço, essa pessoa parece que está com o braço morto aí, saia a dormência desse braço, a dor desse braço, o inchaço que está nesse braço, vai saindo agora, é da clavícula, do ombro, eu digo em nome do Senhor Jesus, o mal saia agora da coluna cervical, vai saindo agora das vértebras, vai saindo agora da lombar. A infecção urinária é uma dor no pé da barriga grande que essa pessoa tem, está se contorcendo de dor. Nós determinamos, mandando, exigindo fora todo mal agora, a depressão forte, a depressão crônica, a crise de ansiedade, a crise de pânico, a perturbação na mente, o conflito na mente, a confusão nos pensamentos, parece que essa pessoa está ficando louca, eu digo sai loucura, sai perturbação, vai saindo a esquizofrenia, a demência, o Alzheimer, o transtorno na criança ou no adulto, nós determinamos fora, saia em nome de Jesus.
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14: Fique com Deus. Olá, meus amigos, começamos o programa com alegria e com fé no coração. Que bom ter você com a gente. Vamos juntos nessa programação tomar posse daquilo que o Pai tem preparado para nós. E grandes coisas tem feito o Senhor e Ele há de fazer no dia de hoje também. E você ligadinho conosco em qualquer lugar, seja do Brasil, do mundo, em qualquer parte, é convidado a participar conosco, interagindo com a gente através das redes sociais, pr.rogeriopostigo, as minhas redes sociais, Facebook, Instagram, canal do YouTube, TikTok. Compartilhe com as pessoas que você conhece, às vezes de outros estados, de outras cidades, ou até de outro país, porque pela internet as pessoas têm acesso facilmente, né? E você, ligadinho conosco, anote nosso WhatsApp, que é o 31-3213-4600, 31-3213-4600, que é o nosso WhatsApp. Entre em contato com a gente, conte o seu milagre, conte o seu testemunho. Queremos nos alegrar com a vitória que você também recebeu, tá bom? E falando em se alegrar, eu já quero agora, logo de início, me alegrar com você cantando, louvando a Deus com Raíssa e Ravel, De Bem com a Vida. Se você não está de bem com a vida, você vai ficar de bem com a vida, porque a bênção de Deus está chegando. Vamos lá.

0: sexta-feira agora eu vou entregar aqui, inclusive, o sal consagrado, tá? Sexta-feira agora, aquele dia forte de cura divina e libertação, você não pode perder, o sal já está sobre o altar e nós vamos ministrar essa bênção para você. Você vai levar o sal para casa nesta sexta-feira de libertação, de cura divina, de milagres. Espero você comigo aqui. Avenida dos Andradas, número 1005, no centro de Belo Horizonte. Venha com a sua família, vamos clamar ao Pai, vamos ver Deus operando, vamos ver a glória de Deus se manifestando poderosamente. Nesta sexta-feira, você recebe o sal consagrado. Espero você aqui, hein? Avenida dos Andradas, 1005, aqui na sexta-feira da libertação da cura divina. Então vamos à chamada de sexta-feira, é o dia dos milagres, é o dia da cura divina. Acompanhe.
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0: 10:30, 3 e 5 horas da tarde, ok? Um abraço para todos, fiquem com Deus.
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3: A paz do Senhor Jesus. Isaías capítulo 62, versículo 2. As nações verão a sua justiça e todos os reis a sua glória. Você será chamada por um novo nome que a boca do Senhor designará. Que as bênçãos de Deus os alcancem nessa hora.
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0: A paz do Senhor Jesus. João, capítulo 1, versículos 3 a 5. Todas as coisas foram feitas por intermédio dele. Sem ele, nada do que existe teria sido feito. Nele estava a vida, e esta era a luz dos homens. A luz brilha nas trevas, e as trevas não a derrotaram. Que as bênçãos de Deus os alcancem nessa hora. Maravilha em casa, maravilha no trabalho, maravilha no trânsito, maravilha em todo lugar.
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4: Glorificado seja o nome do Pai, do Filho e do Espírito Santo. Pai nosso que estás no céu, santificado seja o teu nome, venha a nós o teu reino. Seja feito a tua vontade, assim na terra como nos céus. O pão nosso de cada dia dai-nos hoje. Perdoai as nossas ofensas, assim como nós perdoamos a quem tem nos ofendido. E não nos deixeis cair em tentação. Livrai-nos do mal, pois teu é o reino, o poder, a honra, a glória, não só hoje, mas para todos.

0: Às vezes você esteja vivendo uma situação difícil na sua vida. Às vezes você esteja passando por uma situação tão delicada que aos olhos humanos é impossível de resolver, de solucionar. Mas Deus quer mostrar a grandeza, o poder dele na sua vida, realizando o impossível, fazendo maravilhas acontecer na sua vida, na sua casa e na sua família.
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0: O nosso Deus é maravilhoso. Olha que alegria estar aqui com todos vocês. É o mensageiro da fé, Eduardo Garcia, que vem através das ondas desta emissora para abençoar a sua vida, a sua casa e toda a sua família. Tenha certeza, algo bom de Deus lhe acontecerá durante essa programação. Eu quero que você creia que Deus vai falar ao seu coração. Eu quero que você tenha certeza que Deus se manifestará na tua vida. Eu me coloco à sua disposição para orar com você, orar por você, e eu tenho certeza que a sua vitória, ela vai chegar. O programa Nos Passos da Vitória com o amigo do povo, o mensageiro da fé.

0: alegria poder comunicar com todos vocês. É sempre uma satisfação poder transmitir a palavra de Deus, compartilhar com os nossos queridos ouvintes aquilo que Deus faz, aquilo que Deus quer fazer. E eu tenho certeza, quando as pessoas entendem a vontade de Deus, elas compreendem aquilo que Deus quer para elas, olha, as portas se abrem. E eu tenho certeza, Deus quer abrir uma grande porta para você. Você que está triste, preocupado, angustiado, ansioso, eu não sei o que tem acontecido na sua vida, eu não sei o que você tem passado, mas eu tenho certeza que Deus, o Deus Pai Todo-Poderoso, Deus de maravilhas, Ele vai operar milagres na sua vida e você vai tomar posse da bênção. Eu quero colocar a central de comunicação à sua inteira disposição, porque eu gostaria de orar por todos vocês. Eu quero encaminhar vocês nos passos da vitória. Eu quero que você participe da corrente para frente de oração. Então, manda sua mensagem 0 operadora 31 975740397. Este é o WhatsApp do mensageiro da fé, Eduardo Garcia. Anota aí, 31 975740397, é o WhatsApp do mensageiro da fé, Eduardo Garcia. Eu quero todos vocês participando da corrente para frente de oração. Eu vou colocar você nessa corrente de oração que nós realizamos todos os dias e eu quero ver Deus abençoando a sua vida. Eu quero ver Deus operando maravilhas, milagres e você tomando posse da bênção, tá bom? Prepara também, sabe o quê? Um copão com água. Na hora da oração, eu vou pedir a Deus que coloque na água o poder, a unção, a graça dele e vocês vão poder beber da água abençoada. Mas não prepara um copinho, não. Prepara um copão com muita água, porque eu quero ver todos vocês bebendo a água abençoada, ungida e consagrada que nós vamos apresentar ao Pai Todo-Poderoso no momento da oração, tá bom, gente? É o programa Nos Passos da Vitória. Vamos juntos comigo? Com Deus adiante, é vitória a todo instante, Brasil.
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0: Olha, gente, que alegria a gente poder compartilhar. As pessoas estão aí mandando as mensagens, os pedidos de oração. Olha, eu tenho certeza, hein, que todos vocês vão participar dessa corrente de oração que nós vamos fazer daqui a pouquinho. Mas deixa eu trazer um recado especial para todos vocês. O mensageiro da fé, Eduardo Garcia, realiza reuniões especiais na Igreja Internacional da Graça de Deus. Isso mesmo, a Igreja da Graça na cidade de Betim, na região metropolitana de Belo Horizonte. E você é o meu convidado especial a participar conosco de uma de nossas reuniões. Anote o endereço: Rua Antônio Augusto de Resende, 175. No centro da cidade de Betim, na Igreja da Graça. Você é o meu convidado especial. Todas as quartas e sextas-feiras, 8 da manhã, 3 da tarde, 7:30 da noite, oração, clamor a Deus para que Deus possa abençoar a sua vida. Quarta-feira, nós dedicamos a oração à família, oramos pela família, determinando a vitória na família. Sexta-feira é dia de cura e libertação e domingo é o dia dos filhos de Deus também na Igreja da Graça, tá bom? O pastor Rogério Postigo, nosso líder estadual da Igreja da Graça, aqui na capital mineira, em Belo Horizonte. Pastor Rogério Postigo, realizando reuniões poderosíssimas na nossa sede estadual. Anote o endereço da sede da Igreja Internacional da Graça de Deus, Avenida dos Andradas, no número 1005, isso mesmo, Avenida dos Andradas, 1005, bem de frente ao Parque Municipal. A Igreja da Graça, o pastor Rogério Postigo, o líder estadual da Igreja da Graça, atendendo as pessoas, orando pelas pessoas. Quarta-feira é o clamor pela Sagrada Família, 9 horas da manhã, 3 da tarde, 7:30 da noite, com o pastor Rogério Postigo, e você não pode ficar de fora. Anotou o endereço e os horários? 9 da manhã, 3 da tarde, 7:30 da noite, Avenida dos Andradas, 1005, de frente ao Parque Municipal, na Igreja Internacional da Graça de Deus. Venha participar, venha tomar posse da bênção. Pastor Rogério Postigo, com toda a equipe de fé, atendendo as pessoas, orando pelas famílias, e eu tenho certeza que Deus tem uma bênção preparada para você, para sua casa e para sua família, tá bom? Belo Horizonte, Brasil, vamos juntos! É pra frente, pra cima, no poder da fé.
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0: Graças a Deus que nos dá vitória. Olha, gente, está chegando o momento da oração. Você já preparar aquele copão com água? Nós vamos consagrar essa água, mas antes de nós orarmos, deixa eu trazer uma palavra poderosa. Eu quero compartilhar com vocês este texto sagrado do Salmo 27, Salmos 27, versículo de número 1. O salmista, ele diz o seguinte: o Senhor é a minha luz e a minha salvação. Presta bastante atenção. Nós precisamos entender o que é que Deus, o que o Senhor tem sido para nós. O que é que o Senhor tem sido na sua vida, na sua casa, na sua família? O salmista diz: Ele é a minha luz, Ele é a minha salvação. E para você, o que Deus tem sido na sua vida? Você às vezes está doente, triste, amargurado, aborrecido, frustrado, decepcionado, mas você tem feito do Senhor a sua alegria? A sua fortaleza? Você tem feito do Senhor aquele Deus que te cura, que te sara? Você tem feito dele aquele Deus maravilhoso que é o médico dos médicos? Você tem feito do Senhor a sua defesa, a sua proteção, a sua salvação? Então, quando nós fazemos do Senhor a nossa defesa, a nossa força, quando nós fazemos dele aquilo que nós precisamos, é o momento que Deus se manifesta. O salmista diz: Ele é a minha luz, a minha salvação. E ele diz mais: a quem temerei? O Senhor é a força da minha vida, de quem me recearei? Então veja bem, faça dele a sua força, não precisa ter medo de nada. Às vezes você está preocupado por causa desta doença, essa enfermidade, esse problema que você está enfrentando. Isso causa medo, pânico, tristeza, chateação, preocupação, mas Deus quer proteger você. Ele quer ser a sua defesa, Ele quer ser a sua força, Ele quer ser a sua luz, Ele quer ser o milagre que você precisa. É por isso que nós vamos orar agora. E eu quero ver Deus operando, eu quero ver Deus fazendo na sua vida aquilo que só Ele é capaz de fazer. Belo Horizonte, Brasil, Minas Gerais, é momento sagrado, é momento de nós falarmos com o Pai.
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0: Querido Deus, amado, poderoso Pai, nesta hora sagrada nos colocamos diante do Senhor em oração, formando a grande e poderosa corrente para a frente de oração e comigo nesta hora uma multidão de pessoas em diversos lugares orando, clamando, suplicando ao Senhor. Nós reconhecemos a soberania, a grandeza, a majestade do Senhor. Nós sabemos que só o Senhor é Deus e não há outro além de Ti. É por isso que nesta hora sagrada eu vim usar o poder que há no nome de Jesus para repreender todo mal. Eu uso agora a autoridade que me é dada através do nome sagrado de Jesus e eu me dirijo a essa dor, essa enfermidade, esse sofrimento, esta opressão que esta pessoa está sofrendo e eu digo agora: mal acabou. Em o nome do Senhor Jesus Cristo, vai saindo agora todo sofrimento, toda dor, toda angústia, toda opressão. É o mal que está agindo nesta casa, nesta família, causando brigas, causando discórdia. É o mal que veio através de uma enfermidade para colocar essa pessoa acamada, para colocar essa pessoa doente, mas eu digo agora: ô doença, enfermidade, espírito de enfermidade, vai saindo agora, solta esse corpo, sai desta criancinha agora, vai embora, esta alergia maldita, eu repreendo ela agora e eu digo: todo mal sai, a dor de cabeça, a enxaqueca, a sinusite, a gripe, o mal que está no intestino, nos rins, no fígado, aonde houver uma doença, uma enfermidade, aonde houver uma obra maligna, eu repreendo e eu digo: sai agora, desapareça em nome do Senhor Jesus Cristo. Pai querido e amado, eu peço a tua bênção sobre todos, estenda tuas mãos para proteger, para abençoar, para levantar, fortalecer cada pessoa que ora conosco. Deus, eu apresento o copão com água, coloca nessa água o teu poder, a tua virtude em cada gotícula da água, que haja o poder do Senhor e na hora que estas pessoas beberem da água, que elas recebam vida, paz, amor, alegria, em o nome de Jesus. E você que crê, diga amém, diga graças a Deus e pode beber da água e tomar posse da bênção. Olha, gente, todos estão abençoados, agraciados pelo poder de Deus. Creia no milagre, você é mais do que vencedor. Deus fez maravilhas na sua vida e você precisa sempre glorificar o nome do Senhor. Nós estamos chegando ao final de mais uma programação. Quero aqui poder fazer um convite, uma convocação. Nós estaremos concentrados nesse próximo dia 30. Vai ser domingo, um dia muito especial, na Igreja Internacional da Graça de Deus, na cidade de Betim, na região metropolitana de Belo Horizonte. E eu quero entregar para o Senhor, a senhora, você moça, jovem, rapaz, você que me ouve agora, eu quero lhe entregar 3 águas e 3 pães que eu estou consagrando no altar da igreja. Nós estamos consagrando, orando e apresentando a Deus esses pães e estas águas. Cada pessoa vai receber 3 pães e 3 águas. Você vai levar, você vai entregar para um familiar, um ente querido, um amigo, alguém que está sofrendo, alguém que precisa de um grande milagre. Na hora que a pessoa comer do pão e beber da água, Deus vai se manifestar na vida dela. A palavra de Deus, ela diz: abençoarei o vosso pão e a vossa água, tirarei do meio de vós toda a vossa enfermidade. E eu creio que na hora que você receber esse pão, esta água, que nós vamos entregar gratuitamente, e você levar para um familiar, para um ente querido, quem sabe você está precisando dessa bênção, você vai receber um milagre. O seu familiar, o ente querido, vai receber. Eu vou entregar gratuitamente, anota o endereço e os horários. No dia 30, domingo, 8 horas da manhã, Rua Antônio Augusto de Resende, 177, bem no centro da cidade de Betim, tá bom? Rua Antônio Augusto de Resende, 177, na região metropolitana de Belo Horizonte, aqui na cidade de Betim, no centro de Betim, na Igreja da Graça. Você é o meu convidado especial, especialmente 8 horas da manhã. Eu vou ficando por aqui. Um abraço do amigo do povo, o mensageiro da fé, Eduardo Garcia.
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4: Onde ministrarei sobre a sua vida, lembrando que a nossa força não vem de nós mesmos, mas vem do Senhor Jesus, que a nossa força vem de Deus, e permanecemos fiéis nessa trajetória até alcançarmos o céu de glória. E também teremos uma oração. Estaremos clamando ao Senhor, pedindo ao Senhor pelas nossas vidas e intercedendo juntinhos por aquela situação que vivenciamos e que necessitamos do auxílio do céu. Então você que tem um pedido específico nessa noite, que deseja clamar ao Senhor unidade conosco, clamar ao Senhor por essa situação que você está vivenciando, por esse problema que você está passando, pela sua vida, pelo seu casamento, pelos seus filhos, mande para cá o seu pedido, que faremos essa oração juntinhos. Elevaremos ao Senhor a nossa voz. E a palavra do Senhor diz que quando estamos reunidos no nome dele, ele se faz presente. E quando clamamos ao Senhor no nome do seu filho amado, com fé, em oração, ele nos ouve. Então, nessa noite, não deixe passar essa oportunidade. Ligue para cá, peça a sua oração. O telefone é 32-9922-1089. De novo, 32-9922-1089. Pode mandar para cá que estaremos clamando ao Senhor. E já nesse programa, vamos ouvir o primeiro louvor dessa noite, de canção e louvor, Eu Nunca Fui Forte.

0: nossa força. Aleluia! Glória a Deus.
1: Aleluia! Glória a Deus. Podemos até cansar, mas nós sabemos aonde buscar forças. Podemos até cansar, mas nós sabemos quem é a nossa fonte. A palavra do Senhor nos diz que Ele é o nosso refúgio e fortaleza. Aleluia. É o socorro bem presente na angústia. É o Todo-Poderoso. É o Onipresente. É o Onisciente. É esse Deus em que nós descansamos. É esse Deus em que nós confiamos. E é por isso que nós permanecemos firmes, porque sabemos quem é a nossa fonte. Aleluia. Nessa oportunidade, eu quero aqui mandar um abraço para a Lívia Rubac, para a Sara, que está nos acompanhando. Quero mandar um abraço para nossa pastora Elisângela Neves, é a presidente da CIB Minas Gerais, nosso pastor Moisés Pereira, presidente da nossa Convenção Mineira. Ali estão pastoreando também, né? São presidentes do campo de Juiz de Fora. E para toda a família, Samara, Lucas, família que amamos, oramos, intercedemos ao Senhor, tem nos direcionado, né, para um propósito, uma visão de reino nessa terra. Também quero mandar um abraço ao nosso irmão Álvaro, operador aqui, né, de Leopoldina, John, ali de Belo Horizonte, e para todos os ouvintes que estão nos acompanhando agora, onde quer que você esteja, receba o nosso abraço carinhoso nessa noite. E também para os meus irmãos ali de Recreio, né? Meu esposo é pastor ali em Recreio, ali eu pastoreio junto com ele. Então, são presentes para nossas vidas. Então, um abraço carinhoso para vocês. E nessa noite também quero deixar um abraço para Isabelle, ali de Ribeiro Junqueira, filha da nossa irmã Eliane. Receba o nosso abraço nessa noite, Isabelle, você, o João Gabriel, né, que eu soube que essa semana aí que ele pescou um peixe grande, né, que coisa mais linda, é uma criança abençoada, que vocês sejam abençoados pelo Senhor. Aleluia. Então você que tem o seu pedido nessa noite, não deixa de fazer o seu pedido, o seu clamor nessa noite, porque estamos aqui para interceder em seu favor. E já nesse momento, eu quero fazer uma oração para todos os ouvintes que estão ligados, sintonizados na 89 Maravilha. Quero pedir ao Senhor pela sua vida, clamar ao Senhor por você. Então eu vou fazer essa oração agora. E eu creio que você, onde estiver, o Espírito Santo do Senhor vai estar com você, vai tocar o seu coração nessa noite. Amém. Soberano Deus e eterno Pai, estamos aqui nessa noite, nesse programa, adorando ao Senhor, propagando a Tua palavra. E eu já quero apresentar a Ti, ó Deus, cada um dos ouvintes que está sintonizado nessa rádio. Toma nas Tuas mãos, guarda, Senhor, livra. Que o Teu Espírito Santo possa tocar, que o Teu Espírito Santo possa encontrar, que a palavra do Senhor encontre, Senhor, a habitação, que a palavra do Senhor venha germinar nesses corações e que o Teu Espírito Santo tenha a oportunidade de convencer aquele que não está na Tua presença, que ainda não se entregou para o Senhor em espírito e em verdade. Venha fazer isso nessa noite. Que o Teu Espírito Santo convença-os, ó Pai, que o Senhor é o Rei majestoso, soberano, é o Senhor Criador dos céus e da terra. É o Senhor que cuida, que zela por aqueles que amam e temem a Ti. Então eu peço ao Senhor agora, sonda o pensamento, sonda o coração. Senhor, vai entrando com providência na área em que há necessidade do milagre, porque nós sabemos que o Senhor é um Deus poderoso, capaz de realizar o inimaginável nas nossas vidas, capaz de realizar aquilo que homem nenhum acredita que pode ser feito. Mas nós cremos num Deus vivo, que operou maravilhas e ainda opera no nosso meio. Então apresento a Ti, Senhor, nessa noite, cada um que está nos ouvindo. E eu também quero apresentar o Senhor agora, Pai, aquelas pessoas que já fizeram os seus pedidos em programas anteriores. Toma a Rosilene Rocha nas Tuas mãos e o seu esposo Carlos de Paracatu. Toma nas Tuas mãos, Senhor, a Paulinha Ribeiro, ela e a casa dela. Toma nas Tuas mãos a Ivane, a Taila ali de Recreio. Toma o Camilo, Senhor, que está necessitado da libertação do vício, Senhor, da bebida. toma este nas tuas mãos, continua operando, continua fazendo, Senhor, a tua obra, que possamos ouvir aqui o testemunho da vitória, porque nós cremos num Deus que ainda realiza milagres, um Deus que não mudou, um Deus que não vai mudar, que não tarda, e um Deus abençoador. Porque é fiel, a sua essência é ser fiel, ainda que sejamos imerecedores. Então eu peço a Ti nessa noite, ó Pai, toma cada um nas Tuas mãos e que o Teu Espírito Santo venha trabalhar, que o Teu Espírito Santo venha, Senhor, palestrar nos seus corações, porque não é por qualquer motivo ou por uma mera coincidência que estão sintonizados nessa rádio. Eu tenho certeza que o Senhor tem uma palavra do céu para a vida de cada um que está ouvindo nessa noite. Assim eu peço a Ti e eu agradeço, Senhor. Pai, também quero pedir ao Senhor pelo pastor Eloy. Toma ele nas Tuas mãos, que está em viagem. Toma também, Senhor, nosso irmão Eduardo, que tem sido o idealizador desse projeto. Que tenha, Pai, sido instrumento do Senhor, para que a Tua palavra alcance corações, para que a Tua palavra chegue em lares e possa haver libertação, transformação e salvação. É o que eu peço a Ti nessa noite, em nome de Jesus. Amém e amém. E vamos ouvir mais um louvor nessa noite. Creio que Tu és a cura. Aleluia. Se você crê, verá a glória de Deus. Se você crê, você vai ver um milagre na sua vida.

Glória a Deus, nós precisamos do Senhor, nós somos totalmente dependentes do Senhor e glória a Deus por isso. Quão maravilhoso é ser dependente de um Deus verdadeiro, ser dependente de um Deus poderoso, ser dependente de um Deus que nos conhece e que pode agir em nosso favor, que nos ama e se interessa e se importa conosco. Glória a Deus por isso. Bom, eu vou te convidar nessa noite a abrir a palavra do Senhor no livro de Isaías, capítulo 40 e o verso 31, que diz assim: os que esperam no Senhor renovarão as suas forças e subirão com asas como águias, correrão e não se cansarão, caminharão e não se fadigarão. Aleluias, glória a Deus. Nesse capítulo 40 do livro de Isaías, é uma palavra profética de esperança do Senhor, por meio desse profeta, para um tempo posterior ao cativeiro, ao exílio babilônico, que o povo de Israel passaria. Não pela perfeita vontade do Senhor, não porque o Senhor planejara isso, mas pela permissão do Senhor, pela vontade permissiva do Senhor, porque o Senhor advertira por diversas vezes, por meio dos seus profetas, para que o povo abandonasse os seus maus caminhos, se voltasse para o Senhor, abandonasse aquilo que ofendia a sua santidade, principalmente a idolatria. Mas o povo permanecia e o Senhor queria que eles voltassem e reconhecessem que foi Ele, o Senhor, que havia escolhido aquele povo, que havia dado nome àquele povo, que havia retirado aquele povo do Egito com seus braços fortes, conduzido pelo deserto. E o povo vivenciou diversos milagres, sabendo que Deus era um Deus poderoso, um Deus cuidador, um Deus zeloso. Então o Senhor queria que eles retornassem a ser ali cuidados por Ele. Caso contrário, viveriam o dissabor do exílio babilônico, para irem para uma terra estrangeira, para que seus olhos pudessem ser abertos. Então não foi um planejamento do Senhor, não estava nos planos do Senhor, mas foi uma livre escolha. Mas nesse capítulo 40, já no verso 11, nós vemos assim: como pastor, ele cuida de seu rebanho, com braço ajunta os cordeiros e os carrega no colo, conduz com cuidado as ovelhas que amamentam suas crias. Oh, aleluia! Sabe o que o profeta estava fazendo aqui? Uma analogia. Estava dizendo que o pastor, o próprio Senhor, conduziria o rebanho de volta para casa. Essa passagem de esperança estava dizendo: olha, vai haver cativeiro, vai haver tempo de tristeza, mas também vai haver restauração. E o próprio pastor os conduzirá para casa. E como é perceptível nesse versículo, o Senhor conduziria, mas não de qualquer jeito, com amor, com carinho, atento às necessidades do rebanho. Aleluia! E sabe o que o Senhor nos diz nessa noite? Que também estamos em terras estrangeiras, não pela perfeita vontade do Senhor, porque quando o Senhor criou Adão e Eva, foi para ter uma intimidade com o Senhor por toda a eternidade, mas lançando mão, né, daquele livre-arbítrio, eles desobedeceram, pecaram contra o Senhor. Então nós perdemos a intimidade, perdemos o relacionamento com o Senhor, não porque o Senhor quisera, por uma escolha. Então estamos em terras estrangeiras e por conta disso vivenciamos tristezas, angústias, decepções, enfermidades. Estamos numa terra que vivenciamos aquilo que o Senhor não planejara, mas uma terra que estamos aqui por permissão. Mas Ele está nos dizendo que vamos retornar para casa, aleluia, para uma intimidade eterna que nunca deveríamos ter perdido, aleluia, que Ele, o próprio Deus, nos deseja conduzir de volta a essa intimidade, nos levar para casa, nos levar para junto dEle, reconhecermos verdadeiramente a tua soberania, o teu poder, e o aceitarmos de
todo o nosso coração. Ele estará conosco em toda a trajetória do retorno. E ele diz, o profeta diz que ele é o bom pastor. Ou seja, que ele recebe aqueles que se arrependem, que não rejeitam o coração quebrantado, contrito, desesperançado e decepcionado com as suas próprias escolhas. Aleluia! A esses que confessam e deixam o pecado, ele quer retornar com esses para casa, ele quer estar juntinho, ele quer orientar o passo, ele quer suprir as necessidades, conduzir com amor debaixo das suas asas, aleluia. E sabe por que ele pode? Porque ele é o Todo-Poderoso. Ele é aquele que não dorme, que não tosqueneja. Ele é o alfa, ele é o ômega, ou seja, ele é o princípio e ele é o fim. Se tem alguém que pode nos conduzir para uma intimidade eterna, para o retorno à intimidade, à aliança, a essa comunhão, esse é o Senhor Jesus, que se fez pecado por nós, que morreu em nosso favor, e ele está dizendo que, como bom pastor, ele quer nos reconduzir a essa intimidade. E a partir do versículo 12 desse capítulo, nós vemos a sua majestade. Glória a Deus por isso. A majestade sobre a criação, a majestade sobre os deuses, a sua majestade em relação ao conhecimento, às nações, aleluia. E como naquela ocasião, com o seu povo, ali naquele exílio, quem está nos prometendo não é um Deus criado, não é um Deus forjado por mãos humanas. Não. Mas é um Deus vivo. Um Deus que nos amou primeiro. Sabe o que isso significa? Que ele entregou a sua vida antes mesmo que nós o aceitássemos como nosso Salvador. Ele nos amou. Ele abriu mão da sua glória no céu. Ele abriu mão de estar junto do Pai para vir para essa terra, para nos dar essa oportunidade. Aleluia, que ele operou maravilhas e ainda opera maravilhas. Esse Deus que mudou a minha história. Eu sou um milagre do Senhor. Eu vivo o milagre do Senhor. Assim como muitos estão me ouvindo nessa noite, também é um milagre do Senhor. E ele quer que a sua vida, que ainda não experienciou esse milagre, também experiencie ser conduzido, ser descansado por aquele que pode. Aleluia, louvado seja o nome do Senhor. E nessa passagem, ele vem dizendo que o povo que estava ali sofrendo, que passaria pelo sofrimento, ao retornar do exílio, estaria cansado, oprimido, desesperançado, desacreditando até que conseguiriam retornar para casa devido ao longo trajeto que passariam, aleluia, de retorno para Jerusalém. E quando chegasse na cidade, toda destruída, o trabalho não seria pouco. Mas aí vem os versículos 29, 30 e 31. Ele dá força ao cansado e multiplica a força aos que não têm nenhum vigor. Os jovens, aleluia, os jovens que têm o vigor da idade, a força da juventude, se cansarão e se fadigarão. Os moços certamente cairão, mas aqueles que esperam no Senhor, aleluia, renovarão as suas forças, subirão com asas como águias, correrão e não se cansarão, caminharão e não se fadigarão, porque é nele, é na presença dele, o sustento vem dele, a força vem dele, ele nos conduz, ele nos direciona. Então por ele nós somos guiados a essa vida junto ao Pai, aleluia. Deixa eu dizer uma coisa para você que está me ouvindo nessa noite. O Senhor me trouxe até aqui para dizer para você que enquanto nós dependermos, enquanto você depender da sua força,
você vai se sentir impotente diante das adversidades. Mas quando você entender que a sua força vem dele, a sua força será renovada. Aleluia! Louvado seja o nome do Senhor. E esperar no Senhor não significa uma espera, uma fé morta, mas é uma fé viva. É uma fé que mantém a esperança de um dia encontrar com Jesus nos ares. Uma fé que compreende que nesse mundo, nessa terra estrangeira a qual estamos, nós passamos, vivenciamos aflições, que pode até parecer impossível romper com as dificuldades, com os obstáculos, com as adversidades do dia a dia, mas sabe que com Jesus no barco, o vento vai ter que se aquietar, o mar vai ter que se acalmar. Aleluia! Louvado seja o nome do Senhor. Uma fé que entende que quando percebe os sinais da vinda gloriosa do Senhor Jesus, o coração não entra em desespero, mas se regozija em entender que o dia da redenção está próximo, o dia de retorno para casa está próximo, o dia da tristeza se acabar está próximo, o dia de findar as aflições está chegando. Aleluia! Enquanto estamos nessa terra, o Senhor é alívio, o Senhor é conforto, o Senhor nos sustenta, mas vai chegar um tempo em que não haverá tristeza, não haverá dor, não haverá aflição, e isso será a eternidade com o Senhor, isso será o retorno para a nossa casa. Aleluia! Uma fé que crê que a Bíblia é sagrada, é um livro, é um manual de conduta e fé. Sabe por quê? Porque foi o Senhor quem nos formou, o Senhor quem nos criou, e nada melhor que aquele que nos criou nos dar as diretrizes daquilo como devemos, do que devemos fazer. Aleluia! Que entende que a palavra do Senhor, ela é viva, ela é eficaz, que não precisa ser reescrita, não precisa ser reinterpretada para os novos tempos. Aleluia! Que ela não é retrógrada, mas ela é viva, ela se renova a cada dia, e nela encontramos a palavra dos alimentos do céu, o pão que vem do céu, que nos dá essa força para prosseguirmos. É uma fé que entende que não se arranca a passagem da palavra do Senhor, que diz, que Jesus diz, que quem quiser vir a mim, negue-se a si mesmo, toma a sua cruz e siga-me. Sabe o que o Senhor está dizendo? Entenda que nesse mundo nós estamos em terra estrangeira. Entenda que nós seremos incompreendidos, porque nós sorrimos em meio à adversidade. Nós temos uma fé viva no Senhor. Nós temos a alegria da salvação. Lá em João diz que a verdadeira alegria, Jesus diz que a nossa alegria só é completa no Senhor. Aleluia! E é essa palavra que o Senhor está nos dizendo. O fardo pode estar pesado, o fardo pode estar difícil, o coração pode estar apertado. Você pode estar passando de aflição, de agonia, de uma crise de ansiedade, por não saber para onde ir. Mas eu vim te dizer nessa noite, pelo poder que há na palavra do Senhor, que hoje é o dia da sua salvação. Hoje é o dia que o Senhor está te chamando para que você permita que Ele conduza a sua vida. E Ele diz assim: vinde a mim, todos os que estais cansados e oprimidos, e eu vos aliviarei. Aleluia! Creia nessa palavra, creia que o Senhor te colocou nessa rádio hoje, na 89 Maravilha, para que você possa ouvir que há uma alternativa, que há uma saída, que Jesus é aquele que pode agir em meu e em seu favor, e que Ele está dizendo: eu quero te conduzir, eu sou o bom pastor, eu quero estar ao seu lado, atento às suas necessidades. Deixa eu dizer para você, o Senhor Jesus cuida dos detalhes. Aleluia! Não porque nós somos merecedores, mas porque Ele é fiel. Aleluia! E Ele disse, Jesus disse, que quando Ele fosse ao céu, retornasse para o céu, Ele não nos deixaria
órfãos. Mandaria, enviaria, pediria ao Pai que enviasse o Espírito Santo, o outro Consolador. Aleluia! Faça a prova com o Senhor, permita o Senhor te conduzir, que você vai vivenciar essa experiência e vai aceitá-lo todos os dias da sua vida. Não importa aquilo que o inimigo tem te dito, não importa aquilo que tenha soprado no seu coração, não dê atenção aos dardos inflamados do inimigo, não dê ouvido às suas mentiras, porque ele é o pai da mentira. Ouça a voz do Senhor dizendo que ele é a esperança, ele é a última esperança, ele é a única esperança. Aleluia! O Senhor sabe, conhece a sua realidade, conhece a minha realidade. Então ele está dizendo assim para mim e para você: ei, eu tenho vida, eu tenho sustento, eu tenho renovo, eu tenho força para você caminhar até a volta do meu filho amado. Aleluia! O Salmo 91, do 14 ao 16, diz assim: porque ele me ama, eu o resgatarei, eu o protegerei, pois conhece o meu nome. Ele me invocará e eu lhe responderei. Estarei com ele na angústia, dela o retirarei e o glorificarei. Fartá-lo-ei com abundância

0: todo o meu coração. Eu entrego a Ti, Senhor, os meus passos. Escreva o meu nome no livro da vida. Aleluia. Creia que você verá o mover do Senhor. Creia que o Senhor vai trabalhar na sua vida. E se você fez isso nessa noite, que está nos ouvindo, diga pra gente que você fez. Queremos orar por você. Queremos te ajudar nessa caminhada. Queremos interceder pela sua vida, para que o Espírito Santo seja o seu amigo fiel, o amigo presente que vai estar com você nessa caminhada. Mande a sua mensagem para cá, porque queremos te conhecer e rogar a Deus pela sua vida. Nesse momento, vou fazer uma oração para encerrar esse programa. E até a próxima, em nome de Jesus, soberano Deus e eterno Pai. Eu clamo ao Senhor nessa hora, tome cada um dos ouvintes nas tuas mãos. Deus querido, eu venho pedir a Ti, vai ao encontro de cada um, que o Teu Espírito Santo seja o amigo fiel e presente. Conduza os passos, ó Pai, desses ouvintes nessa noite, que eles venham viver o sobrenatural do Senhor, que eles venham viver, ó Pai, a experiência de ser conduzido pelo Todo-Poderoso. Senhor, haja, Pai, na vida de cada um deles, para que o Seu nome seja exaltado e glorificado nessa terra. Ah, Deus amado, Deus querido, é o que eu te peço nessa noite, e eu te agradeço, crendo, ó Pai, em nome de Jesus, que o Senhor está com os ouvidos atentos para nós nessa noite. Senhor, eu peço a Ti, dê uma noite abençoada a cada um desses que esteve comigo nesse período, ouvindo a Tua palavra e adorando a Ti. É o que eu te peço, em nome de Jesus, e agradeço. Amém e amém.
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1: A paz do Senhor Jesus. Isaías capítulo 46, versículos 12 e 13. Ouvi-me vós, os que sois de obstinado coração, que estáis longe da justiça. Faço chegar a minha justiça, e não está longe. A minha salvação não tardará. Mas estabelecerei em Sião o livramento, e em Israel a minha glória. Que as bênçãos de Deus os alcancem nessa hora. 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
2: Olá, povo de Deus, a santa paz do nosso Senhor e Salvador Jesus Cristo, né? É um momento de oração. Ao romper de um novo dia, não há nada melhor do que nós colocarmos a nossa vida, os nossos planos nas mãos do Senhor Jesus. E através da oração que vai chegar até o nosso Deus. Amém? Vamos orar? Nosso Deus e querido e amado Pai, em nome do Senhor Jesus, meu Deus, nesta madrugada, nesse início de um novo dia, queremos pedir ao Senhor a tua misericórdia, queremos te adorar, te glorificar, entregar a nossa vida ao Senhor e nas tuas mãos. Essa pessoa que nos acompanha nesta hora, nessa madrugada, ali no trabalho, essa pessoa que está ali no trânsito, numa rodovia, e nesse momento precisando do socorro do Senhor. A tua palavra diz: invoca-me no dia da angústia e eu te responderei, e tu me glorificarás. Senhor Jesus, faça com que o teu nome seja glorificado na vida desta pessoa que nos acompanha através dessa rádio abençoada, Rádio Maravilha FM. Que o Senhor Espírito Santo venha livrar, que o Senhor Espírito Santo venha curar, venha trazer o alívio na alma dessa criatura que anda aflita, preocupada, que até agora não conseguiu nem dormir. Oh, meu Pai, abençoe a vida dos teus filhos, que todos os ouvintes sejam alcançados pelo Senhor. Que nós te pedimos isso em nome do Pai, do Filho e do Espírito Santo, em nome de Jesus. Amém. Graças a Deus, que Deus abençoe a todos e tenha um dia repleto de vitórias.
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5: A paz do Senhor Jesus a todo o Brasil e ao mundo inteiro. Sejam bem-vindos à Rede Mundial de TV. É o programa O Poder Sobrenatural da Fé. Agora direto de Minas Gerais, Belo Horizonte, esse irmão Bispo Talone está aqui junto com você para orar pela sua vida, clamar para que Deus ele venha trazer ao nosso favor a resposta que precisamos. E você, independente da religião que você tem, se é católico, evangélico, espírita, isso não importa. O momento agora não é de divisão, mas é de união. Até porque Deus ele não prega religião, Deus ele é. Ou seja, religião mais atrapalha do que ajuda. A gente vê tantas pessoas discutindo devido à religião A, B, C, D e esquece que Deus ele deseja mudar a sua história independente de religião alguma do ser humano. Deus, ele pode agir na sua vida, ele pode mudar a sua situação. E é por isso que ele te colocou diante dessa programação agora para trazer esse auxílio, esse socorro, esse refrigério para a sua alma. Talvez você está triste aí, angustiado, devido a tantos problemas, não é verdade? Depressivo. Talvez você diz assim: Bispo Talone, eu não sei nem mais o que fazer. Eu sei. Primeiro passo é esse, é orar, é clamar. para que Deus ele nos ouça. E você que está agora em qualquer parte do Brasil ou do mundo inteiro, você tem essa oportunidade, esse privilégio de falar com Deus para a sua história de vida ela se transformar. Então nós vamos orar, nós vamos falar com Deus. Pega aí um copo com água, já fica preparado aí para a gente fazer esse clamor já no início do nosso programa. E eu convido você a ficar durante todo esse programa junto conosco, que a gente vai estar falando de muita coisa boa, hein? Vamos estar falando, inclusive, desse final de semana, que vem aí grandes concentrações de fé, em especial no domingo, hein? Vai ser o domingo aí dos vencedores, o domingo aí daqueles que realmente querem vencer as lutas, os obstáculos, as dificuldades, aqueles que querem perseverar para conquistar a sua bênção. Daqui a pouco eu vou estar falando do grande domingo com imposição de mãos com o apóstolo Valdemiro Santiago, a bispa Francileia, falando da Santa Ceia do Senhor. Olha as imagens aí, ó. As imagens do nosso líder, do nosso apóstolo Valdemiro, da bispa, momentos aí da Santa Ceia do Senhor, onde vamos estar falando, falando da imposição de mãos também, que vai ocorrer neste próximo final de semana, inclusive uma data muito especial também, né? Uma data de Santa Ceia é um dia a qual a gente não falta, é um dia a qual a gente faz de tudo para estar na casa do Senhor Jesus, buscando ao nosso Deus e transformando as nossas vidas. Daqui a pouco eu vou falar sobre essa grande concentração de fé que vai ocorrer, a maior imposição de mãos de todas, ali no Brás, com o nosso apóstolo Valdemiro, com a bispa Francileia, aqui em BH também a gente vai estar falando sobre tudo, e sem contar, claro, de um testemunho impactante que eu vou estar mostrando para você de todo o Brasil e do mundo. Olha aí, ó. Olha essa imagem. Iria a óbito segundo a medicina. Ou seja, segundo a medicina tinha acabado, não tinha mais perspectiva, não tinha mais solução. Mas isso, segundo aos homens, a lei dos homens. Segundo a lei de Deus, a última palavra vem dele. Daqui a pouco você vai ver esse testemunho emocionante aí dessa família e a gente vai estar mostrando para você que existe sim uma saída. Mas antes, vamos orar, vamos falar com Deus. É momento de oração.
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5: Pai querido e Pai amado, em nome do Senhor Jesus. Meu Deus, eu oro agora por pessoas de todo o Brasil e do mundo inteiro. Pessoas que estão agora diante de uma TV, ou até mesmo com um aparelho celular em mãos, pedindo a tua ajuda, o teu socorro e a tua direção. Meu Deus, ouve a oração desta mulher e deste homem que pede agora que o Senhor coloque a tua mão sobre nós. Muitos que estão doentes num leito de dor ou até mesmo no hospital, em casa, acamado, remove as dores do corpo, remove o problema de saúde. Remove, meu Deus, o câncer, a bactéria, o vírus, a AIDS. Remove todo o mal, porque tem pessoas que não aguentam mais estar de hospital em hospital, de médico em médico, e não ver a solução. Tem pessoas que não sabem mais para onde ir e nem o que fazer. Envia o teu poder, meu Pai. Envia a cura. Envia o milagre que essa pessoa tanto necessita, essa pessoa tanto precisa. Não deixa mais essa mulher desamparada, este homem, porque o mundo desampara, mas o Senhor não. O Senhor socorre. Então, meu Pai, abre as portas de emprego para quem está desempregado. Abençoa esse empresário, esse microempresário, que a empresa dele cresça, que a empresa desta pessoa deslanche. Abençoa os dizimistas, os patrocinadores. Abençoa, meu Pai, a todos aqueles que têm honrado essa obra com um carnezinho, que têm apresentado suas ofertas no Pix, na conta da igreja, aqueles que têm ajudado o Evangelho ser pregado a toda criatura. Não deixa faltar nada para eles. Pai, abençoa também o nosso apóstolo, a nossa bispa, aonde, meu Pai, consagra as mãos deles, pois estarão impondo as mãos sobre todo o povo este domingo. Coloca, meu Deus, unção de cura e de poder, e que os teus servos sejam usados mais e mais com a unção que vem dos céus. Abençoa também esse copo com água, quando o teu povo beber da água, e recebam força, coragem, vigor, em nome do Pai, do Filho e do Espírito Santo. Amém. E graças a Deus. Beba dessa água e receba a sua vitória. Receba seu milagre urgente agora. Receba sua vitória, sua bênção, que Deus está entregando para você e tornando um vencedor. Amém? Respira fundo, diga glória a Deus e tome posse da sua vitória. Porque agindo Deus, quem impedirá? Já pode comemorar a sua bênção que Deus está entregando para você, a saúde que você precisa e as portas Ele abre para a sua vida em um todo. Tá bom? Nós vamos começar com um lindo louvor à nossa programação. E daqui a pouco a gente volta falando de tudo que vai ocorrer neste final de semana. Vem aí grandes concentrações de fé, de poder e de milagres. E vem aí também uma grande homenagem aqui em Minas Gerais ao apóstolo Valdemiro Santiago, a bispa Francileia, aonde eles estarão no dia 15 de agosto, hein? 15 de agosto, daqui a pouco eu vou falar sobre isso, uma grande homenagem ali na cidade de Palma, ali ao lado de Leopoldina, Cisneiro, aonde quero mandar um abraço para o prefeito de lá de Palma, aonde está fazendo uma grande homenagem com todos os vereadores ali, onde vão inaugurar uma rua e colocar o nome do pai do apóstolo Valdemiro Santiago. Uma grande honra, né? A qual o apóstolo vai ser o representante ali do pai, vai estar sendo homenageado e a gente vai estar falando sobre esse grande dia especial também, tá bom? Daqui a pouco a gente volta em nome de Jesus.

0: Graças a Deus, estamos de volta aqui com o nosso programa. Que Deus te abençoe abundantemente. A gente tem um prazer imenso de poder tê-lo conosco aqui na nossa programação. É tão bom podermos entrar aí na sua casa através da programação da Rede Mundial de TV. Inclusive, a Rede Mundial de TV, de várias maneiras, se apresenta ao Brasil e ao mundo inteiro. Por exemplo, em TV aberta, você pode agora buscar aí a Rede Mundial na sua cidade. Caso não pegue a programação de TV, você pode fazer uma busca de canais. Está aí, ó. Nova busca de canais da Rede Mundial de TV. Faz a sintonia, a autoprogramação, né? Muito fácil, muito prático. Às vezes uma pessoa idosa tem mais dificuldade ali para fazer. Pede ali o seu filho, seu neto, sobrinho, para fazer a atualização ali na grade da TV de programação de canais, e você vai estar encontrando ali o canal da Rede Mundial, o Apóstolo Valdemiro, a Bispa Francileia. Aqui, por exemplo, em Belo Horizonte, nós temos a programação no canal 10.1. Alguns bairros aqui de Belo Horizonte você vai conseguir sintonizar pelo canal 10.1, e alguns que não pegam a programação do canal 10.1, nós estamos aí em fase de testes no canal 14.2, aqui dentro da linda BH. Então você pode fazer aí a autoprogramação, a busca de canais para encontrar a Rede Mundial de TV. E aí na sua cidade, você faz a busca e vai estar procurando. Quando encontrar a Rede Mundial, conecta, assiste e vai estar 24 horas por dia aí as bênçãos de Deus chegando até a sua casa. Bispo, não deu certo aqui, mas eu tenho uma antena parabólica da Sky. Eu tenho uma operadora Sky aqui na minha casa, onde no canal 32 e canal 585 passa a programação da Rede Mundial também aí pela Sky. Você pode acompanhar também. Se você tem uma antena parabólica, você pode agora mesmo colocar no canal 225, aí pela antena parabólica, canal 225, seja no sítio, no campo, no interior, aonde você estiver, você consegue sim assistir a Rede Mundial, o nosso apóstolo, a nossa bispa e toda a equipe de bispos, pastores, bispo Jorge, pastora Nina, todos nós aí imbuídos em uma só fé. Caso você diga assim, bispo, eu não tenho aqui antena parabólica, nem Sky, não está pegando a TV aberta, eu tenho um celular em mãos, o aplicativo Mundial Play pode ser a solução para você. Você baixa agora, vai na loja de aplicativos, baixa aí o Mundial Play e você vai estar conectado 24 horas com a nossa programação. É simples, é prático, é rápido. Você entra na loja de aplicativo, seja sistema iOS, seja sistema Android. Olha como é fácil, ó, tá vendo? Ó? Baixou, você pode, através desse QR Code, também apontar a câmera do seu celular, vai baixar imediatamente ali o Mundial Play, e é tão rápido, com um simples clique, você vai poder assistir a programação de TV. Então, mais uma opção, aí Mundial Play direto aí no seu celular, no seu smartphone, e vai ser uma bênção também para você acompanhar. E temos uma outra maneira. Vou até chamar o pastor Ivo para falar comigo aqui, para a gente falar do YouTube, esse aplicativo do YouTube que a gente transmite a nossa programação 24 horas pelo aplicativo IMPD Oficial ou Igreja Mundial do Poder de Deus Oficial. Você vai perceber que ali vai ter a nossa programação 24 horas. E não podemos esquecer, pastor Ivo, do canal Apóstolo Valdemiro Oficial, que é o mais abençoado de todos, já chegando ali a 2 milhões de pessoas. Claro, essa pessoa não pode deixar de se inscrever e ser abençoada. Não é verdade? É com o senhor, pastor Ivo.
1: Rapaz, Bispo Talone, a todos que têm acompanhado essa programação. Com certeza, Bispo, nesse exato momento, essa pessoa vai pegar o seu aparelho celular, vai abrir o aplicativo do YouTube e vai digitar na barra de pesquisa Apóstolo Valdemiro Oficial, aonde você vai se deparar com este canal. É importante lembrar o senhor e a senhora de se inscrever neste canal. E além de se inscrever, ativar o sininho de notificação, para que todas as vezes que o nosso apóstolo estiver ao vivo, você seja notificado no seu smartphone, na sua televisão, e depois compartilhe este canal para amigos e famílias através ali das suas redes sociais. Você pode compartilhar, seja pelo WhatsApp, pelo Facebook, o Instagram, Telegram, o link do canal do nosso apóstolo, que tem crescido no Brasil e no mundo. Você pode acompanhar as orações, você pode acompanhar o nosso apóstolo pelo canal Apóstolo Valdemir Oficial. E você que deseja também acompanhar tudo o que acontece aqui em Minas Gerais, você também vai se inscrever no canal IMPD-MG, onde também a nossa programação, ela se encontra ao vivo 24 horas por dia, e você ali será abençoado pelo poder de Deus. Bispo Talone, daqui a pouco estarei lendo comentários, testemunhos de pessoas que foram abençoadas pelo poder de Deus.
0: Muito obrigado, Pastor Ivo, e mais redes sociais apresentadas para o senhor e para a senhora. Agora chamo o pastor Antônio Izamar, a paz do Senhor Jesus.
2: A paz, Bispo Talone, a paz a todos que acompanham esta programação. Estou aqui com o Instagram da nossa sede estadual aqui de Belo Horizonte. É muito fácil você encontrar o nosso Instagram. Basta você pesquisar aí na lupa de pesquisa Igreja Mundial MG. Vai cair direto aqui no Instagram da nossa sede estadual. E nesse Instagram você ficará por dentro de tudo que acontece aqui na nossa sede estadual, também participa das orações, e daqui a pouco, bispo, eu estarei aqui relatando testemunho de pessoas que foram tocadas pelo poder de Deus acompanhando esta programação através do nosso Instagram.
0: Obrigado, pastor Antônio Izamar, e agora eu apresento mais uma rede social com o pastor Leonardo. A paz do Senhor Jesus.
3: A paz, Bispo Talone, Poujan, a paz Brasil, a paz mundo. Estou aqui pelo Facebook. É muito fácil você nos encontrar pelo Facebook, sabe como? Você vai na lupa e coloca bem assim, ó, Igreja Mundial do Poder de Deus MG. Igreja Mundial do Poder de Deus MG. Ali você pode estar interagindo conosco, enviando o seu nome, o seu pedido de oração, você que deseja também até mesmo endereço de alguma Igreja Mundial do Poder de Deus. Inclusive, bispo, eu tenho um testemunho forte de pessoas que têm acompanhado também diariamente as orações que o senhor tem feito pelo Facebook, tá bom?
0: Graças a Deus! Agora, saindo das redes sociais, eu dou um pulinho lá na central, onde a central de oração está à disposição para todo o Brasil e o mundo inteiro que precisa de auxílio. Pastor Charles trará maiores informações agora para você entrar em contato conosco, pedir orações, tirar dúvidas, ou até mesmo você que deseja se transformar num patrocinador dessa obra. Estamos aqui prontos para poder receber a sua ligação, a sua mensagem e te orientar naquilo que for necessário. A paz do Senhor Jesus, pastor Charles.
4: A paz, Bispo Talone, a paz a todos que acompanham a essa programação de fé. Bispo Talone, nós já estamos aqui na central de oração. É isso mesmo, nós estamos aqui a pronto atendimento, eu juntamente com os companheiros de fé, e a central não para, são 24 horas atendendo as pessoas. Você que agora necessita de uma oração, você que precisa de um atendimento espiritual, nós já estamos aqui para lhe atender através do telefone celular 0 operadora 319 2003-9141, é isso mesmo. Anote seu WhatsApp e nesse momento você vai entrar em contato conosco de qualquer lugar do Brasil e também do mundo. Nós estamos aqui para lhe atender. Você que precisa de uma orientação, você que precisa saber sobre os endereços das igrejas, horários de cultos, nós estamos aqui em pronto atendimento. E você que deseja também ser um patrocinador da obra de Deus, você deseja adquirir o carnê da honra ou participar dos propósitos a qual nós temos a direção de Deus para levar até a sua vida, é só você entrar em contato conosco e nós iremos lhe orientar, como estão fazendo aqui os homens de Deus. E temos a certeza, Bispo Talone, que aqueles que entrarem em contato conosco serão abençoados. E daqui a pouco eu estarei aqui já relatando testemunhos e também pessoas que já estão enviando o seu comprovante de depósito, de Pix. E temos a certeza, quem ligar aqui, quem mandar mensagem na central, Bispo Talone, será abençoado. É com o Senhor.
0: Muito obrigado, Pastor Charles. Daqui a pouco eu retorno aí na central com o Senhor, porque eu já quero chamar a atenção de todo o povo do Brasil e do mundo inteiro, você de São Paulo, principalmente, esse próximo domingo agora, prepara São Paulo, grande São Paulo, interior, prepara Brasil, forma as caravanas, porque será o domingo mais abençoado de todos. Vem aí uma mega concentração de fé, de poder e de milagres, com o apóstolo Valdemiro Santiago, a bispa Francileia, neste próximo domingo agora, com a Santa Ceia do Senhor e também a mega imposição de mãos. Eu já imagino a consagração e a expectativa que o nosso apóstolo tem feito para esse domingo. Quem pisar ali no Brás, prepara para ser impactado pelo poder de Deus. Vai ser a maior Santa Ceia e maior imposição de mão de todas. A maior. Assim também, maiores serão os milagres que Deus vai estar entregando para todo o povo. Então você de São Paulo, da grande São Paulo, todos os bispos, pastores, esposas, obreiros, estão convocados para estar no Brás neste domingo agora, já ali a partir das 5 horas da manhã, o apóstolo já vai começar a imposição de mãos sobre todos que estiverem ali no Brás. A gente vê imagens aí agora do momento da imposição de mãos, o momento que as pessoas passam, o momento que eles recebem vitórias. E olha as filas aí que se formam. Olha esse momento aí, ó. É uma multidão, é uma massa humana. E você que está me vendo aí agora, você que está me acompanhando aí agora, vendo essas imagens, eu quero convocar você para estar esse domingo ali no Brás, a partir das 5 horas da manhã. 9 horas, a ministração do culto com a Santa Ceia. Mas a partir de 5 horas, a grande imposição de mãos, uma oração especial pelos pais ali também, né? Vai ser um dia totalmente pronto para você receber sua vitória. Rua Carneiro Leão, 439, Centro do Brás. Apóstolo Valdemiro, Bispa Francileia estarão presentes ali, abençoando a vida de todo o povo. Então você que está acompanhando aí agora essas imagens do nosso apóstolo, da nossa bispa, você é o nosso convidado todo especial para estar neste domingo agora participando da Santa Ceia do Senhor. E terminando a Santa Ceia do Senhor Jesus, a agenda do apóstolo prossegue, hein? No dia 15 de agosto, atenção cidade de Palma, atenção povo de Deus ali da cidade de Palma, Cisneiro, o povo ali que vai estar recebendo o profeta. Está confirmada a visita do profeta ali na cidade de Palma, aqui em Minas Gerais, onde vai ser ali homenageado o nosso apóstolo, representando seu pai, aonde também na oportunidade uma estrada vai ser inaugurada, né? Inauguração de uma rua, de uma estrada ali, que vai receber o nome do pai do apóstolo, Sebastião Gonçalves de Oliveira. Eita, que honra, hein? E o nosso apóstolo vai estar ali recebendo essa homenagem, juntamente ali com a nossa bispa. Vamos ter a presença também da pastora Juliana Santiago, que Deus abençoe a família abençoada. Pastora Raquel, um grande abraço para a senhora também. Toda a família do nosso apóstolo, que Deus ilumine, abençoe. E a gente vai estar marcando presença ali. Até porque o apóstolo anunciou que quem tiver nesse dia, no dia 15 de agosto, ali na cidade de Palma, ele vai fazer uma imposição de mãos. Lembrando que não é uma concentração de fé. Porém, a gente sabe que aonde o homem de Deus vai, aonde o apóstolo pisa, ali o inferno estremece. E só dele colocar as mãos na cabeça de todo o povo, eu já imagino as bênçãos que serão liberadas ali para quem estiver na cidade de Palma, em Minas Gerais, ali ao lado de Cisneiro, ali próximo de Muriaé, próximo de Leopoldina, né, de Laranjal. Então, prepara, povo de Palma. Quero até mandar um abraço para o prefeito ali de Palma. Quero mandar um abraço. Até o Bispo Edmilson estava me falando. Cadê o Bispo Edmilson para falar comigo aqui? Para a gente mandar um abraço ali para o prefeito de Palma, aonde na oportunidade, junto com os vereadores ali, de forma unânime, votaram ao favor. Vem aqui, Bispo Edmilson, para poder colocar o nome dessa estrada, dessa via, dessa rua, com o nome do pai do apóstolo. Então, Bispo Edmilson, a paz do Senhor Jesus se aproxima mais um pouco aqui. E que o senhor me ajudasse a mandar um abraço para o prefeito ali de Palma. O senhor vai dizer o nome dele para todos ali, vereadores, todos o grupo ali que fez essa votação e de forma unânime aprovaram isso. Vai ser um dia especial, né, Bispo Edmilson? A paz do Senhor Jesus.
5: A paz, Bispo Talone, a paz, Brasil, a paz ao mundo. Um dia todo especial, né, Bispo? O prefeito Samir Rodrigues, né, que juntamente com a Câmara dos Vereadores propôs essa homenagem ao pai do nosso apóstolo, né, que hoje é o nosso apóstolo.
0: Representado ali pelo apóstolo, né?
5: Será um dia maravilhoso, de, com certeza, de grandes emoções, Bispo.
0: Ah, e a gente vai estar ali em todo o estado de Minas Gerais. Você, de qualquer cidade mineira, quer receber uma imposição de mãos com o apóstolo? Quer receber o toque ali, a unção que está na vida do apóstolo? Chega cedo. A homenagem está marcada ali por volta das 9, 10 horas da manhã, mas você já pode chegar ali já às 6 da manhã, já porque uma multidão vai estar ali, eu tenho certeza disso. Você acha que vai ter uma multidão ali,
5: multidão,
0: bicho?
5: Multidão. Milagres extraordinários vão acontecer.
0: E vai acontecer milagre. Apesar de não ser uma concentração, a gente sabe que aonde o apóstolo vai, sinais e prodígios acompanha ele, Bispo Edmilson.
5: Onde ele colocar as mãos, essa pessoa das proximidades, né, que tem a possibilidade de estar ali, se ela chegar lá, o milagre vai acontecer, Bispo.
0: Sem sombra de dúvida. Então está feito aí o convite, aonde você pode estar presente neste dia. Se quiser alguma informação, procura a Igreja Mundial mais próxima de você. Você pode procurar o pastor, o bispo, e você dizer assim: olha, como eu queria participar dessa imposição de mãos com o apóstolo. E, consequentemente, o homem de Deus vai te orientar ali como você fazer parte deste dia tão especial. Bispo Edmilson, muito obrigado aí pelas orientações. Um abraço para o prefeito de Palma, para todos os vereadores aí, no nome de Jesus. E eu já volto falando agora da Santa Ceia neste domingo. Aqui em Belo Horizonte, nós vamos estar na mesma fé. Esse domingo agora, Dia dos Pais, vamos orar por todos os pais, vamos participar da Santa Ceia do Senhor, vamos estar também na oportunidade realizando imposição de mãos. Esse domingo agora, todo o povo de Belo Horizonte, de Minas Gerais, pode estar com a gente participando desta grande Santa Ceia do Senhor. Você é o nosso convidado. Sai de perto, sai de longe. Você pode sair das proximidades. Aí a fila que se forma também, ó, para as pessoas receberem a imposição de mãos aqui em Belo Horizonte. Uma multidão que vem de todas as partes também receber imposição de mãos aqui conosco. Eu, Bispo Talone, pastora Raquel, a minha esposa, nós estaremos juntos aqui abençoando quem colocar os pés aqui na Igreja Mundial do Poder de Deus. Avenida do Contorno, 1079, no centro aqui de BH, em Belo Horizonte, Minas Gerais. Concentrações, 7 da manhã, a principal. Logo depois, 9:30 da manhã, o culto subsequente, que eu vou estar também presente. E ainda finalizamos às 15 horas e às 18 horas. Avenida do Contorno, 1079 Centro, ao lado da Praça da Estação. Você sabe onde fica a Praça da Estação? Aqui em Belo Horizonte, o metrô, por exemplo, o metrô central, as pessoas descem direto aí na Praça da Estação, ó. Praça da Estação que traz boas recordações. Eu lembro muito bem do dia 1º de maio, quando o apóstolo Valdemiro esteve aí nessa praça. Uma multidão que esteve presente ali na praça. Olha as imagens aí, ó. A praça ficou pequena para milhares de pessoas que vieram ali neste dia, na última concentração que o profeta teve aqui em Minas Gerais. Olha a multidão aí, ó. Ah, meu irmão. É como diz a própria palavra, né? Trazer à memória aquilo que nos traz esperança. Essa concentração passou, mas sempre quando a gente lembra dela, trazemos à nossa memória esperança, mudanças de vida, transformações. Então aproveitar aí, mandar um abraço para o apóstolo, para a bispa. Estamos com saudade do nosso apóstolo, da nossa bispa. O povo mineiro ama muito os senhores e temos a certeza que grandes bênçãos e vitórias estarão acontecendo através da vida do apóstolo. Então a referência daqui da sede é a Praça da Estação, que é do lado da igreja. Tem também uma outra referência, Viaduto Floresta. Ao lado da nossa igreja tem um Viaduto Floresta para você participar das reuniões junto conosco. Aí a referência para você encontrar a igreja. Veio pelo Viaduto Floresta, a igreja fica do lado. Temos um amplo estacionamento também, para você poder deixar seu carro, sua moto, assistir o culto com toda comodidade, estacionamento gratuito para todo o povo. Temos uma escolinha também para você participar do culto e sua criança ficar ali na escolinha, juntamente com as tias, juntamente com as mulheres de Deus ali que dão assistência, dão carinho para toda a criançada e ensina o caminho que a criança deve andar. Então tudo já está pronto. Tudo já está preparado para esse próximo domingo agora e é com você. E para te provar que vale a pena você estar conosco neste domingo, eu vou colocar testemunhos de fé, testemunhos e bênçãos de pessoas que procuram a Igreja Mundial do Poder de Deus, principalmente nos domingos, e recebem a mudança de vida total e completa, porque, meu irmão, agindo Deus, quem impedirá? Vamos agora, principalmente, mostrar aquele testemunho, hein? Olha o testemunho aí, ó. Iria a óbito. Olha só esse testemunho impactante que você do Brasil e do mundo vai acompanhar. Logo em seguida, testemunhos aqui em Belo Horizonte também. Então veja aí agora. Daqui a pouco a gente volta em nome de Jesus.
6: E essa mãezinha aqui estava como a Maria. Só que o seu caso era mais grave ainda, né, mãezinha?
7: Eu nunca sofri tanto na minha vida.
6: É, filha.
7: É como o Senhor fala, quando é criança, corta o coração da gente. O Senhor sabe pelos seus netos, como o filho do Celso Portioli. A gente vê uma criança sofrendo, morrendo dentro de um hospital. É só a misericórdia de Deus, só. E como o poder de Deus é forte na sua vida. Eu falei isso há 2 anos atrás e eu repito, apóstolo, tem tanto de Deus na sua vida e na vida da bispa. Toda honra e glória seja sempre dada a Deus, mas como o poder de Deus é grande na vida de vocês. Eu lembro que o Senhor falou, agarra na goela da confiança e não solta. E foi o que eu fiz. A minha filha estava morrendo dentro de um hospital com infecção generalizada, pneumonia, sepse, dreno no pulmão, saía pus e sangue. A sonda da urina saía pus e sangue. Os antibióticos não faziam mais efeito. E eu corri para cá. Implorei, supliquei pelo teu Deus, pelo nosso Deus. E a minha filha está aqui. Um milagre vivo de Deus, mais de 30 dias internada. Tanto sofrimento. E para a glória de Deus está aqui. Glória a Deus, aleluia!
6: Olha lá, Como é que é o nome dela?
7: Ellen.
6: Ellen.
7: Isso.
6: Oi, Ellen.
8: Oi.
6: Você tá bem?
8: Sim.
6: Vem cá dar um abraço no vovô. Não me perguntando se eu tô bem. É isso.

0: dia, minha querida. Qual o seu nome?
1: Leuzina. Eu moro em Contagem.
0: A senhora mora em Contagem? O que foi que aconteceu com a senhora?
1: Tomei um tropeção, eu voei assim no muro, bateu com a cabeça, que deu aquele estouro. Meu sobrinho ficou doido, disse, não, chama a SAMU não, vou te levar agora.
0: Misericórdia.
1: E me levou urgentemente lá pro UPA Belo. Mas eu tô esquecendo muito, sabe?
0: Sim.
1: O UPA do bairro Amazonas, chegou lá, fui direto pra emergência. Aí esse cara toda hora, disse, meu Deus do céu. Porque a pancada foi tão forte que realmente estoura a cabeça, né?
0: Sim, com certeza. É um estouro.
1: Ele escutou o carro. Antes de entrar, ele escutou o barulho, o estouro que deu.
0: Todo mundo se assustou, né?
1: É, eu tropecei e fui direto lá no muro. Assim, foi assim, ó. Subi
0: meu
1: a rampa.
0: Pai do céu.
1: Não dá pra pessoa ver, não. Só eu vendo, né?
0: Sim, sim.
1: Subi a rampa e daquela rampa eu fui atirada no muro. Como se fosse uma pessoa que tivesse me jogado no muro.
0: Sim, entendi.
1: Aí correu todo mundo para esse, meu Deus do céu. Aí, todo mundo aí que deu no estádio. Passou no tentão, todo mundo ficou doido. Porque eu falei, não, ela não tem jeito, não. Aí eu fiquei desmaiada e chegou lá, imediatamente fui socorrida. E fiquei sob observação 12 horas para fazer a tomografia. Porque assim, se der uma hemorragia, toda hora, de meia e meia hora, eles ficavam me olhando. Olhava o olho, olhava.
0: Porque foi
1: tudo.
0: Grave, então estavam preocupados, né?
1: Morte.
0: Gravíssimo.
1: Foi da morte que o senhor me livrou.
0: Com risco de morte.
1: É.
0: Eu imagino que até os médicos se surpreenderam, né, com a recuperação da senhora.
1: Surpreenderam,
0: né?
1: Do jeito que meu sobrinho contou, e minha sobrinha também falou assim, olha, eu não estava contando que ela estava viva.
0: Deus é contigo. Isso aí são exames? Exames, pastor
2: Bicho,
0: Charles?
2: Isso aqui é a alta dela, que não tem mais nada na cabeça dela.
0: Ah, que bênção. Então tá ali os exames. Comprovando que não tem nada, comprovando que está bem.
1: Graças a Deus.
0: Deus deu um grande livramento para ela. Tá feliz, querida?
1: Muito.
0: Então digo obrigado,
1: muito.
0: Jesus.
1: Obrigado, Jesus.
0: Glorifica a Deus bem forte. Graças a Deus, estamos de volta aqui durante o nosso programa. Temos a certeza que você vai ser muito abençoado. A Igreja Mundial está pronta para te ajudar. Procure-nos. Queremos orar por você, queremos clamar pela sua vida, queremos determinar grandes vitórias ao seu favor e, é claro, dizer para você que existe uma saída, que existe um Deus capaz de mudar a sua vida completamente. Um Deus poderoso, um Deus grande, um Deus que pode todas as coisas. Mas esse Deus só pode agir se você permitir. Se você der espaço no seu coração para Ele entrar. E a partir do momento que Ele entra, Ele muda completamente a sua história. Então você pode sim agora entrar em contato conosco, com a nossa central, solicitar orações. Você pode agora mesmo falar com a nossa equipe, até porque estamos prontos para ajudar você. Quer oração? Quer ajuda? Entre em contato com a central. Coloque seu nome para a gente estar orando por você. Ou se você deseja também se transformar num patrocinador dessa obra, essa obra que tem ajudado milhões de pessoas no mundo inteiro. Aonde essa obra chega, a gente vê o poder de Deus se manifestando. Eu vou chamar o pastor Charles agora, que além de ter pessoas colocando nome para oração, tem muitas pessoas também que a gente é muito grato, a gente agradece aqui para todo o Brasil e o mundo, pessoas que são patrocinadoras dessa obra, desse ministério, que ajudam. Inclusive também muitos estão tomando posse do carnê da honra, que é o novo carnezinho aí, ó. As pessoas estão pegando o carnezinho e mensalmente estão ajudando a casa de Deus, honrando a casa de Deus. Então você pode sim entrar em contato com a nossa central, que eu imagino, pastor Charles, que a movimentação aí tem sido intensa, não é verdade? É com o senhor.
2: Sim, senhor bispo, com certeza. Nós já estamos aqui na nossa central recebendo pedidos de orações. Pessoas do Brasil e do mundo inteiro pedem oração aqui nesse local. E nós temos aqui já, bispo Talone, em minhas mãos, alguns dos milhares de comprovantes de pessoas que já estão enviando a sua foto, porque querem o carnê da honra, como é o caso aqui do Robson José. Ele é de Foz do Iguaçu, no Paraná. ele solicitou o carnê e enviou também o seu comprovante. Ele pediu oração pela família e agradece pelas portas abertas na vida dele. Temos aqui em minhas mãos o comprovante de R$153, o valor do carnê da multiplicação, né? O valor da multiplicação. Temos também aqui uma oferta lá do Rio Grande do Sul, o seu Aniel Rodrigues, ele é de Santa Maria, Rio Grande do Sul, enviou também a solicitação do carnê da honra. Ele enviou aqui a foto do seu comprovante, está aqui lá de Santa Maria, vai chegar aí esse carnê. Também temos lá de Natal, Rio Grande do Norte, a Ana Maria, ela enviou aqui a sua oferta e solicita também o carnê da honra. Temos também lá de Brasília, Ceilândia, o Fábio Reis, ele enviou aqui também a sua oferta e ele agradece pelas orações. Todos os dias ele participa das orações com o senhor Bispo Talone, está aqui o comprovante dele. Também temos lá da Paraíba, de Princesa Isabel, o seu Sérgio, ele mandou aqui o seu comprovante, a foto, né, solicitando o carnê da honra. Então, Bispo Talone, o Brasil, Minas Gerais, não pare de solicitar aqui na nossa central. E você que agora nos acompanha, faça parte também dos que honram a obra de Deus. 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E temos a certeza que nós iremos lhe atender, iremos fazer chegar até o conforto da sua casa, esse carnê. E temos a certeza que a sua vida será abençoada. Bispo Talone, a central na sede de Belo Horizonte não para. É com o senhor, Bispo Talone.
0: Obrigado, pastor Charles. E lembrando você do Brasil inteiro, que o carnê da honra tem chegado na casa das pessoas. A gente tem recebido inúmeros vídeos de pessoas que recebem os nossos propósitos. Olha aí, por exemplo, a Valdenir de Minas Gerais, vai passando aí agora. O Genésio Andrade, filho lá da Bahia. A Maria Selma de Cataguases, Minas Gerais. A Marinilza de São Paulo também, recebendo os propósitos. Aí temos a Francineide do Ceará. Temos também aí, ó, a Karina Pereira, de Brasília, de Minas. As missionárias vão chegando nos correios, enviando os propósitos. Tá vendo aí, ó? Várias vezes durante as semanas aí, ó, elas preparam com tanto amor, com tanto carinho. Chega nos correios, envia os propósitos para todo o Brasil e para o povo de Deus. 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E o apóstolo tem um livro menor também, inclusive, que o apóstolo leva com ele. Tá aí, ó. Esse é o livro que vai ser colocado o nome de todas as pessoas que têm honrado essa obra, honrado esse ministério, ajudando mensalmente com uma oferta de até R$ 153. 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E a gente vai estar fazendo chegar até você esse carnezinho, onde vai estar abençoando muito a sua vida. Então, meu irmão, minha irmã, ajuda agora essa obra. E pode ter certeza que a sua história de vida será transformada através do poder de Deus. Inclusive, esse domingo agora aqui em Belo Horizonte, eu quero convocar todo o povo para estar conosco aqui na grande Santa Ceia do Senhor. Santa Ceia esse domingo agora, hein? Santa Ceia, aonde você vai estar ou às 7 da manhã, ou às 9:30 da manhã, ou às 3 da tarde, ou às 18 horas. Faz de tudo para vir logo pela manhã, no culto logo da manhã. A principal concentração, 7 da manhã. Logo em seguida, 9:30 da manhã, a segunda concentração. Quando você pisar aqui, você pode ter certeza que Deus ele vai te abençoar muito. A Santa Ceia é a cerimônia mais importante da igreja, aonde a gente participa desse momento tão especial e fazemos uma aliança com Deus. E você que deseja entregar a sua vida para Deus, você que deseja uma mudança de vida, faça uma aliança com Deus que Ele vai estar mudando sua história. Domingo agora, eu vou estar orando por todos os papais, eu vou estar também aproveitando a oportunidade, está impondo as mãos sobre todo o povo da igreja. Esse domingo, além da Santa Ceia do Senhor, vai ter também a imposição de mãos. Quando eu tocar na sua cabeça, Deus ele vai estar te honrando, te abençoando, mudando a sua história por total e por completo. Então você não pode faltar. Domingo vai ser de muitas vitórias aqui para todo o povo de Deus, na Avenida do Contorno, 1079, Centro de Belo Horizonte, Minas Gerais. Olha a multidão que se forma aí, ó, para receber a imposição de mãos. E quem chegar aqui vai ser impactado e abençoado pelo poder de Deus, tá bom? Deixa eu chamar aqui o pessoal da rede social, Pastor Ivo. Eu imagino que as redes sociais aí, as pessoas têm participado e interagido, principalmente pelo canal Apóstolo Valdemiro Oficial. É com o senhor, Pastor Ivo.
3: Sim, senhor Bispo Talone. Aqui pelo canal do nosso apóstolo, inúmeras pessoas têm acompanhado o nosso apóstolo e recebido bênçãos. Eu estou com a dona Yolanda Martins. Ela enviou o seu testemunho através do canal do nosso apóstolo e diz assim: apóstolo, estive na última imposição de mãos, desafiando a sua fé, fui desenganada pelos médicos. Disseram que ia cortar a minha perna fora por conta de uma bactéria que se formou, uma ferida na minha perna. Passei na imposição de mãos. Em uma semana, a ferida fechou. Fiz novos exames e até a bactéria morreu. Estou curada para a glória de Deus. Sou de Porto Alegre e ela diz: eu amo essa obra. Bispo Talone, é muito forte o testemunho da Yolanda Martins, que foi curada através ali da imposição de mãos que ela recebeu do nosso apóstolo.
0: Que bênção, Yolanda! Deus abençoe você e toda a sua família. E parabéns por fazer parte desse canal Apóstolo Valdemiro Oficial. Está aí, né, claro, contando seu testemunho de vitórias. Ó, beijão pro povo de Porto Alegre, Rio Grande do Sul. Tive a oportunidade de passar aí também 7 anos no Rio Grande do Sul. Foi um período de muitas bênçãos e de muitas vitórias. Um abraço para o povo gaúcho. Eu agora chamo o pastor Antônio Izamar para estar falando conosco aqui neste momento e falando de mais uma rede social que tem mensagens aí junto conosco para mostrar para você. Vamos lá.
4: Bispo Talone, através aqui do Instagram da nossa sede estadual, tem um testemunho muito forte. O seu Marcos diz assim: por muito tempo eu vivi escravo da bebida e esse vício trouxe muito sofrimento para minha família. Mas através da programação, participando tomando da água. Inclusive, fui lá no Brás, na imposição de mãos. O apóstolo colocou a mão sobre a minha cabeça. E desde naquele dia, eu nunca mais coloquei bebida em meus lábios. Estou totalmente curado. Estou feliz, alegre e glória a Deus por esta obra. É o testemunho aqui do seu Marcos, bispo, através do Instagram.

0: Ao participar da terça-feira do milagre urgente e tocando no manto, Deus me curou, bispo. As dores sumiram. Bispo, o Senhor me curou para a glória de Deus. É a Dona Maria que mora em Betim, bispo.
1: Maravilha! Milagres da igreja, nas redes sociais. Pessoas que mudam de vida quando conhecem esse ministério. E eu, bispo Talone, fico feliz em poder estar aqui abençoando a vida de todos vocês. Lembrando a todos que você que está acompanhando a nossa programação pode procurar a Igreja Mundial mais próxima de você, principalmente esse domingo, para participar da Santa Ceia do Senhor, tanto no Brás, com o apóstolo Valdemiro Santiago, bispa Francileia, como aqui em Minas Gerais, Santa Ceia do Senhor Jesus, imposição de mãos. Vai ser um dia sobrenatural a qual você não pode faltar. Toma uma atitude, procure esse Deus maravilhoso, esse Deus poderoso, para você mudar a sua história, para você transformar a sua vida. Até porque, agindo Deus, quem impedirá? E todos da cidade de Palma, quero mandar um abraço para vocês da cidade de Palma, em Minas Gerais. Dia 15 agora de agosto, ali a partir das 6 horas da manhã, 7 da manhã, já vai ter uma concentração, uma multidão de pessoas ali se concentrando para participar de uma grande imposição de mãos com o apóstolo Valdemiro. Lembrando que não é um culto, vai ser uma homenagem que o apóstolo vai receber na cidade de Palma, onde vai inaugurar uma estrada ali, uma rua, com o nome do pai do apóstolo, Sebastião Gonçalves de Oliveira. E o apóstolo falou assim: quem tiver naquele dia lá, eu vou impor as mãos. E nós, mineiro, a nós aqui, uai, vamos correr para lá para receber imposição de mãos. Então prepara, povo mineiro, 15 de agosto, sábado, ali 9 da manhã é a homenagem, mas a gente já vai estar ali logo cedo, 6, 7 da manhã, para estar tomando posse dessa bênção e dessa vitória, tá bom? Abraço a todos do Brasil e do mundo inteiro. Deus abençoe a você e toda a sua família. E um fique com Deus, todo abençoado, onde Deus ele vai mudar a sua história por completo, em nome de Jesus. Tchau!
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0: A paz do Senhor Jesus. Hebreus capítulo 10, versículo 35. Não rejeiteis, pois a vossa confiança que tem grande e avultado galardão. Que as bênçãos de Deus os alcancem nessa hora. 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Pela madrugada te buscarei, Senhor. A partir de agora, pela rede 89 Maravilha, madrugada de oração.
2: 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Esse é o Madrugada de Oração, esse programa especial para você que está aí nesse dia, começando esse dia, né? De repente você está aí no seu trabalho, que o Senhor te abençoe aí, em nome de Jesus. Sempre o WhatsApp disponível para você, 319-9565-1089, para que você envie o seu pedido de oração. Tem louvor, tem oração. 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
3: Maravilha! Eu sou o pastor Toniel Pires e você está comigo na Madrugada da Oração, aqui pela Rádio 89 Maravilha FM. Eu sou o pastor da Movimento da Fé Church. A nossa igreja está em Pedro Leopoldo, dentro do antigo Cine Marajá, e você é o meu convidado. Centro de Pedro Leopoldo, todos os domingos, às 17 horas. E para Belo Horizonte, também te convido para estar comigo toda quarta-feira, 19h30. Estou ali com o nosso grupo de estudo, de crescimento, de fé, dentro do auditório da Associação da Rede Abraço, ao lado do Life Center, Avenida do Contorno, 4777. Quarta-feira, das 19h30 às 21h15. E eu tenho certeza que você vai viver milagres. Quero que você já anote aí, ó, o nosso WhatsApp. DDD 31 99432 7044. Porque eu tenho certeza que daqui a pouquinho você vai me mandar uma mensagem dando testemunho da sua vitória pela oração aqui da madrugada, tá bom? Então, você vai, olha, presta atenção. Anotar aí agora, o DDD 31 99432-7044. 99432-7044. Anotou? Aí você vai me mandar seu nome, sua cidade e seu pedido de oração. Mais do que isso, ao final desta oração da madrugada, eu tenho certeza que você vai mandar o seu testemunho, é a sua experiência que você viveu com Deus. Olha, a palavra de Jesus, a palavra de Deus é muito poderosa. E nela está escrito: clama a mim e responder-te-ei. E anunciar-te-ei coisas grandes e firmes que tu não sabes. O que aqui essa palavra nos mostra? Que o clamor, ele não é algo aleatório. Ele não é algo ilusório. Ele não é algo vazio. O que aqui a palavra mostra é que todo clamor vai ter resposta. Clama a mim e responder-te-ei. E o que ele vai responder? Ele diz que ele vai nos anunciar, nos mostrar coisas grandes, estruturadas, verdadeiras, firmes, que nós ainda nem conhecemos. Esse é o nosso Deus. Então talvez nesta madrugada de oração, você esteja aí até pensando, mas eu nem tenho forças para orar. Eu te digo, busque força agora, pelo nome de Jesus, pensando na sua vida, na sua família, nos seus negócios, nos seus projetos, no, nas promessas, nos planos que Deus tem contigo. Porque Deus quer te mostrar coisas grandes, firmes, que você ainda nem conhece. Ele tem poder para te dar projetos, ideias, para te dar novas oportunidades, abrir portas que você não tem nem sequer a ideia que existam. Ele é poderoso, mas tudo isso acontece não por reclamações. Reclamar não resolve. Não por murmurações. Murmurar não resolve. Não por vitimismo. Vitimismo não resolve. Não por transferência de culpa. Culpar ninguém. Culpar os outros não resolve. O que vai resolver é clamar a Cristo. Clama a mim e responder-te-ei. Clama a mim e anunciar-te-ei coisas grandes, firmes, que você ainda não sabe. É isso que Deus quer que eu e você venhamos fazer. Confiar nele de todo o nosso coração. Entregar a ele o nosso clamor, o nosso pedido, a nossa necessidade. E se nós fizermos isso, ele tudo fará. Ele não disse algumas coisas eu farei. Ele não disse talvez eu farei. Ele disse que tudo fará. Ele é Deus. Vamos orar? Pega aí agora a peça de roupa, a fotografia, a carteira profissional, o documento, o copo com água. Agora, se aproxima aí deste momento de oração através desta emissora de rádio que agora você tem aí com você essa transmissão. Chega pertinho de Deus agora, pela fé. Talvez você esteja trabalhando, mas dá para você agora se entregar em uma oração? Então pare tudo para orar. Talvez você esteja agora dirigindo, para por um minutinho aí para você orar em um local seguro que você possa parar para orar. Ou dirija, mas orando mesmo. Se você está em casa, ore. Se você está num leito de dor, ore. Se você está num hospital, ore. Se você está em um presídio, ore. Ore. Clama a mim e responder-te-ei. Vamos falar com Deus? Vamos orar. Pai, em o nome do Senhor Jesus Cristo, teu Filho amado, eu me coloco diante da tua presença, juntamente, ó Pai, com cada um destes ouvintes amados. E cremos de todo o nosso coração que o Senhor é Deus de graça, de poder, de misericórdia para nos ouvir e para nos responder. Ó, meu Deus, em nome de Jesus Cristo, pedimos primeiramente perdão pelos nossos pecados, porque somos falhos e humanos, necessitados da tua graça, da tua misericórdia, necessitados, ó Deus, do teu poder. Por isso, neste momento, meu Pai, que a tua graça nos alcance, que o Senhor nos renove em espírito e em verdade, para que possamos te adorar, te buscar, te bendizer. Meu Deus, agora eu clamo juntamente com cada um dos teus, porque o Senhor disse em tua palavra: clama a mim. Estamos aqui para este clamor, estamos aqui para esta oração da madrugada, estamos aqui, ó Pai, para buscar a ti, porque só o Senhor é Deus e não há outro. E sabemos, ó Pai, que o Senhor é fiel e disse que nos responderá, e vai ainda, além de nos responder, nos anunciar coisas grandes e firmes que ainda nem vimos, não sabemos, não conhecemos. Tu és maravilhoso. Eu oro agora, Pai, e clamo por cada uma das pessoas que estão comigo e estão neste momento em um leito de dor, estão passando, ó Pai, por um momento de enfermidade, de doença, estão sentindo dores. Ó Pai, pessoas que estão agora sofrendo com uma inflamação, infecção, uma virose, pessoas, Pai, que estão em um processo, meu Deus, de terapia, que estão, ó Deus querido, muitas vezes fazendo uma hemodiálise, pessoas, ó Pai, que estão sofrendo, vítimas de tumores benignos, malignos, sofrendo, ó Pai, com câncer, sofrendo, meu Deus, com enfermidades, trazendo sobre suas vidas frustração, angústia, dor. Meu Deus, a tua palavra é fiel, E sabemos que o Senhor sempre curou e continua curando os enfermos. Então cura agora, pelo poder do nome do Senhor Jesus, como profeta da tua palavra por misericórdia, representante do teu reino, ministro do teu evangelho. Eu oro agora e peço pela tua graça, cura os doentes agora, cura os enfermos agora, cura agora os que estão sofrendo em casa, em um leito de dor, em um hospital, os que estão neste momento sem conseguir dormir porque receberam um diagnóstico, ó Deus, terrível, receber um diagnóstico, ó Pai, a qual está preocupado, preocupada, pessoas que neste momento, meu Pai, estão sofrendo, chorando, padecendo por causa de enfermidades. Sai agora em nome de Jesus toda dor, sai agora em nome de Jesus toda enfermidade, haja cura. Em nome de Jesus eu levanto as minhas mãos e eu agora oro e digo, pela graça de Deus, em nome de Jesus Cristo, haja cura. Que os doentes agora sejam tocados e curados, para que o nome do Senhor seja glorificado. Que desapareça agora a dor, a inflamação, a infecção. Desapareça o mal agora. Oro agora, Pai, pelos que estão necessitados de uma porta de trabalho, os que estão, ó Pai, agora frustrados, muitas vezes ansiosos, depressivos, os que estão, ó Pai, neste exato momento sem conseguir dormir, preocupados por causa das contas, dos compromissos, das dívidas, porque a empresa está por um fio, porque as portas, ó Pai, desse comércio, dessa indústria, desta clínica, deste consultório, desta empresa, está, ó Deus, com os dias contados ao olhar do homem, meu Pai, pessoas que agora não estão conseguindo dormir, porque, meu Deus, estão preocupadas com as responsabilidades da família, dos negócios, da vida financeira. Tu és o Deus que faz milagres. A tua palavra diz que, ó Pai, riqueza e gozar do trabalho é um dom dado pelo Senhor, e tu és Deus agora para quebrar toda estagnação, para romper toda limitação, para retirar, arrancar toda miséria, para arrancar, retirar toda inveja, toda maldição, todo olho gordo, toda limitação, e trazer prosperidade sobre esta vida agora, sobre este empresário, sobre este empreendedor, sobre este trabalhador. Tu és Deus para agora, meu Pai, dar novas ideias, novos projetos, novas portas, novas oportunidades. Tu és poderoso, que haja milagres de provisão, de prosperidade sobre cada vida. Deus, eu oro agora pelas famílias. Quantas famílias, meu Pai, estão sendo destruídas por motivo da incompatibilidade? Quantas famílias estão sendo destruídas pelo egoísmo, pelo individualismo, pela falta de compreensão, pela tragédia dos vícios? Meu Pai, quantas famílias estão sendo destruídas pela traição, pela enganação que o diabo, o inimigo, Satanás, tem, ó Pai, usado contra esta casa? Porque a família é um dos alvos que o inimigo mais odeia, mas o Senhor é Deus para quebrar agora toda a maldição, a discórdia, o ódio, a incompreensão, a falta de perdão, de segunda chance. O Senhor é Deus para agora arrancar, meu Deus querido, toda a maldição de dentro desta casa, desta família, em meio à parentela, e dar um novo tempo, uma nova oportunidade, uma nova chance. Tu és Deus para agora, meu Pai, restaurar este casamento, esta união, comunhão entre pais e filhos, entre irmãos, entre, ó Pai, familiares. O Senhor é Deus para restaurar essa família agora e trazer paz, amor, harmonia. Oh, Jesus de Nazaré, Tu és maravilhoso. Em meio a esta oração pela família, oro também, porque muitas famílias são destruídas pelos vícios. Vícios da bebida, das drogas, dos jogos. Os vícios malditos que levam esta pessoa à pornografia, à pedofilia, aos erros extremos, carnais, destrutivos. Mas o Senhor é Deus para arrancar esse vício agora. Liberta esse viciado. Põe nojo. Que haja nojo desse vício maldito. E que esta pessoa, ela seja liberta pelo poder do teu nome. Que esta oração faça que os milagres aconteçam. Porque tu és fiel para cumprir tua palavra. Unge a peça de roupa, a fotografia, a carteira profissional, o copo com água, o documento. E que os milagres aconteçam, para que todos saibam que tu és Deus e que ainda há profetas do Senhor nesta terra. No nome de Jesus, amém. Amém, meus queridos. Oh, maravilha! Eu tenho certeza que você foi tocado pelo Senhor e já tem um testemunho. Tem gente curada agora, tem gente liberta, tem gente que foi renovada por esta oração. E é por isso que eu quero que você me mande um WhatsApp agora, uma mensagem. DDD 31, anota aí, ó. 31 é o DDD. 994327044. DDD 31 994327044. Põe o seu nome, a sua cidade e me manda o testemunho da vitória que você recebeu nestas orações que nós estamos fazendo na madrugada da oração. Eu sou o pastor Toniel Pires e quero que você me siga pelas redes sociais, @Toniel Pires. Vou repetir, @Toniel Pires. E eu tenho certeza que a vitória já é nossa. Até o nosso próximo encontro. Até lá, tchau.
4: Meus irmãos, a paz de Cristo, Deus abençoe a todos vocês. Quem fala aqui, mais uma vez, é o pastor Richardson Dantas. Prazer estar aqui com vocês, prazer estar aqui nessa madrugada com vocês. Eu tenho certeza que o Espírito Santo vai continuar falando ao coração de cada um de vocês. Bom, nesse momento agora nós vamos preparar para a oração. Eu quero que você já fique ligado, sintonizado aí no Senhor, para que você, juntamente comigo, comece a orar aí nesse momento, porque eu creio que Deus pode fazer sim um milagre na sua vida. Eu creio que Deus pode sim responder você ainda hoje. Então, se você também tem essa certeza e essa fé, feche os seus olhos e vamos orar agora nesse momento em nome de Jesus. Senhor amado, Deus altíssimo, grandioso e soberano Deus, nós bendizemos o teu nome, nós, ó Pai amado, exaltamos o Senhor, porque o Senhor é santo, o Senhor é glorificado. Pai querido, nessa madrugada nós estamos aqui, Pai querido, eu estou aqui juntamente com cada ouvinte, pedindo ao Senhor, clamando ao Senhor, ó Pai amado, para que o Senhor entre, Pai amado, e faça a diferença sim em nossa vida. Pai, eu quero pedir ao Senhor, Deus querido, Deus sorte, pela vida de cada um que está aqui ouvindo, cada pessoa que está agora com seu joelho dobrado, cada pessoa que está nesse momento, ó Pai amado, deitado na cama, mas ainda está em oração, aquele que está sentado no sofá, numa cadeira, mas que ainda está orando, que o Senhor, ó Pai amado, possa ouvir a oração dos teus filhos, ouvir a oração dos teus santos, ó Pai amado, que essa oração chegue ao Senhor, Deus querido, de uma forma sobrenatural. Pai querido, que o teu Espírito Santo, Pai amado, ele possa vir e possa trazer paz. Que teu Espírito Santo, Pai amado, possa aquietar esse coração, acalmar esse coração. Pai amado, que o Senhor venha tirar os que Deus

na vida de todos que estão aqui nesse momento recebendo essa oração. Pai amado, repreendemos toda a ação do diabo, repreendemos toda a cilada de Satanás. Nós, ó Pai amado, profetizamos, Deus querido, deu sorte, a ação do Senhor na vida deles. Pai querido, que o Senhor possa responder a cada oração que está sendo feita agora nesse momento. Nós nos posicionamos, ó Pai amado, em crer no teu nome, porque a tua palavra, Deus, bem diz que aquele que clamar ao Senhor, o Senhor há de responder. Então estamos aqui clamando a ti, estamos aqui pedindo ao Senhor, ó Pai amado, entra sim, Deus querido, deu sorte, entra nesta causa, entra nesta casa, ó Pai amado, que o Senhor restaure os sonhos, que o Senhor restaure a visão, que o Senhor abra as portas do emprego, que o Senhor, ó Pai amado, traga cura para quem está enfermo. Nós ministramos, ó Pai amado, sobre a vida de cada um, Deus querido, deu sorte, a ação do Senhor, a boa mão do Senhor sobre a vida de cada um. Espírito Santo, eu te peço, Pai amado, que o Senhor faça diferença nessa casa, que a nossa casa seja um lar de paz, um lar de bênçãos. Pai querido, que nós tenhamos testemunhos para contar, porque nós cremos no seu nome, nós acreditamos no Senhor, e é com essa certeza no coração, e é, ó Pai amado, com essa convicção que nós andaremos, ó Pai amado, como aqueles que sonham, andaremos como aqueles que de fato acreditam que já receberam a promessa do Senhor, a palavra do Senhor, o cumprimento do Senhor. Então, Pai querido, deu sorte, finalizando esse momento, eu quero pedir a ti, Deus amado, não deixe que nenhuma dessas pessoas que estão aqui nos ouvindo venha desanimar na caminhada, venha fracassar na caminhada, mas que o Senhor segure a mão de cada um delas, que nós possamos nos lembrar sempre de que o Senhor é o braço forte em nossa vida. É o que nós te pedimos aqui nessa madrugada. Entra com ação, entra com resposta, porque afinal, ó Pai amado, nós cremos na tua soberania, no teu poder, e só o Senhor é capaz de fazer o milagre que nós precisamos. E é isso que profetizamos e recebemos em nome do Senhor Jesus Cristo. Amém e amém. Meu irmão, que você seja abençoado, que o Espírito Santo continue direcionando a sua vida em nome de Jesus, e que você tenha uma certeza no seu coração: agindo o Senhor, ninguém pode impedir. Em nome de Jesus, fique em paz. Aleluia.

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1: E aí?
0: Mas não

0: 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Olha o que diz aqui em Jeremias capítulo 33, versículo 3. 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A gente às vezes procura questões que só os nossos olhos podem alcançar, mas o Senhor tem coisas maiores para a sua vida. Em nome de Jesus, clame ao Senhor, busque ao Senhor. 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
2: Senhor, meu Deus, meu Pai Todo-Poderoso, Pai amado, Pai querido, nesta manhã, eu venho pedir ao Senhor, ó Pai, misericórdia, meu Pai, pelos meus erros, pelas minhas falhas. Deus amado, Deus querido, nesta manhã, ó Pai, eu venho pedir a Ti, meu Deus, que estenda, meu Pai, as Tuas mãos, meu Deus, de misericórdia, ó Pai, sobre as nossas vidas, ó Pai, que o Senhor possa vir, meu Pai amado, querido, trabalhar, meu Pai, em nome de Jesus. Jesus, através, meu Pai, da Tua graça, da Tua misericórdia, ó Pai. Ó Jesus, toma em Tuas mãos, ó Pai, esta cidade. Senhor, toma nas Tuas mãos, meu Pai, estas famílias, ó Pai, que nesta manhã, meu Deus, o Senhor possa visitar, meu Pai, os lares, meu Pai. Senhor, toma nas Tuas mãos nesta manhã, Deus amado, Deus querido, cada um, meu Pai, em nome de Jesus. Deus, toma nas Tuas mãos, meu Pai, as famílias que se encontram, meu Pai, em nome de Jesus. Deus, passando, meu Pai, por um momento, meu Pai, em nome de Jesus, Senhor, de lutas e provações, ó Pai, que nesta manhã, meu Pai, só possa visitar, meu Pai, os Teus filhos. Deus, nesta manhã, Pai, toma nas Tuas mãos, Senhor amado e querido, a minha irmã Valdinei, ó Pai, que o Senhor, meu Pai, em nome de Jesus, possa alcançar, meu Pai, a Tua filha com a Tua misericórdia, ó Pai. Senhor, toma, meu Pai, nas Tuas mãos, Senhor, a minha família, ó Pai, a minha casa, Senhor amado e querido, nesta manhã, Deus amado, Deus querido, eu venho pedir a Ti, meu Pai, pelo meu irmão, meu Pai, em nome de Jesus, Deus amado, Deus querido, que se encontra, meu Pai, no estado da Bahia, Senhor, toma ali, meu Pai, o Teu filho, pastor Milton, meu Pai, nas Tuas mãos, Deus amado, Deus querido, nesta manhã, ó Pai, eu venho pedir, meu Pai, pelo pastor Robson, Pai desta rádio, Senhor, Deus, toma nas Tuas mãos o Teu filho, Deus amado, Deus querido, toma família, ó Pai, Senhor, toma parentela, meu Pai, Jesus, nesta manhã, vem pedir a Ti, ó Pai, por esse bairro, meu Pai, em nome de Jesus, ó Deus, o qual eu moro, ó Pai, Senhor, guarda os jovens, adolescentes, ó Pai, guarda as famílias, ó Pai, Senhor, guarda, meu Pai, em nome de Jesus, as nossas casas, ó Pai, nos livra, meu Pai, das enfermidades, meu Pai, Senhor, toma, meu Pai, nas Tuas mãos, Senhor, as crianças, meu Pai, Senhor, toma aquele, meu Pai, que está se preparando, meu Deus, para vir ao mundo, ó Pai, Senhor, toma nesta manhã, meu Pai amado e querido, ó Jesus, vai tomando das Tuas mãos, meu Pai amado e querido, os irmãos, meu Pai, em nome de Jesus, Senhor, que vai estar ali, meu Pai, conosco, meu Pai, na vigília, meu Pai, no sábado, meu Pai, ali no monte, Senhor, nos dá livramento, ó Pai, de bicho rasteiro, meu Pai, naquele lugar, Senhor, toma nas Tuas mãos, meu Pai, em nome de Jesus, Deus amado, Deus querido, ah, Jesus, vai tomando nas Tuas mãos, meu Pai, em nome de Jesus, Senhor, as preparações, meu Pai, para esta vigília, meu Pai, Senhor amado e querido, eu peço a Ti, meu Pai, que o Senhor estenda, meu Pai, as Tuas mãos, Deus amado, Deus querido, que o Senhor possa vir, meu Pai, nos guardar, nos proteger, Senhor, nos dá livramento, ó Pai, Senhor amado e querido, ao subir, meu Pai, aquele lugar, Senhor amado e querido, que o Senhor, meu Pai, suba conosco, ó Pai, Senhor amado e querido, eu peço a Ti, meu Pai, nesta manhã, ah, Jesus, ao iniciar o dia, ó Pai, que o Senhor fica conosco, ó Pai, que o Senhor nos fortaleça, nos dá força, meu Pai, e sabedoria, Pai, em nome de Jesus, Senhor amado e querido, ao abrir, meu Pai, a nossa boca para pregar a Tua palavra, Senhor amado e querido, Deus amado, Deus querido, nesta manhã, Senhor, eu venho pedir a Ti, meu Pai, pelos hospitais, meu Pai, pelo hospital do câncer, ó Pai, Senhor amado e querido, eu peço ao Senhor, meu Pai, pelas crianças, meu Pai, naquele lugar, Senhor amado e querido, eu peço a Ti, ó Pai, ali, meu Pai, em nome de Jesus, pelas mulheres, meu Pai, de oração, meu Pai, que entra, meu Pai, naquele lugar, Deus amado, Deus querido, toma, meu Pai, em Tuas mãos, meu Pai, cada irmão, meu Pai, toma nas Tuas mãos, meu Pai, cada irmã, meu Pai, Senhor, toma cada jovem, meu Pai, naquele lugar, Deus amado, Deus querido, Senhor, toma a Sani, meu Pai, nas Tuas mãos, meu Pai, a missionária Marta, ó Pai, Senhor, toma o pastor Serginho, meu Pai, nas Tuas mãos, fortalece os Teus filhos, ó Pai, da vitória, Senhor, toma os pastores, meu Pai, desta rádio em Tuas mãos, ó Deus, eu venho pedir ao Senhor, meu Pai amado e querido, pelos meus filhos, ó Pai, pela minha parentela, meu Pai amado e querido, que o Espírito Santo de Deus, ó Pai, possa vir guardar cada um, meu Pai, possa proteger, dar livramento, ó Pai, em nome de Jesus. Senhor, toma nas tuas mãos, meu Pai amado e querido, Deus Santo, Deus de poder e graça, Pai, toma, meu Pai, a Igreja Pentecostal, Casa de Oração, meu Pai, soberania de Deus, ó Pai. Senhor, toma, meu Pai, esse culto, meu Pai, que acontecerá no dia 28 de março, meu Pai, culto de ação de graça, meu Pai, não é nada, meu Pai, para mim, mas é tudo para Ti, meu Pai, em nome de Jesus, eu já Te agradeço, ó Pai, em nome do Pai, do Filho e do Espírito Santo de Deus.

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Olha o que diz aqui em Jeremias capítulo 33, versículo 3. 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A gente às vezes procura questões que só os nossos olhos podem alcançar, mas o Senhor tem coisas maiores para a sua vida. 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
3: A paz do Senhor Jesus. Salmos, capítulo 68, versículo 35. Ó Deus, Tu és tremendo desde os Teus santuários. O Deus de Israel é o que dá força e poder ao Seu povo. Bendito seja Deus. Que as bênçãos de Deus os alcancem nessa hora.
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7: Rádio 89 Maravilha, rádio de todas as igrejas que toca o som do céu, de volta por aqui com madrugada de oração, momento especial, momento de oração. Você tem o seu pedido, você que já está no seu trabalho, meu irmão, que você que trabalha pela madrugada, trabalha pela noite, que o Senhor abençoe a sua vida em nome de Jesus e renove as suas forças e a sua esperança em nome de Jesus. E você que está aí neste momento ouvindo a programação, que o Senhor abençoe a sua vida em nome de Jesus. Tem aquele pedido de oração, envie para nós, 319-9565-1089. Esse é o Madrugada de Oração.
8: Olá, ouvintes da 89 Maravilha FM. Aqui é o pastor Fabiano Fune, da Comunidade Batista Semeando. Nós nos encontramos na Rua Estados Unidos, número 44, em Sabará, Minas Gerais. E nesse momento eu queria trazer para vocês uma palavra de oração. Nesse momento em que vocês estão aí ouvindo, em diversos lugares, né, e focando na palavra do Senhor, que nos convida sempre a clamar a Ele, a buscar a Ele em oração, é que nós começamos então a buscar ao Senhor, orando a Ele que é grandioso. Deus Pai Todo-Poderoso, nós nos reunimos em oração com o Senhor nesse momento, Pai, clamando, pedindo ao Senhor, tenha misericórdia das nossas vidas, Senhor, derrame graça sobre o Teu povo, ó Deus, espalhado nessa terra, e sobre todos esses, ó Deus, que estão ouvindo agora.

Pai, essa rádio e estão em oração junto conosco. Pai, nós sabemos que muitas são as dificuldades que nos acometem do dia a dia. Nós sabemos que no período da madrugada, no período diário, nós temos diversas dificuldades, aflições. A palavra do Senhor já nos instruiu acerca disso, Deus. E eu quero pedir agora, Deus, porventura, por aquele que está no trânsito agora, Pai, está ouvindo essa rádio, que talvez está com seu coração machucado, ferido, está triste, ó Deus, com alguma situação, que foi traído, ó Deus, seja por algum cônjuge, seja por uma pessoa próxima, seja por um amigo, seja, ó Deus, por aquele que trabalha junto com ele, por qualquer situação que for, ó Deus, a pessoa que talvez está angustiada, triste, ó Deus, por ter sido deixado de lado e todas essas coisas que acontecem conosco no dia a dia, que o Senhor, ó Deus, tenha misericórdia dessa vida, esse que está no trânsito, ó Deus, e talvez está querendo acabar com a sua vida, se destruir, que o Senhor, ó Deus, dê graça, que o Espírito Santo nesse momento dê vida a essa pessoa. Pai, clama ao Senhor por aqueles que estão encarcerados, ó Deus, sem conseguir enxergar algo à frente, a não ser o próximo dia, as próximas horas, sem uma perspectiva de vida, mas que o Senhor alimente esses corações agora com a graça, a misericórdia do Senhor sobre eles, ó Deus, dando a eles expectativa, a esperança em Ti, ó Deus, que eles possam buscar somente refúgio no Senhor, ó Pai. O Senhor é torre forte, o Senhor é fortaleza, e seja sobre a vida desses irmãos, dessas irmãs, dessas pessoas que estão agora, ó Deus, talvez em situação de cárcere, presos, ó Deus, em algum presídio, em alguma cadeia, que o Senhor os visite com graça nesse momento, ó Deus, os ajude, ó Deus, dê direção em nome de Jesus, e que a Tua palavra, ó Deus, possa chegar até eles fisicamente, para que eles possam, ó Deus, ler e buscar no Senhor tudo aquilo que precisam, ó Pai. Deus, eu sei também que nesse momento alguns nos ouvem e estão hospitalizados, ó Deus, nesse mundo todo aí. Tem pessoas nesse momento em situação, ó Deus, de risco de vida. Tem pessoas, ó Deus, que estão entre a vida e a morte, Pai. E talvez um familiar está com o rádio ligado, com o celular, o telefone, alguma coisa ligado próximo que está emitindo as ondas dessa rádio, ó Deus, e que está chegando até ele esse momento de oração e de clamor ao Senhor. Pai, em nome de Jesus, olha por essas vidas, ó Pai, que estão aí, ó Deus, em situação de quase morte, ó Deus, precisando do Senhor, mas também aqueles que estão enfermos, ó Deus, de enfermidades diversas, Senhor, doenças do coração, do pulmão, síndromes respiratórias, ó Deus, aquelas que estão grávidas e estão com dificuldades, ó Deus, no seu parto, ou estão em dificuldade na gestação, talvez estão internados, aqueles, ó Deus, que sofrem de outros males, Senhor, como diabetes, gota e tantas outras coisas que têm acometido as pessoas, Pai, que o Senhor os alcance para a glória do Teu nome, Deus. Ah, Deus, peço também ao Senhor, em nome de Jesus, por todas aqueles que estão presos em vícios, ó Deus. Talvez um familiar está agora em oração conosco, clamando por esse filho, por essa filha, por esse esposo, essa esposa, por essa pessoa, ó Deus, que está enfurnada nas drogas, nos vícios, ó Pai. Alcança-os em nome de Jesus, ó Pai. Abençoa as suas vidas para a glória do Teu nome, Senhor. Dá direção, ó Deus. Liberta-as em nome de Jesus. Liberta essas pessoas de vícios, ó Deus. Seja do alcoolismo, das drogas, da pornografia, do adultério, Senhor, qualquer que seja o vício que tenha cometido a vida dessas pessoas, que o Senhor as liberte em nome de Jesus. Nós oramos, Senhor, para a glória do Teu nome, em nome do Teu Filho amado Jesus Cristo, crendo que o Senhor nos ouve e há de abençoar a cada um nessa noite, nesse dia, nessa madrugada, em nome de Jesus. Amém.

Pois bem, meus amados irmãos, que a doce e gloriosa paz do Senhor Jesus esteja com todos vocês. Eu sou o pastor William Eustáquio, da Igreja Evangélica Aliança com Deus, aqui bem no centro de Belo Horizonte. E convido você a fazer uma oração comigo, a oração da paz interior, a oração da tranquilidade. O Salmos 23, ele diz que nós teremos paz, que nós estaremos em pastos verdejantes, em águas tranquilas. E eu quero liberar isso na sua vida, em o nome de Jesus. Que você creia, que você confie, que você tome posse da sua vitória e possa viver o sobrenatural de Deus. Se possível for, feche os teus olhos e vamos falar com Deus. Pai amado, querido e santo, eu oro agora por todos que vão receber este clamor. Que receba cura, receba paz, receba alegria. Que de fato, verdade, o Salmo 23 venha, meu Deus querido, estar liberado na vida dos teus filhos. Águas tranquilas, pastos verdejantes, lugar de tranquilidade e paz. No mundo que estamos vivendo com tanta dor, tanto sofrimento, tanta angústia, que essas pessoas possam viver a paz da parte do Senhor. Eu ministro agora e eu declaro, e eu profetizo que todas as armas do mal já foram bloqueadas, já foram repreendidas. Toda a enfermidade psíquica já caiu por terra. Toda a maldição que foi lançada já caiu por terra também em nome de Jesus. Eu declaro a paz que o mundo precisa, que a paz que este homem e esta mulher precisa, que a paz que a sociedade precisa, venha alcançar através do Senhor Jesus. Oh, meu Pai, que o Senhor entre agora com provisão, que o Senhor entre agora com a tua mão, que o Senhor desfaça todo espírito maligno, tudo que não provém do Senhor seja desfeito, seja arrancado, seja repreendido. Oh, grande Deus, entra nesta casa, entra nesta família, entra, meu Deus querido, nesta empresa, nestes negócios, que haja paz. Que haja paz, meu Deus, da parte do Senhor, e que os teus filhos possam viver o sobrenatural. Eu declaro agora, eu ministro, e que todas as afrontas do inimigo já caíram por terra, e tudo que não provém do Senhor já foi repreendido. Oh, grande Deus e poderoso Pai, Senhor Jesus Cristo, eu declaro agora que o Senhor venha transformar, venha trazer saúde, venha trazer alegria, que essa pessoa que está desesperada, aflita, ela receba a bênção, a graça, a unção e a misericórdia. Eu declaro agora, em nome do Pai, do Filho e do Espírito Santo de Deus, que o Senhor te abençoe, que o Senhor te guarde, que você venha estar debaixo da promessa de Deus, que você venha ser feliz, que a paz do Senhor reine sobre a tua vida e que o Senhor te abençoe de uma forma poderosa, em nome de Jesus.

0: 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Essa é uma madrugada de oração e, é claro, estamos orando, adorando e louvando o nosso Deus. Uma ótima manhã para você, que o Senhor te abençoe em nome de Jesus. A gente vai para aquele intervalo, estamos de volta já com Madrugada de Oração.
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5: Graça e paz, meus amados. Quem vos fala é o pastor Ricardo, da igreja Fruto Gerando Fruto, localizada em Santa Luzia. Estou aqui nesta madrugada para fazer uma oração para a tua vida. Eu não sei como você está, eu não sei o que você está passando, mas uma coisa eu posso afirmar: o meu Deus, o Deus de Abraão, de Isaac, de Jacó, Ele sabe tudo que você está passando, que você está vivendo. Pois nesta madrugada eu estarei orando pela tua vida, estarei profetizando coisas novas, estarei profetizando libertação na tua vida. Amém? Senhor Deus grandioso, eterno Pai, Pai, nesta hora, neste momento, eu venho aqui, Pai, clamar pelo teu santo nome. Eu venho aqui, Pai, pedir ao Senhor que, em nome do Senhor Jesus Cristo, Pai, Nesta madrugada, Pai, se tem alguém passando por alguma dificuldade, se tem alguém passando por alguma humilhação, Pai, peça ao Senhor, Pai, levanta o abatido, Pai. Sustenta, Pai, sustenta o teu povo, Pai. Sustenta, Pai, em nome do Senhor Jesus Cristo. Eu oro e creio, Pai, no teu poder. Eu oro e creio no poder desta oração. Eu sei que nesta madrugada, Pai, o Senhor está alcançando almas, Pai. Aonde esta oração chegar, meu Deus, que essa pessoa venha a ser liberta, que essa pessoa venha a ser tocada, que essa pessoa venha a ser transformada, meu Deus. Pai, só o Senhor sabe, Pai, o que cada um está passando, Pai. Às vezes a pessoa, Pai, está passando, Pai, por uma aflição, por uma angústia, por algum sofrimento, pensando em desistir, pensando em desanimar, mas eu estou aqui para profetizar cura, estou aqui para profetizar libertação, estou aqui para falar para você que o seu milagre acabou de chegar. Basta você crer, basta você ter fé, basta você acreditar na palavra do Senhor. A palavra do Senhor diz: se crer, serás salvo tu e a tua casa. E não é impossível para você, não é impossível, porque o nosso Deus, ele tem poder de curar, ele tem poder de libertar, ele tem poder de transformar. Por isso eu oro, eu entrego tudo nas mãos do Senhor. Peço ao Senhor, Pai, por cada família, Pai, se tem alguma família, Pai, se tem alguma mãe chorando, se tem algum pai chorando, peço ao Senhor, entra nesta casa, entra neste lar, Pai, traz a libertação da família, traz a cura da família, Pai. Se tem alguém na família também enfermo, meu Pai, eu oro pela cura, eu oro pela libertação, eu oro pela transformação, que em nome do Senhor Jesus Cristo, meu Pai, agindo ao Senhor, quem impedirá? Peça ao Senhor, Pai, não a justiça da terra, porque a justiça da terra, ela pode falhar, o médico pode dar um diagnóstico, mas o Senhor é médico dos médicos, o Senhor é Senhor do Senhor, o Senhor é juiz do juiz. A palavra final, Pai, não é do homem, a palavra final é do Senhor Jesus. Por isso eu oro, eu peço ao Senhor, Pai, nesta madrugada, por esta família, por esta pessoa aflita, por esta pessoa, Pai, querendo desanimar, querendo desistir, achando que está tudo acabado. Ah, Espírito Santo de Deus, vai de encontro com cada um, vai de encontro nesta madrugada com esta família, com esta pessoa que está ouvindo, Pai, esta oração. Em nome do Senhor Jesus Cristo, quebra toda a barreira, quebra os grilhões, quebra toda a dificuldade, Pai, quebra todo o desânimo, Pai. Fortalece o teu povo nesta madrugada, renova a fé desta pessoa, Pai. Em nome do Senhor Jesus Cristo, eu creio, Pai, eu creio em nome do Senhor Jesus Cristo, Pai, que a libertação chegou, que a cura chegou. Em nome do Senhor Jesus Cristo, Pai, agindo ao Senhor, ninguém pode impedir, agindo as mãos santas do Senhor, ninguém pode pedir. Por isso eu peço ao Senhor, em nome do Senhor Jesus Cristo, Pai, toca de uma maneira sobrenatural, cura de uma maneira transformadora, Pai, que essas pessoas que estão ouvindo esta oração, elas possam ser tocadas, transformadas, em nome do Senhor Jesus Cristo. Eu não aceito, em nome do Senhor Jesus Cristo, eu não aceito, Pai, que essas pessoas venham viver no fracasso, eu não aceito, Pai, que essas pessoas venham viver na humilhação, no jugo de Satanás. Por isso eu peço ao Senhor, Pai, quebra agora toda maldição, quebra agora toda a fúria de Satanás contra esta vida, contra esta família, contra a vida desta pessoa, contra a vida desta mulher, contra a vida deste homem, Pai. Pai, em nome do Senhor Jesus Cristo, toca agora, Pai, quebra agora toda a força de Satanás. Eu uno a minha fé com a fé desta pessoa que está ouvindo esta oração e creio que o milagre dela acabou de chegar. Eu creio que a cura dela acabou de chegar. Eu creio que a transformação na vida dela acabou de chegar. Levanta a tua cabeça, ergue a tua cabeça. Satanás já caiu por terra na tua vida, ele não tem poder na tua família, ele não tem poder na tua vida, ele não tem poder nos seus sonhos, nos teus projetos, em nome do Senhor Jesus Cristo. Toda arma forjada de Satanás já caiu por terra, em nome do Senhor Jesus Cristo. Eu estou profetizando cura, eu estou profetizando libertação nesta madrugada. Esta madrugada é uma madrugada de libertação, esta madrugada é uma madrugada de cura, é uma madrugada de vitória para você, em nome do Senhor Jesus Cristo. Levanta a tua cabeça e ergue a tua cabeça e pode andar, porque a tua cura, o teu milagre chegou, a libertação da tua família chegou. Eu abençoo a tua vida, em nome do Senhor Jesus Cristo. Eu abençoo a tua casa, em nome do Senhor Jesus Cristo. Eu abençoo as tuas finanças, Em nome do Senhor Jesus Cristo, eu uno a minha fé com a tua fé e te abençoo em nome do Pai, do Filho e do Espírito Santo de Deus. Amém e amém.

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Deus abençoe rica e poderosamente o seu dia, meu irmão. Em nome de Jesus, vem com a gente mais uma vez, insisto, com o nosso WhatsApp 319-9565-1089 para que você faça aí o seu pedido de oração nesse dia especial, nessa madrugada especial, madrugada de oração na Rádio 89 Maravilha.

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0: A paz do Senhor Jesus. Provérbios, capítulo 21, versículo 23. O que guarda a sua boca e a sua língua, guarda a sua alma das angústias. Que as bênçãos de Deus os alcancem nessa hora. 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
2: Grande Deus e poderoso Pai, Pai amado, Pai querido, Deus

base no sacrifício único, perfeito e suficiente do teu amado Filho Jesus ali na cruz do Calvário. Eu quero, meu Pai, com base neste nome que está acima de todos os nomes, este nome pelo qual nós somos salvos, segundo a tua palavra, esse nome que recebeu todo o poder nos céus e na terra, eu quero, meu Pai, agora colocar nesta madrugada, meu Deus, a tua palavra diz que o Senhor ama aqueles que te buscam pela madrugada. É nas madrugadas que acontece um encontro entre essas pessoas que se amam, ou seja, o Senhor e os seus filhos. Pai, em nome de Jesus, eu quero te apresentar cada um dos ouvintes da Rádio Maravilha FM nesta madrugada. Pai, repreenda no nome de Jesus toda doença, toda enfermidade, Pai, tudo aquilo que não presta e não provém do Senhor. Pai, assim como o Senhor curou ali ao paralítico de Cafarnaum, a mulher do fluxo de sangue, ao cego Bartimeu, assim, Deus, como o Senhor ressuscitou a filha de Jairo, ressuscitou a Lázaro, assim como o Senhor curou ali o servo do centurião romano, ó, meu Deus, libera cura nessa hora. Toca, Pai amado, entre a pele e a carne, entre a carne e os nervos, entre os nervos e os ossos dessa pessoa. Toca, meu Pai, no sangue dessa pessoa. Meu Deus, essa pessoa que tem uma enfermidade, meu Pai, em algum dos seus órgãos, em alguma parte do seu corpo. Meu Deus, que o Senhor possa, em nome de Jesus, agora, tirar toda a enfermidade. Assim como Pedro, que disse para Enéas, que liberou, meu Pai, uma palavra profética dizendo: Jesus Cristo te dê saúde. Eu libero agora, meu Pai, essa mesma palavra sobre cada um dos nossos ouvintes. Ô, Senhor, conceda àquele que perseverou até agora, aquele que ficou conosco para esse momento de oração, aquele que está ali no secreto do seu quarto, aquele que está ali de joelho conosco neste momento, Senhor, eu te peço, Deus amado, visita ele agora. Meu Pai, quem sabe esse lar, meu Pai, que está desestruturado, esse casamento cuja aliança, meu Pai, foi abalada. Pai, em nome de Jesus, que o Senhor venha restituir este casal, que o Senhor venha restituir a aliança que um dia, ali enquanto na mocidade deles, eles firmaram diante do Senhor. Que o Senhor venha, meu Pai, restituir esta aliança. Que o Senhor venha restituir tudo aquilo que o inimigo tem tirado, tudo aquilo que o inimigo tem roubado do teu povo, Senhor. A tua palavra diz, meu Pai, aleluia, no livro do profeta Joel, meu Pai, no capítulo 2, no versículo de número 25, que o Senhor irá restituir o teu povo. Meu Deus, o Senhor irá restituir tudo aquilo que os gafanhotos, cortador, migrador, devorador e destruidor, arrancaram, destruíram e tiraram da vida do seu povo. O Senhor vai trazer a restituição em dobro e eles nunca mais serão envergonhados. Meu Pai, esse homem, essa mulher, meu Pai, tem sido envergonhado. Isaías 61:7 diz que para cada dia de vergonha, o Senhor, meu Pai, tem dupla honra. E eu declaro, meu Pai, a dupla honra de Deus sobre a vida deste homem, desta mulher. Quem sabe, meu Pai, de uma forma providencial, esta pessoa que estava pensando em dar cabo à própria vida agora, meu Pai, ela está ouvindo as ondas sonoras da Rádio Maravilha FM. E eu te peço, meu Pai, vai de encontro ao coração dessa pessoa. Meu Pai, o inimigo tem colocado na mente dela que ela não é capaz. Ele tem feito com que ela acredite que esta muralha que está diante dela é intransponível. Mas eu declaro, meu Pai, nesta madrugada, que assim como a muralha de Jericó ruiu diante do seu poder, Pai, diante do brado do teu povo, diante daquele ato profético deles rodearem ali a cidade durante 6 dias, uma vez por dia, no sétimo dia, 7 vezes, meu Pai, da mesma forma, toda e qualquer estrutura de Satanás construída contra a vida dos teus filhos, eu declaro agora que ela já caiu por terra em nome de Jesus. Meu Pai, essa pessoa que quem sabe está com uma depressão, o salmista disse, o salmista Davi disse no Salmo 116, laços de morte se cercaram, me cercaram e angústias do inferno se apoderaram de mim, mas o Senhor ouviu o meu clamor. Pai, eu te peço, ouça o meu clamor agora em favor da vida dessas pessoas, em favor da vida deste homem, em favor da vida desta mulher.
Meu Pai, essa pessoa que foi acometida por aquilo que eles estão chamando de um mal do século, uma depressão, ela está oprimida, Pai. Sabemos que a depressão é a ausência de força, porque o vocábulo, a palavra alegria no grego significa força, Pai. Meu Deus, renova as forças deste homem, renova as forças desta mulher. Meu Pai, traga refrigério agora. Meu Deus, que aos cansados e abatidos o Senhor possa devolver-lhes o vigor, Pai. Que eles venham andar e não se cansar. Que eles venham correr e não se fadigar. Que eles subam alto como a águia, Pai. É o que eu te peço nesta oração, no nome de Jesus. Amém, amém e amém.

Essa é a madrugada de oração na Rádio 89. Maravilha, vem com a gente. Você precisa de uma oração? Envie o seu pedido agora. 319-9565-1089. 319-9565-1089. 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

0: 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Esse é o Madrugada de Oração, esse programa especial para você que está aí nesse dia, começando esse dia, né? De repente você está aí no seu trabalho, que o Senhor te abençoe aí, em nome de Jesus. Sempre o WhatsApp disponível para você, 319-9565-1089, para que você envie o seu pedido de oração. Tem louvor, tem oração. 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
0: Rádio 89 Maravilha, rádio de todas as igrejas que toca o som do céu. Um bom dia para você, que o Senhor abençoe a sua vida, a sua casa e a sua família neste dia, em nome de Jesus, meu irmão. Madrugada de oração, por aqui estamos na sua companhia, você sintonizado com a gente em 89.1 Belo Horizonte, região metropolitana, e pela rede 89 Maravilha nas Minas Gerais. É muito bom ter a sua companhia, acompanhe sempre a gente por aqui nas madrugadas, madrugada de oração na Rádio 89 Maravilha. WhatsApp para você fazer o pedido é o 319-9565-1089. Já tem mais aquele momento de oração, tem muito louvor. 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
8: Aleluia, irmãos. Deus é maravilhoso. A palavra do Senhor diz aqui em Salmos 141: Senhor, clamei a ti, apressa-te a mim. Dá ouvido à minha voz quando clamo a ti. Irmãos, essa palavra do salmista aqui é uma palavra de pedido de socorro. Senhor Deus, me socorre. Ouve a minha voz, Senhor Deus, me socorre. E a palavra do Senhor de Jesus para você nesse dia, meu querido, minha querida, é que o Senhor Deus está ouvindo o seu clamor. Irmãos, e nós vamos orar junto. Eu vou orar com você, meu querido, porque Deus está ouvindo o teu clamor. O salmista está dizendo: Senhor, apressa-te, socorre-me. E o Senhor Deus está entrando nessa causa, na sua situação, na sua vida. E em nome do Senhor Jesus, nós vamos orar agora. E você vai contar as grandes coisas que o Senhor Deus fez na sua vida, porque Deus está vindo com resposta para você nesse dia. Senhor Deus, Senhor soberano Pai, Pai, apresento agora, Pai, a causa, Pai, de cada filho do Senhor, Pai, que está ouvindo essa oração. Pai, que o Senhor preparou, Pai, para ouvir, Pai, essa palavra, Pai, onde está falando em Salmo 141, pedido de socorro. Pai, para cada filho do Senhor, Pai, ó Espírito Santo de Deus, Pai, eu intercedo agora, Pai, por cada um dos teus filhos, Pai, que o Senhor preparou, porque o Senhor tem um propósito, Pai, em cada situação, em cada hora, Pai, o Senhor preparou essa hora, esse momento, Pai, em nome do Senhor Jesus Cristo. Ó Espírito Santo de Deus, Pai, socorre, Pai, o teu filho, a tua filha, Pai, nesta hora. Ó Deus, Pai, este Pai que está clamando ao Senhor, Pai, ó Deus, que está pedindo socorro ao Senhor. Espírito Santo de Deus, Pai, o Senhor é o socorro bem presente na hora da angústia. Pai, em nome do Senhor Jesus, eu intercedo, Pai, eu clamo ao Senhor, Pai, nessa oração, por este teu filho, por essa tua filha, Pai, nessa causa, nessa situação. Ó Deus, em nome do Senhor Jesus Cristo, ó Deus, vem com resposta, Pai, neste momento. Ó Deus, eu opero o teu milagre, a tua maravilha, opera, Pai, opera, porque o Senhor, Deus, é o Deus que opera milagres. O Senhor, Deus, é um Deus socorro presente, é o Senhor que escuta. Ó Pai, este, meu Deus, Pai, que tem se sentido sozinho. Ó Deus, Pai, este, ó Deus, que tem sentido, Pai, aflito. Ó Deus, em nome do Senhor Jesus, eu clamo ao Senhor. Tende misericórdia, tende misericórdia, Pai. Ó Deus, venha, Pai, socorre, socorre teu filho. Ó Deus, socorre a tua filha. Ó Deus, em nome do Senhor Jesus. Ó Pai, eu clamo ao Senhor, Pai, nessa situação. Ó Pai, nessa causa, ó Pai, essa causa que está diante do Senhor, ó Pai, essa causa não está diante de homens, ó Pai, essa causa está diante do Senhor, ó Pai, aqui está o salmista que clama ao Senhor, Pai, neste salmo clamando ao Senhor, me socorre.

Pai, a opressão maligna, ó, oh, papai amado, eu repreendo agora, pai, as armas forjadas do maligno, ó, oh, pai, repreendo agora, pai, a seta, ó, oh, pai, eu repreendo agora, pai, a angústia profunda, ó, oh, pai, eu repreendo agora, pai, no poder do nome do Senhor Jesus, ó, oh, pai, porque o Senhor está vindo agora, pai, com resposta, o Senhor está vindo com socorro, ó, oh, pai, o Senhor está vindo com socorro imediato, ó, oh, pai, porque o salmista aqui diz, apressa-te, Senhor, em socorrer, ó, oh, pai, então essa causa, pai, ó, oh, Deus, é uma causa de urgência, ó, oh, pai, então aonde que está chegando essa oração, aonde que está chegando, pai, essa intercessão, é para uma causa, pai, uma causa de urgência, ó, oh, papai amado, então, pai, em nome do Senhor, nesta hora, neste momento, ó, oh, Deus, venha com teu milagre, opera a tua maravilha, ó, oh, Deus, em nome do Senhor Jesus Cristo, socorre, socorre, pai, ó, oh, Deus, quebra as algemas, ó Deus, quebra, pai, ó Deus, venha com socorro, ó Deus, socorre, pai, ó Deus, esse aflito, socorre, pai, venha com alívio, ó Deus, refrigera a alma, ó Deus, pai, eu repreendo a morte, ó Deus, repreendo no poder do nome do Senhor Jesus, ó Deus, a depressão, a morte, ó Deus, eu repreendo no poder do nome do Senhor, ó Deus, e eu declaro aqui, pai, a vida, no nome do Senhor Jesus, pai, o Senhor é Deus resgatador, apressa Senhor, apressa-te, Senhor, em socorrer, pai, este teu filho, apressa, pai, em socorrer essa filha do Senhor, ó Deus, em o nome do Senhor Jesus, ó pai, eu intercedo ao Senhor no nome do Senhor Jesus Cristo, ó pai, opera o teu milagre no poder, no nome do Senhor, ó Deus, eu creio, pai, nessa resposta, eu creio, pai, neste milagre, ó Deus, porque o Senhor é o nosso Deus. Deus, não há outro Deus além de ti, ó, Espírito Santo de Deus, pai, nós clamamos em o nome do Senhor Jesus, em o nome do Senhor Jesus, em o nome do Senhor Jesus, eu creio, pai, na tua maravilha, eu creio, pai, no teu milagre, ó Deus, ó pai, agora, neste momento, em o nome do Senhor Jesus Cristo, e se você crê, e eu creio que você crê, diz amém, diz glória a Deus. Deus, em o nome do Senhor Jesus, Deus é maravilhoso, Deus é fiel, glória a Deus, aleluias.

Esse é o Madrugada de Oração na Rádio 89 Maravilha, a rádio de todas as igrejas que toca o som do céu, momento de adoração, momento de buscarmos ao Senhor juntos, meu irmão. E é um prazer poder falar com você toda manhã aqui na Rádio 89 Maravilha, momento que Deus pode abençoar a sua vida, você que está em casa, você que está no trabalho, você que perdeu o seu sono, meu irmão, em nome de Jesus, busque ao Senhor para que Ele restaure a sua saúde, para que Ele restaure o seu espírito, em nome de Jesus. Deixa eu compartilhar com você um versículo nesta manhã, que está em 2 Crônicas 7,14, que diz assim: e se meu povo, que chama pelo meu nome, se humilhar e orar, e buscar a minha face, e se converter dos seus caminhos maus, então eu ouvirei dos céus, e perdoarei os seus pecados, e sararei a terra, e sararei a sua terra. É esse o nosso Deus, o Deus, é o único Deus que tem o poder de perdoar pecados, e de sarar, e de curar a sua alma, e de curar a sua vida, em nome de Jesus. Perdeu o seu sono, meu irmão? Envie aqui o seu pedido de oração. 319-9565-1089. Está angustiado? Envie o seu pedido de oração. Muito pode a sua oração e a gente como corpo de Cristo também, né? Estamos falando pelo rádio, mas estamos aqui como corpo de Cristo para orar por você em nome de Jesus. Madrugada de oração, essa é a Rádio 89 Maravilha, a rádio de todas as igrejas que toca o som do céu.

0: Rádio 89 Maravilha, rádio de todas as igrejas que toca o som do céu, ficando por aqui com mais um programa Madrugada de Oração, de volta amanhã, à 1 da manhã, aqui na Rádio 89 Maravilha. Que o Senhor abençoe o seu dia, que o Senhor abençoe a sua quarta-feira, em nome de Jesus. Você continua na programação, está chegando o programa Culto da Manhã Maravilha, é a palavra de Deus sendo ministrada através do FM, através do rádio, da Rádio 89 Maravilha. Que Deus abençoe o seu dia, meu irmão. Tá chegando também Versículo da Hora com Cláudia Cruz. Deus abençoe. Tchau, tchau.
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0: A paz do Senhor Jesus. Lucas capítulo 6, versículos 43 a 45. Não há árvore boa que dê mau fruto, nem tampouco árvore má que dê bom fruto. Porquanto cada árvore é conhecida pelo seu próprio fruto, porque não se colhem figos de espinheiros, nem dos abrolhos, se vindimam uvas. O homem bom, do bom tesouro do coração, tira o bem, e o mal, do mau tesouro, tira o mal, porque a boca fala do que está cheio, o coração. Que as bênçãos de Deus nos alcancem nessa hora. 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

89 Maravilha, rádio de todas as igrejas que toca o som do céu e uma ótima quinta-feira pra você. Ótima manhã de quinta-feira pra você que está sintonizado com a gente na rádio 89 Maravilha, pelas Minas Gerais. Acompanhando a gente pelas Minas Gerais, pra você que está em Belo Horizonte, 89.1, Belo Horizonte, região metropolitana. Lembrando também que você acompanha a gente pela rede 89 Maravilha, aí é Minas Gerais, inteirinha, ligado com a gente na rádio 89 Maravilha. Minas Gerais, o quê? Maravilhou, é isso mesmo. E que o Senhor abençoe o seu dia, meu irmão, em nome de Jesus. Uma ótima quinta-feira, vem no louvor, no ritmo sertanejo. 89 Maravilha, a rádio de todas as igrejas que toca o som do céu.

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Muito, muito bom dia pra você, meu querido irmão, pra você que já está no trânsito, pra você que tá voltando pra casa. Deixa eu aproveitar, mandar um abraço pra essa turma que tá com a gente em Uberlândia, em Uberaba. Alô, alô, você que está comigo em Juiz de Fora, ouvindo a rádio 89 Maravilha. Barbacena, acho que não pode faltar, né? Barbacena não falta. Deus abençoe você, Montes Claros, a turma de Montes Claros com a gente na Rádio 89 Maravilha, região metropolitana da capital mineira, você em Contagem, Santa Luzia, sintonizado com a gente, é claro, capital mineira, Belo Horizonte, sintonizados na Rádio 89 Maravilha. Meu irmão, um dia abençoado pra você. Tem música boa chegando, Sertanejo Maravilha no ar, a rádio de todas as igrejas, que toca o som do céu.

0: 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Esse é o Sertanejo Maravilha. Um bom dia pra você. A gente vai pro intervalo. Tamo de volta já. Tem mais música.
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0: Rádio 89 Maravilha, a rádio de todas as igrejas que toca o som do céu. Muito bom dia para você. Deus abençoe o seu dia, Deus abençoe o seu trabalho, meu irmão. Deus abençoe você que já está no trânsito aí, acompanhando no fonezinho, né? Ouvindo a 89 Maravilha, você que já liga o rádio aí, sintonizado com a gente, ou você que está conectado na 89 Maravilha. Essa é a rádio de todas as igrejas que toca o som do céu. Falando em som do céu, tem sertanejo na área, sertanejo que toca o som do céu.

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Muito, muito bom dia pra você, meu querido irmão, pra você que já está no trânsito, pra você que tá voltando pra casa. Deixa eu aproveitar, mandar um abraço pra essa turma que tá com a gente em Uberlândia, em Uberaba. Alô, alô, você que está comigo em Juiz de Fora, ouvindo a Rádio 89 Maravilha. Barbacena, acho que não pode faltar, né? Barbacena não falta. Deus abençoe você, Montes Claros, a turma de Montes Claros com a gente na Rádio 89 Maravilha, região metropolitana da capital mineira, você em Contagem, Santa Luzia, sintonizado com a gente, é claro, a capital mineira, Belo Horizonte, sintonizados na Rádio 89 Maravilha. Meu irmão, um dia abençoado pra você. Tem música boa chegando, Sertanejo Maravilha no ar, a rádio de todas as igrejas, que toca o som do céu.

0: Rádio 89 Maravilha, essa é a rádio de todas as igrejas, que toca o som do céu, sempre com o som do céu aqui no Sertanejo Maravilha, adorando ao nosso Deus em todos os estilos, e é claro, com o sertanejo não podia faltar na rádio das Minas Gerais, por quê, né? Por que faltaria Sertanejo Maravilha na rádio 89 Maravilha? Tem culto chegando agora, culto da manhã maravilha, um bom dia para você, que o Senhor te abençoe em nome de Jesus.
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2: A paz do Senhor Jesus. Salmos, capítulo 20, versículo 7. Uns confiam em carros e outros em cavalos, mas nós faremos menção do nome do Senhor nosso Deus. Que as bênçãos de Deus os alcancem nessa hora.
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5: A paz do Senhor, queridos ouvintes da Rádio Maravilha FM, a rádio de todas as igrejas que toca o som do céu. Que prazer é poder estar com vocês mais uma vez para juntos compartilharmos da palavra de Deus. Eu sou o pastor Jonas Lima e nos próximos minutos estaremos juntos para ouvirmos a palavra de Deus ao nosso coração. E eu tenho certeza que Deus vai tocar em você profundamente através da palavra dele. Vamos agradecer a Deus, Senhor nosso Deus. Em nome de Jesus Cristo, ó Pai, eu quero te agradecer pela oportunidade que o Senhor nos deste de nós estarmos diante de ti na tua presença, Senhor. Senhor Deus, em nome de Jesus, cada ouvinte que está ouvindo esta programação neste momento, que eles venham a ser impactados pelo Senhor nesta hora. E que em todas as coisas os teus filhos sejam mais do que vencedores. No nome de Jesus, amém e graças a Deus. Queridos, vamos ouvir um louvor dentro desta programação e já já eu volto com vocês, meditando na palavra de Deus. E eu tenho certeza que esta palavra vai ser bênção na tua vida, em nome de Jesus. Vamos a este louvor e eu já volto com vocês.

Muito bem, queridos, estamos de volta. Que alegria poder estar aqui com vocês mais uma vez. Eu sou o pastor Jonas Lima e eu quero trazer uma palavra de Deus ao teu coração. Creio que você foi abençoado através deste louvor e, claro, eu tenho certeza que através deste louvor a bênção do Senhor já entrou na tua casa. Então agora vamos meditar na palavra de Deus, que está no livro de 1 Reis, no capítulo 17, a partir do verso 8, que diz assim: Então veio a ele a palavra do Senhor, dizendo: Levanta-te e vai para Sarepta, que é de Sidom, e habita ali. Eis que eu ordenei ali uma mulher viúva que te sustente. E então Elias se levantou e foi para Sarepta. Chegando à porta da cidade, eis que estava ali uma mulher viúva, apanhando lenha. E ele a chamou e lhe disse: Trazei-me, peço, um pouco de água que eu beba. E então ela trouxe, e ele chamou-lhe e disse: Trazei-me agora também uma porção de pão da tua mão. Porém ela disse: Vive o Senhor teu Deus, que nem bolo tenho, senão somente um pouquinho de farinha numa panela e um pouco de azeite numa botija, e vês que apanho dois gravetos e vou prepará-lo para mim e para o meu filho, para que comamos e morramos. Então Elias lhe disse: Não temas, vai fazer conforme a tua palavra, porém fazer dele primeiro para mim um bolo pequeno, e traze-me aqui, depois farás para ti e para teu filho. Porque assim diz o Senhor Deus de Israel: A farinha da panela não se acabará, e o azeite da botija não faltará, até o dia que o Senhor dê chuva sobre a terra. E ela foi e fez conforme a palavra de Elias, assim comeu ela e ele e a sua casa muitos dias. Que palavra poderosa, que maravilha o mover e o poder de Deus. Estava aquela viúva em uma terra que havia fome, em uma terra de morte. Estava ali uma viúva que estava prestes a morrer porque ela só tinha um pouco de farinha na panela e um pouco de azeite na botija. E ela estava no momento em que o profeta Elias chegou, porque Deus fala para o profeta: vá até a Sarepta, porque eu vou colocar ali diante de ti uma mulher viúva, e esta mulher vai sustentar você de alimento ali naquela cidade. E o profeta foi, e quando ele chega à porta da cidade, está ali uma viúva catando alguns gravetos para fazer um bolo para ela e o seu filho comer e depois morrer. Assim estava a situação daquela mulher, uma situação aproximada de morte, uma situação que ela não via mais saída. E o profeta chega e fala para ela: me dê um pouco de água para eu beber. E aquela mulher prontamente serviu ao profeta. E então agora o profeta diz para ela: eu quero pão para comer, eu quero algo para me alimentar. E aquela mulher abre o jogo para o profeta e diz: viva o Senhor teu Deus, que eu não tenho nada. Vês que eu estou catando uns gravetos, eu vou fazer um bolo para mim e o meu filho comer, e depois nós vamos morrer, porque é a única coisa que nos resta para comer. Então o profeta diz para ela: vai, faz conforme a tua palavra, porém você vai fazer primeiro um pequeno bolo para mim, um pequeno pedaço de bolo para mim você vai fazer, e depois você vai comer, tu e o teu filho. Porque assim diz o Senhor: a farinha da panela não vai acabar, e não vai faltar o azeite na tua vasilha, até que o Senhor mande chuva sobre esta terra. A terra estava sedenta, aquela mulher estava prestes a morrer, e o profeta disse para ela: olha, não vai acabar a farinha da panela, e nem vai faltar o azeite na botija, assim diz o Senhor Deus. E aquela mulher, obedecendo uma ordem
de Deus vinda da boca do profeta, aquela mulher então faz um pequeno bolo para o profeta. E Deus responde, corresponde com aquela mulher, aquela palavra profética que foi ministrada sobre a vida dela. Não vai faltar a farinha na panela, nem o azeite na botija, assim diz o Senhor. Eu posso estar falando com alguém agora que você está vivendo uma situação que você não tem saída nela. Seja uma enfermidade, seja uma causa na justiça, que o seu advogado já disse para você que não tem jeito, seja algum parente seu que precisa de uma libertação, e todos os recursos já se esgotaram. Você já tentou de todas as maneiras resolver esta causa e não tem jeito, está embaraçada. Você já tentou todos os recursos da medicina para que esta enfermidade fosse curada, para que você tivesse a solução deste problema e você ainda não conseguiu a solução do problema. Você já tentou de todas as formas, de diversas maneiras ou de todas as maneiras do seu alcance, resolver o problema que te cerca, mas você não consegue resolver e você está sem direção. Aquela mulher, aquela viúva de Sarepta, ela estava assim também. Estava sem direção, não sabia o que fazer, não sabia que posição tomar, não sabia como iria fazer depois daquele último bolo, né? Daquela última refeição, ela não sabia o que fazer mais. Então, ela pensou consigo, eu vou pegar um graveto, vou fazer um bolo para que eu e o meu filho coma, e nós vamos comer e depois vamos morrer. E de repente Deus envia o profeta para testar a fé daquela mulher, para falar com ela, olha, me dê um pouco de água, e ela deu. Me dê agora um pedaço de pão, e ela falou, olha, não tem como, vive o Senhor, porque eu vou pegar aqui este pouquinho de farinha e este pouquinho de azeite, vou fazer um bolo para eu e o meu filho comer, e depois nós vamos morrer. E o profeta falou, tudo bem, faz o bolo, conforme tu planejou fazer, mas me dê um pedaço deste bolo, um pequeno pedaço de bolo, porque assim diz o Senhor, que não vai faltar a farinha na panela e nem o azeite na tua botija, até que eu envie chuva sobre esta terra. Quando você entrega o que você tem para Deus, a sua vida, seu coração, as suas orações, até mesmo seus problemas, quando você coloca nas mãos do Senhor, ele se torna uma solução. Porque muitas das vezes o que acontece é que nós focamos no problema e nós temos que focar na solução, porque Jesus é a solução do nosso problema. A viúva de Sarepta estava focada no problema, e eu quero te convidar você a focar na solução do problema, que é Jesus Cristo, o nosso Senhor. Jesus é a solução de todos os teus problemas. Por mais que você não veja saída, por mais que você não veja a solução, eu te garanto uma coisa, porque eu não estou pregando um Jesus que eu já ouvi falar dele. Eu falo de um Jesus que eu conheço ele porque eu tenho intimidade com ele. Então eu vim aqui até os estúdios da Rádio Maravilha para te dizer, Jesus é a solução do seu problema. E se você crê, ele vai resolver todos os seus problemas. Creia no poder de Deus. Nós vamos ouvir mais um louvor. E logo após este louvor, eu volto com vocês dentro desta programação para mais um pouco da palavra de Deus. E eu quero também orar em seu favor, no nome de Jesus.

Glória a Deus, queridos, estamos de volta. Que louvor abençoado, que louvor edificante. Eu sempre sou edificado pelos louvores que toca aqui na Rádio Maravilha, a rádio de todas as igrejas que toca o som do céu. Muito bem, nós estamos meditando na passagem de 1 Reis, no capítulo 17, a partir do verso 8, que fala sobre a viúva de Sarepta, aquela mulher que Elias multiplica a farinha e o azeite dela, quando ela estava fazendo um bolo para ela e o seu filho comer e depois morrer. Eu quero lançar uma palavra profética sobre a tua vida e dizer para você que o Deus da multiplicação, ele já está manifestado na tua vida. Eu quero dizer que há uma unção da multiplicação da parte de Deus, e eu quero proferir, quero profetizar em nome de Jesus. Receba a unção de multiplicação na tua vida. Nunca diga que você não tem nada. Nunca diga que você não pode nada. Nunca diga que você não vai conseguir fazer nada. Porque se você colocar, entregar os teus sonhos, os teus planos, a tua vida nas mãos do Senhor, Deus vai realizar todos os teus sonhos e projetos. Aquela mulher, ela entendeu que entregando um pedaço de bolo ao profeta, a palavra que ele profetizou, que não faltaria a farinha na panela e o azeite na botija, se cumpriria na vida dela. E assim foi. Ela entregou um pequeno pedaço de bolo para o profeta. E por muito tempo, não acabou a farinha na panela e nem o azeite na botija, até que voltasse a chover naquela terra, até que aquela terra voltasse a produzir novamente. Então, acredito eu que por toda a vida daquela viúva, nunca mais faltou nada na casa dela. E se você se entregar para Deus, colocar no seu coração propósitos com Deus, fazer votos com Deus, entregar tudo nas mãos de Deus, sua vida, suas finanças, sua casa, sua família, se você entregar tudo nas mãos de Deus, Deus vai sustentar você. Deus não vai deixar faltar nada para você. E creia que aonde você colocar a planta dos teus pés, aonde você colocar a palma da tua mão, Deus vai fazer com que haja a bênção de Deus neste lugar. Eu profetizo sobre a tua vida, não vai faltar a bênção de Deus na sua vida. Assim como o profeta Elias profetizou na vida da viúva de Sarepta, assim diz o Senhor, não vai faltar a farinha na panela e nem o azeite na botija até que haja chuva sobre a terra. Eu, pastor Jonas Lima, profetizo sobre a tua vida neste dia, não vai faltar bênçãos de Deus sobre a tua vida. Receba a tua vitória agora. Receba a multiplicação. Receba a cura. Receba a unção de Deus sobre a tua vida. Deus vai direcionar você. Deus vai direcionar sua casa. Deus vai direcionar sua vida em todas as situações, em nome do Senhor Jesus Cristo. E eu quero ajudar você. Eu quero ser o seu intercessor, quero ser aquela pessoa que ora por você todos os dias. E eu quero profetizar sobre a tua vida a unção da multiplicação. Nesta sexta-feira, às 11 horas da noite, eu vou subir no monte da oração e vou clamar a Deus pela tua vida. Vou clamar a Deus pela tua casa e pela tua família. Eu vou subir nesta sexta-feira no monte. Às 23 horas eu vou estar lá no monte para orar a Deus em teu favor. Eu, juntamente com a minha esposa Esther, vamos subir no monte da oração. O pastor Jonas e a missionária Esther, a dupla Jonas e Esther. Nós vamos subir no monte da oração e vamos clamar a Deus com o teu nome, que eu vou colocar no livro da oração agora. E você vai me chamar agora no telefone 31 99389 2208. Anota aí, eu vou falar bem devagarinho para você anotar certinho. 31 99389 2208.
3289-2208. Eu vou orar por você. Eu vou profetizar sobre a tua vida a partir de então, todos os dias, que Deus não vai deixar faltar nada na tua vida. Não vai deixar faltar nada na tua casa e nem na tua família. Deus vai te enriquecer você de bênçãos. Deus vai, em meio às lutas, te dar vitória. Em meio às provações, Deus vai honrar você. Então você vai entrar em contato comigo agora, pelo 31 993 89 2208. Você vai deixar o seu nome. Eu quero orar por você. E Deus vai honrar você e a sua família. Deus vai te mandar boa medida, recalcada, sacudida e transbordante nos teus celeiros. O que você precisa, a bênção que você mais precisa, Deus vai entregar na tua vida. Aquela viúva, ela precisava viver. Ela ia comer aquele bolo, ela e o seu filho, e depois ia morrer. Mas o profeta chega e diz para ela: assim diz o Senhor, não vai faltar farinha na panela e nem azeite na botija até que haja chuva sobre esta cidade. E eu quero profetizar sobre a tua vida que Deus vai enviar bênçãos de multiplicação. De repente eu estou falando com alguém agora que você precisa de uma bênção de porta aberta, que você precisa de uma solução imediata para os teus problemas, que você precisa de uma resposta urgente da parte de Deus. Deus vai trazer resposta para você. Então você vai entrar em contato comigo agora pelo 31 993 89 2208. 31 993 89 2208. Eu estou me propondo a orar por você desde então, a orar pela tua família e a pedir a Deus para que venha multiplicar as bênçãos dele sobre você, no nome do Senhor Jesus Cristo. Eu vou orar por você, eu vou clamar forte a Deus pela tua vida e Deus vai trazer resposta para você. Eu não só vou clamar a Deus por você todos os dias, como nesta sexta-feira, às 23 horas, eu vou estar no Monte da Oração, clamando a Deus com teu nome e pedindo a Deus para que venha fazer com você, assim como ele fez com aquela viúva, que ele venha te sustentar, que ele venha te guardar, que ele venha te prosperar, em nome de Jesus. Vou te passar mais uma vez o contato para você mandar a mensagem pelo WhatsApp agora para mim. Tem gente me ligando ao vivo, mas eu não consigo te atender agora ao vivo. Então você vai me mandar a mensagem pelo WhatsApp. Pode mandar mensagem de texto, pode mandar mensagem de áudio. Eu vou atender todo mundo, tá bom? Vou conversar com todo mundo pelo 31 993 89 2208. 31 993 89 2208. Vamos a mais um louvor e eu volto com vocês dentro desta programação, já orando a Deus pela tua vida, em nome de Jesus.

Muito bem, queridos, estamos de volta dentro desta programação e eu já quero clamar a Deus pela tua vida. Nós vamos orar agora, selando esta palavra que foi ministrada dentro desta programação. Assim diz o Senhor dos Exércitos, assim diz o Senhor Jeová: não faltará a farinha na panela, nem o azeite na botija, até o tempo em que haja chuva sobre esta terra. Não vai faltar a farinha na panela, nem o azeite na botija, diz o Senhor. Você crê nesta palavra? Você crê que Deus vai enviar bênçãos sobre a tua vida e não vai lhe deixar passar por necessidade, por falta, porque Ele vai suprir as suas necessidades? Então nós já vamos clamar a Deus agora. Mas eu quero que você entre em contato comigo pelo 31 99389 2208. Repetindo para você, 31 99389 2208. Entre em contato agora, porque eu vou anotar o seu nome no livro da oração. Porque nesta sexta-feira eu estou subindo no monte, eu e juntamente com a minha esposa, a dupla Jonas e Esther, nós vamos subir no monte da oração e vamos clamar a Deus neste propósito da multiplicação, em nome de Jesus. Vamos falar com Deus? Oremos a Deus nesta programação. Senhor Deus e Pai, Pai de nosso Senhor e Salvador Jesus Cristo, eu quero te agradecer, ó Deus, pela oportunidade de estar na tua presença. Senhor Deus, em nome de Jesus Cristo, estenda agora, meu Pai, as tuas mãos santas, fortes e poderosas. Estende, meu Pai, as tuas mãos poderosas sobre esta casa, sobre este lar, sobre esta família. Deus, em nome de Jesus Cristo, eu quero te pedir agora, meu Deus, que o Senhor venha entrar nesta casa, que o Senhor venha entrar, ó Deus, neste coração, que o Senhor venha entrar nesta vida, nesta família, em nome do Senhor Jesus Cristo. Senhor, aquela viúva, quando estava prestes a morrer, o profeta entra naquela cidade, aquela cidade que não tinha comida, aquela cidade que não tinha mais nada, e ele entra ali e profetiza sobre a vida daquela viúva, que não ia faltar farinha na panela e nem o azeite na botija dela. E o Senhor sustentou a viúva, o seu filho e o profeta, até no tempo que choveu naquela terra. Meu Deus, sustente esta pessoa neste momento de provação, sustente esta pessoa neste momento difícil, abre portas aonde não tem portas. Pai, eu te peço com toda a humildade do meu coração, faça acontecer milagres aonde há improbabilidade do milagre. Porque, ó Pai, nós não vivemos uma fé natural, nós vivemos uma fé no sobrenatural. E eu creio, ó Pai, que o sobrenatural de Deus vai acontecer na vida deste ouvinte, em nome de Jesus. Eu profetizo, ó Pai, o sobrenatural dentro desta casa, neste lar e nesta família, e eu declaro esta casa abençoada, eu declaro este lar abençoado, no nome do Senhor Jesus Cristo, eu declaro esta família coberta pelo sangue de Jesus, eu declaro este irmão e esta irmã coberto pelos milagres e pelas bênçãos que o Senhor tem derramado, que esta pessoa, Pai, venha estar sobre uma cobertura de bênçãos, sobre uma cobertura de vitória, e todas as palavras de maldições que foram proferidas contra a vida desta pessoa, contra esta família, contra esta casa, que sejam desmanchadas agora, em nome de Jesus, e que toda corrente seja quebrada, pelo poder que há no nome e no sangue de nosso Senhor e Salvador Jesus Cristo. Que esta casa seja abençoada, que esta família seja abençoada, que não haja espaço para o inimigo entrar dentro desta casa, que seja repreendido todo manifestar do inimigo, toda angústia, toda depressão, toda insônia,
toda a enfermidade, toda a porta fechada, que no nome do Senhor Jesus Cristo, todas as correntes sejam quebradas agora, e que esta pessoa seja ricamente abençoada pelo Senhor Jesus. Eu creio na vitória deste ouvinte, eu creio no milagre desta ouvinte, eu creio na bênção desta pessoa agora, em nome de Jesus, amém e graças a Deus. Queridos, que Deus te abençoe, que a mão do Eterno Deus continue estendida sobre a tua vida. Chegamos ao final da minha participação, mas antes, nos siga nas redes sociais, YouTube, Jonas e Esther, Instagram, @ dupla Jonas e Esther, Facebook, Jonas Esther. Entre nas nossas redes sociais e fique por dentro dos nossos trabalhos missionários, fique por dentro dos cultos, fique por dentro também da agenda missionária que nós temos feito e ganhado muitas vidas para Jesus. Entre em contato conosco pelo 31 99389-2208. Que Deus abençoe sua vida, que a mão do Eterno Deus se estenda sobre a tua casa, em nome de Jesus. Fiquem todos na paz do Senhor Jesus.

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2: Bom dia, minha gente. Começa agora mais uma edição do Maravilha Agro, levando até você as principais notícias do campo, do mercado e de tudo o que movimenta o agronegócio aqui pela Rede 89 Maravilha. Um abraço muito especial para você que está com a gente aqui pelo rádio, pelas emissoras da Rede Maravilha em toda esta linda Minas Gerais e também pelas nossas plataformas no Brasil e no mundo. Para você que está chegando agora na nossa programação, seja muito bem-vindo. É muito bom ter você aí em nossa companhia, viu? E para quem já estava com a gente aí desde a madrugada, o nosso muito obrigado pela audiência. Eu sou o Sérgio Monteiro e a partir de agora a gente confere juntos as principais notícias do agronegócio. E vamos direto para os destaques de hoje.
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2: Valor bruto da produção do agro passa de R$1 trilhão, com soja e pecuária entre os destaques. Café acelera as exportações em agosto, enquanto embarques de milho e carne bovina perdem ritmo. E também no programa de hoje, Mato Grosso deve confinar mais de 1.300.000 bovinos em 2026. O Maravilha Agro está no ar.
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2: Música. Bem-vindos mais uma vez ao programa e a gente começa destacando que o valor bruto da produção agropecuária, o VBP, está estimado em 1.390 bilhões de reais em 2026, segundo dados de julho da Secretaria de Política Agrícola do Ministério da Agricultura e Pecuária. O indicador aí, minha gente, representa o faturamento obtido pelos produtores dentro das propriedades e mostra o peso das lavouras e da pecuária na economia do país, não é mesmo? As lavouras respondem por 893 bilhões e 300 milhões de reais, ou seja, mais de 63% do total. A pecuária representa os outros 504 bilhões e 800 milhões de reais, equivalentes aí a cerca de 36%. Esses cálculos consideram as estimativas de produção e também os preços recebidos pelos produtores até maio deste ano. Entre as lavouras, a soja aparece na liderança, com o faturamento estimado em 336 bilhões de reais. O milho vem em seguida, com 158 bilhões e 400 milhões de reais. Também se destacam a cana-de-açúcar, com 108 bilhões e 700 milhões, e o café, com previsão de mais de 103 bilhões e meio de reais. Na pecuária, a bovinocultura de corte concentra o maior faturamento, com 246 bilhões e meio de reais, o equivalente a mais de 17,5% de todo o valor bruto da produção do agro brasileiro. A avicultura de corte aparece com 106 bilhões e 200 milhões de reais. Entre os estados, minha gente, Mato Grosso mantém a maior participação no faturamento agropecuário nacional, com estimativa de 216 bilhões de reais. Minas Gerais aparece aí com 166 bilhões e 200 milhões de reais, sustentado pela produção diversificada de café, grãos e também pela pecuária. E São Paulo registra 156 bilhões e 200 milhões de reais. O VBP é atualizado todos os meses pelo Ministério da Agricultura e acompanha as mudanças nos preços de todos os produtos e também nas estimativas de produção. O resultado de julho reforça a importância das lavouras e da pecuária na geração de renda dentro das propriedades e na movimentação da economia brasileira. E as exportações brasileiras de frutas e nozes não oleaginosas, frescas ou secas, mantiveram em agosto um desempenho superior ao registrado no mesmo período do ano passado, impulsionadas principalmente pela valorização dos produtos no mercado internacional. Os dados da Secretaria de Comércio Exterior, a SESEX, mostram que, na média por dia útil, a receita das vendas externas cresceu mais de 25,5% na segunda semana de agosto. O país embarcou em média 3.730 toneladas por dia. O volume representa uma redução de quase 5% em relação à média diária de agosto do ano passado. Mesmo com menos produto embarcado, o faturamento aumentou. Isso porque, pessoal, o preço médio das frutas brasileiras exportadas subiu mais de 32%, passando de 1.087 dólares para 1.436 dólares por tonelada. Esse aumento aí nos preços mais do que compensou a redução no volume, né? E aí levou a receita média diária para cerca aí de 4 milhões e 400 mil dólares contra os 3 milhões e 500 mil do ano passado, né? Nessa mesma época do ano. Até a segunda semana de agosto, os embarques somaram 30.700 toneladas e movimentaram cerca de 44 milhões de dólares. Os números acumulados, porém, precisam ser analisados com cautela, já que o levantamento considera 10 dias úteis de agosto de 2026 contra 21 dias úteis no período correspondente do ano passado. Por isso, a comparação da média diária é a que melhor mostra o comportamento atual das exportações das frutas brasileiras. E olha, em relação à primeira parcial de agosto, houve ainda uma pequena redução no ritmo. A média diária, que estava em cerca de 3.300 toneladas, caiu para cerca de 3.073 toneladas. A receita média passou de 4.850.000 dólares para cerca de 4.410.000 dólares por dia, enquanto o preço médio recuou de 1.469 para 1.436 dólares por tonelada. E mesmo com essa acomodação, os preços e a receita continuam bem acima dos níveis registrados há um ano, né? O resultado mostra que a valorização das frutas no mercado internacional vem sustentando o faturamento dos exportadores brasileiros, mesmo com um ritmo de embarques um pouco menor. Para o setor, o mercado externo continua sendo um importante destino da produção nacional, com os preços internacionais tendo papel decisivo na manutenção da receita das exportações neste início de agosto. E o governo federal anunciou 10 milhões de reais em subvenção econômica para apoiar produtores de laranja na safra 26-27. A medida foi oficializada por meio de uma portaria interministerial publicada no Diário Oficial da União e busca reduzir os prejuízos enfrentados por citricultores diante da queda nas cotações e do aumento dos custos de transporte. O benefício será acionado nas regiões onde o preço da caixa de laranja de 40 quilos e 800 gramas estiver abaixo de R$ 28,76, valor definido aí pela política de garantia de preços mínimos. Nesse caso, o governo vai pagar uma subvenção correspondente à diferença entre o preço praticado no mercado e o valor mínimo estabelecido. A operação ficará sob responsabilidade da Companhia Nacional de Abastecimento, a Conab, por meio de leilões públicos. Poderão participar produtores individuais, cooperativas e também indústrias que processam a fruta para a fabricação de sucos e outros derivados. A medida aí atende principalmente regiões produtoras que enfrentam dificuldades para comercializar a safra. No Nordeste, especialmente na Bahia e em Sergipe, a combinação entre preços baixos e frete elevado chegou a tornar a colheita economicamente inviável para alguns produtores. Em determinados casos, a fruta chegou a permanecer nas árvores porque o custo para retirar a laranja ali da produção era maior do que a receita obtida com a venda. A subvenção pretende garantir uma renda mínima aos produtores e ajudar a manter a comercialização da safra dentro dos parâmetros definidos pelo governo. Os 10 milhões de reais representam o aporte inicial e novos mecanismos de apoio poderão ser avaliados de acordo com o comportamento no mercado durante a safra agora 26-27. As exportações brasileiras de café verde aceleraram na primeira metade de agosto com os embarques médios diários 48,5% maiores do que os registrados no mesmo período do ano passado. Os dados também são aí da SESEX, que é a Secretaria de Comércio Exterior, e mostram que o país exportou cerca de 101 mil toneladas até a segunda semana do mês, em um movimento de recuperação após a queda registrada em julho. A média diária de embarques do café chegou a 10.100 toneladas. O avanço ocorre depois das exportações de café terem recuado 5% em julho, em comparação com julho do ano passado. Na época, o atraso na colheita provocado pelas chuvas limitou a oferta disponível para os embarques. Com a chegada de mais café ao mercado, os exportadores já esperavam uma recuperação dos volumes em agosto. Enquanto o café ganhou força, gente, o milho apresentou desempenho bem mais fraco, viu? A média diária exportada nas duas primeiras semanas de agosto caiu 32% na comparação com o mesmo período de 2025 e ficou em 221.600 toneladas. No acumulado do mês, os embarques chegaram a 2.200.000 toneladas. O resultado chama a atenção porque agosto costuma marcar a aceleração das exportações brasileiras de milho, principalmente com o avanço da colheita da segunda safra. Neste ano, porém, o produto brasileiro enfrenta uma concorrência maior da Argentina e dos Estados Unidos no mercado internacional. E olha, nesse levantamento aí, a soja segue em direção oposta, viu, e mantém desempenho positivo. O Brasil embarcou em média 468.900 toneladas por dia nas duas primeiras semanas de agosto. Foi uma alta aí de 5,6% em relação também ao mesmo período do ano passado. E no acumulado, foram 4.600.000 toneladas até agora. Na pecuária, o cenário é de menor ritmo para a carne bovina fresca, refrigerada ou congelada. A média diária dos embarques caiu mais de 26% na comparação anual para cerca de 9.400 toneladas. Até a segunda semana de agosto, o país exportou 94.400 toneladas. Gente, esses números todos que falamos até agora mostram o comportamento diferente entre os principais produtos do agronegócio brasileiro neste início de agosto. O café, então, acelera com a maior disponibilidade da safra, a soja mantém crescimento, enquanto milho e carne bovina enfrentam aí um ritmo mais lento no mercado externo. E atenção para essa informação, o Mato Grosso deverá terminar 2026 com cerca de 1.330.000 bovinos em confinamento. Os dados são do levantamento feito pelo Instituto Mato Grossense de Economia Agropecuária, o IMEA. O número representa um aumento de mais de 43% em relação ao ano passado, quando foram confinadas cerca de 928.700 cabeças, mas está abaixo da previsão feita em abril, que apontava para cerca de 1.440.000 animais. A revisão para baixo, gente, mostra que parte dos pecuaristas mudou os planos ao longo dos últimos meses, principalmente diante das condições de compra dos animais, dos custos de produção e também das perspectivas para a venda do boi gordo. Em julho, mais de 56,5% dos entrevistados pelo IMEA disseram que pretendiam confinar, contra 80% no levantamento realizado em abril. Mesmo com a redução da previsão, o volume de animais confinados deve aumentar de forma significativa e chegar ao mercado principalmente no segundo semestre agora. A estimativa é de que mais de 80% dos bovinos sejam enviados para o abate entre julho, que passou, né, agosto, setembro e até o final do ano, até dezembro. Entre setembro e novembro, inclusive, estarão concentradas quase metade das entregas, com o maior volume previsto para novembro. Esse movimento pode aumentar a oferta de gado justamente em um período de atenção para as exportações. A China, principal destino da carne bovina brasileira, poderá reduzir as compras após o preenchimento da cota de importação deste ano. A expectativa é de uma retomada das compras na segunda metade de outubro, já com os volumes destinados à cota de 2027. E olha, nesse cenário aí, minha gente, o mercado do boi gordo já apresenta negociações mais lentas, viu? De acordo com consultorias especializadas, alguns frigoríficos menores trabalham com escalas de abate de cerca de 7 dias, enquanto algumas grandes indústrias já têm programação para o fim de agosto. E diante de um mercado com maior incerteza, os pecuaristas também estão recorrendo mais a mecanismos de proteção de preços. Os contratos a termo, que permitem combinar antecipadamente as condições de venda do gado, passaram a ser utilizados por mais de 33% dos confinadores entrevistados, contra apenas 4% no ano passado. Já as operações na B3, a Bolsa Brasileira, né, cresceram de 3,7% para 30,23%. E é claro, né, pessoal, que os custos continuam sendo outro ponto de preocupação aí. A diária de um animal no confinamento chegou a R$ 13,62 por cabeça. Apesar da queda nos preços do milho e de outros ingredientes da alimentação, a reposição dos animais aparece como a principal preocupação dos confinadores, seguida pelo preço do boi gordo e pela margem de lucro. O cenário indica que Mato Grosso terá uma oferta maior de gado terminado no segundo semestre, mas o comportamento da arroba dependerá da capacidade de compra dos frigoríficos, do consumo interno e, principalmente, do ritmo das exportações para a China. E vamos direto agora saber como andam algumas das cotações do mercado. Acompanhe.
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2: No mercado agropecuário, as principais cotações do CPEA são o açúcar, que está em R$ 102,27 a saca, o algodão em R$ 423,93 de real por libra peso e o arroz em R$ 75,96 a saca. O café aparece cotado a R$ 1.815,45 a saca. Já o milho está em R$ 67,20 e a soja em R$ 143,21, ambos a saca. No mercado pecuário, o bezerro é negociado a R$ 3.385,31 por cabeça, enquanto o boi gordo está em R$ 344,80 por arroba. No leite, o preço médio pago ao produtor no Brasil está em R$ 2,74 por litro, uma alta de 3,18%. Em Minas Gerais, o litro está em R$ 2,89, alta de 4,33%. Em São Paulo, a média é de R$ 2,83, com avanço de 5%. Os valores aí são referências dos indicadores do CPEA. E como fica o dia hoje? Bora lá direto agora acompanhar a previsão para esta quinta-feira.
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2: A quinta-feira, 20 de agosto, terá contraste no tempo pelo Brasil. No sul do país, uma frente fria ligada a um ciclone extratropical provoca chuva, temporais, rajadas de vento e queda de temperatura, principalmente no Rio Grande do Sul, com instabilidade também em Santa Catarina e Paraná. O ar frio avança pelo centro-sul e ganha força nos próximos dias. No centro-oeste, interior do sudeste e áreas do norte do Brasil, o calor continua, com sol, poucas nuvens e baixa umidade. Mas essa onda de calor aí começa a perder força a partir de hoje, hein? Em Minas Gerais, a quinta-feira será de tempo quente e seco na maior parte do estado. No sul de Minas, Campo das Vertentes, Zona da Mata e região metropolitana de Belo Horizonte, o tempo fica firme, com sol e temperaturas elevadas à tarde. Triângulo Mineiro, Alto Paranaíba, Noroeste e Norte seguem com calor e baixa umidade. Já o Jequitinhonha, Mucuri e Leste terão mais nuvens e possibilidade de chuva isolada. Mais uma mudança com a chegada aí de uma frente fria deve ocorrer a partir de sexta-feira. Meus amigos e amigas, obrigado pela audiência e pela companhia. O Maravilha Agro de hoje fica por aqui. Lembrando a você que às 7 horas tem mais informações e outras notícias da manhã com o Ai Maravilha Primeira Edição. Amanhã estou de volta com mais um Maravilha Agro, às 5h40 da manhã. Não perca, hein? Uma ótima quinta-feira para todo mundo e bons negócios no agro.
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0: A paz do Senhor Jesus. Hebreus, capítulo 13, versículo 5. Sejam os vossos costumes sem avareza, contentando-vos com o que tendes, porque ele disse: não te deixarei, nem te desampararei. Que as bênçãos de Deus os alcancem nessa hora. Maravilha em casa, maravilha no trabalho, maravilha no trânsito, maravilha em todo lugar.
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5: Bom dia, que bom que você está aqui na 89 Maravilha, rádio de todas as igrejas que tocam o som do céu. Mais uma manhã, manhã de quinta-feira, dia 20, nós estamos juntos aqui com o nosso Bom Dia Maravilha que está no ar a partir de agora. Fique aqui com a gente.
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Glória a Deus, aleluia, que maravilha. Quero compartilhar de um verso aqui com os irmãos para nossa reflexão. Provérbios capítulo 2, os versos 6 e 7 diz o seguinte: porque o Senhor dá a sabedoria, da sua boca é que vem o conhecimento e o entendimento. Ele reserva a verdadeira sabedoria para os retos, escudo é para os que caminham na sinceridade. Que maravilha, hein? E daqui a pouquinho nós vamos refletir um pouco mais, porque daqui a pouquinho às 6h30 tem a maravilha do dia. Fique aqui com a gente na 89 Maravilha, a rádio de todas as igrejas que toca o som do céu.

0: Meus irmãos, é só um tempinho. Nós vamos pro intervalo agora e já já, na volta, na sequência, tem a maravilha do dia. Continue ligado aqui com a gente, continue participando com a gente. 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
0: Bom dia, meus queridos irmãos, bom dia, Deus os abençoe. A paz que excede todo entendimento, a paz que só o Senhor nosso Jesus pode dar, pode nos conceder, que ela seja com você em nome do Senhor. Meus irmãos, a maravilha do dia é um texto extremamente conhecido, já lido por nós aqui muitas vezes. Mas vira e mexe, eu acho tão necessário e tão importante a gente falar desse texto, dessa história, porque
5: Ah, meu Deus, quanta semelhança tem a nossa vida nos dias de hoje, né? Quando a gente quer fazer alguma coisa, quando a gente quer viver alguma coisa, quando a gente quer, não quer se acomodar, né? A gente quer se movimentar, quer viver o novo de Deus, quer fazer para Deus, a gente quer fazer, a gente quer viver, a gente quer experimentar o novo de Deus, desfrutar. Mas aí tem sempre alguém tentando nos impedir enxergar, né? Impedir de enxergar as oportunidades, as belezas do dia, dos desafios. Então, vira e mexe, a gente tem que recorrer a histórias de homens como este para a gente entender que se Deus ordenou, é para fazer. Se Deus ordenou, meu irmão, vai nessa fé, vai nessa força, vai ter empecilho mesmo, vai ter desafio mesmo, vai ter um monte de coisa aí pelo caminho aí, viu? Um monte de coisa. Livro de Neemias, capítulo 4. Neemias 4, verso 1 em diante. Quando Sambalate soube que estávamos reconstruindo o muro, ficou furioso. Ridicularizou os judeus e, na presença de seus compatriotas e dos poderosos de Samaria, disse: o que aqueles frágeis judeus estão fazendo? Será que vão restaurar o seu muro? Irão oferecer sacrifícios? Irão terminar a obra num só dia? Será que vão conseguir ressuscitar pedras de construção daqueles montes de entulho de pedras queimadas? Vamos lá. O nosso inimigo, ele não quer construir nada, ele só quer destruir. O inimigo de nossas almas só quer ver a destruição. Só quer ver as coisas acabadas, né? Não terminadas, acabadas, não existem mais, viraram ruínas. Nosso inimigo quer que elas permaneçam assim. Na nossa vida, muitas vezes também, nós estamos em ruínas. Nós estamos arruinados, arrasados, né? Por causa de problemas, por causa de dificuldades, por causa de erros, por causa do pecado. Nós estamos arruinados. A vida parece que está destruída. Parece que nossa vida não tem mais chance, não tem mais jeito, não é? Já viveu fases assim? Parece que nada dá certo, as finanças é uma ruína, os relacionamentos vão muito mal, no trabalho vai ruim também, vai tudo ruim, tá péssimo. Parece que não tem jeito. Mas aí eis que, tocado pelo Espírito Santo de Deus, você percebe que existe um recomeço. Existe uma possibilidade de recomeçar, existe uma possibilidade de fazer tudo novo. Vai dar trabalho, não vai ser de uma hora para outra, vai ser aos poucos. Afinal de contas, foram muitos anos de destruição, muitos anos fazendo as coisas do jeito errado, com os propósitos errados, sem orientação, sem sabedoria, sem ouvir a voz do Espírito Santo de Deus. Foi fazendo de qualquer forma, de qualquer jeito, uma lambança, uma bagunça. Agora a vida está arruinada, está destruída. E você, então, resolve, né? Tocado pelo Espírito Santo de Deus, entende que é hora de reconstruir, de recomeçar. O inimigo, ele vai duvidar. A primeira coisa que ele vai fazer é duvidar. Vai ficar furioso com a ideia. Ora, agora não vai ficar mais aqui com a gente, afundado nos vícios, não vai ficar mais aqui com a gente, prostrado no sofá, dia e noite, só reclamando, né? A vida passando e a pessoa só ali deitada no sofá, ou só afundada nos vícios, no boteco, e não sei onde, rodeado daqueles colegas que também estão todos também lascados também, né? Agora ele quer fazer diferente. Ah, ele vai fazer diferente. O inimigo fica furioso, ele não aceita. Ele não aceita que no meio deles existe alguém que resolveu viver de forma diferente. Não, ele tinha que continuar aqui com a gente do jeito que está. Então ele fica primeiro furioso. E depois o que é que ele faz? Já que ele não teve a mesma coragem, já que ele não teve a mesma iniciativa, já que ele não acordou como você, o que é que ele faz? O que é que o inimigo faz? Ou o que é que o inimigo faz através da vida de outras pessoas que estão em situação também muito ruim? Ele ridiculariza aquele que tomou a iniciativa de fazer diferente. Então, entre tantas coisas que você precisa viver, suportar para consertar a sua vida, suporte a ridicularização do inimigo, a ridicularização, os risos, a ironia, o sarcasmo de quem não quer fazer nada, de quem não quer mudar de situação. Ele vai rir. Ele vai perguntar, né, junto com os outros colegas, dando risada: será que ele vai fazer isso? Ah, agora é crente. Alô, ó, tava aqui com a gente outro dia, agora tá falando que é crente. Ah, tá na igreja porque a mulher dele mandou. E por aí afora vai, coisas do tipo, sabe? Para menosprezar, para criticar, para ridicularizar. É assim que o inimigo fez, como Sambalat fez com Neemias. Vai perguntar como é que vai fazer, não tem jeito. Vai terminar num dia só, agora vai ser diferente, agora vai fazer de outro jeito, agora não vai ficar aqui com a gente mais não. Será que vai conseguir mesmo? Então suporte essa fase de ser ridicularizado. Até que o inimigo perceba que a sua vida está diferente, até que o inimigo entenda que você agora não quer mais a vida daquele velho homem, que você agora é um novo homem, até o inimigo perceber, até a vizinhança perceber, até os colegas de vício perceberem que você é um outro homem, eles vão te ridicularizar. Até que um dia, em nome do Senhor Jesus, eles vão olhar para você com admiração. Em nome de Jesus. Minha irmã, continue orando. Meu irmão, não desista não. Eles vão ridicularizar porque agora você quer fazer diferente. Porque agora você quer viver o novo de Deus do jeito certo. Eles vão te ridicularizar. Suporte isso, vai passar. Assim que vierem os resultados, assim que perceberem que você é mesmo uma nova criatura, um novo homem, uma nova mulher, eles vão perceber também. Podem até negar, mas eles vão enxergar a mudança. Se você não suporta a fase da ridicularização, você volta para a galera, você volta para a galera, para o braço da galera. E continua afundando cada vez mais. Ainda no verso 4, a partir do verso 7, está escrito: quando, porém, Sambalat, Tobias, os árabes, os amonitas e os homens de Asdod souberam que os reparos nos muros de Jerusalém tinham avançado, avançou, eles não pararam não, Neemias e sua turma não parou não, eles continuaram. Aí quando esses homens perceberam que tinham avançado e que as brechas estavam fechadas, o que que aconteceu? Eles ficaram furiosos. Todos, e aí então, porque ficaram furiosos, verso 8, todos juntos planejaram atacar Jerusalém e causar o quê? Confusão. Mas nós oramos ao nosso Deus e colocamos guardas de dia e de noite para proteger-nos deles. O inimigo não para, ele não cessa. Quanto mais você avança, mais furioso ele fica. Quanto mais você muda, mais furioso ele fica. Ele não quer que você agora tenha uma nova vida. Ele não quer que você reconstrua. Ele não quer que você avance na obra. Ele não quer o seu progresso. Ele fica furioso. E ao ver que você não desistiu, que você não parou por causa de tudo que ele falou, por tudo que ele, todos os abusos, sarcasmo, cinismo, ele agora quer te atacar. Então seja prudente, meu irmão, minha irmã. Não conte, não compartilhe dos seus avanços com todo mundo. Agora que você tem uma nova vida, que você começa a colher os frutos dessa transformação, não compartilhe com todo mundo, porque tem gente que vai sorrir na sua frente, mas por detrás está furioso com o seu progresso e vai maquinar um jeito de te atacar. Vigia, meu irmão. Coloca a guarda aí de dia e de noite para te proteger. Ore ao Senhor para que coloque anjos guardando a sua vida e a vida da sua família. O inimigo vai querer atacar você ou atacar a sua família para te atingir. Nós precisamos ser astutos, atentos, diligentes, vigilantes. Mas o Senhor é contigo, meu irmão. Prossiga. Os desafios não param por aqui. Eles vão tentar causar confusão, vão tentar fazer bagunça na sua vida. Não aceite, rejeite. No poder que há no nome de Jesus, rejeite toda armadilha, toda confusão, toda dissensão, toda briga. Rejeite isso na sua vida, no seu meio, no seu trabalho. É coisa do inimigo tentando fazer você parar. Não pare, não retroceda e não pare. Continue até a conclusão, até o fim. Amém? Enfim, você conhece muito bem a história. Neemias, depois de certo número de dias, concluiu a obra, né? Não parou por aí, não. Foram até o fim, ao contrário do que esperavam, ao contrário da expectativa dos inimigos, foram até o fim. Que seja assim comigo e com você. Persevere, em nome do Senhor Jesus. Vai ter tanto Sambalat, tanto Tobias, tanta mala no caminho. Não pare. Amém? O Senhor é contigo. Viva esse dia com alegria. Vai ter desafios, mas você já sabe, faz parte do projeto do inimigo, né? Permaneça firme. Em nome do Senhor Jesus. Pai querido e soberano, nós te agradecemos por este dia, por esta manhã. Que presente maravilhoso o Senhor nos concedeu. Que dia repleto de oportunidades, de possibilidades, bem provavelmente de muitos desafios, de muita gente tentando nos provocar, tentando nos ridicularizar, enfim, tentando nos fazer parar. Mas nós te agradecemos por esta palavra, por este ânimo renovado, Pai, em nome do Senhor Jesus, a certeza de que o Senhor é maior do que tudo, do que todos, do que qualquer coisa. E que o Senhor não nos abandona no meio do caminho. Nós te louvamos e te engrandecemos. Em nome de Jesus.

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Alô, bom dia. Bom dia, paz. Deus abençoe os nossos queridos irmãos de Ribeirão das Neves, Vespasiano, Pedro Leopoldo, ligados aqui com a gente. Que maravilha. Os irmãos também de Matozinhos. Bom dia. Um excelente e abençoado dia para os irmãos. Essa é a 89 Maravilha e esse é o nosso Bom Dia Maravilha.

0: Glória a Deus.
1: Amém, glória a Deus. E o nosso Bom Dia Maravilha acabou, irmãos. Fica por aqui, mas amanhã tem mais, às 6 da manhã. Tá bom? Se o senhor permitir, nós vamos começar juntos o nosso dia. Ó, daqui a pouquinho tem um jornal, Ai Maravilha, primeira edição. E às 8, William Jorge, com Bom Dia Vida. Grande abraço, que o senhor te abençoe, te guarde.
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1: A paz do Senhor Jesus. Lucas capítulo 6, versículos 20 e 21. Então, olhando-os para os seus discípulos, disse-lhes: bem-aventurados vós, os pobres, porque vosso é o reino de Deus. Bem-aventurados vós, os que agora tendes fome, porque sereis fartos. Bem-aventurados vós, os que agora chorais, porque haveis de rir. Que as bênçãos de Deus os alcancem nessa hora. 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
2: Bom dia! Em parceria com o Portal Uai, começa agora o seu Jornal Uai Maravilha, primeira edição. Eu sou Leonardo Batista.
3: Um bom dia, eu sou Lucélia Ribeiro e vamos aos destaques dessa edição.
2: Brasileiros morrem após queda de 7 andares em Portugal.
3: Supremo Tribunal Federal amplia Lei Maria da Penha.
2: Inadimplência atinge 65,3% das famílias de Belo Horizonte.
3: Cerca de 67 mortes foram registradas em rodovias federais em agosto.
2: Após decisão da Justiça, Casas Bahia terá de reverter demissões e não poderá realizar novos cortes.
3: Mais de 260 pessoas seguem desaparecidas após terremoto na Colômbia. Número de mortos chega a 314.
2: E no esporte, Atlético empata nos momentos finais com o Bragantino e avança às quartas de final. Final da Sul-Americana.
3: Cruzeiro perde no Maracanã e dá adeus a Libertadores.
2: Nacionais. Agora 7h02, seja muito bem-vindo, muito bem-vinda ao seu jornal Uai Maravilha, primeira edição. As farmacêuticas Moderna e MEC anunciaram resultados promissores de uma vacina experimental criada para reduzir o risco de retorno da melanoma, considerado o tipo mais agressivo de câncer de pele. O estudo acompanhou 1.137 pessoas com alto risco de reincidência da doença.
3: Depois da cirurgia para a retirada do tumor, os pacientes que receberam a vacina combinada ao imunoterápico Keytruda tiveram 49% menos risco de o câncer voltar, em comparação com aqueles que usaram apenas o medicamento.
2: A tecnologia utiliza o RNA mensageiro, o mesmo princípio das vacinas contra a Covid-19. A proposta é criar um imunizante personalizado a partir das características do tumor de cada paciente para ensinar o sistema imunológico a identificar e atacar as células cancerígenas. Cada dose leva cerca de 6 semanas para ser produzida.
3: Apesar dos resultados, especialistas recomendam cautela. Os dados ainda não foram publicados em revista científica e novos estudos maiores e de fase 3 serão necessários para confirmar a eficácia e comparar a tecnologia com os tratamentos atuais.
2: Mas sem sombra de dúvidas, uma questão muito importante realmente para a saúde de todo o mundo, né? Agora 7h03, Supremo Tribunal Federal amplia a aplicação da Lei Maria da Penha a caso sem vínculo com o agressor. Quem nos traz as mais informações, é claro, é Samuel Figueiredo.
4: O Supremo Tribunal Federal decidiu por unanimidade ampliar a aplicação das medidas protetivas prevista na Lei Maria da Penha. Agora, a proteção também pode ser concedida em casos de violência contra a mulher motivada por gênero, mesmo quando não existe relação doméstica, familiar ou afetiva entre a vítima e o agressor. A decisão foi tomada nesta quarta-feira e tem repercussão geral. Sendo assim, deve orientar julgamentos semelhantes em todo o país. O caso que chegou ao Supremo começou em Minas Gerais. Uma mulher pediu proteção após relatar perseguições e ameaças de morte feitas por um vizinho. O Tribunal de Justiça de Minas Gerais havia negado o pedido por não existir vínculo entre os dois. O relator, ministro Edson Fachin, afirmou que a violência de gênero pode acontecer também em ambientes comunitários, profissionais, sociais e institucionais. Segundo ele, o ponto principal é identificar se a agressão foi motivada pelo fato da vítima ser mulher. O STF também decidiu que, em situações de risco imediato, o pedido de proteção deve ser analisado mesmo quando chega a uma unidade de justiça que não é responsável pelo caso. Depois da análise da urgência, o processo será encaminhado ao juízo competente. Com informações para o Jornal Uai Maravilha, primeira edição, repórter Samuel Figueiredo.
3: Muito obrigada pelas informações, Samuel. 7:05. O Ministério da Justiça e Segurança Pública iniciou uma operação nacional.

0: Para recuperar celulares roubados e combater a receptação e a venda ilegal desses aparelhos. Denominada Operação Última Chamada, a mobilização reúne forças de segurança de 23 dos 27 estados, além das polícias rodoviária federal e penal federal. Segundo o Ministério, mais de 6 mil celulares já foram recuperados e mais de 25 mil pessoas foram notificadas por estarem com aparelhos registrados como roubados ou furtados.
1: A operação utiliza o Banco Nacional de Celulares Roubados, criado em junho, e que reúne informações sobre mais de 3 milhões de aparelhos registrados entre 2020 e 2026. Quando um celular com registro de roubo ou furto recebe um novo chip, a alteração pode ser identificada pelas autoridades. O usuário recebe uma mensagem informando a situação e é orientado a entregar o aparelho em uma delegacia.
0: Quem não devolver o celular pode responder por receptação. A Polícia Rodoviária Federal também consulta o banco durante as abordagens e pode verificar a situação do aparelho pelo número e-mail. A ação já resultou na abertura de mais de 100 inquéritos e em mais de 100 prisões. Segundo a pasta, esta é a primeira mobilização nacional voltada especificamente ao combate ao roubo e furto de aparelhos celulares.
1: Agora 7 horas, 6 minutos, você está sintonizado na Rádio 89 Maravilha. Superior Tribunal de Justiça mantém decisão do Ministério da Educação sobre punições a cursos de medicina. Quem nos conta os detalhes é o repórter Gustavo Fonseca.
2: O Superior Tribunal de Justiça derrubou nesta quarta-feira a decisão do Tribunal Regional Federal da Primeira Região, que havia suspendido as punições aplicadas pelo Ministério da Educação a cursos de medicina com desempenho insuficiente no Exame Nacional de Avaliação da Formação Médica, o ENAD. A decisão do STJ restabelece as medidas cautelares determinadas pela pasta. Em Minas Gerais, 12 faculdades estão entre as 107 instituições penalizadas em todo o país. Os cursos não alcançaram um mínimo de 60% de alunos com proficiência considerada adequada na avaliação. Entre as punições estão a suspensão de vagas vinculadas ao FIES e ao ProUni, a redução do número de vagas autorizadas e a suspensão de novos processos seletivos e vestibulares. O presidente do STJ, ministro Herman Benjamin, afirmou que é preciso preservar a competência do MEC para supervisionar os cursos. Segundo ele, suspender os resultados e as sanções comprometeria o controle de qualidade da formação médica no país. Entre as instituições mineiras penalizadas estão o Centro Universitário Presidente Antônio Carlos, em Juiz de Fora, a Fazer, em Vespasiano, e a Faculdade Atenas, em Passos. Repórter Gustavo Fonseca.
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0: Rádio 89 Maravilha 78, muito obrigada pela sua audiência. A Prefeitura de Belo Horizonte reforça a importância da vacinação contra o sarampo após a confirmação de novos casos em São Paulo. Desde 2020, a capital mineira não registra casos de transmissão local da doença. A vacina tríplice viral, que também protege contra caxumba e rubéola, está disponível gratuitamente nos 154 centros de saúde da capital. O esquema varia conforme a idade e a situação vacinal. A primeira dose entre as crianças tem cobertura de 95,2%, acima da meta nacional. Já a segunda dose chega a 82,7%. E a prefeitura orienta as famílias a conferirem a caderneta e completarem o esquema se necessário. O sarampo é altamente transmissível e pode causar complicações graves. A vacinação é a principal forma de prevenção.
1: Estão abertas também as inscrições para o processo seletivo da Fundação de Ensino de Contagem, a FUNEC, para estudantes que vão concluir o nono ano do ensino fundamental até o estudantes que vão concluir o nono ano do ensino fundamental até o

0: entre os dias 17 e 21 de agosto. A prova será realizada no dia 18 de outubro. O resultado final está previsto para 18 de dezembro e as matrículas serão feitas entre os dias 18 e 21 de janeiro de 2027. Os candidatos e responsáveis devem acompanhar o edital e as atualizações nos canais oficiais da FUNEC e da Prefeitura de Contagem. Informações no site portal.contagem.mg.gov.br/portal/editais.
1: Rádio 89 Maravilha, 7 e 10. Inadimplência atinge 65,3% das famílias de Belo Horizonte. Mais informações com Marco Antônio Alves.
2: A inadimplência continua pesando no bolso dos belo-horizontinos. Em julho, 65,3% das famílias da capital estavam com contas atrasadas. Além disso, 31,2% disseram não ter condições de pagar as dívidas. Esse é o pior resultado registrado desde o início da pesquisa em 2014. O levantamento foi analisado pela entidade que representa o comércio em Minas Gerais, com base em dados da Confederação Nacional do Comércio. O gerente de estratégia do Sicoob em Minas Gerais, Alessandro Chaves, dá dicas para quem quer sair das dívidas.
3: Você está numa situação de inadimplência? Segue aqui algumas dicas. Faça um levantamento completo dos débitos pendentes, consultando serviços gratuitos como Registrato do Banco Central e Birôs de Crédito Serasa SPC. Ordene as dívidas e foque no pagamento daquelas que cobram taxas mais elevadas. Não ceda ao impulso de tomar um novo empréstimo de alto custo apenas para liquidar uma conta pendente sem um plano sustentável de quitação. Buscar a renegociação direta com o credor original costuma oferecer condições muito mais favoráveis. Construa uma reserva de emergência gradual. Após equalizar os débitos e estabilizar o orçamento, passe a destinar uma pequena quantia mensal para formar uma reserva financeira.
2: Direto da redação, Marco Antônio Alves.
1: Rádio 89 Maravilha, 7:11. Um levantamento aponta um cenário preocupante nas rodovias federais de Minas Gerais e do país. Só nesse mês de agosto, até essa quarta-feira, pelo menos 67 pessoas morreram e 69 ficaram feridas em pelo menos 16 sinistros nas BRs, segundo os dados levantados pelo jornal Estado de Minas.
0: Do total de mortes, 37 aconteceram em 5 acidentes envolvendo ônibus. Esses casos também deixaram 56 pessoas feridas. Os números da Polícia Rodoviária Federal mostram que o problema vem se agravando entre janeiro e maio deste ano. Foram registrados 852 acidentes, né, envolvendo transporte coletivo nas rodovias federais brasileiras, contra 816 no mesmo período de 2025. O número de mortes saltou de 43 para 101, uma alta de 134%. Já os feridos passaram de 882 para 1.313.
1: Em Minas Gerais, foram 103 acidentes com ônibus e micro-ônibus nos 5 primeiros meses de 2026, contra 96 no ano passado. As mortes mais que dobraram. Foram 26 contra 12 em 2025. O número de feridos também cresceu, passando de 140 para 281.
0: Agora 7 horas, 13 minutos.
4: Economia.
0: Justiça manda Casas Bahia reverter demissões e não realizar novos cortes de funcionários. Os detalhes estão com Sérgio Monteiro.
5: A Justiça do Trabalho determinou que o Grupo Casas Bahia restabeleça provisoriamente os contratos dos trabalhadores demitidos durante a nova rodada de cortes realizada em agosto. A decisão é uma liminar da 11ª Vara do Trabalho de Brasília e atende a um pedido da Confederação Nacional dos Trabalhadores no Comércio. A empresa terá 5 dias após ser intimada para reativar os vínculos dos funcionários atingidos pelas dispensas realizadas entre 13 e 17 de agosto, que façam parte da mesma reestruturação. A medida também determina a retomada dos benefícios vinculados aos contratos, como planos de saúde. O retorno aos antigos postos de trabalho, porém, não é automático. A empresa poderá realocar os funcionários ou mantê-los em afastamento remunerado. A norma ainda proibiu novas demissões coletivas sem a participação prévia dos sindicatos. A entidade sindical fala em cerca de 1.900 demissões, enquanto a Casas Bahia informou no pedido de recuperação judicial aproximadamente 3 mil desligamentos nessa etapa. A decisão é provisória e ainda não representa um julgamento definitivo sobre a validade das demissões. Para o Jornal Uai Maravilha, primeira edição, repórter Sérgio Monteiro.
1: Rádio 89 Maravilha 714. Os brasileiros já podem comprar pela internet em sites de varejistas do Paraguai e receber as encomendas em qualquer endereço do país por meio dos correios. A nova modalidade de entrega anunciada nesta semana está disponível inicialmente para duas lojas de Ciudad del Este, a Cell Shop e a New Zone Importados.
0: As duas empresas são homologadas no programa Remessa Conforme da Receita Federal e estão autorizadas a vender para consumidores brasileiros. As encomendas serão transportadas por via terrestre pelo serviço Correio Packet, que permite realmente a importação de pacotes de até 30 quilos e oferece rastreamento completo.
1: Segundo a estatal, uma novidade facilita o acesso dos brasileiros a produtos vendidos no Paraguai e também amplia o mercado para os varejistas paraguaios. O serviço ainda pode reduzir custos logísticos, estimular a formalização das vendas e contribuir para a arrecadação de tributos.
0: Agora, 7:16, e agora vamos saber como fica o tempo para hoje com informações com ela, Lucélia Ribeiro.
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1: Segundo a Defesa Civil de Minas Gerais, a quinta-feira será de tempo estável. A expectativa é de chuva fraca apenas em alguns municípios do Vale do Jequitinhonha, com acumulados inferiores a 5 milímetros. A mínima foi de 12 graus no sul do estado. Durante a tarde, as temperaturas podem chegar aos 35 graus no Triângulo Mineiro. A umidade relativa do ar permanece baixa em todo o estado, com índices próximos ou abaixo de 30%. Já a Defesa Civil de Belo Horizonte informou que a quinta-feira pode ser de forte calor. Os termômetros podem chegar aos 31 graus. Nas primeiras horas da manhã, a estação Cercadinho, localizada na região oeste da capital, apresentou mínima de 14,1 graus. O dia será de sol entre poucas nuvens e a umidade relativa do ar deve girar em torno dos 55%.
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0: Agora 7:17, esse é seu Jornal Uai Maravilha, primeira edição. Dois brasileiros morreram após queda de guindaste em Portugal. Mais detalhes com o repórter Sérgio Monteiro.
5: Dois trabalhadores brasileiros morreram nesta quarta-feira após a queda de uma plataforma elevada em Sintra, na região metropolitana de Lisboa, em Portugal. Segundo a imprensa portuguesa, os homens trabalhavam na pintura de um prédio quando a estrutura caiu. Um terceiro trabalhador ficou ferido. O acidente aconteceu durante a manhã e mobilizou uma equipe de 15 profissionais de socorro. As causas da queda serão investigadas. Uma fonte ligada ao governo municipal informou que a obra não tinha licença para a ocupação da via pública e que o início dos trabalhos também não havia sido comunicado à Câmara Municipal de Sintra. O presidente do município, Marco Almeida, afirmou que as possíveis infrações serão encaminhadas ao Ministério Público. Segundo ele, construções desse tipo precisam seguir regras de segurança e autorização. Almeida também solicitou a presença da autoridade para as condições do trabalho, órgão responsável pela fiscalização das leis trabalhistas em Portugal, para avaliar as condições em que o serviço era realizado. A identidade das vítimas ainda não foi divulgada pelas autoridades portuguesas. Para o Jornal Uai Maravilha, primeira edição, repórter Sérgio Monteiro.
1: Muito obrigada pelas informações, Sérgio. 7:18. O terremoto que atingiu a Colômbia na semana passada deixou pelo menos 314 mortos e 262 desaparecidos, segundo o presidente do país, Abelardo de la Espriella. O tremor provocou destruição em uma extensa área do oeste colombiano. Os impactos vão do porto de Buenaventura, no litoral do Pacífico, até a região produtora de café e cidades importantes, como Cali e Pereira.
0: Equipes de resgate continuam as buscas por pessoas desaparecidas, enquanto as autoridades avaliam os prejuízos provocados pelo desastre em diferentes cidades, casas, prédios e estruturas públicas que desabaram ou foram danificadas.
1: O terremoto é considerado o mais devastador a atingir a Colômbia no último século e mobilizou uma grande operação de emergência em várias regiões do país. As equipes de resgate permanecem trabalhando nas áreas mais afetadas, enquanto o governo acompanha a extensão dos danos e busca localizar as pessoas que continuam desaparecidas.
0: 7 horas, 19 minutos e tá na hora do esporte.

0: ouvinte maravilha! Chegando dentro do nosso jornal com todas as informações de esporte. Sul-Americana, Libertadores, mas falando primeiramente sobre o Atlético empatando em 2-2 em classificação à próxima fase da Sul-Americana, porque lembrando que na primeira partida em Bragança Paulista, o Galo venceu por 1-0 e claro, esse 2-2 em Belo Horizonte noite passada contra o Bragantino, Atlético avança às quartas de final da Sul-Americana. É presença garantida na próxima fase. Meus amigos, um jogo que o Atlético não fez um bom primeiro tempo. Sofreu bastante. Já nesta etapa complementar, sofreu, quando eu digo, obviamente, que não atuou como ele deveria frente ao seu torcedor. Teve boa presença na Arena MRV, não lotou, claro, mas boa presença da massa atleticana. Já no segundo tempo, foi para cima, mudança tática do Barba e o Galo conseguiu fazer o empate 1-1. Estava perdendo o primeiro tempo por 1-0. E o Galo chegou a ser quase desclassificado, né? Foi buscar praticamente esse empate 2-2 bem no finzinho e conseguiu, obviamente, a classificação. Agora é interessante, a gente fala questão tática, técnica, mas a força de vontade do time foi preponderante para essa vitória, viu? É impressionante como a entrega dos atletas funcionou bastante e o Galo conseguiu mesmo, ali na rabeira praticamente da partida, avançar à próxima fase. Parabéns aos jogadores pela entrega, pelo futebol desenvolvido e agora realmente é pensar no próximo adversário. Não somente, claro, na Sul-Americana, mas vem aí Copa do Brasil, é clássico contra o Cruzeiro e também no restante do Campeonato Brasileiro. Isso demonstra, né, porque realmente o Barba vem se encaixando e jogando por resultados. Treinador alvinegro joga por resultados, não importa se joga bem, mais ou menos, tá, não pode jogar totalmente ruim, né? Mas ele tem um esquema tático, uma metodologia por jogo e isso vem funcionando. Mas para falar melhor sobre essa partida, Renier chega conosco aqui dentro do nosso jornal. Ele que está sendo centroavante, né? Camisa 9, falso 9 do Atlético e vem funcionando. Não fez gol, mas vem funcionando. Por exemplo, jogou muito bem, taticamente, segurando, fazendo proteção. E ele fala com a gente dessa classificação primeiramente, mas claro, não está sendo para ele essa oportunidade diferente. Diz aí, Renier.
1: Foi, estou muito feliz com mais uma oportunidade, mais feliz ainda com o objetivo concluído, que foi a classificação. Então eu acho que estou feliz com, acho que a gente deixou a desejar um pouco jogando, mas o objetivo foi concluído e isso que importa.
2: Renier, como é que você avalia esses seus últimos jogos e essa disputa agora de titularidade com o Cacerra?
1: Então acho que estou ganhando confiança dentro de mim, então, e o treinador, os jogadores também estão me passando essa confiança que para mim é importante. E estou podendo ajudar o time taticamente e quando tem a oportunidade de fazer alguma jogada. Então estou muito feliz com a oportunidade e espero trabalhar para ganhar mais. Acho que o primeiro tempo a gente entrou um pouquinho desligado. Não dá para tirar o mérito da equipe do Bragantino, que veio aqui e fizeram uma grande partida. Mas eu acho que o objetivo foi concluído e agora a gente já tem o Inter pela frente, que o brasileiro também é prioridade.
0: E agora, Lucas Brandão, com as informações, o Cruzeiro teve Libertadores também, né, Lucas?
3: É isso mesmo, Roger. Bora falar desse Cruzeiro que ontem foi até o Maracanã, no Rio de Janeiro, enfrentar o Flamengo e foi eliminado. O Cruzeiro está fora da Copa Libertadores 2026. A verdade é que o Flamengo dominou o jogo inteiro. O Cruzeiro jogou bem praticamente 15 minutos e realmente não mereceu a classificação. Primeiro tempo totalmente, assim, completamente dominado pelo Flamengo. Foi, assim, uma surra, uma aula de futebol do Flamengo, tanto que conseguiu abrir o placar. Um belo passe do Pedro, o Arrascaeta invadiu a área, fez um golaço com a bola morrendo no ângulo esquerdo do goleiro Otávio. No segundo tempo, o Cruzeiro voltou bem. Voltou muito bem, na verdade. Teve ali quatro chances de marcar um gol e conseguiu marcar um. Teve um lance que a bola entrou, não entrou. Ficou muito em cima da linha que o Jorginho conseguiu tirar. Porém, acho que aquilo não mudaria o destino do jogo. Porque pouco tempo depois, o Cruzeiro conseguiu marcar um gol com o Lucas Romero. Chutou de fora da área, acertou um belo arremate de fora da área o Lucas Romero e conseguiu empatar a partida. Naquele momento, indo para os pênaltis. Mas depois disso, o Cruzeiro teve mais duas oportunidades e voltou a só dar Flamengo. Começaram as alterações e o Flamengo foi colocando suas peças de um banco totalmente estrelado. Entrava Paquetá no Flamengo, entrava João Costa no Cruzeiro, entrava Carrascal no Flamengo e entrava Lúcio Rodrigues no Cruzeiro. Então é realmente muito diferente o elenco cruzeirense do elenco flamenguista, rubro-negro. É muito complicado competir, é o melhor elenco da América Latina e venceu o melhor. Até porque no segundo tempo, depois de mais uma falha do William, inclusive se podemos criticar o técnico Arthur Jorge alguma coisa, foi na escalação do William, foi muito mal, falhou nos dois gols. No primeiro gol ele deixou a Arrascaeta passar sozinho, sem nenhum combate, ele marcou o gol. E no segundo gol ele foi, sim, podemos até dizer, completamente humilhado pelo Samulino, né? Samulino passou por ele, fez o que quis, deixou ele no chão. Foi até pior que o próprio Samulino na ida contra o Arroyo. Então realmente uma partida para se esquecer do William. Mas, e o jogo fechou 2-1. O Cruzeiro até tentou mais no final, porém o Flamengo, ainda mesmo o Cruzeiro tentando, mantinha as principais ações ofensivas, fez o que quis na partida e realmente passou melhor. Passou quem tem o melhor time, passou quem tem o melhor elenco, passou quem tem um elenco mais cascudo, que sabe jogar Copa Libertadores, que é experiente na competição e realmente foi merecido. O Flamengo já passou por um processo que o Cruzeiro está passando agora, né? O Cruzeiro começou a investir uma grana alta agora, o Flamengo já faz isso há muito tempo e realmente demora para você criar essa casca. O Flamengo também bateu na trave muitas vezes, foi muitas vezes eliminado em fases recentes também na Copa Libertadores, na Copa do Brasil. E realmente, no futebol, não é só dinheiro. Tem que ter um técnico bom, como o Cruzeiro tem, mas começou o ano com o Tite, isso tem que ser ressaltado, isso prejudicou também o ano do Cruzeiro. Tem que ter um técnico bom, tem que ter uma constância, tem que ter jogadores cascudos, jogadores raçudos, que é uma coisa que faltou pro Cruzeiro hoje. Vontade, se entregar em campo, muitas vezes os jogadores estão andando em campo. Então falta isso, falta o time criar casca, falta o time ter mais entrosamento, falta um trabalho mais bem definido e faltam realmente alguns reforços. Elenco realmente para o Cruzeiro. Então é isso, meu povo. Agora o Cruzeiro vai focar no Campeonato Brasileiro, que enfrenta o próprio Flamengo no sábado às 8h30 no Mineirão. E depois já tem a Copa do Brasil contra o Atlético no Mineirão também. É isso, meu povo. As informações do Cruzeiro vão ficando por aqui. Eu volto a qualquer momento com mais detalhes na 89 Maravilha.
4: Agora 7 horas 27 minutos e o seu jornal Uai Maravilha, primeira edição, chega ao fim. 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
5: A seguir, MG News e logo após, Bom Dia Vida com William Jorge. Bom dia!
4: Bom dia!
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4: Olá, bom dia. Hoje é dia 20 de agosto de 2026, quinta-feira, semana quase acabando. Seja muito bem-vinda, seja muito bem-vindo ao MG News de hoje. Eu sou Vitor Duarte e esses são os destaques do dia. Minas é o terceiro estado com mais atendimentos pelo Ligue 180. Empresários são maioria entre ocupações declaradas por candidatos nas eleições. O FMG se mantém como o melhor federal do Brasil em ranking internacional.
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4: Minas Gerais registrou 42.439 atendimentos pelo Ligue 180. Entre janeiro e julho deste ano, o estado aparece em terceiro lugar no país, atrás de São Paulo e Rio de Janeiro. O canal é a central do governo federal para orientar mulheres, receber denúncias de violência e indicar serviços da rede de proteção. No país, o Ligue 180 passou de 1 milhão de atendimentos nos primeiros 7 meses de 2026. O volume já equivale a 95% de tudo que foi registrado no ano passado. A violência psicológica lidera as denúncias, seguida por violência doméstica e agressões físicas. O serviço funciona 24 horas por dia, com atendimento gratuito e sigiloso pelo telefone 180. Empresários são maioria entre ocupações declaradas por candidatos nas eleições. Laís Milagres.
6: Os empresários são o grupo mais numeroso entre as ocupações específicas declaradas pelos candidatos nas eleições de 2026. Segundo dados do Tribunal Superior Eleitoral, 2.579 candidatos, o equivalente a 12,5% do total, informaram exercer essa atividade. Na sequência, aparecem os advogados, com 1.696 candidaturas, ou 8,2%. Também estão entre as ocupações mais declaradas policiais militares, médicos, servidores públicos estaduais, comerciantes, estudantes, bolsistas e estagiários e administradores. A categoria genérica Outros é a que reúne o maior número de candidatos, com 2.722 registros. O levantamento mostra diferenças entre os partidos. O PL concentra o maior número absoluto de candidatos empresários, com 271, e também lidera entre os policiais militares, com 63 candidaturas. Já PT e PSOL aparecem como

0: maior presença entre candidatos ligados à educação. O PT reúne 16,3% dos candidatos que se declaram professores de ensino superior e, junto com o PSOL, concentra cerca de um quarto dos candidatos que informaram ser professores de ensino médio.
1: O FMG se mantém como o melhor federal do Brasil em ranking
0: médio.
1: O FMG se mantém como o melhor federal do Brasil em ranking.

0: Apesar de liderar entre as federais, a UFMG não é a primeira colocada no ranking brasileiro geral. À frente dela aparecem a USP, a Universidade Estadual Paulista e também a Universidade Estadual de Campinas. Na sequência vem o UFRJ e o UFRGS, empatadas com a Instituição Mineira na quarta posição. O resultado mantém a UFMG entre as 5 melhores instituições brasileiras no levantamento pelo 10º ano consecutivo.
1: Sites do Paraguai passam a entregar compras em todo o Brasil pelos Correios. Guilherme Viana com os detalhes.
2: Sites varejistas do Paraguai vão começar a entregar compras no Brasil pelos Correios. A nova modalidade usa o Correios Packet com transporte terrestre e atende atualmente duas lojas de Cidade del Este, Cell Shop e New Zone Importados. As empresas fazem parte do programa Remessa Conforme, da Receita Federal. O serviço permite o envio de encomendas de até 30 quilos com rastreamento completo. A entrega no Brasil começa depois que os produtos saem do Centro Internacional dos Correios. A iniciativa busca facilitar as compras entre os dois países, seguindo as regras de importação e cobrança de impostos previstas no programa da Receita Federal.
1: O uso de cartões cresceu no Brasil no primeiro semestre, mas o Pix movimentou mais que o dobro do valor no mesmo período. Júlia Almeida te explica.
3: O volume financeiro movimentado por cartões no Brasil totalizou R$2,3 trilhões no primeiro semestre de 2026, um crescimento de 8% na comparação com o mesmo período do ano passado. Os dados são da Associação Brasileira das Empresas de Cartões de Crédito e Serviços. O avanço foi impulsionado principalmente pelo cartão de crédito, que somou R$1,7 trilhões em operações. Por outro lado, o cartão de débito recuou 2%. Apesar da expansão, o montante movimentado por cartões é menos da metade das transações realizadas via Pix no mesmo período. Dados do Banco Central apontam que o meio de pagamento instantâneo teve um acréscimo de R$4,3 trilhões no primeiro semestre, frente a 2025, atingindo R$43,9 bilhões de transferências em pagamentos nos primeiros meses do ano.
1: A área urbanizada no Brasil cresceu mais de 12% entre 2019 e 2022, segundo o levantamento do IBGE. Foram quase 6 mil quilômetros quadrados de novas áreas ocupadas por moradias, comércio, indústrias e outras estruturas urbanas. Belo Horizonte tem a sétima maior área urbanizada do país, com 279 quilômetros quadrados. Em relação ao tamanho do município, 84% do território da capital mineira é urbanizado e é o oitavo maior percentual entre as cidades brasileiras. No país, a área urbanizada soma 53.925 quilômetros quadrados, o equivalente a apenas 0,6% do território nacional. O estudo foi feito com imagens de satélite e ajuda a acompanhar a expansão das cidades e orientar políticas públicas de mobilidade, habitação e sustentabilidade. Um grupo de 67 entidades defendeu a suspensão temporária das transmissões ao vivo no Discord aqui no Brasil. A medida da ANPD foi adotada após casos de violência e coação envolvendo menores de idade na plataforma. O bloqueio da função já começou e não impede o uso de mensagens e outros serviços do aplicativo. Segundo as organizações, a suspensão segue o ECA digital e deve durar até o Discord comprovar que consegue identificar e conter crimes nas transmissões. A carta também cita investigações policiais em 8 estados sobre crimes praticados no Discord e também no Telegram. Entre as entidades estão o Instituto Alana, SaferNet Brasil, Conselho Federal de Psicologia e o Instituto Sol da Paz. A exigência de formação superior para o exercício do jornalismo voltou ao debate no STF, mais de 15 anos após ser derrubada pela corte. Ludmila Souza com os detalhes.
4: Os ministros Flávio Dino e Alexandre de Moraes defenderam a rediscussão da regra que dispensa diploma para exercício do jornalismo. A exigência foi derrubada pelo Supremo em 2009, quando a corte considerou inconstitucional a obrigatoriedade de formação superior e registro profissional. A discussão voltou durante julgamento sobre direito de resposta envolvendo a TV Globo e uma clínica médica. Dino afirmou que a regra atual dificulta decisões sobre liberdade de imprensa. Moraes defendeu a regulamentação da profissão e diz que a proteção constitucional deve alcançar quem usa redes sociais para cometer crimes contra a honra e desinformação. O tema surge após críticas a medidas de quebra de sigilo autorizadas pelo próprio Moraes contra um blogueiro do Maranhão.
1: A gente fala agora de política, porque a PEC do fim da escala 6x1 avança no Senado. Detalhes com o João Henrique do Vale.
5: A proposta de emenda à Constituição, que prevê o fim da escala 6x1, avançou no Senado. O presidente da Casa, Davi Alcolumbre, assinou o despacho que libera a tramitação da proposta, que agora vai seguir para as comissões. A PEC estava parada desde maio. O texto é uma das prioridades do governo federal, ao lado da PEC da Segurança e do projeto que cria a Política Nacional de Minerais Críticos. O encaminhamento aconteceu depois da retomada do diálogo entre Alcolumbre e o presidente Lula. As propostas são consideradas importantes pelo governo para a agenda política deste ano.
1: A busca por saúde, bem-estar e praticidade já influencia a escolha de imóveis e leva condomínios a investir em academias mais completas, com equipamentos modernos e estrutura pensada para os moradores. Ana Paula Mota traz os detalhes.
6: A preocupação com a saúde e o bem-estar também está mudando a forma como os condomínios são planejados. Academias deixaram de ser apenas um espaço adicional e passaram a fazer parte da experiência oferecida aos moradores, principalmente os que buscam praticidade para manter uma rotina de exercícios. Essa transformação e sobre o que os moradores estão buscando nesses espaços, converso agora com o representante da Life Fitness em Minas Gerais, Alexandre Drummond. Alexandre, o que explica esse crescimento dentro, né, dos condomínios, esse mercado wellness, e por que a academia passou a ter tanto peso na escolha de um imóvel, por exemplo?
7: Oi, Ana. O que acontece? Nós sempre tivemos, nos últimos 10, 11 anos, um entendimento dos prédios de alto padrão que eles poderiam ter academias, tá? Só que esse momento atual, ele está muito em visibilidade, porque depois da pandemia, houveram vários estudos mostrando para a sociedade todos os benefícios, não só de fazer caminhada ou de correr, como também de musculação. Então, essa situação de hoje, né, que eu gosto sempre de brincar, assim, você vai no médico por uma coisa e ele sempre no final fala para você fazer um treinamento, musculação ou cardio, ou isso, aquilo, ou ir para a academia, isso acabou levando os investidores a querer cada vez mais que os prédios tenham academia. Você, além de ter um conforto, de ter produtos importantes, qualificados na sua casa, praticamente, você tem toda a questão de economia, porque uma família hoje com 3, 4 pessoas, se ela contratar um personal, ela treina praticamente no seu prédio e fica mais econômico do que ir para um local para todo mundo treinar fora, que tem deslocamento, uma série de coisas. Então, esse movimento, ele é sem volta, tá? E ele é um movimento democrático, tá? Ele não é uma particularidade do alto padrão. Então, se a gente colocar produtos de padrão inferior, você vai ver que também tem academia. Então, isso se tornou uma questão de prioridade para todos os consumidores, independente da faixa de renda.
6: E além da experiência para o morador, existe uma preocupação com o custo da manutenção, né, Alexandre? Como que a escolha de equipamentos mais modernos pode impactar os custos e até a valorização do investimento do condomínio a longo prazo?
7: O mercado fitness, ele tem vários padrões que a gente atende. A gente, que eu digo, nós todos do mercado, não eu especificamente, né? Então você tem produtos de alto padrão como a Life Fitness, né, que tem garantias de longo prazo. Então, por exemplo, uma esteira tem 7 anos de garantia. Então, assim, é um equipamento muito longevo, né, que é um equipamento muito qualificado em termos de resistência e tudo mais. Por que que ele é um equipamento tão resistente? Porque equipa academias. A gente equipa unidades como do Minas Tênis, que tem 11 mil alunos todo dia treinando praticamente. Então, assim, isso num condomínio praticamente não vai dar manutenção, né? A manutenção é muito pequena. Você tem uma curva de garantia, que é um período em que o condomínio tem as garantias do fabricante, e depois a gente oferece um contrato de manutenção preventivo, para que não tenha problemas de parar o equipamento e coisas do gênero. Então, hoje, o mercado está bem estabelecido com relação a isso. Agora, existem também situações que a gente vê aqui que são, assim, são empreendimentos que trabalham com um produto um pouco mais simples, né? As garantias são menores, né? Chegam as garantias básicas de 90 dias e tudo mais, né? E acaba que não tem esse investimento de assistência técnica, tá? Mas hoje, no geral, eu acho que a maioria dos prédios e operadores de condomínios, eles estão abertos a ouvir propostas de manutenção, e o mercado tem evoluído nisso aí. E a gente tem treinado técnicos e pessoas para poder gerirem da melhor forma possível esse parque, né, que é um investimento importante também.
6: E atender essa demanda, né, Alexandre? Então, conversei com o Alexandre Drummond, que é representante da Life Fitness em Minas Gerais, sobre como que a busca por saúde e bem-estar está transformando os espaços dos condomínios. Muito obrigada pela sua entrevista e até uma próxima oportunidade.
1: O CNJ mantém afastado o juiz que bebeu e fumou durante julgamento. Mais detalhes com Laís Milagres.
8: O juiz Milton Lívio Lemos Salles, flagrado bebendo vinho e fumando durante uma sessão virtual de julgamento, vai seguir longe dos tribunais. O Conselho Nacional de Justiça ratificou a decisão do Corregedor Nacional de Justiça, Mário Campbell, que já tinha afastado o magistrado. A decisão pela manutenção do afastamento foi tomada de forma unânime pelo CNJ. No despacho, o órgão determinou que Milton Lívio está proibido de frequentar quaisquer ambientes e dependências do Tribunal de Justiça do Estado de Minas Gerais, de primeiro e de segundo graus, incluídas as áreas do Núcleo de Justiça 4.0 e as demais áreas judiciais e administrativas correlatas, bem como de acessar a totalidade dos sistemas do Tribunal. A Corregedoria Geral de Justiça de Minas Gerais já havia determinado o afastamento imediato do juiz e a redistribuição dos processos sob sua relatoria.
1: Votação para aumentar limite do MEI deve ficar para depois das eleições. Léo Rocha.
9: A votação do projeto que aumenta o limite de faturamento do microempreendedor individual, o MEI, deve ficar para depois das eleições de outubro. A proposta prevê elevar o teto anual de R$ 81 mil para R$ 110 mil em 2026 e para R$ 140 mil em 2027. A Câmara deve fazer um esforço concentrado entre 31 de agosto e 4 de setembro, mas ainda não há acordo para votar o texto. Parlamentares querem incluir também mudanças no limite do Simples Nacional, enquanto o Ministério da Fazenda é contra. Hoje, o Simples atende empresas com faturamento de até R$ 4.800.000 por ano. A proposta é aumentar o limite para R$ 8 milhões. Segundo a equipe econômica, essa mudança poderia causar um impacto de cerca de R$ 50 bilhões nas contas públicas. Já o aumento do teto do MEI teria impacto estimado em R$ 8 bilhões e 100 milhões até o ano de 2029.
1: Brasil ainda não reduziu emissões de metano de forma contínua, aponta um estudo. De volta, Ana Paula Mota.
6: As emissões de metano no Brasil continuam em alta, segundo o Observatório do Clima. O levantamento aponta que o país emitiu 21 milhões de toneladas do gás em 2024. A agropecuária respondeu por 75,8% desse total, com a criação de gado concentrando mais de 90% das emissões do setor. O Brasil assumiu em 2021 o compromisso de reduzir as emissões de metano em 30% até 2030. O estudo aponta, porém, que o volume emitido ainda não entrou em uma trajetória contínua de queda. As propostas estão divididas em quatro áreas: agropecuária, resíduos, uso da terra e florestas e energia. Entre as medidas estão melhorar a assistência técnica e o acesso a crédito para produtores, ampliar a coleta seletiva, encerrar lixões e reduzir vazamentos na produção de combustíveis fósseis. O metano tem efeito mais intenso que o gás carbônico sobre o aquecimento do planeta no curto prazo. Por isso, reduzir as emissões é considerado importante para conter o avanço das mudanças climáticas.
1: E o Brasil bate recorde nas exportações de algodão e supera 3 milhões de toneladas. Arthur Madeira te conta.
10: O Brasil exportou 3 milhões e 370 mil toneladas de algodão no ano comercial 2025-2026, encerrado em julho. O volume é recorde e representa alta de 19% em relação ao ciclo anterior. Foi a primeira vez que os embarques brasileiros passaram de 3 milhões de toneladas em um único ano comercial. A receita chegou a 5 bilhões e 300 milhões de dólares. A China foi foi o principal destino, com 770.500 toneladas, cerca de 23% das exportações. Bangladesh também aumentou as compras, enquanto os embarques para Vietnã e Paquistão diminuíram. Mesmo com uma produção estimada em 3 milhões e 900 mil toneladas, queda de 8,2%, o Brasil ampliou as exportações. Para a próxima safra, o Departamento de Agricultura dos Estados Unidos projeta que o país mantenha a liderança mundial nos embarques, com 3 milhões e 330 mil toneladas.
1: E a gente volta a acionar Ana Paula Mota, que nos explica que o Brasil tem menos transparência em anúncios nas redes sociais que a União Europeia e o Reino Unido.
11: O Brasil oferece menos transparência sobre anúncios nas principais redes sociais do que a União Europeia e o Reino Unido, segundo o NetLab da UFRJ, em parceria com a Universidade de Cambridge. A pesquisa avaliou 14 plataformas e aponta dificuldades para identificar quem paga menos pelos anúncios, quanto é gasto e qual é o público alcançado. No Facebook e no Instagram, a transparência foi considerada insuficiente no Brasil. Na União Europeia, foi classificada como limitada e no Reino Unido, significativa. No TikTok, o acesso aos dados publicitários foi considerado indisponível no Brasil. No YouTube, a classificação foi insignificante. Já no X, o antigo Twitter, os pesquisadores também apontam falta de acesso aos dados. O estudo chama atenção para o impacto dessas limitações em um ano eleitoral. Segundo os pesquisadores, sem dados completos, fica mais difícil acompanhar a influência do dinheiro sobre o debate político nas redes e identificar possíveis campanhas coordenadas ou conteúdos patrocinados.
1: Surto de ebola no Congo chega a 5 mil casos e avança mais rápido que resposta. João Henrique do Vale.
5: O surto de ebola no Congo chegou a 5.021 casos e 2.378 mortes, segundo dados do Ministério da Saúde do país. A doença avança em ritmo considerado sem precedentes e já preocupa a OMS. Segundo a organização, a disseminação acontece cerca de 3 vezes mais rápido que o surto mais mortal já documentado entre 2014 e 2016 na África Ocidental. Na ocasião, mais de 11 mil pessoas morreram. O atual surto ocorre principalmente na província de Ituri, uma das regiões mais remotas do Congo, em meio a problemas de segurança, deslocamento de pessoas e dificuldades para manter equipes de saúde. Outro obstáculo é que ainda não existem vacinas ou tratamentos aprovados para o vírus bundibugio, responsável pelo surto. Além disso, muitos dos novos casos estão sendo identificados fora do grupo de pessoas que já estava sob monitoramento. A OMS afirma que o risco de a doença continuar se espalhando dentro e fora do país é alto e que a epidemia ainda está longe de ser controlada.
1: E esta foi mais uma edição do MG News. Hoje é quinta-feira, dia 20 de agosto de 2026. A gente volta amanhã com muito mais informação para você. Tchau, bom dia, até mais.
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3: A paz do Senhor Jesus. Josué capítulo 1, versículo 9. Não te mandei eu? Sê forte e corajoso, não temas, nem te espantes, porque o Senhor teu Deus é contigo por onde quer que andares. Que as bênçãos de Deus nos alcancem nessa

E aí a dica, né, irmão Vitor no Rio, ele diz assim, a senha é essa aqui, a minha paz os dou, sim, não se turbe o vosso coração, sim, mas ele diz assim, crede em Deus, crede também em mim. Aí ele fala dos aposentos do pai, né? Na casa de meu pai há muitos aposentos. Se não fosse assim, eu não teria dito. E por que ele teria dito? Porque não é verdade, a verdade só diz a verdade. Oh, Senhor. Então, assim, irmão, nós temos a orientação do Filho de Deus dizendo assim: a minha paz eu vos dou. E a paz do Senhor Jesus, a paz do Cristo, do Filho de Deus, é a paz do Senhor Deus. Então, em nome do Senhor Jesus, nós devemos nos alegrar nisso. Sabe por quê? Hoje não é só um dia, sabe? Hoje é um dia que o Senhor nos presenteou com Ele e que nos diz: não se turbe o vosso coração. No entanto, às 8:02, eu entendo que nessa tradução aqui fica tudo muito mais claro. Também no Evangelho de João, no capítulo 14, o Senhor vai nos dizer da seguinte maneira, e gostaria de relatar isso aos irmãos ouvindo, porque é para mim e é para você. Diz assim: não permita, porque é para mim e é para você. Diz assim: não permita.

0: incrível que o senhor minta. Então eu já falei que te amo hoje, não.
1: Bom dia, sempre um bom dia pra você.
2: Vem aí, bom dia, vida. No comando.
1: William Jorge e você.
2: Gentileza, Super Luna, fazendo sempre o melhor pra você.
0: Bom dia, um feliz dia novo pra todos nós. Aleluia.

Começando o Saicone, começando o Saicone, dão a vera assim. A partir de agora, vamos juntos fortes, unidos, amigos, para mais um dia de fé, alegria, vontade, miséria, esperança, para mais uma manhã em que cremos, acreditamos e benzemos o nome daquele. Daquele que na Rua de Cruz, o Calvário, se deu por nós, aquele que não muda, que é o mesmo ontem, que hoje, sempre engrandecido seja o Rei dos Reis, o Rei da Glória, o Senhor dos Senhores, esse que em paz nós confessamos como Senhor e Salvador único, porque o Senhor Deus, o Pai Celestial, o Pai das Luzes, o Pai das Misericórdias, o Pai da Glória, o Pai dos Espíritos, o Pai do nosso Senhor Jesus, o Cristo, o Messias, o ungido, ele nos amou de tal maneira que nos deu a pedra angular que foi rejeitada pelos homens, mas ele é aquele cumpridor da vontade do Senhor Deus em toda ela, em 100%. Então ele foi à cruz, o Calvário por nós. Eis o Cordeiro de Deus que tira o pecado do mundo, aquele que ressuscitou o justo advogado que intercede à direita do Senhor Deus e Pai por nós. Ao nome do Senhor Jesus, nós cremos que é com Deus, só com Deus, que nós podemos tudo hoje aqui.

meus irmãos e irmãs em Cristo Jesus, aos ossos pastores, aos pastores, os ossos pastores, a Deus, o maior amigo de Deus.

feliz de novo para todos nós. Maranata, o Espírito e a noiva dizem: vem, amado do seu Deus, e vai.

0: Shalom. Shalom, shalom é paz, é descanso, é segurança. Em nome do Senhor Jesus, o Senhor dos senhores do governo, né? Ovelha da paz, a tranquilidade, do amor, da alegria, né? Da esperança. Estudo em razão da fé, o dom gratuito do Senhor Deus, a fé que nos foi dada, a fé que de uma vez nos foi dada. Então, irmão, não permita que o vosso coração se preocupe. A gente acha que é fácil lidar com a gente, né? Vamos lá de novo, né? Não se turbe o vosso coração. Há pouco nós compartilhávamos aqui do Evangelho de João, capítulo 14. E nós temos muitos ensinamentos, hein, irmão? Nós temos o Senhor Jesus se apresentando como o único caminho. Nós temos muito esclarecimento, não algum, mas muito esclarecimento do Espírito Santo no nosso coração, nos dirigindo, aplicando em nós aquilo que é a vontade boa, perfeita, agradável, a vontade do Senhor Deus. Mas, irmão, na medida que eu permito que o meu coração se preocupe, eu estou falando e ouvindo, tem uma coisa que eu, em nome do Senhor Jesus, eu gosto de ressaltar aos irmãos, porque está lá o Ira, você viu só assentada na cadeira de Moisés. Mas que situação interessante, né? Porque aquele que se assenta na cadeira de Moisés deve ter um cuidado muito grande, irmão. Porque ele pode estar falando verdade, a verdade para os outros, mas ele não quer a verdade para ele. E tem até um dado interessante. Assentar na cadeira de Moisés significa aprendizado. O Senhor vai levantar o sogro de Moisés, permitir que o sogro leve a filha que estava lá na localidade, lá com o sogro, enfim, com os dois filhos, Gerson e Eliezer. E o Senhor vai nos ensinar que Moisés aprendeu também daquela pessoa. E eu posso falar uma coisa em nome do Senhor Jesus, é minha fé. Porque nós vamos vendo as orientações. Não há como as orientações que vêm a Moisés não vir pelo Espírito Santo. Consegue entender por quê? Porque foram orientações cabíveis, orientações que foram ao encontro daquilo que era a vontade do Senhor Deus. Então, quando é assim, quando é assim, irmão, é o Espírito Santo do Senhor. E aí todo cuidado, porque nós não devemos ser soberbos, né? A soberba precede a queda. Então, quando o Senhor Jesus, voltando ao assunto do Evangelho de João, capítulo 14, quando ele vai nos ensinando, não se turbe o vosso coração, que nessa tradução, olha só, irmão, a responsabilidade disso, não permita que o vosso coração se preocupe. Não é uma luta minha, não é uma luta sua, né? É interessante isso, os ensinamentos do Senhor. Alguns deles, nesse Evangelho, capítulo... É um programa de rádio, né? O tempo vai passando, e a gente, em nome do Senhor Jesus, não pode perder tempo. Então, entre muitas coisas que o Senhor vai nos ensinar, ele vai nos ensinar dizendo o seguinte: olha, se alguém me ama, bom, os irmãos sabem, onde tem si, tem condição, né? Então, se alguém me ama, vai obedecer a minha palavra, e meu Pai o amará, e nós viremos até ele e faremos morada. Faremos, é interessante nessa tradução, né? Faremos nosso lar. É interessante, né? Será que nós conseguimos entender isso que ele está dizendo, esse ensino? Porque ele começa dizendo: era a casa de meu Pai, que eu vou preparar morada, que eu vou preparar aposentos. Ele começa dizendo isso. Aí ele é a verdade promete: se eu for, eu vou voltar. Mas aí o Senhor nos diz assim, que agora há um lar que ele pode habitar. Se não, veja, se alguém me ama, obedecerá a minha palavra, e meu Pai o amará, e nós, o Pai, o Filho, e nós viremos até ele e faremos nele o nosso lar, a nossa morada. Então, é tão tremendo isso, que ele começa falando das regiões celestiais, e aí ele fala da lua. Você está pensando, meu filho, que é brincadeira? Você, meu querido irmão, minha querida irmã, irmão, nós devemos levar Deus a sério. Porque nós temos até o próprio relato na palavra do nosso Senhor Deus, daquelas pessoas que não levaram Deus a sério. Consegue entender? E o Senhor Deus é amor. O desejo dele é que ninguém se perca, mas que todos venham a se arrepender. Não há perda no Senhor, há ganho. A luta, a dificuldade. Ontem o irmão fez um comentário assim, eu com todo respeito ouvia, que o Senhor não nos dá nada de mão beijada, mas eu confesso aos irmãos, o Senhor nos dá as mãos furadas. Mudou? E é quando nós entendemos, irmão, que o Senhor Jesus é tudo. E onde há tudo, do que se precisa?
1: Nada.
0: Eu vou fazer lá em vocês. Eu vou habitar, eu vou morar em vocês. E isso, eu confesso ao irmão, à irmã, irmão, não tem jeito, tem luta. Mas nós temos todas as orientações do nosso Senhor, dizendo, olha, não amo o mundo. Não ama aquilo que há no mundo. Dê lugar ao outro. Orai uns pelos outros. Sabe, porque é isso que em nome do Senhor Jesus, os irmãos me perdoem, isso me incomoda muito. E eu sou pecador miserável, necessitado da graça do Senhor Deus. Mas me incomoda muito que nós, né, professando a fé em Jesus, não tenhamos o comportamento do Senhor Jesus. Que ensina o tempo todo. O Senhor nos ensina desde lá de Gênesis. No princípio o Senhor criou os céus e a terra. Mas que princípio? O princípio moral, o Senhor Deus sem moral, o Senhor Deus não muda. Ontem um assunto sério, grave aqui, e o Senhor deu graça pela palavra dele, dizer, ó, está escrito assim, o Senhor não vai mudar. Toma cuidado, irmão, quando você, quando eu, mas essa cultura, isso foi lá atrás, não, nada disso, negativo. O Senhor Jesus, ele é o mesmo ontem,
1: hoje e
0: quando?
1: E sempre.
0: Mudou?
1: Não.
0: Malaquias, capítulo 3, um versículo, Deus não
1: muda.
0: Não. Tiago, do Senhor Deus há uma sombra de
1: variação.
0: Conseguiu entender, irmão? Como é que isso mexe no coração do irmão, da irmã? E esse Senhor Deus, Todo-Poderoso Deus, ele vem habitar em nós da maneira como o Senhor está dizendo agora, há condição. Se alguém me ama, eu amo meu filho, minha filha, eu amo minha esposa, eu amo meu marido, eu amo meu pai, eu amo minha mãe. Aí o Senhor Jesus vem e diz assim, mas se você não abandonar isto, se você amá-los mais do que a mim. Sabe por quê, irmão? Porque o Senhor Jesus, ele é a personificação do amor fraternal. Aqui mesmo, o ensinamento. Eu vos dou a minha paz. Eu vos dou a minha paz. Aqui mesmo, nesse relato, nesse instante. Então, assim, dois momentos, né? Que o Senhor permitiu agora, em nome do Senhor Jesus, de estarmos aqui compartilhando o dia de hoje. A irmã trazia o versículo 27. Evangelho de João 14, 27. E o Senhor permitiu dizer aqui, agora, alguns instantes atrás, que essa palavra vai se repetir de uma maneira maravilhosa. Em dois momentos a palavra. Um que ela trouxe. E outro que o Senhor permitiu de falar também, né, a inauguração do capítulo 14. Os irmãos sabem que lá eram cartas, não tinha versículo. Eu entendo assim, porque tudo é pela permissão do Senhor Deus e a vontade de Deus. Então o Senhor Deus, foi na vontade dele, eu creio, né, trazer versículo por versículo, para que nós possamos meditar, mas num todo, porque a Bíblia é um todo. A lua está aqui agora, então as mãos da lua é da lua. O rosto da lua é da lua. Só que, meu querido irmão, o Senhor vem e diz assim, vós não sois de vós mesmos, e agora? Vós não sois de vós mesmos. Então vamos lá, vamos entender. Em nome do Senhor Jesus, pela fé. Preste atenção, irmão. nessa tradução. Gosto muito dela, King James. E os irmãos, que nós possamos ouvir a voz do Senhor. E se não for assim, o Senhor vai falar conosco. Porque fiel é aquele que nos
1: chamou.
0: Chamou. E como é que ele chama?
1: Pelo nome.
0: É, amém. Ele conhece as minhas ovelhas. Conheço elas pelo nome. Mas ele diz assim...

amedrontar. Temos nós temor e tremor. Respeito. Porque, irmão, nós devemos nos regozijar no Senhor, né? Devemos nos regozijar no Senhor. O Espírito Santo, a quem o Pai enviará em meu nome, esse vos ensinará todas as verdades. Todas as verdades. Sabe, irmão? Lidar com a verdade. Às vezes dói, hein? Né? Mas dói uma vez só. Porque a verdade, tudo podemos pela verdade. Nada podemos sem a verdade. Em nome do Senhor Jesus. Amém, querido irmão e irmã.

Senhor te abençoe e te guarde. O Senhor faça resplandecer o seu rosto sobre ti e tenha misericórdia em ti. Que o Senhor sobre ti levante seu rosto e te dê a paz. A graça do Senhor Jesus Cristo, o amor de Deus, a comunhão do Espírito Santo seja com todos nós. Amém, irmãos.

0: guardados em paz, guardados em Cristo, e a forma do Senhor nos guardar é maravilhosa. Ele nos guarda por dentro e por fora. Senhor, que em nome do Senhor Jesus, Senhor, perdoe os nossos erros, os nossos pecados. Que o Senhor possa mesmo cuidar de nós em Cristo Jesus. Nós somos necessitados, dependentes. E oramos, Senhor, em nome do Senhor Jesus, por todos. Por todos. Porque o desejo do Senhor é que ninguém se perca. Que todos venham se arrepender, porque o Senhor é longânimo. Porque o Senhor é clemente. Porque o Senhor é bondoso, perdoador, misericordioso, não se ira à toa, não nos desampara. Pai nosso, que estás no céu, santificado seja teu nome, Senhor, e venha a nós o teu reino, e seja feita a tua vontade, Senhor, assim na terra como no céu. O pão nosso de cada dia nos dai hoje, perdoa as nossas dívidas, assim como nós perdoamos aos nossos devedores, e não nos deixes cair em tentação, Senhor, livra-nos do mal, pois teu é o reino, o poder e a glória para sempre. Em nome do Senhor Jesus. Amém.
1: Amém.
0: Como é que se diz?
1: Chegou!
0: Chegou!

0: falei que eu te amo hoje, não, hein?
1: Acabou de falar.
0: Então agora são 8 horas e 22. Aqui, vamos nós.
2: O William Jorge e você.
0: Reviva o vosso coração. Que prazer em começar o dia de hoje do lado de alguém tão especial, alguém que vai ali, que sabe aquilo que quer, que vai com vontade, exame, dignidade, justiça, faz o coração de já deu tudo certo, porque nós cremos, acreditamos e verdadeiramente sou Jesus.

0: definitivamente, em nome do Senhor Jesus. É assim que temos a chance de perdoar o tempo inteiro.
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3: 8h23. Rodovias federais que cortam Minas Gerais registram 103 acidentes de ônibus em 2026.
0: E aqui nós temos a seguinte informação: furtos e fios de cobre geram prejuízos na região metropolitana de Belo Horizonte.
3: Mutirão de entrega de órtese será realizado nesta sexta-feira em Governador Valadares.
0: Já Uberlândia recebe campanha multivacinação no próximo sábado, hoje 20 de agosto, ano 2026, uma quinta-feira. E nós temos o céu claro, 19 graus de temperatura, umidade relativa do ar e 61% com ventos a 5 km por hora. E você ligado, tem música, informação. Hoje nós temos também as dicas de emprego, nós temos o Está Escrito, a palavra bíblica, Aprendei de Mim é hoje, e nós temos o debate Maravilha

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1: Querido irmão, irmã, agora já são 8:27.
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1: Às 8:30, a Lu tem algumas informações, pois não, Lu? Vamos nós, então.
6: Duas pessoas ficaram feridas em um acidente entre dois carros na BR-356 em Tabirito, na região central de Minas Gerais. A batida aconteceu durante a madrugada desta quinta-feira. Segundo o Corpo de Bombeiros, uma das vítimas foi socorrida por populares para a UPA da cidade. Uma mulher que dirigia um dos veículos ficou presa às ferragens e precisou ser desencarcerada pelos militares. Ela também foi levada da UPA. Não há informações sobre o estado de saúde das duas vítimas. A pista chegou a ser bloqueada nos dois sentidos após a colisão.
1: Vamos, eu queria, em nome do Senhor Jesus, nesse momento, nesse instante, irmãos, se é algo que o Senhor tem colocado no coração já há alguns dias, e queria pedir aos irmãos toda atenção, em nome do Senhor Jesus, né, aproveitar, por exemplo, esse momento em que nós temos o irmão, a irmã conosco, em nome do Senhor Jesus, e pedir ao Senhor que, pela graça, pela misericórdia, o Senhor possa mesmo nos ajudar, o Espírito Santo nos ajudar nessa oração. E é uma oração que nós vamos realizar em nome do Senhor Jesus, por exemplo, com alguns irmãos conosco, né? Com alguns irmãos que pela graça, misericórdia, né? nos vão ajudando também, porque é a oração de uns com os outros, de uns pelos outros. Então, em nome do Senhor Jesus, irmãos e irmãs, queria agora que nós pudéssemos levantar um clamor, porque, veja, nós temos essa situação agora, grave, séria. É uma pessoa, sim, que, graças a Deus, o Senhor levantou pessoas que estivessem ali atendendo. O nosso socorro vem do alto, irmão. Né? Quem move o coração do homem é o Senhor. E nós tivemos aquela situação horrorosa alguns dias, né, em Petrópolis. É uma serra, é uma estrada muito perigosa. Muito, e já foi mais.
6: Sim.
1: Já foi mais. Tá? Porque antigamente aquela pista estreitinha era mão em contramão. Hoje você tem uma pista só para descer e outra pista só para subir. E ali 10 pessoas, né, próximas aqui, próximas mesmo, Belo Horizonte, aqui do lado, sabe? Pessoas que não resistiram. Pessoas que o Senhor chamou a sua glória. Então, em nome do Senhor Jesus, nós oramos por essas famílias. Né? Se esquece, as pessoas, elas vão se esquecendo disso, nós não podemos nos esquecer disso. Sabe, irmão? Porque a morte zomba.
6: Sim.
1: De quem está sofrendo. Por isso o Senhor Jesus, ele chega lá na questão do Lázaro e ele chora. Porque ele sabe o que está acontecendo. Jesus chorou. Evangelho de João, capítulo 11, versículo 35. Porque ele se compadece. Então eu tenho plena fé na pessoa do Senhor Jesus. Glórias ao Senhor Deus, o Deus que é amor, que nesse momento o Consolador é com cada uma dessas pessoas, cada uma dessas famílias, irmãos, em nome do Senhor Jesus. É o mesmo acontecendo agora com essas pessoas que estão feridas, sabe? Mas você utilizou um termo muito sério aí, você falou encarcerada.
6: Desencarcerada.
1: Sabe? Então, em nome do Senhor Jesus, foi isso que o Senhor fez conosco. Então, hoje, eu falo mesmo pela fé. Nós aguardamos a vinda do nosso Senhor Jesus Cristo. Nós sabemos que o Senhor é Deus. Fiel é aquele que nos chama, como ainda há pouco, a Lu compartilhava conosco, e Ele cumpre. Então, naquele dia, em nome do Senhor Jesus, naquele dia, Senhor, nós estamos aqui arrependidos, reafirmando a boa confissão de que o Senhor Jesus, Ele é Senhor e Salvador, é o único. É na pessoa dEle que o Senhor é o nosso Pai. Então nós te pedimos, Senhor, em nome do Senhor Jesus, que o Senhor faça morada em todos nós. Que o Senhor console essas famílias, Senhor. Console todas as famílias. Nós pedimos em nome do Senhor Jesus. E creio que essa não é uma oração solitária, onde dois ou três estiverem reunidos no meu nome, ali eu estarei. Então, em nome do Senhor Jesus, a nossa oração por essas famílias e também por aquelas famílias do Paraná, foram 22 pessoas, e também por tudo aquilo que aconteceu na Colômbia, que o Senhor seja com aquelas famílias, com as famílias na Indonésia, com as famílias na Espanha. Sabe, o Senhor Deus, em nome do Senhor Jesus, é aquele onisciente, onipotente, onipresente, o Senhor Deus em Cristo Jesus é nosso.

Agora são 8 horas e 38, que reviva o vosso coração. Nós temos um mediador, o Senhor Jesus, o Cristo, Senhor. Glórias ao Senhor Deus por isso. Nós podemos chamar o Senhor Deus. 8 horas e 38, né? Que o Senhor nos ensina a ser tu, irmão, uma bênção.

0: sabem qual que é. É no nome do Senhor Jesus, há um mediador, né? E aí o Senhor nos chama uma família, a sua família, a grande família de Deus. E aí a grande família de Deus é o Salmo. Ele vai dizer assim: rendei, irmão, rendei graças ao Senhor, né? Aí diz assim: de todo o meu coração, para proclamar as maravilhas, todas as maravilhas do Senhor, né? Para que nós possamos fazer isso, nós temos que inicialmente entender aquilo que o Senhor nos ensina. Filho meu, dá-me o teu coração. Entreguei, dou graças a Ele. Graças, gratidão. E proclamo todas as maravilhas do Senhor. Em nome do Senhor Jesus. Glórias ao Senhor Deus. Né? Tá interessante, né, que nós tivemos agora, uns dias atrás, o Senhor recolheu a atriz. Duas atrizes, né? A Glória Menezes e...
1: Laura Cardoso.
0: E a Laura Cardoso. E aí tem uma coisa tão interessante, o nome da Glória Menezes não era Glória Menezes. Mas ela entende que... E ela passava isso, né? Ela passou a ser Glória, porque Glória é de uma linguagem universal. Onde você for, na hora que se fala Glória, é Glória. Será por quê? Né? Será porque tributai ao Senhor glória? Será que é porque nós podemos pronunciar de todo o nosso coração glórias ao Pai e ao Filho pelo Espírito Santo? Será que é por causa disso, meu querido irmão? Você tem dúvida? Quer ver outra palavra que tem uma linguagem universal? Onde você for, é como o irmão Delson um dia ele dizia, né? Você chega num shopping da China, que é grande, né, irmão? Lá, você imagina a quantidade de gente, né? Você vai lá no alto, pega o microfone e grita assim: amém, para todo mundo ouvir, amém. Você identificar. Porque amém é
1: universal.
0: E quem é o amém?
1: É Cristo Jesus.
0: Aleluia. Aquele que tiver ouvidos,
1: ouça
0: o que o Espírito diz às igrejas. 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As informações, né?
2: Os aeroportos do Brasil operam normalmente, os terminais aéreos de Minas Gerais não têm registros de atrasos ou cancelamentos.
0: Lu, por favor, né? Que horas tem?
2: 8h45.
0: Então você nos traz mais uma informação, pois não?
2: As bolsas amanhecem em alta e o dólar começa o dia valendo R$5,17.
0: Os irmãos sabem, as irmãs, enfim, que esse é um momento importante do nosso Bom Dia Vida, né? E aí nós temos a chance de ouvir os irmãos compartilhando do testemunho. E o seu testemunho maravilhoso. Aleluia. Mas é o testemunho de Jesus, o Cristo, na sua vida. Sabe? É a fé, né, que nos leva ao testemunho. 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
0: Irmã, querida irmã, Ribeirão das Neves, a Eliane Mariano, que em nome do Senhor Jesus, Senhor Deus, abençoe e guarde. Já falei que eu te amo hoje, não? Hã?
4: Bom dia. É, Deus deu um grande livramento para minha sobrinha e para o noivo dela. Eles estavam vindo do trabalho na Nova Lima. E naquelas BR ali, fica bastante pessoas nessa época, saltando papagaio, né? E eles estavam sem antena na moto. E Deus deu um grande livramento para eles. É, a linha chilena cortou o capacete, cortou a blusa de frio e cortou o fecho da mochila do noivo da minha sobrinha. Eles desceram da moto, né, assim, assustados, né? E a Deus não permitiu nada acontecesse com eles. E logo, eu creio que logo depois disso, eles colocaram a antena na moto. Mas não somente a antena que protege, mas principalmente as mãos do Senhor. Bom dia, vida. Deus abençoe a todos vocês na programação.
0: Ô, minha querida, bom dia, vida. Ó, quem é a vida? Olha o que a vida faz, né? Essa maravilhosa tradução que eu entendo, né? Como se aproxima daquela que é a original, que diz: se o senhor não vigiar, irmão, em vão vigia o sentinela. Mas veja, se o senhor não trabalhar, nós trabalhamos em vão. Só que nessa tradução diz que o senhor vigia, o senhor protege. Se o senhor não proteger. Então, em nome do Senhor Jesus, a você que é um piloto de moto, essa é uma época que tem essa questão de papagaio, de pipa. Isso na nossa região metropolitana, no nosso estado de Minas Gerais, já trouxe problema a muitas pessoas. A muitas pessoas, a muitos motoqueiros, e às vezes algo que é fatal realmente. Então, em nome do Senhor Jesus, coloque a antena e que, pela graça, pela misericórdia, temos nós o coração grato ao nosso Senhor por tudo aquilo que Ele fez, que faz e que fará. Em nome do Senhor Jesus, Senhor Deus.
5: Sim.

18 horas e 52, então. Enchei-vos o Espírito. O Espírito daquele que é santo, santo, santo. É uma dádiva, né? Às 8 horas e 52, e tudo isso é graça. É favor e merecido, é misericórdia do Senhor Deus te brinde.

0: Louvado seja o Senhor Deus.
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2: 8h56, mutirão de entrega de órtese será realizado nesta sexta-feira em Governador Valadares.
0: Sim, sim, os irmãos em Barbacena, né? É, Conselheiro Lafayette, Campos Gerais, né? Vai pedir, é o nosso!
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0: Agora são 8h57.
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2: A paz do Senhor Jesus. Isaías capítulo 44, versículos 2 e 3. Assim diz o Senhor: aquele que o fez e o formou no ventre e que o ajudará. Não tenha medo, ó Jacó, meu servo, Jesurum, a quem escolhi. Porque derramarei água sobre o sedento e torrentes sobre a terra seca. Derramarei o meu espírito sobre a sua prole e a minha bênção sobre os seus descendentes. Que as bênçãos de Deus os alcancem nessa hora. Nessa hora. 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
0: 9 horas todo dia, é, todo dia a dia.
1: William Jorge, e você?
0: Irmão, irmã, vamos hoje então.
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2: 9 horas. Governador Valadares recebe nesta sexta-feira mais uma etapa do mutirão de avaliação e entrega de órteses, próteses e meios auxiliares de locomoção. A ação é realizada.

0: exclusivamente para avaliação e medidas de cadeiras de rodas. Quem ainda não tem agendamento deve procurar a unidade de saúde de referência do bairro para receber o encaminhamento.
1: Você sabe, irmão, em nome do Senhor Jesus, vamos... nós temos... Bom, primeiro, né? Vamos entender.
2: Aprendei de mim.
1: É que aí é o dicionário bíblico que o Senhor tem, em nome do Senhor Jesus, permitido que ao longo dos anos nós sejamos compartilhando. E graças a Deus, já há um ano aqui, falando da, anunciando o Evangelho, com paz, com tranquilidade, e ouvindo, né? Sabe? Porque o grande problema é não ouvir. É uma coisa tão... A fé vem pelo ouvir. A fé não vem pela visão. A fé, ela não vem por nenhum outro sentido, senão o ouvir. Por exemplo, nós tocamos, nós temos o tato, né? Mas o Senhor Jesus já disse a Tomé, falou assim, olha, vem cá e põe a mão. Mas bem-aventurado aquele que não vê, mas crê. Então não seja incrédulo, creia. É fé. Então, ao longo da sua matéria, você nos trouxe, porque, irmão, reconhece o Senhor em todos os seus caminhos. Você acredita nisso?
0: Sim.
1: Que nós estamos aqui agora, em nome do Senhor Jesus, e o irmão nos ouvindo, onde estiver, e aqueles irmãos não nos ouvindo também, todas as pessoas. É reconhecer o Senhor. Não, mas aqui eu peco muito. É reconhecer o Senhor, irmão, porque é Ele que endireita as heredas. O Senhor Jesus, ele diz em Jeremias, né, ó, emenda os seus caminhos nos meus. Consegue entender? É sair do mundo mal e caminhar em Cristo. E aí a gente acha que é muito pecador, isso não é possível, mas a cruz prova que é possível. Quando o Senhor Jesus diz que para com Deus não há possibilidade, é muito esclarecido que todas as minhas impossibilidades não influem em nada ao Senhor Deus, que para com Ele não há nada impossível. Em nome do Senhor Jesus, isso não é frase de efeito. Não faça, não entenda assim. Isso é a palavra de Deus. E você, em dois momentos, porque são muitas as palavras relacionadas à palavra do nosso Senhor Deus. Tudo é relacionado a Ele. Mas onde que isso está acontecendo?
0: Governador Valadares.
1: Então preste atenção, os irmãos, governador Valadares, em nome do Senhor Jesus. Vale do Aço, Patinga, os irmãos ouvindo agora, graças a Deus por isso. E os irmãos em todo o estado de Minas Gerais, seja Carangola, o Triângulo Mineiro, né? Um abraço aos irmãos em Pouso Alegre, em Varginha, Uberaba, Uberlândia, Araxá. É Mateus M, aleluia. É Matuzinhos. Aliás, eu não posso esquecê-lo. Hoje tem tantos irmãos aqui que tem que mandar um abraço para eles. Né, aqui, o Senhor Deus, ele vai abrindo a palavra e quando vê, é meio-dia.
0: Sim.
1: Mas governador Valadares, governador é governo. O governo está sobre?
0: Sobre o Senhor.
1: Seus ombros. É interessante, né? Não, não é os ombros estão acima do governo, não é isso. E sabe por quê, irmão? Porque quando Isaías fala disso, toca no assunto do Senhor Jesus, o Cristo, aquele que diz o Pai é maior do que eu. Mas o governo, o Senhor Deus, deu a ele. Tudo me foi entregue, diz o Senhor Jesus. Tudo. E como o irmão disse um dia, creio sabiamente, né? O que que sobra depois que se tem tudo?
0: Não sobra nada.
1: Nada. Né? Mas aí você falou que tem um veículo.
0: Sim.
1: Sim, né?
0: Caminhão adaptado.
1: Isso, né? Então tem um caminhão adaptado. Então é um veículo. O veículo, ele vai fazer o quê? Ele vai se...
0: transportar.
1: Mover. Não é isso?
0: Sim.
1: E aí nós temos essa palavra da... na palavra do nosso Senhor Deus, nos dizendo no livro de Atos que em Cristo nós vivemos...
0: nos movemos e existimos.
1: Como é que é? Nos o quê?
0: Movemos.
1: Nós temos pessoas que têm algum tipo de problema em razão da matéria que você nos trouxe.
0: Sim.
1: Mas a grande questão é, irmão, quem não tem? Quem não tem? Então, muitas das vezes, nós estamos enxergando naturalmente, andando naturalmente, nós temos toda uma força física, enfim, mas você olha lá dentro do nosso coração... e lá dentro está tudo errado. Não é assim. E se você tem dúvida disso, a resposta é uma só.

É o que ele fala quando aquelas pessoas vão perguntar, vindas de João Batista, se ele é ele mesmo ou haveria de vir outro. E ele diz: vá, João, e diga que o cego está vendo, que o surdo está falando, que o mudo está ouvindo, que o morto vive, o coxo anda. Vá, João. Sabe? É. Esse é o Senhor Jesus Cristo, é que nos desencadeou de um mundo mau. Glória a Deus.

louvar o Senhor, porque Ele é bom e porque o Seu amor dura para sempre, sabe? Ora, diga você, eu, nós, como corpo, membros do Senhor Jesus Cristo, né? Louvemos, pois, ao Senhor e agradecido seja o Senhor. Bendiga, ó minha alma, ao Senhor e tudo que há em mim. Bendiga ao Senhor. Ah, é verdade, porque Ele é bom, né? Seu amor dura para sempre. Em nome do Senhor Jesus, são 9:14, tá?

Passamos então 9 horas e 17 aqui. Reviva o vosso coração, sabe? Reviva o vosso coração. 9 horas e 17.

0: Bem-aventurado aquele que começa o dia dizendo: Senhor Jesus, eu te amo. Glórias ao Senhor Deus. O Senhor Deus que é luz, que é fiel, que é amor. Né? É luz, é fiel, é amor. Né? Essa é a base do nosso Senhor. Ah, mas tem justiça? Tem, mas aí sabe o que o amor fez? Enviou o Senhor Jesus, que se fez justiça por nós. Né? Bom, a Tatá já está conosco, né? Um abraço inicialmente. Bom dia, Tatá. Deus abençoe você.
1: Bom dia, meu amigo. Tudo bem?
0: Tudo bem, graças a Deus. 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
0: 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Tatá, em nome do Senhor Jesus, Senhor Deus abençoe a mãe de volta, amém?
1: Amém, assim seja. Deus abençoe, meu amigo.
0: Glória a Deus. Olha, gente, a grande mobilização para vacinar crianças e adolescentes será realizada nesse sábado, dia 22, em Uberlândia. Isso vai acontecer durante todo o dia, os irmãos, tá? É o dia D de multivacinação. A campanha tem o objetivo de ampliar a proteção contra doenças graves, o sarampo, meningite, pneumonia, né? Nesse sábado, portanto, tá? Então, você, os irmãos em Uberlândia, estejam atentos a isso, a importância, tá? E não esquece de levar a caderneta, né? Né? Os postos de vacinação, enfim, tá? Às 9:26, 9:26, louvado seja, engrandecido seja o Senhor, que nos deu o Cristo, o sangue do Cordeiro que tira o pecado do mundo, amém? 9:27.
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vida. Um ótimo dia para você, a paz do Senhor Jesus, que o Deus Todo-Poderoso, o Deus de Abraão, de Isaac e de Jacó, o Deus da nossa salvação, esteja abençoando você, a sua casa e toda a sua família. O WhatsApp da sua participação, ele é simples, é o 99845-1089. 99845-1089, tá joia? Você pode participar com a gente, onde é que você esteja, em Governador Valadares, fora de Valadares, fora do Brasil. Enfim, participe com a gente, meu amigo, a paz do Senhor Jesus. Bom dia! Bom dia, vida! A paz do Deus Todo-Poderoso, o Deus de Abraão, o Deus de Isaac, o Deus de Jacó, o Deus da nossa salvação. Um ótimo dia para você, tá bom? Que o Senhor te abençoe poderosamente. Agora são 9 horas e mais 31 minutos. Eu sou o Hércules Dias, na companhia aqui do meu amigo Espírito Santo e também do meu amigo Wesley Martins. Vamos começar então com o louvor super abençoado, nessa manhã abençoada. Vamos lá, um louvor super abençoado para você. E você pode participar, 99845-1089.

0: Bom dia, vida. Deixa eu me mandar um bom dia super especial pro meu amigo César, tá lá nos Estados Unidos da América, sempre nos acompanhando. Obrigado, meu amigo César. Que o Senhor te abençoe poderosamente, tá bom? Que o Senhor te abençoe poderosamente. O César, ele é de Governador Valadares, né? E mora nos Estados Unidos desde o ano de 2021. Que o Senhor continue te abençoando, te guardando, te protegendo poderosamente, tá joia? Muito obrigado mesmo pela sua audiência, pela sua participação de sempre aqui com a gente. Meu amigo, grande amigo César, tem as suas lindas filhas aqui em Governador Valadares, né? Abençoado por Deus, tá lá ganhando uns dólares lá, mas logo logo vai estar em Governador Valadares, no seio da família, dos amigos, enfim, que o Senhor continue lhe abençoando. E eu ofereço esse louvor especialmente para você, meu amigo César. Deus te abençoe, tá bom, meu amigão? 998-45-1089.
1: Estão aqui nesse lugar, eu sei, Senhor. Oh, aleluia.

Bom dia vida, 998-45-1089, 998-45-1089, que o senhor te abençoe poderosamente, tá bom? O nosso muito obrigado mesmo pela sua audiência. Onde você está participando com a gente? Manda aí no WhatsApp aí, tá ligando aqui o... Depois você fica de olho aí, tá bom, Wesley, no WhatsApp aí, tá bom? 998-45-1089, 998-45-1089. Ô meu amigo César, abençoado, você gostou aí do louvor, hein? O louvor é daquele lá de tempos áureos, né? Antigos, né? Bênção de Deus, né? Esses louvores assim, eu também gosto muito, tá joia, meu amigo? O senhor continue lhe abençoando, te dando paz, sabedoria, mansidão, domínio próprio, enfim, coisas que nós precisamos que o nosso Deus nos dê, né? Vamos lá na reflexão da palavra, Wesley? Vamos lá? 9:40, ao vivo, para todo o Governador Valadares. Obrigado, você que me acompanha todos os dias. Que o eterno Deus de Abraão, de Isaac e de Jacó esteja abençoando cada um de vocês. Um abraço para todos da Igreja Pentecostal Manancial de Júbilo.

Bíblia nos conta uma história em Lucas, capítulo número 7, todos nós conhecemos, que fala daquela viúva. Viúva de onde, Hércules? É viúva de Naim. Jesus, ele entra em Naim e existe ali duas multidões, e essas multidões se encontram na porta daquela cidade. Uma multidão com Jesus, com vida, alegria, esperança. Outra multidão com a viúva, com morte, choro e desespero. Quando Jesus se encontra com você, o cortejo da morte, ele tem que virar um cortejo de vida. Ele tem que virar um cortejo de alegria. Essa viúva de Naim, da cidade de Naim, que nós sabemos, é uma situação desesperadora. Como assim, Hércules? A viúva já tinha perdido o marido. A Bíblia relata que ela era viúva, né? Naquela época, mulher sem marido não tinha sustento, não tinha voz. Filho único e morto. Perdeu sua única fonte de sustento e o seu futuro. O filho faria isso por ela. Estava enterrando a sua esperança. Ela não estava só enterrando o filho, estava enterrando também o seu amanhã, o seu futuro. Tem gente que está me ouvindo agora que já perdeu muito e agora está enterrando o que, Hércules? A última esperança. Quem sabe você está enterrando o seu projeto, o seu casamento, o filho nas drogas. Mas o Todo-Poderoso, Jesus, ele chega na hora do enterro. Ele chega na hora do enterro. O olhar de Jesus, a compaixão desse Todo-Poderoso, a Bíblia diz: e vendo-lhe o Senhor, moveu-se de íntima compaixão pelaquela mulher. Ele viu ela no meio da multidão. Jesus, ele te vê, meu filho, individualmente. Ele te vê. Ele se comoveu. Ele falou: olha, não chores. Ele não disse: por que não chora? Ele falou: oh, não chores. Ele não falou: qual que é o motivo da sua dor? Ele falou: não chores. Jesus, ele se preocupa com a sua dor. E o toque de Jesus, Hércules? O poder que interrompe a morte. E chegando-se, tocou naquele esquife, naquele caixão. Todo mundo parou para olhar e disse: jovem, a ti te digo, levanta-te. E aquele jovem que era defunto assentou-se e começou a falar. Um toque no impuro, uma ressurreição completa dos seus sonhos, da sua vida. A reação da cidade, o testemunho, ele não pôde calar, a cidade ficou em alvoroço. Quando Jesus, ele age, algumas coisas acontecem, meu irmão. Temor, respeito pela presença de Deus, adoração. Todo mundo glorificou a Deus. Não a viúva, ninguém ficou glorificando ela, glorificou a Deus. Testemunho, a notícia se espalhou por toda a Judéia. Eu não sei qual é a sua situação que você passa hoje, você passa amanhã, ontem, está pensando já, amanhã o que, que eu vou fazer? Eu não sei, eu não sei como que está a sua vida. Onde Jesus chega, a morte tem que parar. Jesus, ele é poderoso. Ele é o príncipe da paz. Eu não sei se você é uma pessoa que enterrou aí os seus sonhos, né? Os seus projetos, o filho nas drogas, um relacionamento, esse casamento que era tão feliz e agora você está enterrando ele. Coloque nas mãos do Senhor Jesus, mas é colocar sem tirar.
Acredite, Senhor, olha, eu estou aqui. Fale com Deus. Faça um propósito com Deus. Para o homem pode ter terminado, não tem mais jeito. Não tem mais como esse filho se salvar, não tem mais como essa situação ela se reconduzir normalmente falando. Jesus, a Bíblia, eu estou compartilhando com você, que está em Lucas, aqui, ele chega ali nessa mulher, duas multidões, uma multidão seguia Jesus pelos seus milagres, pelo que ele fazia, outra multidão, aquela mulher que enterrar o seu único filho, ela era viúva de Naim. E o Senhor mudou a vida dela. E esse mesmo Senhor pode devolver o seu filho para você, a sua alegria, o seu contentamento de viver. Que o Senhor te abençoe.

Bom dia! Bom dia, minha amiga Bruna de Fernandes Tourinho. Deus a abençoe poderosamente. A todas aí de Fernandes Tourinho, tá joia? As filhas da Bruna, Deus abençoe, dê muita saúde, muita paz, muita felicidade, tá bom? Que o Senhor abençoe sempre todas aí de Fernandes Tourinho, inclusive a nossa ouvinte aí, né? Número um, Fernandes Tourinho, que é a nossa amiga Bruna. Deus abençoe, Bruna. Obrigado, viu? Deus abençoe poderosamente. Alô, meu amigo César, aquele abraço. Alô, minha amiga Zélia, um grande abraço. A todos de Engenheiro Caldas, um forte abraço para vocês e a paz do Senhor Jesus. Deixe-me saudar também aqui os membros da Igreja Manancial de Júbilo. Hoje tem culto, hein? Hoje tem culto na Manancial de Júbilo. Deus abençoe cada membro, Pastor Lucas, Pastor Marconi, enfim, cada membro dessa amada igreja abençoada em Governador Valadares. Belíssimo louvor. Agora são 9:54, eu disse 9:54. Um bom dia e a paz do Príncipe da Paz.

0: Um ótimo dia, paz do eterno Deus Todo-Poderoso, Deus de Abraão, de Isaac e de Jacó, Deus da minha e da sua salvação, tá joia? Um ótimo dia pra você, a paz do Senhor Jesus. Agora são 9 horas e 56 minutos. Vou pra um break e volto já!
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2: A paz do Senhor Jesus. Salmos capítulo 144, versículo 1. Bendito seja o Senhor, rocha minha, que me adestra as mãos para a batalha e os dedos para a guerra. Que as bênçãos de Deus os alcancem nessa hora.
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0: Bom dia, paz do Senhor Jesus. Deixa eu mandar um abraço especial pra Zélia. É Zélia, tá mandando um abraço. Bom dia, Wesley. Fala aí, Wesley, pra quem elas estão mandando esses abraços especiais.
10: Bom dia,
0: aí.
10: Hércules. Bom dia, ouvinte da 89 Maravilha. Vamos lá. Ela mandou um bom dia pra você e disse assim: graça e paz, Zélia de Fernandes Torinho. Tô sempre ligadinha. Às vezes não mando mensagem por causa da correria. Um abraço pra minha irmã Lídia e uma grande amiga em Cristo.
0: Que benção, hein? Elas são de onde mesmo, né?
10: Ó, eu acho que é a Lídia. A Lídia é da Chácara.
0: Isso.
10: E a Zélia de Fernandes Torinho.
0: Ok. Ótimo. É, vamos lá. Bater um papo com o Wesley aqui. A gente tava vendo agora uma reportagem aqui no Instagram, muito sério, que tem de notícias, tá bom? E é o seguinte, a mulher, membro da igreja, procurou o pastor e falou: pastor, tudo bem? Ele: tudo bem, tô precisando de conversar com o senhor. É, ele: pois não, então, por que o senhor está interferindo na minha vida conjugal, né? Prazerosa, ela diz ainda a palavra prazerosa, entre eu e o meu marido. Ele: como assim? O senhor está orientando os membros da sua igreja a ter relação sexual com as suas esposas só uma vez por mês? Ele: sim. Ela: por que não? Porque eu mesmo faço isso. E todas as vezes que eu faço com a minha esposa, eu ajoelho e fico 2 horas ainda pedindo perdão a Deus. Porque tem que ser com disciplina e tal. Wesley, esse rapaz aí deve ter algum problema mental, não tem não?
10: Realmente, a origem de todas as seitas, esse pensamento puritano, né, que já cerca há séculos a igreja, né, não só esse pensamento, né, de da ordem de Deus em Gênesis,

0: Brasil, né? Fica até um pouco deselegante, né? Você imagina, você é um líder religioso, você tem tantos problemas na igreja para resolver. Tem muitos problemas seríssimos e graves, né? Tem membros que estão afastados e que ele poderia já estar orando, mas quando você vê esse tipo de notícia, são notícias que acabam manchando a imagem da igreja que esse pastor, ele pastoreia. Eu peço que Deus possa dar luz através das escrituras e que possa dar uma bênção para que ele possa ter sabedoria e discernimento.
1: Ok, meu amigo Wesley, o meu muito obrigado. Bom dia pra você que tá com a gente. Esse pastor, pra mim, ele... Que loucura, né? Pra cada coisa que a gente vê, meu Deus do céu, o sangue de Jesus Cristo tem poder mesmo, e tem todo poder. Vamos lá pra mais um belíssimo louvor, 10 horas e 3 minutinhos. Que o Senhor abençoe cada um de vocês que está nos acompanhando.

Bom dia vida, paz do eterno Deus Todo-Poderoso, o Deus de Abraão, o Deus de Isaac, o Deus de Jacó, o Deus da nossa salvação. Onde é que você está nos ouvindo? Eu gostaria que você mandasse aquela mensagem de WhatsApp 998451089. Um abraço bem especial para o nosso amigo Tiló. O Tiló está lá no bairro IP. Pediu até oração para a mamãe dele, né? Vai passar por uma cirurgia. Deus abençoe a sua mamãe, tá joia? A Bíblia diz que o Senhor levou sobre si as nossas dores, as nossas enfermidades, e que pelas tuas pesaduras nós somos sarados, né? Somos curados. Que o Deus Todo-Poderoso traga saúde para sua mamãe, em nome do Senhor Jesus Cristo de Nazaré, tá bom? Meu grande amigo Tiló, lá do bairro IP. Um abraço na sua mamãe e toda a sua família aí, tá joia? A nossa amiga Sônia, do bairro Esperança. Ô Sônia, Deus te abençoe, Sônia. Nosso muito obrigado pela sua audiência, tá joia? É, deixa eu ver aqui, o pastor Wilson, né? Pastor Wilson. O César tá com a gente lá no bairro... lá nos Estados Unidos. Um grande abraço, meu amigo César, Deus te abençoe. Ele até mandou aqui, ó, lembrei da igreja que eu frequentava antigamente, Projeto Viver, pastor Lauriberto e pastora Adriane, isso, pastor Lauriberto, um grande amigo, gente boníssima, né? Foi até vereador em Governador Valadares, o pastor Lauriberto, ótima pessoa e um homem de Deus, tá? Um abraço, meu amigo César. Você também pode participar com a gente pelo 998451089, 998451089. Fica à vontade para poder participar com a gente, tá bom? É, você que está acompanhando aqui no rádio, você que está via aplicativo, enfim. É, aqui é a rádio de todas as igrejas que toca o som do céu. De todas as igrejas que toca o som do céu. Deus abençoe, vamos para mais um belíssimo louvor, agora às 10 horas e 9 minutinhos, 89 Maravilha, rádio todas as igrejas que tocam o som do céu, operando em Governador Valadares, em 106,5. Bom dia.

0: Com certeza, ele sempre tem, né? Quando fala ainda, a gente pode pensar que algum dia ele pode deixar de ter, né? Mas ele sempre tem a solução para todos os problemas. Ele é maravilhoso, né? Ele é o príncipe da paz. Ele é o todo-poderoso. Que Deus maravilhoso é esse Deus, né, rapaz? Para e pensa. Tem uma coisa, Wesley, tem uma coisa que Deus não pode fazer, Wesley. Tem uma coisa que ele não pode fazer.
1: Falhar? Deus não falha.
0: Não, tem uma coisa que ele não pode fazer.
1: Qual?
0: Tem uma coisa que ele não pode fazer mesmo.
1: Qual coisa seria?
0: O que que você acha que é?
1: Tem muitas coisas que Deus não faria, mesmo ele podendo fazer.
0: É, o meu amigo Thales, lá de Teoflotone. Teoflotone não, vai lá da Arense, tá com a gente. Ô Marcão, o Thales tá ouvindo a gente no carro agora. Ô Thales, Deus te abençoe, Thales. O nosso muito obrigado, viu, pela sua audiência. Deus continue te abençoando poderosamente. Grande Thales, da Prefeitura Municipal de Governador Valadares. Ô Thales, você sabe o que Deus não pode fazer? Ô César, você sabe o que Deus não pode fazer? Hein? O Wesley Martins, sabe o que Deus não pode fazer?
1: É poder?
0: Não, ele não pode.
1: Ele não pode?
0: Não.
1: Não, ele não fala assim, ele não pode mentir.
0: Não, ele não pode. Ah, isso acertou. Ele não pode mentir.
1: Ele não pode mentir, porque ele não é homem.
0: Não, ele não pode mentir. Ele não mente. Se Deus falou alguma coisa com você, acredite, tome posse. Ele não pode mentir. Ele nunca pode. Ele deixaria de ser Deus se ele mentisse. Ele não pode mentir. Ele é o Todo-Poderoso. Deus, ele tem condições de mentir?
1: Então, pela palavra dele, não.
0: Ele não mente. Ele não tem como mentir. Agora são 10 horas e 17 minutos. Um ótimo dia para você. A paz do Senhor Jesus. Essa é a Rede Maravilha, 89 Maravilha, rádio todas as igrejas que toca o som do céu, operando em Governador Valadares em 106,5. Belíssimo louvor. E a gente volta já já, tá bom? Fique na paz do Todo-Poderoso. Deus não pode mentir.
2: 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Me ensinaram a amar a Deus sobre todas as coisas. Me ensinaram a nunca desistir. Me ensinaram a honrar a Deus e honrar o meu próximo. E se não fossem os conselhos deles, eu não estaria aqui. Com certeza eu não estaria aqui. Então essa música foi uma forma que eu encontrei de agradecer a Deus pela vida do senhor Amarildo Pereira dos Reis, da senhora Cristina Maria Custódia Soares dos Reis. Obrigado, pai. Obrigado, mãe. Eu amo vocês.

Belíssimo louvor. Bom dia, vida. Bom dia, meu amigo Thales. Thales Elias. Deus te abençoe, tá joia? O Thales é da Prefeitura Municipal de Governador Valadares. Um homem de confiança do prefeito Coronel Sandro. Um ótimo dia pra você, Thales. Que o senhor te abençoe poderosamente, tá joia? 998451089, Rede Maravilha, em 106,5 em Governador Valadares, agora 10 horas e 23 minutinhos.

0: 10 horas e 26 minutinhos, um ótimo dia para você. Alô, meu amigo Thales, que o Senhor te abençoe. Blake, a gente volta já já.
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vida. Bom dia, meu amigo pastor Marcelo Lago. Que o Senhor te abençoe poderosamente, tá joia? Pastor Marcelo Lago da Fonseca, sempre nos acompanhando. Deus abençoe poderosamente, tá joia? O nosso muito obrigado. Muito obrigado mesmo, tá joia? Depois você manda aí os seus louvores aí pra gente incluir aqui na nossa programação, tá bom, meu queridão? Pastor Marcelo Lago da Fonseca, meu grande amigo há muitos e muitos anos. Que o Deus Todo-Poderoso esteja te abençoando poderosamente. Agora são 10 horas e 36 minutinhos. É a Rede Maravilha, hoje a maior rede de rádios evangélicas do estado de Minas Gerais, operando em Governador Valadares em 106,5, tá bom? Que o Senhor te abençoe poderosamente. Meu amigo Wesley, belíssimo louvor agora, a gente volta já já e você pode participar pelo 998-45-1089, 998-45-1089.

Bom dia! Que o Deus Todo-Poderoso, hein? O Deus de Abraão, o Deus de Isaac, o Deus de Jacó esteja abençoando você poderosamente, a sua casa, toda a sua família, tá bom? O nosso muito obrigado. Você que tá ligadinho com a gente é meu amigo pastor Marcelo Lago, tá lá em Manhuaçu acompanhando a gente. Wesley, coloca a internet pra mim aqui que eu não tô conseguindo não. Lá em Manhuaçu, um abraço meu amigo pastor Marcelo Lago. Que o Eterno continue te abençoando poderosamente, tá joia? A Maria Carolina em Belo Horizonte, a Elizabeth Rodrigues também em Belo Horizonte. O nosso muito obrigado, Deus abençoe o Belo Horizonte através do aplicativo, né? Manhuaçu, Era Nova, Albercata, aí tudo já é rádio direto mesmo, né? Obrigado, meu amigo Wesley Martins. Obrigado! Deixa eu ver aqui quem está participando. Obrigado, meu amigo Wesley Martins. Obrigado. Deixa eu ver aqui quem está participando. Obrigado, Zélia Bruna, lá de Fernandes Torinho. Obrigado, Bruna. É, alguém mandou aqui, gostaria de ouvir. É, indo a ele. É ele. Quem é esse, né? Ele, hein? Daqui a pouco nós vamos achar aqui, tá joia? Obrigado. 998-45-1089, onde você está acompanhando a gente? O César está lá nos Estados Unidos da América, né? Falou que é amigo do Tiló, lá do IP. Obrigado, viu, pelo carinho de vocês aí, tá joia? É, deixa eu ver mais quem aqui que tá com a gente. Agora são 10 horas e 48 minutinhos, quase na hora de ir embora, hein? Fico triste quando tá quase na hora de ir embora. A gente fica aqui batendo papo, né? Falando das coisas do Eterno, do Deus de Abraão, do Deus de Isaac, do Deus de Jacó, né, pastor Marcelo Lago, abençoado. Deus te abençoe, tá joia? Você tá voltando aí com o seu ministério, que o Senhor o abençoe poderosamente. 10 horas e mais 48 minutos. Belíssimo louvor pra você. Fique à vontade pra participar. A Lídia mandou áudio.

0: Um bom dia para você, a paz do Senhor Jesus, que o Deus Todo-Poderoso esteja te abençoando poderosamente. Em nome do Leão da tribo de Judá, do Príncipe da Paz, esse Deus que ele é apaixonado por você, ele é tremendamente apaixonado por você, o nosso Deus. Ô, minha irmã Lídia, muito obrigado. Viu qual áudio que a Lídia mandou aí, ô Wesley? Vamos ver aí o áudio que ela mandou aí pra gente? Vamos lá? Vamos lá.
1: Paz do Senhor, irmã Lídia, bom dia, vida. Estou participando também. Quero ouvir o próximo louvor e oferecer para a irmã Zélia e para todos os ouvintes. Que Deus abençoe a cada um dos nossos irmãos.
0: Tá joia, minha irmã. Deus te abençoe poderosamente. Ele é o nosso Senhor, o nosso bom pastor, o nosso grande ajudador. É o Príncipe da Paz. Ó, aumenta aí, Wesley.

0: Um ótimo dia pra você, Wesley. Tá quase na hora de dar tchau, né, Wesley? Tá na hora de dar tchau. Tá na hora de dar tchau. Obrigado, irmã Lídia. Obrigado a todos que participaram. Eu sou o Hércules Dias e esse é o Bom Dia Vida. É hoje o nosso debate vai entrar rede, né? Vai entrar diretamente de Belo Horizonte, tá bom? Acompanha aí. Vai ser muito bom o tema aí, tá joia? Acompanhe aí, não saia daí, fique na paz do Príncipe da Paz, que o Senhor te abençoe poderosamente. O nosso muito obrigado. 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
3: A paz do Senhor Jesus. Salmo 91, versículos 1 e 2. Aquele que habita no esconderijo do Altíssimo, à sombra do Onipotente descansará. Direi do Senhor: Ele é o meu Deus, o meu refúgio, a minha fortaleza, e nele confiarei. Que as bênçãos de Deus os alcancem nessa hora. Senhor Jesus, Provérbios capítulo 2, versículos 6 e 7. Porque o Senhor dá a sabedoria. Da sua boca é que vem o conhecimento e o entendimento. Ele reserva a verdadeira sabedoria para os retos. Escudo é para os que caminham na sinceridade. Que as bênçãos de Deus os alcancem nessa hora.
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6: São 11 horas, é todo dia de...
7: O William Jorge e você.
6: Então, sobre o nosso convite, porque a partir de agora está no ar, né?
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6: Bom, às 11 horas, né, nós temos hoje a alegria de receber aqui o irmão, o pastor Rodrigo Ribeiro, também o pastor Fabiano Fune. E vou ver se eu acerto. Agora hoje eu vou acertar. Vamos lá então, tá? A missionária Michele Hellbolt. Eu acertei, querido.
8: Halibut, quase.
6: Halibut. Da próxima vez eu vou acertar ainda, tá? Mas primeiro, irmão Rodrigo, um abraço, Maragrinha.
9: Bom dia, Leandro, querido. Bom dia aos ouvintes da Rádio Maravilha. Bom dia ao pastor querido Fabiano. Bom dia, missionária Michele. É um prazer estar aqui uma vez mais, sobretudo por esse tema tão importante, que é o orgulho que às vezes assalta o nosso coração. Bom dia especial, Ele Jorge, que comunica a vida, vida de Deus.
6: Amém. Que é Cristo, né?
9: Que é Cristo Jesus.
6: É o Senhor Jesus Cristo. Mas, pastor Fabiano, foi de Deus abençoe o irmão.
10: Bom dia a todos aqui, a graça e a paz, também para aqueles que estão nos ouvindo pela rádio. Prazer muito grande estar aqui de novo com vocês e estar nesse debate, falar sobre um assunto de extrema importância para todos nós. Sim. Vai ser muito interessante, com certeza.
6: Amém. E também a missionária Michele, Deus abençoe, irmã, em nome do Senhor Jesus.
11: Amém, bom dia a todos, né? A paz do Senhor Jesus, a todos os ouvintes, né? É um prazer estar aqui mais uma vez, né? Muito feliz também de estar com o pastor Rodrigo, pastor Fabrício, né? Para a glória de Deus.
6: Amém. Né? A irmã que vem...
11: Eu venho da Igreja Pentecostal Deus e Amor e tenho um projeto chamado Gospel Seeds, que é um projeto missionário.
6: Sim.

0: celebrar conquistas ou falar sobre aquilo que fazemos, fazemos bem, né? E isso pode se tornar um sinal de orgulho. E com isso, algumas pessoas acabam confundindo humildade com a necessidade de diminuir a si mesma, né? Há quem defenda que a verdadeira humildade exige reconhecer que tudo o que temos e somos recebemos do Senhor. E nesse sentido, o cristão, o irmão, a irmã, enfim, pode reconhecer os seus dons, competências, conquistas, desde que não transforme essas coisas em motivo de superioridade diante dos outros. Por outro lado, há quem entenda que o reconhecimento pessoal pode facilmente alimentar a vaidade. Nessa perspectiva, quanto mais uma pessoa fala sobre suas próprias qualidades, busca reconhecimento ou se coloca em evidência, maior é o risco de o desejo legítimo de valorização se transformar, caminhar com orgulho, né? E aí eu queria começar, em nome do Senhor Jesus, com algo que o irmão Romeu Bornelli, ele dizia já há algumas décadas, e eu ouvia, né? Estava lá na plateia ouvindo atentamente. Ainda, eu me lembro, né? Eu tô falando agora de 1999, tem um tempo, né? E o irmão, ele dizia o seguinte, falou, olha, a melhor forma de se andar na vida espiritual é rastejando, porque aí não cai, né? E eu nunca esqueci disso, porque a humildade, até que ponto reconhecer o próprio valor pode ser confundido com orgulho? E aí eu queria a primeira visão dos irmãos, porque assim, eu entendo que cada um, em nome do Senhor Jesus, eu falo com temor e tremor, a questão da humildade, ela tem que ser vigiada o tempo inteiro, o tempo todo, sabe, irmão? Porque aquele que pensa estar em pé, cuide que não caia. Pastor Rodrigo, pois não.
1: Concordo literalmente com o que você falou, querido William Jorge, porque o orgulho, ele não deixa sintomas para quem tem esse defeito, essa dificuldade, né? Então é necessário sondar os nossos corações o tempo inteiro. E digo mais, eu concordo com a frase que você pronunciou, de que para que não nos invaidamos sobre o orgulho, devemos nos andar rastejando. Mas eu também tenho uma analogia que é sempre prostrado aos pés da cruz, como rastejando também, porque Tiago capítulo 8, por exemplo,
0: Tiago 4,
1: sim. Versículo 8. Humilhai-vos, pois, perante a potente mão de Deus, sim, para que em todo oportuno Ele vos exalte. Sim, sim. Quando nós queremos nos orgulhar de um suposto valor, talento ou virtude, nós estamos à beira do vício. E esse vício que eu faço menção é o orgulho, que eu chamo de pecado original antes do Éden. Porque, como sabemos, o Lúcifer, o anjo de luz, querubim ungido, cujos passos, quando andava, entoava pífaros e cânticos no céu, resolveu se exaltar pelo talento que tinha e que quis usurpar o próprio trono do Senhor. Sim. Então eu vejo que o orgulho é assintomático, mas é nefasto, no sentido de ser perigosíssimo. É necessário nos orientarmos sempre pela palavra de Deus como um espelho, para que aí então possamos enxergar a nossa miserabilidade diante de Deus e também identificar o ponto de orgulho. Em Provérbios 16, 18 diz que antes da queda o coração do homem se eleva. O orgulho e a vaidade são irmãs, segundo Santo Agostinho. Elas são sempre mentirosas. Então devemos tomar cuidado com isso. E o antagônico disso é a humildade, que devemos aprender com Cristo, que mesmo sendo Deus, não usurpou o ser como tal. Antes, esvaziou-se. E achando-se na qualidade de servo, foi obediente até a morte e morte de cruz. Então, eu creio que esse tema é extremamente importante para a nossa vida.
0: Pois é, pastor Fabiano.
2: Eu queria começar esse momento nosso trazendo para a nossa conversa, para o nosso debate, o que está escrito em Filipenses 4, 5, que eu acho que é um limiar para as nossas vidas. Que quando Paulo fala aos filipenses, seja a vossa moderação conhecida de todos. E ainda ele deixa algo mais forte, porque ele diz, porque perto está o Senhor. Se nós somos pessoas moderadas, nós

0: conseguiremos caminhar dentro dessa linha de não sermos soberbos, mas também de entender que nós temos qualidades que elas, para a glória do nome do nosso Senhor, elas precisam também ser evidenciadas. Eu estive no último domingo em uma igreja pregando e algo bateu direto com esse tema. Uma irmãzinha, ao final do culto, naquele momento em que pedem as orações, ela parece que tem alguma questão psicológica, e ela chegou até mim e falou assim: ah, eu sou conhecida aqui neste bairro como a mais feia do bairro. Eu sou a mais feia do bairro. Eu falei: irmã, mas por que isso? Por que você se coloca dessa maneira? Então ela disse: é porque minha mãe me disse que eu sou e todos no bairro me tratam assim. Então nós precisamos também entender que há uma linha tênue dentro do você não se orgulhar, não ensoberbecer, mas também de você entender quem você é em Cristo. Afinal de contas, nós somos filhos de Deus pela graça de Cristo Jesus. Nós somos herdeiros e co-herdeiros com Cristo Jesus. E nós precisamos viver como estes que somos em Cristo. E muitas das vezes, até mesmo pelo país ao qual nós vivemos, nós temos em nós uma falsa humildade que ela é crescente como costume nas nossas vidas e precisa ser quebrada, porque muitas pessoas vivem uma ideia de que a miséria, de que não são nada, justamente porque é cultural que elas pensem assim, e às vezes até se apegam à religião ou outras coisas como essa para serem as suas bases de viverem dentro de um contexto de miseráveis. Então é necessário moderação. Acredito que a moderação é uma palavra-chave para nós nos encontrarmos, para não sermos orgulhosos e soberbos e sermos humildes, mas também reconhecermos aquilo que Deus nos deu como dom e talento.
1: Pois é.
2: É, exatamente, eu coloquei aqui o versículo, né, de João 19:11, né, quando Jesus chega para Pôncio Pilatos e fala: olha, nenhuma autoridade teria sobre mim se de cima não te fora dado, né? Então, também João 3:27, um homem não pode receber coisa alguma a não ser que lhe tenha sido dado do céu. Então, né, assim como o pastor Fabrício também disse, né, eu também acredito nisso, que a nossa identidade, ela está em Cristo. Né? Então tudo que nós fazemos é para a glória de Deus. Tudo que nós somos é uma permissão de Deus na nossa vida, né? Assim como Deus, ele, né, coloca autoridades, Deus é que permite, né, que nós venhamos ter talentos e venhamos nos destacar, né, em algumas coisas. Ou seja, não tem problema se destacar, né? É que nem o pastor falou, existem falsas humildades que, ah, eu não quero ser famoso. Mas na verdade, se você for conhecido para o nome de Deus ser glorificado, glória a Deus por isso, né? O importante é que o ministério seja cumprido, que aquilo que Deus tem na nossa vida seja cumprido. Então, eu acho interessante, porque se a gente olhar pela palavra do Senhor, até mesmo o Senhor Jesus, ele falou a verdade, né? Ele falou assim: eu sou o caminho.
1: Ele é a verdade, né?
2: Exatamente. Né? Exatamente. Ele falou: eu sou o caminho, a verdade e a vida, e ninguém vem ao Pai a não ser por mim. Né? Então, tudo que ele falava, você vê que não tem soberba, mas é tudo para a glória de Deus. Né? E realmente ele destacava qualidades, autoridade, né, dele como filho de Deus. Então, eu acho interessante porque, na verdade, o nosso centro, eu acredito que o que distancia, né, talvez o que faz a diferença entre a humildade, a verdade e a exaltação é justamente isso, que é tudo seja para a glória de Deus. Ah, irmã, você prega bem, glória a Deus, então que o nome do Senhor seja glorificado. A gente tem, sim, que reconhecer, né, aquilo que Deus, ele tem nos dado, mas tudo para a glória de Deus.
1: Sim. Bom, vamos, em nome do Senhor Jesus, né, buscar no Senhor, então, alguns ensinamentos, né? Veja, quem dentre vós é sábio e tem verdadeiro entendimento? É uma pergunta de Tiago, no capítulo 3, e diz assim, né, porque o Senhor, ele, na palavra do nosso Senhor Deus, nós temos uma peculiaridade bastante interessante, que é na minha fé, né? É o seguinte: quando eu pergunto alguma coisa para alguém, alguém vai me responder. O Senhor, ele pergunta e responde, porque ele sabe que a nossa resposta é muito complicada. O Senhor conhece o nosso coração, né? Não é isso? Né? E aí o Senhor diz assim, né? Quem dentre vós é sábio e tem verdadeiro entendimento? Que o demonstre por seu bom proceder cotidiano, mediante obras praticadas com humildade, que tem origem na sabedoria. Que a gente não lê com atenção, né? Mas a humildade, ela tem origem na sabedoria. Só que a sabedoria é uma pessoa. É a pessoa do Senhor Jesus. É Provérbios capítulo 8. Eu a sabedoria. E aí quando nós voltamos, né, ao Senhor Jesus, o chamado dele: vinde a mim cansado, sobrecarregado, eu vos darei descanso. Mas aí ele diz assim: aprenda de mim a sabedoria. Aprenda de mim, sou manso e sou humilde de coração. Então esse é o primeiro, de fato, eu estou falando e ouvindo em nome do Senhor Jesus, esse é o primeiro ensinamento do nosso Senhor. Que aí o Senhor nos diz da seguinte forma: aprenda de mim que sou manso e humilde de coração. Então, a mansidão, ela vem antes da humildade. Percebe? Pois não?
3: Também concordo, viu, William, querido? Inclusive, eu gostaria de citar, para enriquecer essa fala, o Salmo 133 de Davi, cuja perícope, a perícope é aquele título que nós temos, né, antes do capítulo, Salmo 131, melhor dizendo, o título é Humildade e Confiança em Deus. Davi escreveu dizendo: ó Senhor Deus, eu já não sou orgulhoso. Deixei de olhar os outros com arrogância. Não vou atrás de coisas grandes e extraordinárias que estão fora do meu alcance. Assim como a criança desmamada fica quieta nos braços da mãe, assim estou satisfeito e tranquilo, e o meu coração está calmo dentro de mim. Sim. Ele falou isso antes de assumir o trono. Saul o perseguia. Ele teve várias oportunidades de matar, sim, Saul, inclusive na caverna de Adulão.
1: Sim.
3: Porque Saul estava entendendo que ele queria usurpar o trono, ou seja, ocupar antes da hora. Por isso também Saul o perseguia. Nesse sentido, Davi falou: ai de mim de tocar no ungido do Senhor. Eu não quero para mim aquilo que é grande demais para mim, ou aquilo que é para mim antes da hora.
1: Sim.
3: O nosso problema hoje é que às vezes uma sociedade tão corrida e ansiosa, e eu digo que ansiedade, nossa, eu chamo de excesso de futuro, às vezes não é ruim eu querer alguma coisa para crescer na vida, ser promovido, etc. O problema é que eu quero isso que vai acontecer há 10 anos, eu quero agora. Ia acontecer há 5 anos, daqui a 5 anos a gente quer para agora.
1: Sim.
3: E isso é um problema, porque a gente começa a querer passar por cima das pessoas no mundo corporativo, principalmente, e atrasar a vida das pessoas. Se a gente pode ver que no mundo corporativo tem pessoas que torcem para os outros morrerem para assumir cargos, para ser promovida diretor ou presidente, conselho de não sei o quê, a gente percebe que o orgulho e a vaidade, elas andam para e passo. Tem um cara chamado Paul Valéry, ele é um filósofo, e ele dizia que quando eu me comparo comigo mesmo, é orgulho. Quando eu me comparo com o outro, é vaidade. E aí também vem os demais pecados, chamados pecados capitais ou mortais, pela Igreja Romana do século XIV, que hoje foram travestidos ou então modificados, infelizmente ressignificados, os pecados como se fossem virtudes. É legal no mundo corporativo, no mundo agitado, dizer que eu tenho que me envaidecer da minha fala, do meu talento, mas isso para nós que somos cristãos é um vício, e o vício é aquilo que eu erro o alvo, é o significado do pecado.
1: Sim.
3: Nós temos que concordar que temos um valor em Cristo preciosíssimo, porque senão Jesus não teria morrido por nós e ressuscitado. Ocorre que, como você fez a introdução no texto, cujo texto eu me atentei, diz assim: o fato de eu reconhecer que eu tenho valor é uma coisa. Quando eu quero que todos saibam esse valor que eu tenho, eu enalteço esses valores, aí eu cometo uma transgressão. Por isso que a linha é fina, é tênue. Quando eu tento me envaidecer disso, eu cometo uma transgressão. E a humildade hoje não pega bem. Para finalizar, as pessoas dizem assim: ah, você é humilde. Não, você tem que ser agressivo, você tem que vender mais, você tem que passar na frente das pessoas. Isso é ruim, isso não é cristão, né? Sendo que a humildade é que deve prevalecer.
1: Sim, pois é.
0: William e todos os demais, eu vejo que nós, como seres humanos, temos um grande defeito. Isso é uma realidade, é um defeito.
1: Irmão, um só?
0: Não, mas dentro do contexto debatendo,
1: sim,
0: nós temos um grande defeito de não entender que Deus é espírito. E que Deus sonda o nosso espírito.
1: Só porque Tem uma coisa que é tão interessante, a tua irmã ainda falava isso, né, da questão de ir aprendendo, enfim. Então, Deus é Espírito, né? Evangelho de João, capítulo 4. Né? Aí o irmão trouxe uma outra palavra que se encontra no Salmo 139. Então, é a importância disso, porque, sabe, nós estamos reunidos aqui em torno de uma mesa, não é essa mesa aqui, que tem microfone, não tem nada, não. É a mesa espiritual, a qual o Senhor nos chama a sentar com Ele nas regiões celestiais em Cristo. Cristo é posição para que nós possamos aprender de mim, como Ele diz, aprenda de mim, pois não?
0: Exatamente, porque, William, Deus conhece quando nós estamos sendo soberbos. Sim. Ou não. E o grande problema é que nós não percebemos que nós temos que dar conta a Ele. Nós queremos dar conta à sociedade, queremos dar conta uns aos outros, aos nossos locais de trabalho, aos nossos empreendimentos, mas nós não percebemos e não entendemos, na grande maioria das vezes, que nós temos que dar conta é a Deus. Ele é que sonda o nosso coração. Ele é que sabe o que, que cresce e nasce no nosso coração. Sim. Ele sabe quando eu, por exemplo, ou o pastor Rodrigo, ou a missionária Michele, pelo nosso dom e talento, talvez, de falar, achamos que isso é algo que vem de nós. Mas eu gosto sempre de usar o exemplo dos hospitais, sabe, William?
1: Sim.
0: Porque quando você fica... Eu fiquei muito tempo com meu pai, minha família, né? Ficou muito tempo com meu pai no hospital. Ele teve uma enfermidade que durou 12 anos, e indo e voltando de hospital. E eu sempre fui muito de observar, e eu gosto de observar. E no hospital é que você vê quão pequeno nós somos. Sim. Porque ali você percebe que se nós temos talvez o dom da fala, a facilidade de expressar, se você perder a voz, já não tem mais. Você que é um comunicador, se perder a sua voz, então é tudo pela graça de Deus. Quando nós conseguimos compreender esse grande fator de que tudo vem de Deus para conosco e tem um propósito, assim como Cristo viveu, nós conseguimos viver melhor com essas turbulhão de sentimentos que envolvem orgulho, ansiedade e tantos outros. O texto que eu li, Paulo está falando justamente acerca da ansiedade. Não estejais ansiosos, coisas desse tipo. Está falando sobre coisas transitórias da vida aos filipenses e acaba colocando isso. Seja a vossa moderação conhecida de todos.
1: Sim.
0: Então, William, nós precisamos sim compreender que nós, como espírito que somos, como filhos do Deus vivo e como servos do Senhor Jesus, nós precisamos compreender que é necessário que andamos sempre com a mente voltada para aquilo que é de Deus, do reino de Deus. Assim, eu acredito que nós conseguimos viver mais moderados nessa terra. Não vamos acertar sempre, mas vivemos e viveremos mais moderados, com certeza.
1: Pois não.
2: É interessante que o pastor Rodrigo mencionou sobre Davi, né? E esse era o próximo também, né? De alguma forma, a continuação também que eu ia falar aqui, né? Sobre Lucas 14, 11. Porque todo aquele que a si mesmo se exaltar será humilhado, e aquele que a si mesmo se humilhar será exaltado. Provérbios 27, 2 fala: seja outra pessoa quem te elogie, e não a tua, né?
1: Você
2: e não
1: mesmo.
2: Exatamente, né? E não, ou seja, então não as suas próprias palavras. Então, isso é uma coisa interessante também, que se a gente olhar pela Bíblia, né, assim como Davi, eu acho muito interessante, porque o servo de Deus, ele não se exalta, mas ele espera Deus honrar ele, né? E eu acho interessante porque Davi realmente ele esperou. Ele poderia até falar assim: não, Deus já me ungiu, já recebi o óleo na minha cabeça, Deus já falou que eu posso ir lá. Deus já me falou que Saul está em desobediência e que Deus já não se agradou dele, né? Mas ele esperou o momento de Deus para exaltá-lo. E isso é muito interessante e serve, eu acredito, que para nós como cristão também, né? É assim como uma palavra. Porque a Bíblia fala que Deus achou graça em Daniel em honrá-lo. E aí ele foi para a fornalha. Então, existem momentos na nossa vida que até para Deus nos honrar existe um processo, né? Justamente por causa disso. Quando Paulo falou assim: olha, Deus permitiu que um mensageiro de Satanás descesse para esbofetear minha carne, porque as revelações que Deus ia me entregar iam ser muito profundas, para que eu não me ensoberbecesse. Então, eu acho tão lindo isso, porque a gente que vive na presença de Deus, o próprio Deus prepara a nossa vida para a gente não se vangloriar. para a gente não ensoberbecer daquilo que Deus faz. Porque realmente daquilo que Deus faz é grandioso. Imagina você orar por alguém e Deus curar a pessoa. Imagina você orar por alguém e Deus, né, fazer algo tremendo. Mas existe uma preparação justamente para a gente entender isso, que, né, que não vivo eu, mas Cristo vive em mim. Então é importante é o poder de Deus que habita. Mesmo nós sendo, né, vasos de barro, temos o privilégio de ter a presença de Deus habitando na nossa vida. Sim.
1: Só tem um dado que no Daniel, né, são três, né? É. O Daniel não foi. Aí o Nabucodonosor acha assim, ué, mas não eram três? Eu tô vendo quatro. Uhum. Aquele quatro era Cristo.
2: Amém.
1: Sabe? Aquele quatro é o Senhor Jesus. Sabe? Então tem uma coisa que é muito séria, irmão, e que a gente tem que tomar um cuidado muito grande. Porque se nós olharmos o homem, para o homem, seja Davi, seja Daniel, né, seja Moisés, se nós olharmos o homem, nós vamos encontrar, sim, o erro, o pecado, o defeito. Mas a hora que nós olhamos para Cristo, aí é diferente. Isaías vai dizer que nós éramos menos do que nada. Aí o Senhor Deus, ele em Gálatas, porque é a palavra que a irmã nos trouxe agora, né? O espinho na carne para não soberbecer, né? Por quê, irmão? Porque isso é inerente ao homem. Por isso Paulo, esse mesmo Paulo, vai escrever, só que em Gálatas, se alguém pensa ser alguma coisa, não sendo nada. E isso, irmão, eu vou dizer uma coisa para os irmãos, em nome do Senhor Jesus, isso é muito difícil. É muito difícil lidar com o Senhor. Eu não sou nada. Eu não sei se os irmãos tiveram essa experiência dessa oração. Se é chegar mesmo com um verdadeiro coração, Senhor, eu não sou nada. E aí é que o irmão Fabiano falou há pouco. Né? Você vai você entra num consultório, você entra no hospital. Aí, né, aí o irmão falava, tem uma experiência de uma irmã que trabalhou comigo. Não vou colocar o nome dela, mas o testemunho dessa irmã, em nome do Senhor Jesus, é tremendo, irmão. Sabe qual é o testemunho dela? O pai dela era um caminhoneiro. E porque, irmão, a humildade está os irmãos falam obra, a humildade está na obra. Vocês querem ver uma coisa que quebra a gente, que, né, é a ingratidão. Você quer ver se a pessoa é humilde mesmo? Espera ela lidar com uma pessoa que é ingrata, que você vai ver se ela é humilde mesmo ou não. Porque o Senhor Jesus, ele suportou a ingratidão. Eu vim para os meus, me desprezaram. Essa irmã, o pai dela era um caminhoneiro, não tinha problema nenhum de saúde. Hoje o Senhor já o recolheu. Mas ele teve uma enfermidade, que eu não lembro o nome, enfim, que ele ficou com o corpo todo paralisado. A comunicação dele era só com os olhos. Ela cuidou desse pai há alguns anos. Glórias ao Senhor Deus. Que aí o que eu entendo, né? É, nessas situações, é que o amor, ele vai fluir. Por que que eu estou cuidando? Por quê? Por que que eu tenho atenção com essa pessoa? Por que que eu acolhi essa pessoa? Sabe mesmo? Eu não sei. Eu vivo uma situação dessas com a minha mãe, meu padrasto. Por quê? Né? O que eu percebo, né? Eu falo isso para os meus irmãos. Nós nunca estivemos tão unidos assim agora, né? Em razão da enfermidade da minha mãe, né? Da idade do meu padrasto. Então é a fluência do amor, e é nesse momento, nesse instante, que nós vamos efetivamente demonstrar a humildade, o amor fraternal, o amor da generosidade, o amor da educação, o amor de cumprimentar, o amor de falar bom dia. Até às vezes, quantas vezes você conversa comigo na rua aqui, né? Hoje é bom dia, a pessoa nem olha para minha cara, mas é bom dia, em nome do Senhor Jesus. Então esse é a humildade, a expressão da humildade é um confronto. Pois não, pastor.
3: Sim, o confronto diante da palavra de Deus. E eu vejo muito isso aqui, queridos irmãos, que o antídoto, como eu disse aqui, para vaidade, para orgulho, é a humildade em Cristo. A gente não pode buscar olhar para nós do ponto de vista do defeito, mas quando a gente busca, qual é o remédio para orgulho e vaidade? É a humildade. E aí eu me perguntava, há 10 anos eu tinha uma frase que definia humildade. Eu achava que humildade era não pensar além nem aquém daquilo que sou. Era uma frase curta, mas eu cheguei a essa frase. Eu quero ser humilde porque humildade significa não pensar nem além daquilo que sou também, nem a quem, nem abaixo. E eu estava errado. Ano passado, não, tem 2 anos que meu bem e eu, minha esposa, a doutora Priscila, que por acaso está aqui sempre me acompanhando, a gente leu um livro do Timothy Kelly chamado O Ego Transformado. Quem já leu é sensacional. E ele fala assim, o conceito da humildade para ele não é não pensar além nem a quem daquilo que eu sou, mas é não pensar em mim. Se possível, aí ele faz esse apontamento com a base na Bíblia. 1 aos Coríntios capítulo 4, versículo 3, Paulo disse assim: "Mas para mim não tem a menor importância ser julgado por vocês ou por qualquer tribunal humano. Eu nem julgo a mim mesmo." Em outras palavras, ele disse assim: eu não estou nem pensando em mim mesmo, se eu estou além ou aquém daquilo que sou. Ele quer pregar o evangelho de Cristo, né? Isso aqui eu reputo ser um estado de alto nível de humildade e do cristianismo, em que pese o querido William Jorge nos observou para a gente não olhar o ser humano, e o apóstolo Paulo era um ser humano, tinha um espinho na carne como nós, porém, não pensar muito em nós, outro dia fazendo vídeos para o Instagram, eu sou advogado, e às vezes meu bem, a minha esposa sempre me corrige, porque eu fico sempre me arrumando, que a gola tá fora do jeito. Aí eu falei, puxa, isso é um excesso de vaidade. Ela falou, você tá se arrumando no vídeo enquanto fala. Parece um detalhe, mas pode traduzir um defeito que nós temos. Se a gente pegar emprestado por apenas 1 minuto uma fábula e um mito de Narciso, que não está na Bíblia, mas para servir de exemplo, o Narciso era um ser humano belo, extraordinariamente belo e sem defeito, mas ele tinha uma maldição, não podia olhar o seu rosto refletido no espelho, nem na face das águas, porque ele então ficaria apaixonado por si e morreria. Ele não conseguiu resistir e aí ele só tinha olhos para si. Depois de ter olhado sua face na face de um lago, olhado seu rosto na face de um espelho de um lago, não tinha espelho na época, né? Digamos, ele se apaixonou por si, é tanto que ele não ouvia nada mais, só ficava olhando para si próprio, se achando belo. E a esposa dele, chamada Ecos, só falava e escutava a própria voz de volta, por isso o nome Ecos tem o significado que nós vemos, ecoava a voz dela só para ela de volta, ele nem ouvia o que ela falava. E às vezes nós ficamos assim, focados só em nós, na nossa imagem, no nosso talento, esquecemos de olhar em volta tantas pessoas que precisam ser assistidas. E minha tia, quero fazer uma homenagem, doutora Rosália Estelita, ela escreveu um livro chamado Rasuras no Espelho de Narciso. Ninguém é perfeito nessa terra, claro, a conotação dela é outra, é sobre o viés do racismo, né? Mas quando a gente fala no sentido bíblico, a cruz na sua horizontal nivela cada um de nós. Sim. Não somos melhores do que ninguém nessa terra. Sim. É uma lição que ficou para mim.
0: Sim. E pegando um gancho no que, né, pastor Rodrigo está dizendo ali, se a gente for em Provérbios, escrito por Salomão, nós vamos ver lá em Provérbios 16, 18, diz assim: a soberba precede a ruína e a altivez do espírito precede a queda. Então nós temos o antídoto. Eu digo para cristãos que já conhecem a palavra, tem um antídoto. A Bíblia é a nossa regra de fé e prática. E nós, como crentes que somos, muitas das vezes não atentamos para aquilo que a Bíblia nos ensina. Tudo já está escrito para que nós tenhamos uma vida equilibrada. Mas quantas e quantas as vezes, todos nós aqui podemos dar exemplos de que fomos pegos justamente na soberba. E que veio uma ruína, uma queda por causa disso. Fomos pegos na altivez, por quantas vezes? A gente é ser humano e a gente acaba se pegando nisso. É lógico que com a experiência e com o passar dos anos e a vivência com a palavra de Deus e com a comunhão com o Espírito Santo, nós somos renovados, restaurados e transformados de dia em dia. Mas muitas das vezes nós passamos por alguém que tem menos do que nós e nos achamos superiores. Talvez até não expressamos, mas pensamos dentro em nós. Às vezes, hoje Belo Horizonte, infelizmente, está muito cheia de moradores de rua, de pessoas em situação de moradia de rua.
3: Sim.
0: E muitas das vezes nós passamos por estes com um nariz empinado porque nós temos algo. Não é o que deveria acontecer como cristãos.
1: O Senhor Jesus, ele explica isso, né, que os irmãos É, mas ele explica isso lá no Bom Samaritano, né? O Bom Samaritano, ele explica isso. Exato. Porque quem passou longe foi o sacerdote.
2: Levita.
1: Né? Quem passou longe foi o levita. Que hipoteticamente seriam aqueles que deveriam acolher.
0: E aí é aquele ensino, que não era nem bem aceito, exatamente, foi o que parou.
1: Exatamente. Então que lição, né? É o ensino do nosso Senhor.
0: Então, assim, receber um ensino desse tamanho, através da vida de Salomão, que teve todas as riquezas, todas as alianças, tudo aquilo que foi posto diante dele como propósito, e ele escreve algo desse tipo para que nós possamos refletir, e muitas vezes nós não nos atentamos na hora da prática. Porque a prática que é o importante. E muitas das vezes nós não damos atenção para essa prática de vida.
1: Mas, olha, veja bem, irmãos, em nome do Senhor Jesus, nós devemos nos atentar nos Provérbios, no Eclesiastes, em Cantares, mas não na pessoa do Salomão. Porque o Salomão, ele teve 3 erros bem sérios diante do Senhor Deus. Né? Ele foi buscar força no Egito, que para nós é buscar força no mundo, os cavalos do Egito.
0: Sim, sim.
1: Ele, lamentavelmente, idolatrou. Foram 1000 mulheres, 300 adoravam outros deuses, e a palavra é clara em nos mostrar isso. Então ele escreve Provérbios, eu falando em cima de outros irmãos estudiosos. Provérbios ele ensina em plena comunhão com o Senhor. Eclesiastes, ele vai escrever depois de tudo aquilo que ele viveu e caiu.
0: Já velho.
1: Sabe? E aí, tem um outro dado que também foi muito importante, e um erro de Salomão, importante para a gente entender, é que desde Josué, o Senhor já falou uma coisa, olha, medita na minha palavra, dia e noite, e ele não fez isso. Então, eu falo com muito temor e tremor, mas um dia, um irmão também, com temor e tremor, ele disse assim, você já reparou que em Hebreus capítulo 11 não toca no nome do Salomão?
4: Sabe?
1: Não fala, Salomão. Pois não, querida?
2: Achei interessante, acho que o pastor Rodrigo definiu muito bem, né, sobre a humildade, e acho que é interessante, é isso mesmo, a gente se esvaziar de nós mesmos, né? Uhum. E é isso que o Senhor Jesus, ele nos ensina, né? Porque a carne, ela tende para a soberba. A carne, ela tende para, eu quero aplauso, eu quero elogio. Sim. Mas através do Senhor Jesus a gente aprende, né? Que a gente literalmente tem que morrer para si mesmo. Sim. Eu acho interessante porque Nicodemos, ele era judeu, ele conhecia da lei, e Jesus falou assim, ó, importa é vos nascer de novo.
1: Sim.
2: E não da carne nem do sangue, mas do Espírito, né?
1: Sim.
2: Justamente dizendo isso, olha, se vós nos nascer do Espírito, né, novamente, não vai ter salvação. Porque na carne não tem salvação, porque tem a soberba, tem, né, a vanglória, mas através do Espírito Santo de Deus que nos é dado, a gente

0: Também Jeremias 9, 23, 24, fala assim, ó, assim diz o Senhor, não se gloria o sábio na sua sabedoria, nem o forte na sua força, nem o rico na sua riqueza, mas aquele que se gloria, glorie-se nisso, em conhecer e saber que eu sou o Senhor, eu faço misericórdia, juízo e justiça na terra, porque dessas coisas me agrado, diz o Senhor.
1: Né? E aí, para testificar o que a irmã está dizendo, Paulo, no Novo Testamento, ele vai dizer assim, apesar de tudo. Esse apesar de tudo, sabe onde que nós vamos encontrar essa expressão? No Evangelho de Lucas, na cruz, quando a palavra nos ensina assim, apesar de tudo, Jesus disse, perdoai-vos, não sabe o que fazem. Apesar de tudo. Então esse apesar de tudo que Paulo diz, ele diz assim, quem se glorie, glorie-se no Senhor. Oi, irmão, sabe? Glorie-se no Senhor. Porquanto quem se vangloria não será aprovado, mas sim aquele a quem o Senhor recomenda. E aí é tão interessante, né? O Senhor me recomenda de uma forma, recomenda o irmão de outro, o irmão de outra, a irmã de outra. Sabe para quê, irmão? Porque nós somos um corpo em formação. Nós temos que crescer, né? A palavra do Efésios diz a unidade dos santos, né? Não é união, união é ajuntamento, é unidade, é um corpo crescendo, né? para a morada do Senhor, templo, morada do Senhor Deus, sabe? Então a humildade ela está, eu entendo assim, serão muitos, humildade, a educação, o amor fraternal, mas serão muitos os momentos, irmão, em nome do Senhor Jesus, eu estou falando e ouvindo, irmão, não nos enganemos. Se te baterem do lado, oferece o outro. Se te pediram o celular, fala assim, não, pera, leva a carteira também. Sabe? Porque nós somos chamados a um testemunho. E aí eu queria que os irmãos pudessem... porque o Senhor nos ensina o que é humildade, na medida que Ele nos ensina o que é soberba. Porque, veja, irmão, a palavra diz, o soberbo o Senhor conhece de longe, porque o soberbo é o mal. O soberbo, ele queria ser Deus, que não é o nosso assunto. Em nome do Senhor Jesus, não é o nosso assunto. Eu confesso, olha, eu falo com os irmãos o seguinte, alguns dias atrás, o tema hoje não era esse. E aí o Senhor trouxe ao coração, não, é falar de Cristo, porque nós estamos falando, são 11 horas e 38, nós estamos falando aqui daquele que é manso e humilde de coração, nós estamos falando daquele que na cruz do Calvário pediu perdão ao Pai por nós. Como dizer assim, Pai, eu estou aqui, olha só, está vindo tudo aqui, o erro, a maldade, a iniquidade, lá do ira, está vindo aqui, perdoa, irmão. O Senhor Jesus, ele não é religião, ele é pessoa. Então, Provérbios capítulo 8, eu queria que os irmãos... Sabe, eu fico com vergonha, irmão. Sabe, eu fico com vergonha. Sabe, porque nós vamos vendo a presença do Senhor no íntimo do nosso coração e em humildade, não em soberba. Eu tenho muito receio dos irmãos falarem assim, porque eu faço isso, porque eu estou dizendo agora, porque eu expulso. Você nada, meu querido. Eu determino. Você nada, irmão. Você nada. Sabe por quê? Porque não há homem que não peque. E na hora que o Senhor diz, eu encerrei tudo, o Senhor dizia, debaixo do pecado, isso diz muito respeito a nós, de reconhecer a graça, o favor e merecido, a misericórdia, não nos aplicar aquilo que nós merecemos. Então, irmão, eu, a sabedoria, em mim habita, mora todo conhecimento, discernimento e ensino. Aí diz, o temor do Senhor consiste, ou seja, o respeito ao Senhor consiste em odiar o mal, rejeitar todo orgulho e arrogância, o mau comportamento e o falar perverso. E aqui nós vamos ver Cristo. É manso e humilde. Não é orgulhoso. Não é. Quando o Senhor fala aqui, falar perverso. Ô, Senhor, para onde iremos nós? Só o Senhor tem as palavras da vida eterna. Quando o Senhor diz aqui, né, odiar ao mal, odiar o mal. Me impressiona. Né, assim, glórias ao Senhor Deus por isso. Quando ele diz assim, por que me chamas bom? Isso é humildade, irmão.

0: Ele não faz. Veja, quando ele diz assim, ó, você quer ser o primeiro, seja o último. Ele faz isso. Ele se coloca assim. Consegue entender? Ele se coloca assim, irmão. Ele vira para aquela multidão e fala assim, mas alguém me tocou. Tinha uma multidão. Quando os irmãos chegam diante dele, falam assim, agora vai lá, a festa está acontecendo, você não quer aparecer, você não quer fazer sucesso. Ele fala, não é o meu tempo. Você está entendendo, cara? Então assim, eu confesso aos irmãos, o amor de Cristo, né, nos constrange. Sabe, irmão? E eu creio que nesse momento nós agradamos o coração do Senhor Deus. Por quê? Porque para nós aqui, junto com a irmã Michele, com o irmão Leonardo, com o irmão Rodrigo, o Senhor está fazendo uma coisa tão maravilhosa que a igreja não faz. Sabe o que é, irmão? O Senhor está abrindo a palavra dele, falando, está aqui, ó, está aqui, é assim, faça assim. Sabe? Não, então não vou ter luta mais. Não, irmão, sabe por quê? Porque nós temos um mundo que se apresenta com. O mundo é cosmos, né? Cosméticos, né? Cosméticos, as irmãs sabem, né? Você passa no rosto, está tudo bonitinho, eu já vou na festa. A festa começa às 6 horas da tarde. 8 horas está tudo borrado de novo, tem que ir no banheiro e retocar. Esse é o mundo. Ele te chama bonito, mas a hora que você está nele, irmão, ele vai te borrar. Pode ter certeza.
1: Nunca se falou tanto hoje em dia do uso daqui em diante da inteligência artificial e da ciência, usados para longevidade e para modificar rosto e corpo das pessoas. Não é à toa que as operações da Polícia Federal têm crescido para apreender falsas canetas emagrecedoras, pessoas que dão a vida, arriscam a vida para terem uma satisfação para envaidecimento corporal, sem querer passar pelo processo normal, querendo ainda um atalho. O excesso de vaidade tem levado a humanidade ao buraco. E como a gente falou um pouco tempo atrás aqui, o pastor Fabiano, todo mundo, a gente estava falando do antídoto para isso é Cristo. E, por exemplo, o conceito de kenosis, em grego, kenosis é esvaziamento. O Senhor Jesus ensinou isso em Filipenses capítulo 2, diz assim, ó, não atentes cada um para que é propriamente seu, mas também para o que é do outro, de sorte que haja em vós o mesmo sentimento que houve em Cristo Jesus, pois mesmo sendo Deus, não usurpou ser Deus, antes esvaziou-se e achando-se na qualidade de servo, foi obediente até a morte e morte de cruz, pelo que Deus o exaltou soberanamente, dando o nome acima dos céus, da terra, embaixo da terra, sobre o qual todo joelho se dobrará, toda língua confessará. O antídoto é a humildade do Senhor. Você exemplificou muito bem. Ele, ao ser traído, chamou o traidor de amigo.
0: Sim.
1: Ele perdoou aqueles que faziam mal para ele. Ele poderia invocar miríades de anjos, como ele falou para Pedro, e não o fez. Por outro lado, ele quis ser levado para o cumprimento de propósito. Ninguém tirou a vida do Senhor, ele entregou.
0: Entregou.
1: Né?
0: Dos evangelhos, né? Não, pode concluir.
1: Não, eu concluí falando de Salomão, que nos deixou exemplos ruins, apesar da sabedoria que tinha, e em sua conclusão, em Eclesiastes, ele já começa com um conceito e uma conclusão. Tirando da equação aquilo que está acima do céu, ele fala, do que tudo está embaixo do céu, não há nada senão vaidade. Ou seja, a reflexão dele eram duas: concluir na minha idade que não existe nada que preste abaixo do sol, só acima, né, que é a vinda vindoura. E ele conclui, capítulo 1, versículo 1, vaidade de vaidade, tudo se traduz em vaidade. Que proveito teria um homem de todo o trabalho que se fadiga debaixo do sol? Uma geração vai e outra geração vem e tudo permanece constante. O olho não se cansa de ver, o ouvido não se cansa de ouvir. O que foi, será, e o que se fez, amanhã voltará a fazer. Não há nada de novo debaixo do sol. Ou seja, não basta aquela viagem que eu fiz esse ano, eu tenho que fazer mais duas ano que vem. Não basta a pessoa ter 3, 5 milhões na conta, ele quer 250 bilhões. Por isso que esses corruptos que são presos em grandes operações, eles, ao ser presos, eles teriam condições, com dinheiro de corrupção, de viver 5 gerações, mas eles continuam roubando, nem parar de subtrair dinheiro público, eles conseguem parar, porque estão envolvidos em tanta vaidade, que quanto mais, melhor.
0: Porque aí tem uma questão também, que o Salomão escreve, né? Quem ama o dinheiro não se farta dele de jeito nenhum.
1: Exatamente.
0: Mas assim, é interessante, quando ele chega lá no fim, irmão, Ele vai dizer assim: o sábio procurou achar palavras inteligentes, agradáveis, escreveu com destreza e justiça seus muitos discursos plenos de verdade. As palavras do sábio são como pregos bem pregados. São como as varas pontiagudas que os pastores usam para guiar as ovelhas. Eis que essas palavras foram concedidas por Deus. Aí diz assim: o único pastor de todos. O único pastor de todos. Né? Aí nós temos essa incumbência ao Senhor Jesus, dizendo assim, porque assim, minha querida irmã Michele, irmão Fabiano, então, eu entendo o Senhor Jesus Cristo, Filho do Senhor Deus, conversando conosco. Sabe, é disso, né? Pilatos, você não sabe que eu tenho autoridade para te tirar daqui. Não, mas deixa eu falar uma coisa: nenhuma autoridade teria sobre mim se do alto não tivesse sido dada. Sabe? Né? Mas então, Senhor, tem uma multidão aqui. Como é que nós vamos saber? Não, é que alguém me tocou com fé. Consegue entender? Né? A minha filha está morrendo, não vamos lá. Aí chega, não, mas ela não está morta. Aí todo mundo ri. Não, então vamos entrar lá, discípulos, né, testemunhas, está, né, lá o pai, a mãe, todo mundo rindo.

0: a postura de servo, para lavar os pés daqueles que eram para que fizessem por ele, porque ele que era o mestre. Demonstrando ali para eles uma grande figura de humildade, mas demonstrando também aquilo que ele já tinha feito antes no reino. Porque lá no reino, o que o pastor leu ali em Filipenses, ele já estava se despindo de toda a sua veste real.
1: Sim.
0: Já estava tirando toda a sua coroa, tudo aquela a indumentária de rei, vindo como forma de servo para se humilhar por nós. Amém. E ele ali resolve demonstrar para os discípulos isso. E ainda fala: olha, o que eu estou fazendo agora vocês não vão compreender.
1: É só lá na frente.
0: Só lá na frente que vocês vão entender. E mais ainda, o próprio traidor tem os seus pés limpos.
1: Glória a Deus por isso. Em nome do Senhor
0: Jesus. O traidor teve os pés limpos.
1: E depois ele vai ouvir, né? Que fizesse, meu amigo.
0: Meu amigo. Então, irmãos, assim, como o William falou no inicinho, há um tempo atrás, o nosso exemplo primordial é Cristo.
1: Amém.
0: A humildade que nós devemos trazer para cada um de nós é a humildade que está em Cristo.
1: Aleluia.
0: E tentar viver isso de dia em dia.
1: Amém.
0: Em nome de Jesus Cristo.
1: Até a vinda, irmão.
0: Até que ele venha.
1: Pois não.
2: Amém. Eu queria deixar aqui também um versículo, né? Eu não gostaria de deixar de mencionar que a Bíblia fala: considerai vossos irmãos superiores a vós mesmos.
1: Sim.
2: Né? E eu acho interessante esse ensinamento porque é isso, né? Eu acho que a humildade ela está muito conectada à paciência e também ao amor.
1: Amém.
2: Né? Então, quando a gente, né, dá prioridade ao próximo, que foi o que o Senhor nos ensina, a gente entende que a gente tem uma missão, a gente tem um dever. Assim como o irmão também disse, né, mencionou, e também está escrito na Bíblia: quando vê o pecado de um irmão, que ore por ele.
1: Sim.
2: Né? Então, não é que o acuse ou o aponte ou, né, o humilhe, não, mas que ore por ele. Nessa, justamente também linkando com aquilo que o pastor Fabrício disse, que é justamente de servir.
1: Amém.
2: Que aquele que é superior, então que sirva.
1: Amém.
2: Aquele que quer ser o maior, então que sirva. Né? Então nós estamos aqui para servir os nossos irmãos, nós estamos aqui para servir a igreja, nós estamos aqui também para servir até mesmo aquele que é ímpio, que ainda não conhece a palavra do Senhor. Né? E queria deixar também apenas essa passagem que Paulo fala: olha, Paulo plantou, Apolo regou, mas o crescimento vem de Deus. Né?
1: E sem esquecer que é a humildade. Ela vai à frente da honra. O Senhor Jesus, ele vai à frente. Vinde após mim. E ele é o caminho que leva ao Pai. Naquele dia, ele vai entregar os santos ao Pai, né? Coríntios capítulo 15, primeira carta. E o Senhor Deus, o amor. O Senhor Deus é amor. O amor será tudo em todos. Vamos orar, meu irmão.
3: Senhor, obrigado por esse privilégio nessa manhã aqui de refletirmos acerca desse vício, desse pecado, dessa dificuldade que assola a todos nós, sem exceção. A começar de mim, Senhor, sonde o nosso coração para que tenhamos um coração mais prostrado no Senhor, mais humilde, possamos verificar e combater dia a dia, cada minuto do nosso dia, se estamos vaidosos, se estamos orgulhosos, porque isso não agrada o teu coração. Ajude-nos nesse tempo tão difícil de redes sociais, de performance, a voltarmos para a tua palavra, em nome de Jesus. Amém.
1: Pastor Fabiano.
0: Querido Deus, Paizinho, nós nesse momento somos gratos ao Senhor. A gratidão é a palavra-chave nesse instante, porque o Senhor nos permitiu refletir acerca do teu reino, acerca da humildade, da simplicidade em Jesus. Deus, que isso seja impresso em nossas vidas, que possamos buscar viver isso dia a dia, Pai. Que o Espírito Santo do Senhor nos auxilie, tanto nós que estamos aqui, quanto os ouvintes a quem essa mensagem chegará.
1: Amém.
0: Que o Senhor, em nome de Jesus, nos dê força, Pai, para não cairmos diante as falhas e as fraquezas, mas que busquemos no Senhor o levantar. Nos ajude, Senhor, de dia em dia. Em nome de Jesus Cristo.
1: Amém, Senhor.
0: Amém.
2: Senhor meu Deus, Senhor meu Pai, mais uma vez estamos aqui na tua presença. Agradecemos o Senhor por esta manhã, Senhor, de aprendizado. Senhor meu Deus, meu Pai, muito obrigado, Senhor, que assim também, Senhor, como a tua palavra diz, né? Observei a palavra do Senhor para não pecar contra ti, que nós possamos observar, que nós possamos, Senhor meu Deus e meu Pai, a cada dia mais ser melhores na tua presença. Muito obrigado por essa oportunidade, a visita, Senhor, a cada ouvinte, a cada pessoa, Senhor, que parou o seu dia por um momento para estar aqui conosco. Confirma a tua bênção, a tua vitória, em nome de Jesus.
1: Amém. Todo-Poderoso Deus, ele diz da seguinte maneira: abandone o ímpio o seu caminho, o homem mau as suas maquinações. E volte para o Senhor Deus, pois ele terá misericórdia dele. Retornai ao nosso Deus, pois ele dá de bom grado o seu perdão. E o perdão que ele nos dá tem um nome, né? Que ainda há pouco o irmão dizia, né? Aquele que se esvaziou dele mesmo, que sendo Deus usou isso por usurpação. E foi a morte, morte de cruz, morte vergonhosa. E por isso foi dado a ele o nome que está acima de todos os nomes, o céu na terra, debaixo da terra. Aleluia por isso. Maranata, o Espírito e a noiva dizem: vem, Senhor Jesus. Amém.

Senhor te abençoe e te guarde. O Senhor faça resplandecer o seu rosto sobre ti e tenha misericórdia de ti. Que o Senhor sobre ti levante o seu rosto e te dê a paz. A graça do Senhor Jesus Cristo, o amor de Deus, a comunhão do Espírito Santo seja com todos nós. Assim eu estou indo embora, mas continuo pensando em você. Sendo na vontade do Senhor Deus, amanhã às 8, o Bom Dia Vida, permanecemos na unidade do amor de Deus.

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1: E já nós temos o almoço com a palavra nas férias do Giovanni Gandra. Já nós estamos em unidade, irmãos. Amém. Deus.

0: Agora são 11 horas e 57 minutos.
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1: A paz do Senhor Jesus. Isaías capítulo 48, versículo 17. Assim diz o Senhor, o seu Redentor, o Santo de Israel. Eu sou o Senhor, o seu Deus, que ensina o que é melhor para você, que o dirige no caminho em que você deve andar. Que as bênçãos de Deus os alcancem nessa hora.
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0: Querido irmão e irmã, meio-dia, importa andar enquanto é dia. É que o Senhor nos diz, o Senhor nos ensina. E nós somos chamados a uma mesa, como o Senhor permitiu de falar na PUR, uma mesa espiritual, para que nós possamos comer do pão da vida. Vamos.
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0: Hoje, com grande alegria, né? Nós estamos recebendo o pastor Eliseu Benites, né? O irmão, ele vem da igreja Semear
6: Church,
0: né? Que é na região do bairro Jaraguá, né? Liberdade ali, não é isso?
6: Boa Ventura 46.
0: Isso. Uma boa tarde, irmão.
6: Boa tarde. A você, querido ouvinte, que o Senhor possa te abençoar e te guardar nesta tarde.
0: Sim, é uma alegria poder receber o irmão. E nós, em nome do Senhor Jesus, pedimos ao irmão que nos traga uma oração. E já de antemão, irmão, e irmã em Cristo que nos ouve, que nós possamos pedir ao Senhor Deus que o Espírito Santo nos traga pela fidelidade do Senhor. que está conosco, né? Onde nós estamos. Porque para com o Senhor somos nós. E em nome do Senhor Jesus, que nós possamos adorar ao Senhor como a palavra nos ensina, na beleza da sua santidade. Em nome do Senhor Jesus, pastor Eliseu, o Senhor poderia estar orando então, amém?
6: Soberano e eterno Deus, nós te louvamos e engrandecemos o teu santo e querido nome. Estamos aqui, Pai, neste momento de louvor e adoração ao Senhor, e nós pedimos, ó Pai, que o Senhor entre em cada lar agora representado, em cada lugar, ó Pai, aonde tem um servo do Senhor, com a planta dos teus pés, Deus, neste terreno, que o Senhor venha derramar dos altos céus bênçãos sem medidas.

encorajados pelo Senhor a ouvi-lo. Em nome do Senhor Jesus, Senhor, que o Senhor receba a nossa oração e que o Senhor possa ungir o coração do irmão, que o Espírito Santo traga luz ao coração do nosso irmão, o pastor Eliseu Benites, e para a tua glória. Em nome do Senhor Jesus, louvemos, pois, ao Senhor. Amém, irmãos, irmãs.

0: Você nos acompanha então pela Rede 89, Rádio Maravilha, todo o estado de Minas Gerais, que em nome do Senhor Jesus, né? Aliás, onde você estiver, né? O Espírito Santo ganhando o nosso coração, né? O Senhor onipotente, onisciente, onipresente, o Senhor Deus, né? Em nós, por nós, conosco, na pessoa do Filho, o Senhor Jesus Cristo. Pastor Eliseu Benites, vamos ouvir a palavra, pois não.
1: Eu gostaria, nesta tarde, de fazer menção de um texto da palavra do Senhor, que se encontra em Atos, no capítulo 3, no versículo 4. Pedro e João, olhando bem para ele, e então Pedro disse: olhe para nós. Eu tenho debruçado em cima desta palavra, a gente tem estudado sobre isso, a manifestação daquilo que nós carregamos. E às vezes você, na sua correria hoje, aonde você estiver trabalhando, você agora no restaurante almoçando, você passeando por algum lugar, às vezes a gente fica pensando que estas coisas não são espirituais. E nós vemos aqui, e esta preocupação ela tem entrado no meu coração sobre o posicionamento que nós temos diante daquilo que nós fomos chamados. E aqui Pedro e João, eles subindo para um culto, eles são interceptados por um mendigo, alguém que estava ali pedindo uma esmola, e eles agora, essa pessoa pergunta para ele: você me dá uma esmola? E Pedro e João, eles olham para aquele homem naquela situação, e imediatamente ele fala: olha para nós. Nós tivemos em épocas em que ouvíamos muito sobre você não olhe para o homem, olhe para Deus. Mas se o homem ele está cheio do poder, da graça e da bondade do Senhor, ele tem um pleno conhecimento de quem é o Senhor na sua vida, ele se manifesta. Ele manifesta aquilo que ele tem dentro. E às vezes a gente fica procurando em nossos momentos algumas respostas. Eu tenho certeza que hoje, ao transitar pelo ônibus, você, alguém sentou perto de você, alguém estava lá perto de você e aí falou: olha, eu tô com uma dificuldade, eu estou com um problema. Começa a falar do nada e a gente pensa que isso é uma coincidência. A gente pensa que isso é coisa normal, que uma pessoa, por ela estar angustiada, por ela estar com algumas dificuldades, a gente só sentou ali naquele lugar por uma coincidência. Mas o entendimento bíblico, nós vamos ver que o Espírito Santo às vezes conduz essas pessoas a esses lugares aonde nós estamos, para que a gente manifeste aquilo que nós temos. O interessante é que Romanos, no capítulo 8, no versículo 19, ele fala assim: a humanidade espera ansiosa pela manifestação dos filhos de Deus. Então eu tenho certeza que esta palavra está chegando ao ouvido de um filho de Deus. E você já aceitou a Cristo, você tem uma palavra de Deus liberada sobre a sua vida e você anda nos caminhos do Senhor. Mas o interessante é que o que você é tem que ser refletido com as suas atitudes e aonde você está. E o interessante disso é que quando eu imagino, né? Eu gosto de dizer lá na igreja que a nossa mente santificada, ela sempre vai trazer pra gente lugares, vai levar a gente a lugares. Você vai pensar, você vai se transportar para aquele lugar aonde você está lendo na palavra, e eu sou levado a este lugar. Aquele homem, quando Pedro e João olham para ele e falam assim: olha, nós não temos ouro nem prata. Aquele homem deve ter pensado assim: ué, Então acabou aqui a nossa conversa. Nós não temos o argumento mais, nós não temos mais conversa. Por quê? Porque o que eu preciso, você não tem. E às vezes a pessoa que senta do seu lado no ônibus ou está agora com você, conversando com você, falando sobre problemas, dificuldades que ela está passando agora, a gente procura nos nossos bolsos e a gente procura uma esmola. A gente fica procurando sempre uma esmola para resolver o problema. Mas o problema não vai ser resolvido pela esmola, o problema vai ser resolvido com uma palavra que Deus vai liberar dos seus lábios, aquilo que está dentro de você. O que Deus já depositou dentro de você, agora sai em uma palavra para esta pessoa que precisa. Por isso que às vezes Deus nos coloca conectados com essas pessoas. Eu vindo para cá, me parece que segunda-feira, aqui para a Rádio Maravilha, e aí um motorista do Uber que nos trouxe, ele uma foto da criança e da esposa no painel, e aí eu falei, como que vai a família? E aí ele começou a conversar e falou assim, o senhor é diferente. Eu falei, por que que eu sou diferente? Ele falou assim, porque ninguém nunca me pergunta como está a minha família. E aí nós começamos a conversar e ele falando da sua labuta, da sua guerra para levar o sustento para dentro de casa, e eu comecei a falar para ele de Jesus e eu perguntei para ele, você conhece Jesus? Ele falou, mais ou menos, eu conheço mais ou menos. E aí nós começamos a conversar e falar e apresentar Jesus para ele, e eu disse para ele sobre a nossa postura, daquilo que nós temos. E disse para ele, você não acha que você nasceu, cresceu, casou-se e agora tem uma família bonita e você está trabalhando e daqui a pouco você vai chegar à melhor idade e daqui a pouco também você vai partir e vai encontrar com Cristo, você não acha que isso é muito pouco? E ele parou e falou assim, o senhor acredita que eu nunca pensei nisso? Mas o senhor falando agora, fica parecendo que é muito pequeno aquilo que nós estamos fazendo. A nossa trajetória aqui na Terra, a nossa passagem aqui, ela é muito pequena. E aí eu comecei a falar para ele, mas é porque o Senhor precisa dos filhos dele para manifestar aquilo que eles receberam do Senhor. Então, como Paulo, ele diz, né? Em 1 Coríntios, no capítulo 11, ele fala assim, porque eu recebi do Senhor. E a gente também tem isso, porque nós recebemos do Senhor. Alguém aqui recebeu uma libertação, alguém recebeu uma cura, alguém recebeu algo do Senhor, uma palavra que muda a vida. Às vezes você tem uma palavra que vai ao encontro do coração de uma pessoa e muda a vida dessa pessoa. E eu quero perguntar para você, como você tem se manifestado, sabe, aquilo que o Senhor tem na sua vida, aquilo que você tem dentro de você, que o Senhor colocou dentro de você como um tesouro para alcançar outras pessoas, porque com certeza, hoje você já teve contato, ou você certamente terá contato até o findar do seu dia, como uma pessoa que precisa ouvir a voz do Senhor através de você. E aí eu te pergunto, como assim será? Na simplicidade daquilo que o Senhor tem na sua vida. É você abrindo a sua boca e falando daquilo que o Senhor fez com você, contando o seu testemunho, contando as maravilhas do Senhor. E eu quero falar para você que anda sozinho, que anda precisando de uma palavra, sempre haverá alguém do seu lado, cheio do poder, da graça, da bondade do Senhor, para derramar sobre a sua vida algo da parte do Senhor que mudará a sua história. Vamos ouvir mais uma música? E daqui a pouco nós voltamos mais um pouquinho.
0: Sim. Amém. Sim.

Glória seja dada ao nome do Senhor. Olhe para mim. Olhe para aquilo que eu carrego. E às vezes a gente pensando, você poderia falar assim: Pastor Eliseu, é muito fácil Pedro mandar olhar para ele, um apóstolo, um discípulo, alguém que foi preparado, treinado. Mas eu quero falar para você que Pedro teve algumas coisas na sua vida que às vezes poderia ter atrapalhado. Se ele tivesse ficado preso nas circunstâncias. Pedro, um camarada, né, sanguíneo, você vai ver isso nas escrituras, você vai ver o posicionamento de um homem em que as emoções tomavam conta dele, movimentavam a vida de Pedro. Você vê as emoções em toda a palavra, até o encontro de Pedro com Jesus na praia. Você vai ver que Pedro é um homem sempre movimentado nas suas emoções. Pedro é o homem que acaba de receber uma revelação. Ele fala para Jesus. Jesus ele pergunta: olha, o que dizem aí que eu sou? E aí Pedro, ele recebe algo da parte do Senhor e ele fala assim: tu és o Cristo, filho do Deus vivo. E logo após, no versículo seguinte, você vai ver que Jesus ele começa a falar sobre aquilo que ele ia passar, o seu sofrimento, as suas dificuldades, que ele iria passar para o plano da salvação ser concluído, e Pedro já pula na frente e fala: Senhor, o Senhor não vai passar por nada disso, nós não vamos deixar, nós morremos pelo Senhor. E aí Pedro é advertido por Jesus, dizendo: para trás de mim, Satanás. Terrível, né? E às vezes na sua caminhada, às vezes você teve alguns deslizes, como eu tive na minha vida, coisas que a gente se envergonha de ter passado, por caminhos que a gente se envergonha por ter passado, atitudes que tomamos que, ao lembrar, traz dificuldades na nossa mente, a gente gostaria que tirasse tudo isso. E Pedro, ele continua negando Jesus, ele continua fazendo algo interessante. Olha o que o Espírito Santo me traz aqui. Pedro, quando ele se decepciona com ele mesmo, por ele ter negado a Jesus, ele olha para os discípulos e no meu pensamento eu vejo Pedro falando assim: olha, para mim já não tem mais jeito. Não tem mais jeito. Então vamos fazer o seguinte: eu vou voltar a pescar. Porque sempre a gente vai querer sair da postura que Deus tem nos colocado. Sempre nós vamos querer voltar para onde nós saímos. Porque é a única coisa que sabemos fazer. E aí Pedro ele vai voltar a pescar, mas ele não vai sozinho. Agora ele começa a levar os discípulos, ele leva Mateus, ele leva os outros discípulos. Com ele foram 8 que foram pescar. E agora você vê que o posicionamento de Pedro. Mas o interessante é que ele foi para um lugar que Jesus sabia que ele estava. E agora Jesus ele chega na praia e pergunta para eles: tem alguma coisa de comer? E eles falam: não, nós não temos nada para comer. Sabe por quê? Porque o fracasso está de andarmos sem Jesus. E quando Jesus ele chega, ele fala para ele assim: olha, faz o seguinte, joga a rede pelo lado direito. Jesus começa a fazer tudo ao contrário. Quem é pescador aí sabe que se você jogando a rede pelo lado direito, você vai ver que pode pegar dos componentes do barco, vai trazer dificuldade, e eles jogam, e a Bíblia diz que foi uma grande pesca. E agora alguém vira para ele e fala assim: Pedro, é Jesus. E Pedro ele pula dentro d'água e vai encontrar com Jesus correndo. E aí Jesus já estava esperando com peixe e pão.
E o interessante disso aqui é que Jesus serve os discípulos, serve todos aqueles que estavam ali no barco. E agora Jesus, eu entendo assim, Jesus colocando a mão no ombro de Pedro e falando assim: Pedro, vem cá, cara, vem cá. Eu quero falar para você que eu ainda te amo. Eu ainda tenho um plano para a sua vida. Tudo aquilo, a palavra que foi liberada para a sua vida ainda está de pé. E eu quero te perguntar, você me ama, Pedro? E aí Pedro, ele fala: irmão, você imagina, depois de você ter negado, você ter que falar que ama? Você imagina agora o estado de Pedro, a vergonha, aquilo que estava consumindo Pedro? E Pedro, ele fala: Senhor, o Senhor me ama. E aí Jesus no final fala para ele: então apascenta as minhas ovelhas. E ali naquele momento, irmãos, a vida de Pedro muda. Todo o comportamento de Pedro muda. E o interessante disso tudo é que todas as vezes que nós temos algumas dificuldades na nossa vida, às vezes você hoje está passando por problemas e dificuldades que você não vê saída, mas eu quero falar para você: convida Jesus para uma caminhada, porque ele vai entrar na sua vida e vai mudar a sua história. Ele é aquele que tem o poder de mudar toda a trajetória da sua vida e dizer para você: você me ama, filho? Vamos começar novamente? Vamos começar de novo? Tudo aquilo que ficou para trás, todo o erro, toda a dificuldade, e nesta tarde o Espírito Santo de Deus está falando para você: vamos começar de novo? Hoje eu te dou uma oportunidade de você começar novamente. Ouve esta música e ela fala muito ao meu coração, e eu tenho certeza que ela vai falar muito ao seu coração também. Ouve aí.

0: está mudando a história de pessoas aqui nessa noite, eu creio nisso.
1: Uma palavra liberada.
2: Glória seja dada ao nome do Senhor. Tem uma palavra liberada sobre a sua vida? Eu tenho certeza que tem uma palavra liberada sobre você. E o interessante disso, eu quero convidar o meu amigo William para ele falar aqui um entendimento, não é, que ele tem da palavra, quando Jesus ele pergunta para Pedro: tu me amas? Diga aí, William, como que qual a visão que você tem aí?
3: É que os irmãos estudiosos, eles entendem o seguinte,
2: sim,
3: né, pela fé, pelo grego, né, é que o Senhor Jesus ele pergunta a Pedro 3 vezes:
2: sim,
3: tu me amas? Os irmãos sabem que ao longo da palavra, de todos os evangelhos, nós não vamos encontrar ninguém dizendo ao Senhor Jesus: eu te amo. Ninguém falou ao nosso Senhor. Então, quando o Senhor Jesus pergunta a ele, primeiro ele pergunta do amor filial, né? Você me ama, é filial,
2: sim,
3: né? O amor da generosidade, da tranquilidade, o amor da paz, o amor da atenção, o amor do carinho. E o Pedro diz que sim, o Senhor sabe, eu te amo. E aí o Senhor volta a pergunta, e ainda falando desse amor filial. E o Pedro, já mais desconfiado, segundo o texto, João, ele fala: te amo, né? Só que o Senhor Jesus ele volta a perguntar, e na terceira vez que ele pergunta, o Senhor Jesus pergunta a ele a respeito do amor ágape, o amor sacrificial,
2: sim,
3: o amor que vai até o fim, né? Porque ele havia dito ao Senhor
2: que morreria por ele, né?
3: Né? Se eu tiver que ir preso, eu vou. Se eu tiver que morrer, eu vou. Mas é nesse momento que o Pedro se entristece, e é nesse momento que nós vamos ver a amplitude. Aliás, nós não conseguimos mensurar o amor do Senhor. Porque é esse Pedro que negou, é esse Pedro que disse ao Senhor Jesus: o Senhor sabe quem eu sou. A esse Pedro, o Senhor disse assim: apacenta agora as minhas ovelhas. E Pedro é um homem, tanto que os estudiosos eles dizem que o Pedro ele foi crucificado, e ele pediu para ser crucificado, né,
2: de cabeça para baixo,
3: porque ele não se achava digno,
2: digno,
3: né? E de novo ele vai errar no Atos, né? Ele erra no momento em que ele tem fome, que ele vai lá no telhado, o Senhor abre um lençol, escolhe o que você quer comer, mas Senhor, como eu vou colocar algo na minha boca impuro? Mas o Senhor traz a resposta: como ousas tu chamar de impuro
2: aquilo que eu santifiquei?
3: Aleluia!
2: Aleluia!
3: E aí ele vai receber aqueles 2 mensageiros que vêm na casa do Cornélio, e esses 2 mensageiros dizem: não, vamos lá. E o Cornélio, até então, era um homem temente ao Senhor Deus, mas era um gentio. Porque o Senhor hoje, ele olha do alto e vê 3 povos. Ele vê os judeus, o povo de Deus, que um dia vão dizer ao Senhor Jesus: quem fez isso nas tuas mãos? E ele vai dizer: os meus amigos fizeram isso. As mãos furadas do nosso Senhor. E aí nós temos hoje os gentios, aqueles que ainda não confessaram o Senhor Jesus, porque um dia no céu, na terra, debaixo da terra, todo joelho se dobrará, toda língua confessará, todo olho verá o nosso Senhor Jesus. Senhor Jesus, tu és o Cristo. E aí nós temos a igreja, né? E aí quando Pedro vai lá na casa do Cornélio, constrangido pelo amor do Senhor Deus, que ele começa a falar, ele está falando, e a palavra diz que a palavra vinha à boca do Pedro, e eis que o Espírito Santo ganha toda aquela casa, e é maravilhoso, porque ali não só o Cornélio estava sendo salvo, mas toda a sua casa, todos aqueles que serviam a ele também, e os judeus se admiraram: é para eles também. E aí esse irmão lá, que não andava, que ficava lá no templo pedindo esmola. Aí o Pedro, como irmão sabiamente, né? Olha para mim. E por que que o Pedro podia dizer isso? Porque o Pedro estava lá no sermão da montanha. Ele ouviu todas as bem-aventuranças, ele ouviu tudo aquilo que o Senhor disse, e ele ouviu também: vós sois sal da terra e luz do mundo. Então, na hora que ele diz aquela pessoa: olha para mim, olha para Jesus. Porque o Pai das luzes, nós como luzes, como Pai Celestial, nós temos essa missão de iluminar para que sejamos nós testemunhos daquele que por amor nos salvou na cruz do Calvário.
2: E aí entra, né, William, a palavra de Romanos no capítulo 8, versículo 19, né? Porque há uma expectativa, né?
3: Sim.
2: Da manifestação. A humanidade, ela tem uma expectativa na manifestação dos filhos de Deus. Então, alguém aí fora esperando aquilo que o Senhor colocou dentro de mim.
3: E na verdade, a palavra ali não se trata só do ser humano, não. É de toda a criação.
2: Toda a criação.
3: Sabe? A Bíblia nos ensina a palavra do Senhor Deus, né? Que as árvores batem palma. Sabe? Quando o Senhor Jesus ele fala de uma maneira tão maravilhosa a Natanael, você vai ver os anjos subindo e descendo, enfim. E é em entendimento da fé, né? Essa palavra se cumpre em Lucas, porque ali, juntamente com os discípulos, havia 500, isso está escrito em Coríntios, na primeira carta, capítulo 15, que viam ali a glória do Senhor ele subindo aos céus e abençoando aquelas pessoas. E ali a palavra do Senhor nos diz, né, que os anjos, né, eles subiam, desciam. Isso é uma revelação dos salmos. Por isso o Senhor Jesus ele diz, importava que tudo aquilo que estava escrito a respeito de mim, nos profetas, em Moisés, nos salmos, se cumprisse.
2: E aí o interessante desse olha para mim, né, olha para nós, porque quando Pedro ele vai trazer o sermão, né, o primeiro sermão de Pedro, 3.000 almas aceitam a Cristo,
3: sim,
2: né?
3: Sim, sim, sim.
2: 3.000 almas, depois na segunda vez 5.000 almas. Então, sabe, William, uma das coisas que eu fico assim esperando, sabe? E preocupado também, porque às vezes nós ficamos muito presos naquilo que nós olhamos e achamos de nós. E ficamos presos porque a gente pensa que isso é através de nós. Mas não é através de nós. É através do Cristo que vive em nós.
3: É o Espírito Santo.
2: E aí você vai ver que ele, quando ele traz a palavra do Senhor, 3.000 almas aceitam a Cristo. E aí eu faço uma pergunta: quantas almas aí está aí fora esperando a manifestação dos filhos de Deus? E às vezes Deus pode colocar alguém aí sentado do seu lado, alguém aí esperando de você uma palavra que vai mudar a história da sua vida.
3: Que pode ser um motorista de Uber.
2: Pode ser um motorista de Uber. E esse camarada, ele falou comigo, ele falou assim: olha, eu vou voltar para Jesus. Eu vou voltar para Jesus porque você me trouxe algo para eu pensar. E isso aqui que eu faço é muito pequeno em cima do mecanismo que sou eu. Eu falei com ele: cara, você mexeu numa coisa muito forte, porque se você for olhar todas as coisas do jeito que Deus programou o corpo do ser humano, de todos as veias, músculos, né, toda essa mecânica, né, você vai ver que é uma coisa muito complexa para se perder em muito pouca coisa.
3: Então o irmão falou de Atos, aí diz lá, quase 3.000. Aí depois a igreja foi se multiplicando, mas aí tem a dispersão. Porque aqueles irmãos estavam lá, Jerusalém, aí tem a dispersão. Aí na dispersão, o Senhor, de propósito, eu creio, em nome de Jesus, a perseguição.
2: É isso aí.
3: Porque aí a palavra vai começar a chegar em outros povos. E aí o Senhor vai levantar o perseguidor e dizer a ele: Saulo, Saulo, por que me persegues? Aí esse perseguidor deixa de ser perseguidor e entende o que é o id, a tal ponto que diz da seguinte forma: ainda que venha um anjo do céu e anuncie outro evangelho que não seja este, seja anátema, seja amaldiçoado. E aí esse Paulo, ele vai sair e vai num lugar, e vai em outro, e vai em outro, e vai em outro, e vai em outro. Chegou a Belo Horizonte.
2: Ah, nós aqui.
3: Consegue entender?
2: Olha eu aqui. Nossa. É isso aí.
3: Então é isso. Olha eu aqui.
2: É. E a gente vai olhando, né, William? o plano que o Senhor fez para que a gente estivesse aqui, né?
3: Sim, sim.
2: Nas nossas vidas, né? De onde o Senhor nos tirou, de tantas dificuldades que já passamos, por tantas coisas que, se fôssemos olhar, a gente estaria perdidos, sem salvação, não é? Eu acostumo dizer que a minha geração, onde eu nasci, eu sou de São Gonçalo,
3: Rio de Janeiro. Eu sou de Petrópolis.
2: Aí, nós somos lá da mesma terrinha. E aí você vai ver que lá hoje não entra. A polícia não entra, as coisas são todas dominadas. Toda a minha geração, os meninos da escola bíblica dominical onde eu frequentei, todos já foram embora, porque se envolveram em tráfico, se envolveram em coisas difíceis, mas o Senhor nos preservou, e o Senhor tem nos dado vida e vida em abundância. Mesmo com todas as nossas dificuldades, nós estamos de pé, lutando para levar a palavra do Senhor a um coração que precisa ouvir do Senhor.
3: E é tão próprio, né, que o irmão toque nesse assunto, né? Por exemplo, Colossenses diz assim, Epáfras, né? Quem é Epáfras? Quem, né? Aí vem a resposta. Epáfras, que também é um de vós, servo de Cristo Jesus, vos envia saudações. Ele sempre está guerreando por vós em suas orações, para que, como crentes maduros, cheios de fé, continueis caminhando firmes na prática de toda a vontade de Deus. Então aqui o Senhor nos diz o seguinte: meu querido irmão, ore por eles, por aqueles que estão lá, ainda que esteja aqui. Epáfras, a carta está sendo escrita para Colossos, né, está na companhia de Paulo, mas os colossenses vão lembrar dele. Poxa, tem lá um irmão guerreando. E aí Paulo diz, né, a palavra do nosso Senhor não está presa. Eu posso estar preso, mas a palavra em mim é liberdade, é Cristo. E essa palavra, ela vai indo, ela vai frutificando, porque naquele dia do Senhor não haverá desculpa.
2: É.
3: Né? Eu não sabia, não tem como. Né? Louvado seja o Senhor Deus.
2: O nosso Deus é maravilhoso.
3: Amém. Né? Nós podemos até ouvir aqui um hino, pedindo ao Senhor que nos traga. E esse sentimento mesmo lá na nossa raiz, né, irmão? Lá naquilo que é, porque nós entendemos agora, eu creio que com esse testemunho do irmão é que nós estamos rendidos ao amor do Senhor Deus. Amém?
2: Amém.
3: Vamos ouvir um cântico?
2: Vamos lá.
3: Vamos.

0: hoje nós estamos recebendo com alegria o pastor Eliseu Benites. E em nome do Senhor Jesus, uma alegria para a gente poder receber.
1: Glória a Deus. Para a gente já ir caminhando para o final, William, eu queria contar um testemunho, né, para os nossos ouvintes. Um tempo atrás, eu fui me preparar para ir para o Legendários. E aí, rapaz, eu fiz todos os exames, fiz todos os testes, fui para a montanha, participei lá de 4 dias. E eu aconselho a todos os homens a passar por esta experiência, é uma experiência maravilhosa. E ao descer, domingo preguei na igreja, segunda-feira fui descansar, terça-feira trabalhar na igreja, quarta, quando eu cheguei em casa, na quarta-feira eu dei um infarto. E fui para o Odilon Beres, fiquei lá o dia todo até eles descobrirem que eu estava infartado, às 5 horas da tarde. Eu cheguei às 6 da manhã. E aí eles viram que eu estava e chamaram um SAMU para me conduzir até a Santa Casa, onde eu ia fazer os procedimentos. E veio no SAMU um rapaz chamado Lohan. E esse camarada desviado, tá fora dos caminhos do Senhor. E nós falamos de Jesus para ele. E ele voltou para Jesus. Tá lá na igreja, congregando com a gente. E eu quero até mandar um abraço, um forte abraço para o Lohan e sua família, porque eu tenho certeza que ele está assistindo a gente. Então, querido, a nossa palavra: manifeste aquilo que o Senhor tem colocado em você. Aquilo que o Senhor tem depositado em você, manifeste-se. Vamos orar? Sim. Pai, em nome de Jesus, nós queremos apresentar a cada ouvinte, Pai da Maravilha, nós pedimos ao Senhor que tome na palma das tuas mãos, protegendo, guardando de todo mal. Senhor Jesus, vai à frente quebrando os ferrolhos e arrancando tudo que possa impedir os teus filhos de serem vitoriosos. Em nome de Jesus, aleluia. Amém.
0: Em nome do Senhor Jesus, nossa gratidão ao pastor Eliseu Benites da
1: Semear Church,
0: que fica
1: na rua Boa Ventura 46. Dia 28 nós estaremos recebendo a Vigília Maravilha.
0: Sim, na próxima sexta-feira, sem ser essa.
1: A próxima.
0: Exatamente.
1: Isso.
0: Em nome do Senhor Jesus, diante da oração do irmão, nós queremos agradecer aos irmãos que nos acompanharam. Já nós temos também o Jornal Maravilha. E muito obrigado por tudo aquilo que o Senhor trouxe ao coração do irmão, em simplicidade, em tranquilidade, para que nós pudéssemos ouvir. Porque a fé vem pelo ouvir. Ouvir a palavra de Deus. A palavra de Deus é aquele, como o irmão orou agora, né? Que vai à nossa frente.

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0: A paz do Senhor Jesus, segundo Timóteo, capítulo 1, versículo 7. Porque Deus não nos deu o espírito de temor, mas de fortaleza e de amor e de moderação. Que as bênçãos de Deus os alcancem nessa hora.
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0: A paz do Senhor Jesus. Salmos, capítulo 36, versículo 10. Estende a tua benignidade sobre os que te conhecem e a tua justiça sobre os retos de coração. Que as bênçãos de Deus os alcancem nessa hora. 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
4: Boa tarde, em parceria com o Portal Uai, começa agora o Jornal Uai Maravilha, segunda edição. Eu sou Ariane Fernandes.
5: E eu sou Leonardo Batista. Vamos aos destaques da edição desta quinta-feira, 20 de agosto de 2026, começando com o repórter Jean Brito.
6: Procuradoria-Geral da República pede que caso de Lulinha seja enviado à primeira instância.
4: Vamos aos destaques de hoje de Gustavo Fonseca.
7: Dois carros batem de frente e deixam feridos em Juiz de Fora.
5: Aguinaldo Marteleto também traz o seu destaque.
8: Reciprocidade sobre tarifaço deve ser aplicada apenas em 2027.
4: Agora o destaque da economia com Sérgio Monteiro.
9: Varejo brasileiro cresce em julho e Minas Gerais registra alta de 4,8% nas vendas.
5: E o destaque internacional com Marcos Garcia.
2: Colômbia decreta estado de emergência econômica após terremoto.
4: E mais, corpo em avançado estado de decomposição é encontrado em Santa Luzia.
5: Inadimplência atinge 65,3% das famílias de Belo Horizonte.
4: E na receita do dia, biscoito caseiro.
5: E os melhores momentos do Pergunte ao Seu Prefeito de Belo Horizonte, Contagem também Vespasiano.
4: E no esporte, os destaques do futebol mineiro com ele, Roger Luiz.
10: Atlético empata no finzinho e avança às quartas de final da Sul-Americana. Cruzeiro é eliminado pelo Flamengo. Agora os dois viram a chave e pensam no Campeonato Brasileiro. Daqui a pouco as informações do esporte.
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5: Agora 1:02, seja muito bem-vinda, muito bem-vindo ao seu Jornal Uai Maravilha, segunda edição. Bancários de todo o país realizam nesta quinta-feira uma paralisação de 24 horas que também afeta Belo Horizonte e a região metropolitana. A mobilização ocorre durante a campanha nacional dos bancários de 2026, em meio ao impasse nas negociações entre trabalhadores e a Federação Nacional dos Bancos, a FENABAN.
4: Em Minas Gerais, a paralisação pode afetar o atendimento presencial nas agências, conforme a adesão dos funcionários. Em Belo Horizonte e região, o sindicato informou que 93% dos participantes da Assembleia aprovaram a paralisação, enquanto 98% rejeitaram a proposta apresentada pelos bancos.
5: Entre as reivindicações da categoria estão 5% de aumento real nos salários e benefícios, reajuste do piso de ingresso, aumento dos valores de vale-refeição e do vale-alimentação e a valorização da participação nos lucros e resultados. Os trabalhadores

0: deixar mais os usuários informados e agiliza demais nosso trabalho. Ó, não tem nenhum salário. Um abraço, Rádio Maravilha.
1: Agora sim, né? Vamos ouvir o Nerival, né? Bancário há mais de 37 anos pela Caixa Econômica, que explicou essas negociações que estão em trâmite desde 2024 e sem nenhuma proposta realmente para um acordo até aqui. Vamos ouvi-lo.
2: Começamos as negociações dos bancários, né? Nossa convenção que vale de 2 em 2 anos e ela vence agora dia 31 de agosto. As negociações começaram desde junho e até hoje, né? A FENABAN, que é a responsável pela negociação com os bancários, não apresentou nenhum índice, né? E não apresentou nenhuma proposta que seja viável para ir para uma assembleia para ser avaliada, né, aprovada ou não. Faltam 15 dias para vencer o prazo da nossa convenção coletiva, que é no dia 31 do 8, certo? E até o momento, nenhum índice apresentado. Hoje a gente está fazendo uma paralisação nacional, certo? A Caixa Econômica, principalmente, está quase toda parada, certo? Os números vão ser apresentados, e que estão sendo apresentados já demonstram que a gente praticamente está 90% parado no país inteiro. Inclusive os gerentes, tá? Que normalmente são os mais difíceis de fazer uma paralisação. O receio de perder função, estão a maioria aderindo ao movimento, tá? Estamos nesse momento aí com uma porcentagem altíssima de paralisação, certo? E agora, se não tiver novamente nenhuma proposta, aí nós vamos para a greve.
1: A gente tinha ouvido também em primeira mão o áudio também do Motoboy. Tem uma matéria quentíssima para vocês também, que vocês vão acompanhar, claro, aqui no seu jornal Uai Maravilha, segunda edição. Mas continuando falando dos bancários, a paralisação realmente tem duração prevista de 24 horas. Mas a categoria já sinaliza a possibilidade de uma greve por tempo indeterminado a partir da próxima segunda-feira, caso não haja avanço nas negociações. Uma nova rodada entre bancários e bancos está prevista para os próximos dias.
3: No 89 Maravilha, 1 e 6, esse é o Jornal Uai Maravilha, segunda edição. E agora vamos falar que a inadimplência atinge 65,3% das famílias de Belo Horizonte. Nosso repórter Marco Antônio Alves conta os detalhes.
4: A inadimplência continua pesando no bolso dos belo-horizontinos. Em julho, 65,3% das famílias da capital estavam com contas atrasadas. Além disso, 31,2% disseram não ter condições de pagar as dívidas. Esse é o pior resultado registrado desde o início da pesquisa em 2014. O levantamento foi analisado pela entidade que representa o comércio em Minas Gerais, com base em dados da Confederação Nacional do Comércio. O gerente de estratégia do Sicoob em Minas Gerais, Alessandro Chaves, dá dicas para quem quer sair das dívidas.
5: Você está numa situação de inadimplência? Segue aqui algumas dicas. Faça um levantamento completo dos débitos pendentes, consultando serviços gratuitos como Registrato do Banco Central e Birôs de Crédito Serasa SPC. Ordene as dívidas e foque no pagamento daquelas que cobram taxas mais elevadas. Não ceda ao impulso de tomar um novo empréstimo de alto custo apenas para liquidar uma conta pendente sem um plano sustentável de quitação. Buscar a renegociação direta com o credor original costuma oferecer condições muito mais favoráveis. Construa uma reserva de emergência gradual. Após equalizar os débitos e estabilizar o orçamento, passe a destinar uma pequena quantia mensal para formar uma reserva financeira.
6: Para o Jornal Uai Maravilha, Marco Antônio Alves.
1: Obrigado, Marco Antônio. Agora 1h08. Uma nova lei já está em vigor em Belo Horizonte e proíbe moradores de obrigarem entregadores de aplicativo a entrar em condomínios para deixar pedidos. A norma foi publicada nesta quinta-feira no Diário Oficial do Município e vale para condomínios residenciais e comerciais da capital.
3: Pela regra, entregas de refeições, compras de supermercados e pequenos objetos deverão ser deixados na portaria ou em outro local definido pelo condomínio. A medida vale para produtos que possam ser transportados e manuseados acessados facilmente por uma única pessoa.
1: A legislação busca estabelecer limites para o trabalho dos entregadores dentro dos condomínios. Os próprios edifícios poderão instalar avisos em locais visíveis para comunicar aos moradores sobre as novas regras e orientar o procedimento para o recebimento dos pedidos realmente

0: já existentes, porém, uma exceção para pessoas com mobilidade reduzida, é claro, ou necessidades especiais.
1: Nesses casos, o morador poderá solicitar que o entregador leve o pedido até uma área interna do condomínio, sem cobrança adicional. Rafael, entregador e motoboy há quase 14 anos, contou sobre a importância da lei ajudar a agilizar o serviço prestado. Agora sim, é a hora do Rafael, vamos ouvi-lo.
2: E essa nova regra aí, desobriga nós a subir nos apartamentos, é muito importante para nós, né? Porque dá para a gente ficar no visual da nossa motocicleta e agiliza bastante o trabalho nosso, né? Muitas das vezes agora os porteiros recebem as encomendas, já fica com os códigos, entendeu? E agora é só deixar mais os usuários informados e agiliza demais nosso trabalho. Ó, não tem nem o que falar. Um abraço, Rádio Maravilha.
0: Mesmo nessas situações, a entrega deverá respeitar as normas de segurança estabelecidas pelo condomínio. A nova regra já está valendo em Belo Horizonte e estabelece que moradores não podem exigir que entregadores entrem nas áreas comuns para realizar entregas de pequeno porte.
1: Na 89 Maravilha, 1:10. A Procuradoria-Geral da República pede que caso de Lulinha seja enviado à primeira instância. Quem tem todas as informações é o repórter Jean Brito.
3: A Procuradoria-Geral da República pediu ao Supremo Tribunal Federal que o inquérito que investiga Fábio Luiz Lula da Silva, ou Lulinha, filho do presidente Lula, seja encaminhado à primeira instância da Justiça. Segundo o órgão, não há autoridades com foro privilegiado entre os investigados, o que retiraria a justificativa para a permanência do caso no Supremo. A decisão caberá ao ministro André Mendonça, relator de dois inquéritos relacionados ao filho do presidente. Lulinha é investigado por suposto envolvimento com a lobista Roberta Lutzinger, que teria atuado na tentativa de vender ao Ministério da Saúde um projeto envolvendo canabidiol. Segundo a Polícia Federal, Lutzinger mantinha contato com Lulinha e teria afirmado em conversas falar em nome dele. A empresária também teria realizado dezenas de visitas a ministérios e à presidência entre 2023 e 2024, além de pagamentos que chegaram a R$249 mil ao ex-chefe de gabinete de Lula, Marco Aurélio Santana. De acordo com a investigação, o negócio envolvendo cannabis medicinal não foi concretizado e Lutzinger teria buscado a remuneração de 20% pelo projeto. Repórter Jean Brito.
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0: Agora 1:12 e vamos à temperatura, à previsão do tempo com ela, né? Lucélia Ribeiro.
5: Boa tarde, Ariane, Léo e a todos os ouvintes do Jornal Ai Maravilha, segunda edição. Segundo a Defesa Civil de Minas Gerais, a quinta-feira será de tempo estável. A expectativa é de chuva fraca, apenas em alguns municípios do Vale do Jequitinhonha, com acumulados inferiores a 5 milímetros. A mínima foi de 12 graus no sul do estado. Durante a tarde, as temperaturas podem chegar a 35 graus no Triângulo Mineiro. A umidade relativa do ar permanece baixa em todo o estado, com índices abaixo dos 30%. Agora em Januário, o céu está claro, 30 graus de temperatura, umidade relativa do ar em 35% e ventos de 10 km por hora. A Defesa Civil de Belo Horizonte informou que a quinta-feira pode ser de forte calor. Os termômetros podem alcançar 31 graus. O dia será de sol entre poucas nuvens e a umidade relativa do ar permanece em alerta, com índices abaixo dos 15%.
1: Na 89 Maravilha, 1:13. A reciprocidade sobre tarifaço deve ser aplicada apenas em 2027. Quem tem todos os detalhes é o repórter Agnaldo Marteleto.
6: O ministro do Desenvolvimento, Indústria, Comércio e Serviços, Márcio Elias Rosa, afirmou que o governo brasileiro não espera concluir antes de dezembro o processo de reciprocidade aberto em relação às tarifas dos Estados Unidos. Segundo o ministro, a expectativa é conseguir avançar nas negociações e pelo menos reduzir os impactos do tarifaço. Até o fim deste ano, Elias Rosa afirmou que o país precisa negociar com os Estados Unidos ao mesmo tempo em que se defende das tarifas. tarifas. O ministro classificou a medida americana como ilegal, abusiva e prejudicial ao Brasil. Ele também disse que não relaciona as negociações com os Estados Unidos ao calendário eleitoral. O ministro ainda defendeu o fortalecimento do Mercosul. Segundo ele, Brasil, Argentina, Uruguai, Paraguai e Bolívia são parceiros importantes e precisam ampliar a integração comercial. De Barbacena, repórter Aguinaldo Marteleto.
0: Obrigado, Aguinaldo. Agora 1:15. O Supremo Tribunal Federal ampliou realmente o alcance das medidas protetivas previstas na Lei Maria da Penha. Por decisão unânime, a Corte entendeu que mulheres vítimas de violência de gênero podem receber proteção mesmo quando não existe relação familiar, doméstica ou afetiva com o agressor.
1: Na prática, a proteção poderá ser concedida em casos de violência praticada, por exemplo, por desconhecidos, colegas de trabalho ou outras pessoas sem vínculo com a vítima. A decisão também reconhece que a violência de gênero pode ocorrer em espaços públicos, profissionais e digitais.
0: A coordenadora do Centro de Apoio Operacional às Promotorias de Justiça de Combate à Violência Doméstica e Familiar contra a Mulher, Denise Ghezzoni, afirma que a medida preenche uma lacuna dentro dos instrumentos de proteção à mulher.
7: Por exemplo, nós tivemos, num tempo recente, a morte de duas mulheres, né, no interior do estado do Rio, no sentido de que duas mulheres foram mortas por um colega de trabalho não aceitar ser chefiado por duas mulheres. Havia o quê? Uma discriminação com relação às habilidades, potencialidades, possibilidades idênticas de uma mulher chefiar um homem. Então, aquelas duas mulheres que com aquele colega de trabalho não mantinham relação íntima de afeto, não mantinham uma relação doméstica, não mantinham uma relação familiar, sofreram um feminicídio por discriminação.
1: O entendimento foi tomado em um processo que teve atuação do Ministério Público de Minas Gerais. O Ministério Público defendeu que limitar a lei a situações de violência doméstica ou familiar deixaria sem proteção mulheres vítimas de agressões motivadas pelo gênero em outros ambientes.
0: Os dados apresentados pelo Ministério Público mostram a dimensão do problema. Em 2024, Minas Gerais registrou 169 feminicídios consumados e 248 tentativas. Segundo o Ministério Público, apenas 17% das vítimas tinham medida protetiva vigente.
1: A decisão do Supremo Tribunal Federal tem repercussão geral e deve orientar o julgamento de casos semelhantes em todo o país. O julgamento ocorre poucos dias depois de a Lei Maria da Penha completar 20 anos.
0: Agora 1:17. Dois carros batem de frente e deixam feridos em Juiz de Fora. Gustavo Fonseca tem mais informações.
8: Uma batida de frente entre dois carros deixou pessoas feridas no bairro Vila Ideal, em Juiz de Fora, na Zona da Mata de Minas Gerais. O acidente aconteceu na noite desta quarta-feira, dia 19, e mobilizou equipes de atendimento de emergência. De acordo com as informações divulgadas, os veículos ficaram bastante danificados após a colisão. As vítimas foram atendidas no local e encaminhadas para unidades de saúde da cidade. Até o momento não foram divulgados detalhes sobre o estado de saúde dos feridos. Equipes de resgate e autoridades estiveram no local para prestar atendimento e controlar o trânsito na região. A dinâmica da batida ainda deverá ser esclarecida pelas autoridades responsáveis pela ocorrência. As circunstâncias que levaram à colisão e a possível responsabilidade dos envolvidos serão apuradas. O acidente reforça a necessidade de atenção e prudência dos motoristas, principalmente em trechos urbanos com circulação intensa de veículos. Repórter Gustavo Fonseca.
0: Obrigado, Gustavo. Agora 1:18. Esse é seu jornal Uai Maravilha, segunda edição. Belo Horizonte conta agora com um programa de coleta domiciliar de sangue para pessoas com transtorno do espectro autista. A medida já está em vigor.
1: De acordo com o vereador Diego Sanches, vice-líder do prefeito na Câmara e autor da proposta que deu origem à lei, o objetivo é oferecer um atendimento mais adequado às necessidades das pessoas com autismo e reduzir situações de estresse durante a coleta.
0: O procedimento deverá ser feito por profissionais capacitados da rede pública ou de instituições conveniadas. Vamos ouvir Diego Sanches.
9: Eu sou um grande defensor do contato das famílias com os equipamentos públicos, como o centro de saúde. Mas há situações em extremo que, de fato, imunizar uma pessoa com autismo, fazer a coleta de sangue de uma pessoa com transtorno de espectro autista, passa a ser quase uma rotina de batalha. Portanto, são duas legislações que possam garantir que a imunização e a coleta de sangue possam romper todas as barreiras da exclusão. Esse serviço vai garantir com que a família que queira solicitar o serviço na sua casa terá acesso à coleta de sangue, à imunização, acesso à saúde, sem ter que enfrentar os obstáculos, o burocratismo e o excesso de barreiras a serviços e políticas simples, como é serviços e políticas da saúde.
1: Para solicitar o atendimento em casa, será necessário apresentar laudo médico com diagnóstico de autismo e fazer o pedido na unidade de saúde de referência. A necessidade da coleta domiciliar será avaliada por uma equipe de saúde, com base em critérios clínicos e operacionais.
0: A lei também autoriza a Prefeitura a firmar parcerias com laboratórios, universidades, entidades filantrópicas e organizações da sociedade civil para ampliar a oferta do serviço.
1: Na 89 Maravilha, 1h20. Corpo em avançado estado de decomposição é encontrado em Santa Luzia. Quem tem todas as informações é o repórter Jean Brito.
3: Um homem de 53 anos foi encontrado morto e em avançado estado de decomposição dentro de uma casa no bairro Azteca, em Santa Luzia, na região metropolitana de BH. O corpo foi localizado nesta quarta-feira e a ocorrência foi registrada pela Polícia Civil como encontro de cadáver. Equipes da perícia estiveram no imóvel para realizar os primeiros levantamentos. Após os trabalhos, o corpo foi encaminhado ao Instituto Médico Legal, onde serão realizados exames para auxiliar na identificação da causa da morte. Segundo a Polícia Civil, exames preliminares já foram feitos, mas ainda não foi possível determinar as circunstâncias da morte. A corporação aguarda a conclusão dos laudos periciais antes de apontar o que teria provocado o óbito. O caso segue sob investigação. Até o momento, não há informações divulgadas sobre suspeitos ou indícios de que a morte tenha sido provocada por violência. A polícia deverá utilizar os resultados dos exames e os demais levantamentos realizados no imóvel para esclarecer o caso. A ocorrência chama atenção pelo estado avançado de decomposição em que o corpo foi encontrado. A Polícia Civil deve aguardar os resultados dos exames do IML para confirmar a causa da morte e esclarecer quando e em quais circunstâncias o homem morreu. Repórter Jean Brito.
0: Agora 1h22. As vendas do comércio brasileiro cresceram 0,9% em julho, na comparação com junho. Em relação a julho do ano passado, a alta foi de 4,7%. Os dados são do índice do varejo Stone, que aponta o crescimento em 24 estados, incluindo Minas Gerais. Mais informações com o repórter Sérgio Monteiro.
10: O resultado de julho representa o segundo mês consecutivo de crescimento do varejo na comparação mensal. Segundo a consultoria Stone, 5 dos 8 segmentos pesquisados tiveram aumento nas vendas. O maior avanço foi registrado nos artigos farmacêuticos, com alta de 2,5%. Na sequência, aparecem combustíveis e lubrificantes com 2,1%, supermercados, produtos alimentícios, entre outros, com 1,6%, e material de construção, que cresceu 1%. Na outra ponta, tecidos, vestuário e calçados tiveram queda de 4,1%. Também recuaram as vendas de móveis e eletrodomésticos, livros, jornais, revistas e papelaria, além de outros artigos de uso pessoal e doméstico. Na comparação com julho de 2025, o cenário foi ainda mais positivo. 7 dos 8 segmentos apresentaram crescimento. Combustíveis e lubrificantes lideraram com alta de 9,1%, seguidos por supermercados e produtos alimentícios, com 7,4%, e material de construção, com 5,2%. Tecidos, vestuário e calçados foi o único segmento com queda no período, de 5,6%. No recorte regional, 24 estados registraram crescimento nas vendas em um ano. Minas Gerais teve alta de 4,8%. Roraima apresentou, por exemplo, o maior avanço do país, de 18,2%. Entre as regiões, o Norte liderou o crescimento com 6,6%, seguido pelo Centro-Oeste com 4,2%, Nordeste 3,1%, Sudeste 2,9% e Sul 0,6%. Segundo os especialistas, o mercado de trabalho e a renda continuam sustentando o consumo. Por outro lado, o comprometimento da renda das famílias e o custo elevado do crédito ainda dificultam uma recuperação mais uniforme do varejo. Para o Jornal Uai Maravilha, segunda edição, repórter Sérgio Monteiro.
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5: Chegou a hora da receita do dia aqui no Jornal Uai Maravilha, segunda edição. Vamos de dica fácil e deliciosa. Biscoitinhos de maisena com leite condensado. São poucos ingredientes e o resultado é daqueles que derretem na boca. Anote os ingredientes. Você vai precisar de 500 gramas de amido de milho, 200 gramas de manteiga gelada, uma lata de leite condensado e um pouquinho de manteiga para untar a forma. Vamos ao preparo? Comece pré-aquecendo o forno a 180 graus. Unte uma assadeira com manteiga e reserve. Em uma tigela grande, coloque o amido de milho, a manteiga gelada, cortada em pedacinhos e o leite condensado. Agora misture tudo com as mãos até formar uma massa homogênea, lisa e que não grude nos dedos. Não precisa sovar demais para não aquecer a manteiga. Faça pequenas bolinhas do tamanho de uma noz e coloque na assadeira. Se quiser, achate levemente com um garfo para dar aquele charme tradicional. Leve ao forno por cerca de 10 a 15 minutos. O segredo é não deixar dourar demais. A parte de cima deve continuar clarinha, enquanto a base fica levemente dourada. Retire do forno, espere esfriar e só depois transfira para outro recipiente. Bom apetite! Amanhã você confere mais uma receita aqui no Jornal Uai Maravilha, segunda edição.
1: Na 89 Maravilha, 1h26, a Colômbia decreta estado de emergência econômica após o terremoto. Quem tem todos os detalhes é Marcos Garcia.
12: O governo da Colômbia decretou nesta quarta-feira estado de emergência econômica, social e ecológica após o terremoto de magnitude 7,4 que atingiu o país no dia 10 de agosto. Segundo o Instituto Nacional de Medicina Legal e Ciências Forenses, o número de mortos chegou a 319, incluindo 24 menores de 18 anos e 12 estrangeiros. Outras 262 pessoas continuam desaparecidas. A medida permite que o governo adote decretos com força de lei para acelerar as ações de resposta à calamidade, sem a necessidade de aprovação prévia do Congresso. O decreto prevê o uso de recursos do Sistema Geral de Royalties para financiar projetos de recuperação e a criação de linhas de crédito emergenciais com condições especiais, como juros subsidiados e prazos de carência. Também está prevista a utilização temporária de recursos do Fundo Nacional de Turismo para apoiar hotéis nas regiões afetadas. O presidente colombiano, Abelardo de Lais Prieira, afirmou que os recursos destinados à emergência serão administrados com transparência e responsabilidade. O governo pretende concentrar esforços na reconstrução de moradias, comércios, escolas, hospitais, estradas e comunidades atingidas. O estado de emergência pode durar até 30 dias, com possibilidade de prorrogação, e deverá ser analisado pelo Tribunal Constitucional, enquanto o Congresso ficará responsável pela fiscalização política das medidas. Para o Jornal Uai Maravilha, segunda edição, repórter Marcos Garcia.
0: Agora 1h28 e a seguir tem os melhores momentos do Pergunte ao Seu Prefeito, o Momento Esportivo e o Mundo Gospel. Não saia daí.
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16: Boa tarde, 1h32, estamos chegando com o Jornal Uai Maravilha, edição regional. O som da informação que chega junto com o som do céu. Você pode acompanhar o nosso jornal ao vivo pelo YouTube, no canal Valadares 89 Maravilha FM. Vamos conferir agora os destaques da edição regional de hoje. IPREM realiza audiência pública sobre prestação de contas e situação previdenciária. Condenado por homicídio em Valadares é preso pelo ICE nos Estados Unidos. Adolescente e jovens são presos com drogas e arma de fogo em Governador Valadares. Momento esportivo com Roger Luiz e Lucas Brandão e também Wesley Martins. E ainda as notícias do Mundo Gospel com Lucélia Ribeiro. Essas e outras notícias agora no Jornal Uai Maravilha, edição regional. Redação e apresentação de Marcos Garcia, técnica de Wesley Martins. Um homem condenado por homicídio qualificado em Governador Valadares foi preso pelo Serviço de Imigração e Controle de Alfândegas dos Estados Unidos, mais conhecido como ICE. A prisão foi divulgada nesta semana. Maicon Souto dos Reis foi detido no dia 3 de agosto durante uma operação realizada no Tribunal Distrital de Westboro, no estado de Massachusetts. Segundo o ICE, Maicon era procurado pela Justiça de Minas Gerais e estava incluído na lista de difusão vermelha da Interpol. Contra ele, havia um mandado de prisão expedido após a condenação por homicídio qualificado. De acordo com as autoridades americanas, Michael entrou ilegalmente nos Estados Unidos em junho de 2024 e foi liberado para permanecer no país. Ele voltou a chamar a atenção das autoridades após ser preso em maio deste ano por dirigir sem habilitação em Southboro. Ainda segundo ICE, ele permanecerá sob custódia enquanto aguarda a conclusão do processo de deportação. Michael Souto dos Reis foi condenado pela morte de Juliano Schubert Teixeira, que foi ocorrida no dia 24 de fevereiro de 2010, aqui no bairro de Santa Rita, em Valadares. Segundo a denúncia do Ministério Público, o crime foi motivado por desavenças relacionadas ao tráfico de drogas. A acusação apontou que Michael conduziu uma motocicleta enquanto um adolescente estava na garupa. Ao encontrarem a vítima, o adolescente teria efetuado os primeiros disparos e, em seguida, os dois teriam descido da moto e continuado os tiros até a consumação do homicídio. Em 2017, o Tribunal de Justiça de Minas Gerais analisou o recurso da defesa que tentava impedir o julgamento pelo Tribunal do Júri. Os desembargadores entenderam que havia indícios suficientes para a participação de Michael, citando a admissão de que ele conduzia a motocicleta. Depoimentos de testemunhas e contradições entre as versões apresentadas pelos envolvidos. O julgamento pelo Tribunal de Júri resultou na condenação de Michael por homicídio qualificado por motivo torpe. A pena foi fixada em 14 anos e 3 meses de prisão, em regime fechado. A defesa recorreu, alegando que ele teria apenas dado carona ao adolescente e que sua participação teria sido secundária. Em 2021, o Tribunal de Justiça de Minas rejeitou os argumentos e manteve a condenação. Na decisão, os desembargadores consideraram que havia provas de que Michael participou ativamente do crime, levando o outro envolvido até o local, atuando em conjunto e contribuindo para a execução do homicídio. Em maio de 2024, antes do cumprimento da pena, Michael deixou o Brasil. Diante dessa informação, a Justiça de Governador Valadares determinou a inclusão do mandado de prisão no sistema da Interpol, por meio de difusão vermelha, um mecanismo utilizado para localizar foragidos em outros países. 89 FM Maravilha, 1h36, você está ouvindo o Jornal Uai Maravilha, edição regional. Um jovem de 18 anos foi preso e um adolescente de 17 foi apreendido por suspeita de envolvimento com tráfico de drogas após serem encontrados com uma mochila que continha drogas e também uma arma de fogo. A ocorrência foi registrada na noite desta terça-feira no bairro Altinópolis, em Valadares. De acordo com a PM, militares monitoravam a avenida do bairro quando identificaram os dois suspeitos. Ao perceberem a presença da polícia, eles tentaram fugir pelo telhado da casa da região. Ainda conforme a corporação, os dois foram encontrados escondidos na sacada de uma casa vizinha. Durante as buscas, os policiais encontraram uma mochila contendo 83 porções de maconha, uma porção de haxixe, pedaços de pedra de crack e uma porção de cocaína. Além das drogas, foram apreendidos uma pistola calibre 380, dois carregadores e 32 cartuchos, além de uma faca, duas balanças, três celulares e 40 pinos vazios. Os materiais foram recolhidos pela Polícia Militar. O jovem foi preso e o adolescente apreendido por suspeita de envolvimento com o tráfico de drogas. 1h37 no Jornal Uai Maravilha, edição regional. Mulher é presa com porções de cocaína escondidas na roupa íntima aqui em Valadares. Essa mulher foi presa com 63 porções de cocaína que estavam escondidas na roupa íntima na noite de terça-feira. Isso aconteceu aqui mesmo em Governador Valadares. Segundo a Polícia Militar, ela foi encontrada durante uma operação em um condomínio no bairro Vila dos Montes. De acordo com a Polícia Militar, os militares receberam uma denúncia de que uma mulher estaria no apartamento de um conhecido e manteria drogas destinadas à venda. As equipes foram até o imóvel e tiveram a entrada autorizada pela proprietária. A suspeita foi localizada dentro do apartamento e, quando questionada pelos policiais, afirmou que estava com drogas e, segundo o registro, ela retirou espontaneamente de dentro da roupa íntima as substâncias que foram apreendidas. Ao todo, foram encontradas 63 porções de cocaína, além de R$ 155 em dinheiro. Ainda segundo a Polícia Militar, a mulher afirmou que havia recebido os entorpecentes de um homem que também seria morador do condomínio. Conforme o relato apresentado aos policiais, ele teria pedido que ela guardasse as drogas. A PM informou que o mesmo apartamento já havia sido alvo de uma ocorrência relacionada ao tráfico e à apreensão de uma arma de fogo na última sexta-feira, dia 14. Na ocasião, outras substâncias foram apreendidas no imóvel. A mulher foi presa em flagrante por tráfico de drogas. Ela recebeu o atendimento médico no Hospital Municipal e, após ser liberada, foi encaminhada à Delegacia de Polícia Civil, junto com o material apreendido. As circunstâncias do caso serão investigadas pela polícia. 1:39, esse é o Jornal Uai Maravilha, edição regional, aqui na 89 FM Maravilha. 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O viaduto entre a Avenida JK e o bairro de Lourdes será liberado parcialmente. A obra de recuperação da estrutura do viaduto que liga a Avenida JK ao bairro de Lourdes, em Valadares, entrou na fase final. Com a conclusão dos trabalhos estruturais, as equipes agora realizam a concretagem do guarda-corpo, etapa importante para garantir mais segurança e durabilidade à estrutura. Com a conclusão da parte estrutural, o trânsito de veículos será parcialmente liberado no trecho. A previsão da prefeitura é que a liberação aconteça ainda nesta quinta-feira. Mesmo com a passagem de veículos, cones serão mantidos no local para estreitar a pista e permitir a continuidade dos serviços. A prefeitura, porém, orienta os motoristas a redobrarem a atenção ao trafegar pelo viaduto, reduzir a velocidade e observarem a sinalização e o fluxo de veículos. A previsão é que a situação esteja totalmente normalizada até o final deste mês de agosto. O viaduto foi totalmente interditado no último dia 9 de junho pela Prefeitura para a realização de intervenções estruturais. A medida foi adotada após avaliações feitas por equipes técnicas da Secretaria Municipal de Obras e Serviços Urbanos, que identificaram a necessidade de obras na estrutura. Antes da interdição, no dia 29 de maio, o Ministério Público de Minas Gerais, por meio da Promotoria de Justiça de Valadares, havia ajuizado uma ação civil pública com pedido de liminar contra o município. A ação buscava obrigar a Prefeitura a realizar obras emergenciais de recuperação no viaduto, diante da avaliação de que havia risco de colapso da estrutura. 1:41, agora ela vem chegando aí, a Lucélia Ribeiro, trazendo as notícias do mundo gospel aqui no Jornal Uai Maravilha. Com você, Lucélia.
17: Confira agora as informações do Agenda Gospel. Nesta quinta e sexta-feira acontece o Uberá Benção, com a presença do pastor William Lourenço Braga. No dia 20, o evento acontece às 19h30, no Ministério Família Cristã, na Avenida Francisco José de Carvalho, número 251, bairro Parque do Mirante. Já no dia 21, também às 19h30, na Igreja Metodista Wesleyana, na Rua Santo Agostinho, número 259, no bairro Abadia. Já a Marcha para Jesus de Uberaba será realizada no sábado, dia 22. A concentração será no Colégio Abadia, localizado na Rua Doutor Ludovice, número 815, bairro Abadia, a partir das 16h. E a caminhada se encerra na Praça da Bíblia. Juiz de Fora recebe nesta sexta-feira, das 18h30 às 21h30, a Noite de Louvor com a presença de Matos Nascimento. O evento será realizado na Rua Espírito Santo, número 453, ao lado do Castelinho da CEMIG.
5: Neste sábado acontece o primeiro congresso Rompendo Limites. O preletor será Vitor Souza e os convidados são os levitas Pierre e Gutenberg. O evento terá início às 6:30 PM na Casa de Oração Jerusalém, localizada na Rua Blenda, número 474, bairro Camargos, em Belo Horizonte. Neste sábado acontece a Festa da Colheita na Igreja Casa de Oração. O evento contará com barraquinhas, louvor e a Palavra de Deus. O encontro terá início às 16:00 PM na Rua Adelaide Delgado de Almeida, em Juiz de Fora. A Igreja Internacional da Graça de Deus convida para um domingo diferente. No dia 23 de agosto, a partir das 8:00 AM, haverá um grande encontro de fé, poder, palavra e adoração. Os convidados são os pastores Wagner Dias e Thiago Pérez, além da presença da cantora Pamela. Chame sua família e venha para a Avenida Afonso Pena, número 867, no edifício Acaiaca, no centro de Belo Horizonte. No sábado, dia 29 de agosto, a partir das 6:00 PM, será realizado o Levantai-vos Mulheres em Juiz de Fora, com a presença da bispa Patrícia Reis. O evento será realizado na Rua José Pereira dos Reis, número 5, bairro Santa Rita, em Juiz de Fora.
16: 1:44, obrigado Lucélia Ribeiro, ela volta amanhã aqui no Jornal Ai Maravilha, trazendo mais notícias do mundo gospel e também a agenda em todo o nosso estado de Minas Gerais. 1:45, IPREM realiza audiência pública sobre prestação de contas e situação previdenciária. O Instituto de Previdência de Governador Valadares realizou na tarde desta quarta-feira, no plenário da Câmara Municipal, uma audiência pública para prestar contas e apresentar aos servidores municipais um balanço das ações e da situação previdenciária do Instituto. A audiência teve como objetivo ampliar a transparência da gestão e permitir que os servidores acompanhassem informações relacionadas à Previdência Municipal, também aos investimentos e à assistência médica. Durante o encontro, foram apresentados 4 temas principais. A avaliação atuarial foi apresentada pelo atuário Adilson Moraes da Costa. O estudo faz uma projeção das receitas e despesas futuras do regime previdenciário, considerando fatores como contribuições, número de servidores e benefícios, permitindo avaliar a sustentabilidade financeira do sistema. A política de investimentos foi apresentada pelo economista do IPREM GV, Lucas Gonçalves. O relatório de governança ficou a cargo do presidente do Instituto, Bruno Vilar Rocha, de Almeida, que também destacou a realização do censo previdenciário neste ano, após mais de uma década sem atualização. E encerrando a programação, Ana Flávia Spencer apresentou a prestação de contas do PAN, que é o Plano de Assistência Médica, com informações relacionadas à gestão do plano. Ela explicou, por exemplo, que quando é percebido um excesso de despesa, o Instituto tem que adotar medidas e estabelecer um teto mensal por prestador. Todos os dados apresentados na audiência estão disponíveis no site oficial do Instituto. Anote aí o endereço: www.iprengv.mg.gov.br. 1:47, agora é hora de falar de esporte. Ontem tivemos Libertadores, Sul-Americana, e o Roger Luiz e o Lucas Brandão vão chegar trazendo todas as informações. E ainda o Wesley Martins trazendo as notícias do esporte local aqui em Valadares. Vamos lá.
18: Ouvinte Maravilha, chegando dentro do nosso jornal com todas as informações do esporte. Sul-Americana, Libertadores, mas falando primeiramente sobre o Atlético empatando em 2-2 e a classificação à próxima fase da Sul-Americana, porque lembrando que na primeira partida em Bragança Paulista, o Galo venceu por 1-0, e claro, esse 2-2 em Belo Horizonte noite passada contra o Bragantino, Atlético avança às quartas de final da Sul-Americana. É presença garantida na próxima fase. Meus amigos, um jogo que o Atlético não fez um bom primeiro tempo. Sofreu bastante. Já nesta para complementar, sofreu, quando digo, obviamente, que não atuou como deveria frente ao seu torcedor. Teve boa presença na Arena MRV, não lotou, claro, mas boa presença da massa atleticana. Já no segundo tempo, foi para cima, mudança tática do Barba, e o Galo conseguiu fazer o empate 1-1. Estava perdendo o primeiro tempo por 1-0. E o Galo
19: chegou a ser quase desclassificado, né? Foi buscar praticamente esse empate 2-2 bem no finzinho e conseguiu, obviamente, a classificação. Agora, interessante, a gente fala de questão tática, técnica, mas a força de vontade do time foi preponderante para essa vitória, viu? É impressionante como a entrega dos atletas funcionou bastante e o Galo conseguiu mesmo, ali na rabeira praticamente da partida, avançar à próxima fase. Parabéns aos jogadores pela entrega, pelo futebol desenvolvido, e agora realmente é pensar no próximo adversário. Não somente, claro, na Sul-Americana, mas vem aí Copa do Brasil, é clássico contra o Cruzeiro e também no restante do Campeonato Brasileiro. Isso demonstra, né? Porque realmente o Barba vem se encaixando e jogando por resultados. O treinador alvinegro joga por resultados. Não importa se joga bem, mais ou menos. Ah, não pode jogar totalmente ruim, né? Mas ele tem um esquema tático, uma metodologia por jogo e isso vem funcionando. Mas para falar melhor sobre essa partida, Renier chega conosco aqui dentro do nosso jornal. Ele que está sendo centroavante, né? Camisa 9, falso 9 do Atlético e vem funcionando. Não fez gol, mas vem funcionando. Por exemplo, jogou muito bem, taticamente, segurando, fazendo proteção. E ele fala com a gente dessa classificação primeiramente, mas claro, não está sendo para ele essa oportunidade diferente. Diz aí, Renier.
20: Foi, tô muito feliz com mais uma oportunidade, mais feliz ainda com o objetivo concluído, que foi a classificação. Então eu acho que estou feliz com, acho que a gente deixou a desejar um pouco jogando, mas o objetivo foi concluído e isso que importa.
21: Renier, como é que você avalia esses seus últimos jogos e essa disputa agora de titularidade com o Cacera?
20: Então, acho que tô ganhando confiança dentro de mim, então, e o treinador, os jogadores também estão me passando essa confiança que para mim é importante, e tô podendo ajudar o time taticamente, e quando tem a oportunidade de fazer alguma jogada, então tô muito feliz com a oportunidade e espero trabalhar para ganhar mais. Acho que o primeiro tempo a gente entrou um pouquinho desligado. Não dá para tirar o mérito da equipe do Bragantino, que veio aqui e fizeram uma grande partida, mas eu acho que o objetivo foi concluído e agora a gente já tem o Inter pela frente, que o brasileiro também é prioridade.
19: E agora, Lucas Brandão com as informações do Cruzeiro, teve Libertadores também, né, Lucas?
22: É isso mesmo, Roger. Bora falar desse Cruzeiro que ontem foi até o Maracanã, no Rio de Janeiro, enfrentar o Flamengo e foi eliminado. O Cruzeiro está fora da Copa Libertadores 2026. A verdade é que o Flamengo dominou o jogo inteiro. O Cruzeiro jogou bem praticamente 15 minutos e realmente não mereceu a classificação. Primeiro tempo totalmente, assim, completamente dominado pelo Flamengo. Foi, assim, uma surra, uma aula de futebol do Flamengo, tanto que conseguiu abrir o placar. Um belo passe do Pedro, o Arrascaeta invadiu a área e fez um golaço, a bola morrendo no ângulo esquerdo do goleiro Otávio. No segundo tempo, o Cruzeiro voltou bem. Voltou muito bem, na verdade. Teve ali quatro chances de marcar um gol e conseguiu marcar um. Teve um lance que a bola entrou, não entrou. Ficou muito em cima da linha que o Jorginho conseguiu tirar. Porém, acho que aquilo não mudaria o destino do jogo, porque pouco tempo depois o Cruzeiro conseguiu marcar um gol com o Lucas Romero. Chutou de fora da área, acertou um belo arremate de fora da área o Lucas Romero e conseguiu empatar a partida, naquele momento indo para os pênaltis. Mas depois disso o Cruzeiro teve mais duas oportunidades e voltou a só dar Flamengo. Começaram as alterações e o Flamengo foi colocando suas peças de um banco totalmente estrelado. Entrava Paquetá no Flamengo, entrava João Costa no Cruzeiro, entrava Carrascal no Flamengo e entrava Lúcio Rodrigues no Cruzeiro. Então é realmente muito diferente o elenco cruzeirense do elenco flamenguista, rubro-negro. É muito complicado competir, é o melhor elenco da América Latina e venceu o melhor. Até porque no segundo tempo, depois de mais uma falha do William, inclusive se podemos criticar o técnico Arthur Jorge alguma coisa, foi na escalação do William, foi muito mal. Falhou nos dois gols. No primeiro gol ele deixou o Arrascaeta passar sozinho, sem nenhum combate. Ele marcou o gol. E no segundo gol ele foi, assim, podemos até dizer, completamente humilhado pelo Samulino, né? Samulino passou por ele, fez o que quis, deixou ele no chão. Foi até pior que o próprio Samulino na ida contra o Arroyo. Então realmente uma partida para se esquecer do William. Mas, e o jogo fechou 2-1. O Cruzeiro até tentou mais no final, porém o Flamengo, ainda mesmo o Cruzeiro tentando, mantinha as principais ações ofensivas, fez o que quis na partida e realmente passou melhor. passou quem tem o melhor time, passou quem tem o melhor elenco, passou quem tem um elenco mais cascudo, que sabe jogar Copa Libertadores, que é experiente na competição, e realmente foi merecido. O Flamengo já passou por um processo que o Cruzeiro está passando agora, né? O Cruzeiro começou a investir uma grana alta agora, o Flamengo já faz isso há muito tempo, e realmente demora para você criar essa casca. O Flamengo também bateu na trave muitas vezes, foi muitas vezes eliminado em fases recentes também na Copa, da Copa Libertadores, da Copa do Brasil, e realmente, no futebol, não é só dinheiro. Tem que ter um técnico bom, como o Cruzeiro tem, mas começou o ano com o Tite, isso tem que ser ressaltado, isso prejudicou também o ano do Cruzeiro. Tem que ter um técnico bom, tem que ter uma constância, tem que ter jogadores cascudos, jogadores raçudos, que é uma coisa que faltou pro Cruzeiro hoje. Vontade, se entregar em campo. Muitas vezes jogadores estão andando em campo. Então falta isso. Falta o time criar casca, falta o time ter mais entrosamento, falta um trabalho mais bem definido e faltam realmente alguns reforços. Elenco realmente pro Cruzeiro. Então é isso, meu povo. Agora o Cruzeiro vai focar no Campeonato Brasileiro, que enfrenta o próprio Flamengo no sábado às 8h30 no Mineirão, e depois já tem a Copa do Brasil contra o Atlético no Mineirão também. É isso, meu povo. As informações do Cruzeiro vão ficando por aqui. Eu volto a qualquer momento com mais detalhes na 89 Maravilha.
16: Valeu, Lucas. Obrigado a você, obrigado ao Roger. Agora 1h54, eu vou chamar o Wesley Martins, trazendo a notícia aqui do esporte local. Fala comigo, Wesley, boa tarde.
2: Boa tarde, Marcos Garcia, e vamos às notícias do esporte local. Segunda, dia 24, começa a etapa estadual do Jengue Paralímpico. Chegou a hora de torcer para os nossos atletas paralímpicos na etapa estadual dos Jogos Escolares de Minas Gerais. A competição começa nesta segunda-feira e vai até dia 29 desse mês em Poços de Caldas. Nossa cidade será representada pela Escola Estadual Professora Teolinda de Souza, em Bocha, e a Escola Estadual Diocesano, no atletismo, e a Escola SESI, na natação. O Jengue é uma iniciativa da Secretaria de Estado de Desenvolvimento Social por meio da Subsecretaria de Esportes em parceria com a Secretaria de Estado de Educação. A execução técnica é de responsabilidade da Federação de Esportes Estudantis de Minas Gerais.
16: Essas foram as notícias do esporte aqui no Jornal Uai Maravilha, 1h55. Agora nós vamos conferir as notícias do tempo aqui no Jornal Uai Maravilha, edição regional.
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16: 1h56. Nesse momento, os termômetros vão marcando 27 graus em Governador Valadares. A umidade relativa do ar está em 44%. Na região, na cidade de Açucena, a temperatura nesse momento é de 25 graus. Já em Marilac, a temperatura é de 26 graus. Para amanhã, em Valadares e região, a temperatura máxima deve ser de 32 e mínima de 17 graus. 1h56, estas foram as notícias de hoje da edição regional do Jornal Uai Maravilha. Na sequência, você acompanha o Tarde Maravilha na Rede 89 FM com a Michele Marins. Nós voltamos logo mais às 19h dentro do Jornal da Noite Maravilha com as principais notícias de Minas Gerais e do Brasil. Uma ótima tarde para você e até amanhã.

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0: A paz do Senhor Jesus. Isaías capítulo 55, versículo 6. Busquem o Senhor enquanto é possível achá-lo. Clamem por Ele enquanto está perto. Que as bênçãos de Deus os alcancem nessa hora.
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0: A paz do Senhor Jesus. Salmos, capítulo 143, versículo 1. Atende, Senhor, a minha oração. Dá ouvidos às minhas súplicas. Responde-me segundo a tua fidelidade, segundo a tua justiça. Que as bênçãos de Deus os alcancem nessa hora. 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
10: 2 horas.
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10: É isso aí, está no ar o Tarde Maravilha desta tarde de quinta-feira, 20 de agosto de 2026. Eu sou Michele Marins, te faço companhia, vamos juntos até às 7 da noite, passando do Tarde Maravilha para o fim de Tarde Maravilha e depois tem Happy Hour. Então quero você juntinho comigo, meu irmão, minha irmã. Você é uma bênção, é bom demais ter você juntinho da gente aqui, fazendo com que esse programa aconteça. A sua participação enriquece aquece. Então não perca tempo, mande agora a sua mensagem para quem você quiser através do WhatsApp 319-9565-1089. 319-9565-1089. E é claro, hoje também tem um kit da 89 Maravilha para você, o kit completo com camiseta, squeeze, adesivo, marcador de página, par de convites do Cinearte. 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Então não perca mais tempo, já vai mandando a sua mensagem, vai mandar aquele alô para alguém? Então mande o nome dessa pessoa pra gente, tá certo? E vamos juntos. Eu, Michele Marins, te fazendo companhia e cantando ao som de Preto no Branco. Tá chorando? Por quê? Lembre-se, você tem um Deus que cuida mesmo de você. Sabe onde você está, quem você é e o que você precisa.

0: Gabriel Guedes, vitorioso S. Gente, a Blitz da 89 Maravilha já está acontecendo hoje na Avenida Itaituba, agora sim, Itaituba, esquina com a Avenida dos Andradas, então na Avenida Itaituba, próximo ao número 70, no bairro São Geraldo. 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Tá na hora de orar. 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
0: Orar é uma maravilha e Deus levanta pessoas onde Ele quer. Eu tenho falado muito a respeito disso, né? Talvez você nos ouve, tem o desejo de participar desse momento. De fato, é uma oração simples. Você sendo de alguma igreja, querendo participar com a gente, envie o seu desejo para nós, né? Envie uma mensagem aqui dizendo que você deseja participar do nosso momento. Orar é uma maravilha e nós iremos te passar todas as instruções que é necessário, né, para que você envie o seu áudio, tá certo? E hoje quem nos enviou um áudio foi o pastor Marco Aurélio de Pirapora, da Assembleia de Deus, do pastor Tiago Felipe. Pastor Marco Aurélio sempre está conosco e hoje se levanta nessa tarde para nos conduzir em oração em nome de Jesus. Vamos orar.
2: Glória a Deus, a paz de Jesus, irmã Michele, pastor Marco Aurélio, cidade de Pirapora. Somos gratos a Deus por uma vez mais poder fazer parte dessa grande obra de Deus através da Rádio Maravilha. Só congregamos na Assembleia de Deus, no Oceano Evangelho, teu pastor presidente, pastor Tiago Felipe, e nós residimos aqui na cidade de Pirapora. Junto, irmã Michele, eu quero orar ao Senhor, eu quero clamar a Deus nessa tarde, para cada irmão, para cada irmã. Nós temos chegado às ondas sonoras da Rádio Maravilha. Uhum. Tem sido bênção na nossa vida. Amém. E na vida de todos os ouvintes que têm ouvido esta rádio, que Deus tem usado como canal de bênção para todos nós. Senhor, uma vez mais, diante da tua presença, meu Deus e meu Pai, eu quero orar, eu quero clamar, eu quero suplicar a ti e pedir a ti perdão dos meus pecados, minhas falhas, Senhor, e junto com a tua filha, junto com o seu servo, que neste momento está orando nessa tarde, ó Pai, clamando a tua presença. Pai, nós somos conhecedor da tua palavra, nós sabemos que tu é um Deus que opera, tu é um Deus que age, o Senhor é um Deus que trabalha, e a Bíblia diz, Pai, aquele que confia no Senhor é como um monte de Sião, que não se abala, mas permanece para todo sempre. Eu bem sei, Senhor, pode vir um momento difícil, um momento de luta, um momento de dificuldade, mas tu é um Deus, o Pai, que acode, tu é um Deus que estende as tuas mãos, Senhor, é um Deus que abre o mar vermelho, Senhor, é um Deus que dá vitória para os teus filhos e para as tuas filhas. Pai, nesta tarde, Pai, este lar, esta família, onde tem entrado as ondas sonoras da Rádio Maravilha, Pai, que sabe esse irmão, esta irmã, enquanto momento de aflição, momento de angústia, momento de tristeza, mas o Deus da alegria vai dar força, vai dar graça, vai renovar, vai batizar com o Espírito Santo. Meu Deus, nós cremos no livro de Atos, capítulo 2, versículo 1. A Bíblia diz que os discípulos estavam reunidos e esperando a promessa de Deus. Aleluia! Eu bem sei, Senhor, que nesta tarde tem pessoas que estão debaixo de uma promessa, esperando, irmã Michele, uma promessa de Deus, e eu bem sei que nesta tarde o Espírito de Deus, aleluia, irá adentrar, fazer a mudança, realizar o milagre, conceder a bênção, meu irmão e irmã, junto comigo, que você está orando agora na tua casa, está sendo, entrando a unção e poder de Deus. Amém. A tua vida vai ser transformada, a tua vida vai ser mudada, a tua vida vai ser alcançada, porque você é um Deus de poder, um Deus que opera maravilha, um Deus que realiza grande obra naquele que nele confia. Meu Senhor, meu Pai, alcança os hospitais, alcança os presídios, alcança esse irmão, alcança essa irmã, quantas pessoas, meu Pai, tem pessoas que estão com depressão,
0: tem pessoas sem força,
2: tem pessoas, meu Pai, está desanimado, mas a Bíblia diz, renova a nossa fé, meu Pai, nos dá alegria, aleluia, nos dá alegria da salvação, meu Pai, dá alegria da salvação para esse irmão, dá alegria da salvação para esse irmão, porque, meu Senhor, onde está entrando a zona sonora da Rádio Maravilha, está entrando um som de Deus, que despedaça o mal, que despedaça a enfermidade, que repreende o mal. A Bíblia diz que Davi tocava harpa e cantava, a Bíblia com Davi cantava e tocava a tua harpa, a Bíblia diz que os espírito mal saía de vez de Saul, e Saul era liberto. Meu Pai, é isto que esta grande obra está sendo, Pai. Aleluia! Que nesta tarde, uma vez mais, nós cremos, nós oramos, nós suplicamos e nós pedimos a bênção e a vitória do Senhor. Obrigado, irmã Michele. Deus abençoe todos os locutores desta rádio.
0: Amém.
2: Deus abençoe todos aqueles que estão envolvido nesta grande obra, para a glória de Deus. Um abraço para todos.
0: Um fique abraço,
2: de pastor. Fica com a aleluia, com a presença do Espírito de Deus sobre a tua vida.
0: Amém.
2: Glória, glória, glória. Aleluia! É que eu agradeço a minha oportunidade uma vez mais, pastor Marco Aurélio Pirapora. Deus abençoe, irmã Michele.
0: Amém.
2: Todos vocês nesta grande obra de Deus. Amém.
0: Amém.
2: Amém, Jesus.
0: Amém, pastor Marco Aurélio, sempre sintonizado com a gente, abençoando nossas vidas nesta tarde de quinta-feira. Por aqui nós continuamos a cantar, é claro, ao som de Leandro Borges. Era Deus.

0: Borges, na Rádio 89 Maravilha. Agora 2h27, dentro de instantes tem o Direto da Redação.
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0: Duas e meia.
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0: Direto da redação com ela, Ariane Fernandes. Boa tarde, Ariane. Seja bem-vinda ao nosso Tarde Maravilha, tarde de quinta-feira.
5: Quintou, Michele.
0: Graças a Deus.
5: Boa tarde a você, boa tarde, ouvinte Maravilha. Michele, além de Mariana, outros 18 municípios atingidos pelo rompimento da barragem do Fundão aderiram a um acordo de reparação firmado após a tragédia de 2015, que provocou a morte de 19 pessoas, além de graves impactos sociais, econômicos e ambientais, né, ao longo da bacia do Rio Doce. Nesta quinta-feira, foram assinados os termos de adesão das seguintes cidades: Belo Oriente, São José do Goiabal, NAC, Itueta, Galileia, Periquito, Conselheiro Pena, Aimorés, Tumiritinga, Ipaba, Coronel Fabriciano, Bom Jesus do Galho, São Domingos do Prato e também Alpercata. O novo acordo foi assinado em outubro de 2024 e homologado pelo Supremo Tribunal Federal no mês seguinte. Ao todo, estão previstos 132 bilhões de reais em novos recursos, sendo 100 deles destinados a ações executadas pelo poder público e outros 32 investimentos estimados das empresas responsáveis pelo desastre: a Samarco, a Vale e a BHP. Mais de 81 bilhões de reais reais deverão ser aplicados em Minas Gerais. O objetivo é financiar projetos capazes de reduzir os impactos e deixados, né, pelo desastre, e melhorar a infraestrutura e a qualidade de vida da população, né, Michele?
0: É verdade.
5: Que até hoje, passado tantos anos, ainda sofrem com esse impacto com a barragem.
0: Sim, é verdade. E a Ariane, você volta daqui a pouco?
5: Sim, Michele, às 3h30 eu volto com mais informações e também às 7h da noite no Jornal da Noite Maravilha com as principais informações do dia.
0: Tá certo então, 89 Maravilha, onde o som da informação chega junto com o som do céu e a gente canta ao som de Regis Danese. Tu és tão bom pra mim.

Ministérios Oi no Silêncio, na Rádio 89 Maravilha, rádio de todas as igrejas que toca o som do céu. Tá na hora de mandar aquele alô para você que já está sintonizado, para você que já participou com a gente. 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Deixa eu mandar um abraço muito especial aqui para ela, Cláudia Lopes, de Diamantina. Diamantina tá com a gente e a Cláudia tá mandando aquele alô para o filho Modestino, que está em Ribeirão das Neves. Quero dizer a ele que o amo muito e quero oferecer um próximo louvor bem bonito para ele, tá certo? Então, Deus abençoe a sua vida, Cláudia, Modestino, Deus te abençoe. Presbítero Vanderlei de Montes Claros também tá por aqui. Quero mandar um alô para a Igreja Unção que Liberta, na liderança do pastor Wadson Augusto. Estou aqui no escritório, ligado na rádio todos os dias. Presbítero Vanderlei, Deus abençoe vocês aí em Montes Claros, a todos da Igreja Unção que Liberta. Um abraço muito especial ao pastor Wadson Augusto, viu? E o Admilson Felipe é de Contagem, também tá com a gente. A Ivone Rodrigues é do bairro Floramar. A Célia é do bairro Maria Helena, mandando um alô para todos os ouvintes, em especial para o Samuel Reis. Mãezona te ama, tá vendo, Samuel? A mamãe Célia ama, hein? E é mãezona. A Margarete Duarte é de Santa Luzia, também tá com a gente. Ainda no bairro Baronesa, nós temos o Joaquim Soares e o João Campos, em Uberlândia, também tá com a gente. Glória a Deus. O Carlos Alexandre, do Vila Califórnia, também foi muito bom. Deus abençoe a vida de vocês aí. Carlos Alexandre, do Vila Califórnia, participando. Isso, a participação foi muito boa, desculpe. Ainda tem mais gente com a gente? Tem, mas eu te conto daqui a pouquinho, porque agora nós vamos cantar ao som de Ana Nóbrega, Oceanos.

0: Surf Hop Music Colossenses e suas linhas de amor. Agora 2h57, versículo da hora chegando com Cláudia Cruz.
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2: A paz do Senhor Jesus. Juízes capítulo 9, versículos 8 a 14. Foram certa vez as árvores ungir para si um rei, e disseram à oliveira: reina sobre nós. Porém a oliveira lhes respondeu: deixaria eu o meu óleo, que Deus e os homens em mim prezam, e iria pairar sobre as árvores? Então disseram as árvores à figueira: vem tu e reina sobre nós. Porém a figueira lhes respondeu: deixaria eu a minha doçura, o meu bom fruto, e iria pairar sobre as árvores? Então disseram as árvores à videira: vem tu e reina sobre nós. Que as bênçãos de Deus os alcancem nessa hora.
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0: 3 horas em ponto, estamos juntos na rádio de todas as igrejas que toca o som do céu. 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Passe por lá. Vamos cantar ao som de Renascer Praise.
5: O inimigo.

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1: Jovens, crianças, para serem usados. Usados pelo Senhor Jesus nesse tempo. Nessa geração.

Marquinhos Gomes, Não Morrerei. Que coisa boa cantarmos que quem tem promessa de Deus não desiste, porque nós olhamos para aquele que pode cumprir e há de cumprir toda a promessa que nos faz. É bênção demais, né? Ô, gente, tá acabando, viu? 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E nós vamos cantando ao som de Kemuel. Ó, quão lindo esse nome é! Música.

0: 89 Maravilha, 3h27. E dentro de instantes, você vai ouvir o Direto da Redação com Ariane Fernandes.
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0: 3h30.
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0: Direto da redação com ela, Ariane Fernandes. Boa tarde, Ariane, mais uma vez, seja bem-vinda.
2: Obrigada, Michele, boa tarde a você, boa tarde, ouvinte Maravilha. E Michele, informação, são para os motoristas que estão ou pretendem ir para a BR-381, hein? Uma carreta carregada com detergentes tombou na tarde de hoje no quilômetro 527 da BR-381 em Brumadinho. O acidente aconteceu por volta de 12h30 no sentido Belo Horizonte e provocou interdição da pista, porque com o tombamento a carga se espalhou pela rodovia. Segundo as informações divulgadas até agora, uma pessoa ficou ferida no acidente, mas recusou atendimento médico e foi encaminhado para o hospital. A concessionária Motiva Minas, responsável pela administração do trecho, foi acionada para realizar os procedimentos necessários e trabalhar na liberação da pista, mas atenção, com a interdição no sentido de Belo Horizonte, agora há 6 quilômetros de congestionamento, sentido Belo Horizonte. Já no sentido São Paulo, a faixa da esquerda está fechada para remoção dos produtos. O tráfego flui apenas na faixa direita e o congestionamento também chega a 1 quilômetro. Motoristas que trafegam pela Fernão Dias devem redobrar a atenção ao passar pelo trecho e também respeitar a sinalização e as orientações das equipes que atuam no local. As circunstâncias que levaram ao tombamento da carreta ainda não foram esclarecidas.
0: Tá certo então, Ariane Fernandes. Você volta daqui a pouco?
2: Sim, Michelle, às 4h30 eu volto com mais informações e também às 7h da noite no Jornal da Noite Maravilha com as principais informações do dia.
0: Tá certo. 89 Maravilha, onde o som da informação chega junto com o som do céu. A gente canta com Midian Lima. Jó.

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Cassiane, hino da vitória. Meu irmão, minha irmã, tá na hora. Eu vou mandar aquele alô pra você que tá sintonizadinho aqui comigo. É uma bênção ter você aqui. Eu amo quando chega essa hora. Irmão Gesso Nepomuceno, muito obrigada pelas palavras. É, ontem o nosso Me Conta Maravilha, nós falamos sobre o luto. Inclusive, gente, já quero falar pra você que na próxima quarta-feira eu consegui, junto da Carla, o horário pra que ela pudesse voltar aqui e falar, tá bom? Nós vamos voltar nesse tema, só que dessa vez nós vamos falar o que que a gente faz com a saudade que fica, né? Com a presença que já não tem mais, com essa ausência. O que que a gente faz? É, aí nós vamos entrar de novo nesse assunto e Deus abençoe a sua vida, Gesso Nepomuceno. Deus abençoe mesmo. Ele que está lá em Barbacena disse que ontem, ao nos ouvir aqui, ao nos perceber emocionadas, ele precisou parar o carro, porque ao contrário de mim, ele dizendo aqui, né, de você que conseguiu fazer aí, dar continuidade no seu trabalho, eu não. Eu tive que parar, porque eu não consegui me conter. Parar o carro, e foi algo muito bom. Um verdadeiro alívio. Deus te abençoe, querido, rica e poderosamente. A Alessandra de Petrópolis diz que, ó, eu já não escuto rádio há algum tempo, mas essa é a primeira vez que eu envio. Ah, tá, eu já escuto a rádio há algum tempo. Olha eu, né, Alessandra? Não pode fazer um negócio desse, não. A Alessandra já ouve a rádio há algum tempo. E ela diz que é a primeira vez que tá ouvindo enviando a mensagem. Alessandra, um beijo para você. Petrópolis já é Rio de Janeiro. Um beijão para você. Deus abençoe a sua vida rica e poderosamente, viu? O José Roberto de Juiz de Fora falando que hoje tá quente lá. O sol tá pelando. Que coisa boa, José. O Milton é do bairro São Geraldo, também tá por aqui. Tem mais a Marcilene de Unaí. Ei, Marci. Ela tá dizendo, ó, quero mandar um alô pro meu filho Maicon Júnior e dizer que o amo muito. Seu pai Gerson, seus irmãos Rafael e todos nós estamos com muita saudade de você. Receba aí, Maicon Júnior. A Gracilane é de Guanhães. Estou ouvindo a Rádio Maravilha. Manda aí um abraço para a Eva na Vila Esperança. Mando sim. Eva, receba aí o abraço da Gracilane e receba o nosso abraço também, viu, Eva? Beijo para você, Gra. Grade Guanhães. O Cleiton Castelão tá no Santo André dizendo que a gente faz diferença aqui na rádio. Graças a Deus. Continue orando por nós. A irmã Daiana Ventura de Muzambinho é da Igreja Batista Renovada e tá mandando um abraço para todos os irmãos da igreja. Alô, Igreja Batista Renovada de Muzambinho. Irmã Daiana tá abraçando todo mundo. A Tássia é de Várzea da Palma e tá dizendo assim, manda aí um alô e um louvor para mim e para os meus pais, Josino e Lucy, aqui na Fazenda Bananal de Cima, município de Várzea da Palma. Alô, alô, seu Josino, dona Lucy, um cheiro pra vocês, Deus abençoe, viu? E ainda tem um alô especial aqui da Tássia para o esposo, Vinícius, e também um alô para todos da equipe da Refrigeração Ar Frio, que é a Maísa, Valdenilson, Kiko e Gilberto. Deus abençoe vocês. Lucas, de Piedade dos Gerais, está sintonizado, mandando um abraço aqui para os amigos Fábio e Joviano e também para os pais Rodinei e Rosilene. Ei, seu Rodinei, dona Rosilene. Deus abençoe vocês. Vera Alves. Ô, Vera, tô com saudade de você. O que tá acontecendo, hein? Andei falando seu nome aqui no nosso Fim de Tarde Maravilha e que bom que você apareceu, viu? Não fica sumida de jeito nenhum. Nós contamos com a sua alegria aqui com a gente, tá? Giovanni de Formiga é da Igreja Vale, falando que está na estrada voltando para Formiga pela BR-381. Que Deus guarde, livra e proteja em nome de Jesus. E diz que conheceu a rádio há pouco mais de um mês e desde então ele tem acompanhado
acompanhado a programação. Tá mandando um abraço para todos que estão na sintonia. Deus abençoe sua vida, irmão Giovanni de Formiga. Arley de Teófilo Otônio, olha ele! Tá de blusa, squeeze da maravilha, todo. Tome coração laranja! Ficou ótima a roupa em você, a blusa ficou muito bem. A Ariela em Contagem, do bairro Milanês, também tá por aqui mandando um abraço para as meninas da fábrica de temperos Alheiros, em especial para Bombom. Ah, muito bem, um grande abraço aí para vocês, meninas da fábrica de temperos Alheiros, em especial para Bombom. Ariela, beijo. Marcos, do bairro Goiânia, motorista de ônibus, ó, encontrou o pessoal da Blitz, diz que foi bênção pura, né? Pois é, a Blitz já está encerrada, mas o nosso irmão Marcos passou por lá e ainda tirou foto com o pastor Edmo. Grande abraço, Deus abençoe. Bora cantar.

0: Paulo César Baruc e o Canto das Igrejas, Clamo Jesus. Estamos encerrando o nosso Tarde Maravilha, mas não fique triste não, porque o fim de Tarde Maravilha já vai começar e você vai me ajudar a chamar o Ed, né? Para chamar o Ed, não se esqueça, o áudio precisa ter até 10 segundos. Como nós temos muitos áudios, nós não estamos sendo liberados para áudios maiores. Então, gente, em 10 segundos dá sim para você fazer parte dessa brincadeira, né? Você vai chamar o Ed, vai falar o seu nome e o seu bairro. Então, manda para gente o seu áudio, tá certo? De até 10 segundos, lembrando que o áudio precisa chegar até as 4 da tarde. Ganhadora do nosso kit 89 Maravilha hoje é a Margarete. Ei, Margarete! Margarete Duarte, de Santa Luzia, final do telefone 1631. Margarete, nossa equipe vai entrar em contato com você para que você possa vir buscar aqui na Rua Fernandes Tourinho, 487, na Savassi, o seu kit, tá bom? Ó, gente, tá na hora. Vamos chamar menino Ed para trabalhar. Afinal de contas, hoje é quinta-feira, é dia de TBT e você vem com a gente. Vamos lá? Um, dois, três e... Ed!
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6: A paz do Senhor Jesus. Salmos capítulo 89, versículo 7. Deus é muito formidável na Assembleia dos Santos e para ser reverenciado por todos os que o cercam. Que as bênçãos de Deus os alcancem nessa hora.
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0: 4 horas.
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0: É isso aí, começa agora o fim de tarde maravilha. Eu sou Michele Marins, já estou por aqui prontíssima para te fazer companhia. Vamos juntos até às 6. E é claro que eu não tô sozinha não, porque muita gente me ajudou a chamar o Ed.
7: Oba! Estamos chegando por aqui, mais uma quinta-feira, dia de TBT.
0: É, cheirinho de final de semana já começa a aparecer, né?
7: É verdade, coisa boa demais, a turma tá vindo com a gente, ontem foi legal, hein?
0: Verdade, muito legal,
7: muitas participações. A gente já começa o programa pedindo desculpa que não conseguiremos ler todas hoje. A modéstia, ó. Ah, Michele, hoje comecei o nosso programa, temos ele nas imagens.
0: É.
7: O nosso querido.
8: It's my will.
7: Grande Will nas imagens.
0: Menino
7: daqui a pouco.
0: Menino Will nas imagens, isso?
7: Hoje a gente começa com as imagens dele por
0: que
7: aí.
0: Que legal.
7: Já o Pablo tá na área também, comandando aí.
0: Tudo bom.
7: Mas hoje nós temos o privilégio de ter ele aqui nas nossas imagens, hein, Will? Muito obrigado. Tá começando o nosso fim de tarde maravilha. Vamos chamar primeiro os caças?
0: Vamos chamar
7: os caças lá.
0: Caças, porque a gente tá precisando.
7: Bora!
0: Vem!
7: Na tela!
0: É isso aí!
7: Isso! Caça na tela! Em busca do like perdido!
0: Venham
7: chega
0: like!
7: Chega mais! Ontem chegou a versão ouro, hein?
0: É, chegamos!
7: E hoje é quinta-feira! Quinta-feira a gente já espera!
0: Semana passada a gente conseguiu também,
7: conseguimos,
0: né?
7: Conseguimos, foi!
0: A gente conseguiu!
7: Conseguimos!
0: Vamos pois é! Ah, vamos lá então!
7: Bora lá.
0: Bora.
7: Você quer o quê?
0: Ah, é, aqui é o... Bora lá e eu já tô esperando o TBT.
7: É.
0: Ai, gente, peraí. Tem muitos áudios. Peraí, só esse antiguete.
9: Ed, vem trabalhar.
7: Bora.
9: Seu abençoado, ajudar a Michele. Paulo, Uberaba.
7: Fala, Paulo.
9: Motorista de aplicativo.
7: Oh.
10: Ah, Ed, vem trabalhar.
7: Olá.
10: Deixa de programar, Michele, a te esperar. Flávia do bairro Suzana, da Igreja Pentecostal, Libertação de Jesus Cristo.
0: Beijo pra você.
11: Oi, Ed. É o Ed Marisponha. Vem trabalhar, meu filho.
9: Ed, bora trabalhar. Chama ele, Michele, aqui é o Luiz Otávio, motorista dos Correios,
0: Luiz.
9: Da Batista, da Lagoinha, um abraço.
0: Grande abraço.
11: Fala, irmão Ed, vamos. Chegou o seu horário, querido, vamos pra cima, ajuda a irmã Michele, pastor Marco Aurélio, pira
7: fala,
11: fora.
7: Fala, pastorzão.
11: Olha.
7: Olha. Gostei. Ela.
12: Irineia.
7: Bora, Irineia.
12: Não deixa a Michele sozinha, não.
7: Deixa não.
13: Oi, Ed.
7: Simbora.
13: Vem trabalhar, vem ajudar a Michele, Ed.
7: Vamos juntos.
13: Eu sou Elaine de Sarzedo.
0: Elaine.
14: Boa tarde, Ed.
7: Boa
14: saudações rubro-negras. Oh, fica triste,
7: Deus.
14: Não, porque o seu Cruzeiro perdeu para a seleção rubro-negra ontem.
0: Menina, ele tá até com o olho inchado aqui.
15: Bora trabalhar.
7: Só que me faltava.
15: Ed. Aqui é o Lucas Maspama na gelada.
0: Fala, Lucas.
16: Aê! Vamos, Ed! Vamos, Ed! Vamos, Ed! Vamos,
7: Ed! Vamos, Ed!
16: Vamos, Ed! Vamos,
7: Ed! Vamos, Ed!
16: Vamos, Ed! Vamos,
0: Ed! Deus te abençoe!
17: Ô, Ed! Vamos trabalhar, rapaz!
7: Bora!
17: Eu já comecei das 5 da manhã!
0: Nossa, pai!
17: Que é Ismael de Muriaé!
7: Fala, Ismael!
18: Ed, bora trabalhar, larga de preguiça. Vamos ajudar a Michele, Gabriele, do Iraí de
7: Lindona.
18: Mim.
0: Bonitinha.
19: Ô, Ed, vamos trabalhar, Ed. Aqui é o presbítero Jorge Teoflotone. Manda um alô pro presbítero Mauro, minha irmã Janete ali na Suíça, dois, todos os ouvintes ali, Ed.
0: Bora.
19: Vamos trabalhar, Ed, que o Brasil tem que crescer, Ed.
7: Isso.
13: Ed, aproveita esse lindo, esse dia maravilhoso. Vem trabalhar,
7: bora,
13: meu filho.
7: Bora junto.
13: Cida Dias.
7: Valeu, Cida.
20: Ed, vem trabalhar, Ed.
7: Bora.
20: Aqui é a Mariana do bairro Pousada Santo Antônio. Vem ajudar a Michele, Ed.
7: Simbora.
20: Tem muito serviço.
0: Tem, tem mesmo.
17: Ed, vamos que vamos. Vamos trabalhar, hoje é quinta-feira. Paulo César, São Joaquim de Bicas.
7: Fala, Paulo César.
21: Ed, bora trabalhar, meu querido.
0: Bora.
21: Hora de mexer o doce. Quintou. Deus abençoe.
7: Amém.
21: Pastor Alexandre aqui, graças a Deus.
7: Valeu.
22: Aô,
21: Ed, vamos trabalhar.
7: Bora.
21: Ed, meio a semana, Ed, em nome de Jesus Cristo, não deixa a Michelle aí sozinha não, Ed.
7: Não, deixa não.
0: Esse é o Edson Souza.

0: mandou os áudios até às 16h, eles estão aqui juntinhos da gente. Muito obrigada por cada um de vocês. Deus abençoe mais e mais, viu?
1: Muito bom, Michele Marins.
0: Essa turma que me ajuda, meu filho, Michele. A chamar você.
1: Olha, tá, essa turma não é brincadeira não, né?
0: Você não, já sei.
1: Essa turma não é brincadeira não. Bora pra nossa...
0: Fica querendo fugir.
1: Fico nada. Olha só, a nossa enquete de hoje, semana passada, falamos sobre os desenhos.
0: Foi.
1: Né? E a turma falou sobre alguns seriados e tudo mais, então o que que a gente combinou?
0: De fazer hoje dos seriados.
1: De fazer hoje dos seriados. Vocês também não venham com desenho.
0: Não vem com desenho, não. Agora são os seriados.
1: Semana passada, né?
0: Gente, igual a gente assistia, era Godzilla?
1: Godzilla?
0: Godzilla.
1: É, tinha Godzilla.
0: Tinha Godzilla. E assim, eu entrava dentro daquilo, assim, eu achava... Depois, quando eu fiquei que eu fui ver...
1: Você vendo, Jesus amado.
0: Acredito, gente.
1: Um com a roupa, com um zíper.
0: Mas fazia o entretenimento.
1: Era
0: a gente
1: aquilo,
0: ficava ali, entendia o que estava acontecendo, né?
1: Não é? Então, a nossa enquete de hoje é qual seriado de TV você não perdia por nada na sua infância.
0: É, semana passada apareceram por aqui umas...
1: Alguns seriados.
0: É, mas apareceram umas irmãzinhas falando que elas eram a Change Marmaid.
1: Isso.
0: Eu era rosa.
1: Eu era rosa. Tem a rosa e a amarela, não é isso? São duas? Acho que são, né?
0: Eu não sei não, menino.
1: Eu acho que são, né? Então venha falar com a gente, vários seriados da nossa época, né? Que foram bem legais e marcaram a nossa infância, qual você não perdia por
0: de
1: nada nesse
0: nenhum.
1: Mundo. Conta pra gente, 319-9565-1089, o fim de tarde, maravilha!
0: Começou!
1: Bora!
0: Bora!

0: Leandro Borges e Sandrinha, um refrão pra sua alma.
1: Um refrão
0: calma
1: pra sua alma. É isso, gente, de volta, fim de tarde maravilha no ar. Hoje até às 6. Agora imagens do nosso amigo Pablo.
0: Pablo, agora
1: comandando
0: sim
1: as imagens por
0: estamos
1: aqui.
0: Estamos a la Pablo.
1: Do nosso, isso, do nosso fim de tarde maravilha. Ó, já somos 31 likes.
0: Oba!
1: Aliás, já somos 36.
0: É,
1: acho que chama caça like.
0: Deixa eu ver.
1: Será aqui que antes dos 20 minutos?
0: Será?
1: Aí era recorde total.
0: Nossa,
1: eu acho,
0: meu
1: né?
0: Deus do céu, ui.
1: Nó.
0: Vou até lá. Dá meu like.
1: Não. Aqui é o meu celular.
0: Sim.
1: Ó, 37 likes nesse exato momento. Entra lá, deixa o seu like, comente por lá. Tem louvor pra você votar. Já já a gente passa o louvor maravilha do dia aqui no ar. Ó, essa rádio é uma bênção. A Priscila já chegou por aqui. O José Roberto também. Boa tarde, Ed Michele. Já mandei meu like. O Wagner Miranda, Cachoeira da Prata. Michele Ed. Ah, falou que o sinal tá ruim na cidade dele. Qual que é a sua cidade, Wagner? Cachoeira da Prata, né? Acabei de ler.
0: Cachoeira da Prata.
1: Vamos passar pra produção aqui. O Maurilo também tá por aqui. Maurilo, muito obrigado. Boa tarde, Ed Michele. Hoje meu like foi o número 1.
0: Maurílio. Que legal.
1: É, muito obrigado, viu, meu querido irmão. É, quem mais tá com a gente? A Flávia, do bairro Suzano. É, hoje, 9 dias que comecei a escutar a rádio. Oh. Agora escuto todos os dias. Coração laranja pra mim. Flávia, o primeiro de hoje. Bora.
0: Bora.
1: Flávia.
0: Tome coração laranja, Flávia!
1: 9 dias na área.
0: 9 dias.
1: Muito bem-vinda.
0: E detalhe, né? Ela já veio, já mandou mensagem. Assim que é bom, assim
1: olha
0: que a gente
1: que
0: gosta.
1: Olha que falta 5 likes e 2 minutos.
0: Oh, meu Deus do céu!
1: Antes dos 20, nós vamos chamar caça likes. Estamos chique, hein, Michel? Será?
0: Eu acho.
1: Você acha?
0: Acho.
1: Ó, a Natalina tá por aqui, Wagner, a Natalina já falei, o Alberto também do Carmo. Te ouvindo, Michele Ed, bora,
0: oi,
1: irmãos. Alberto de Juiz de Fora também tá com a gente. Cidadia, cheguei. Atrasada, meu like foi o número 29. É, Cidadias. Pra quem tá acostumado a fazer o 2 e o 3, né, o 1. Um.
0: É, ó, esqueci. É, sempre ali no pódio, né?
1: O Alberto falou que esqueceu o like, volta lá.
0: Volta.
1: Volta lá.
0: Volta.
1: Deixa eu ver, olha, falta um. Falta 1 minuto e 1.
0: Ai, meu Deus!
1: Pode preparar aí, Michele.
0: Meu
1: a gente
0: Deus.
1: Já vai começar o programa turbinado.
0: Meu pai!
1: Com 50. Segura, ai, segura, ai, segura,
0: tá,
1: segura.
0: Tá.
1: A turma pode comentar no chat. No chat, gente, você faça o seguinte: sempre deixe o seu nome e o nome da sua cidade, que é legal. Até pra gente viajar pelas Minas Gerais também. Michele falou que ela tá precisando viajar. Então, pelo rádio.
0: Precisando.
1: Chama! Hey! Antes dos 20.
0: Esse é o nosso seriado preferido.
1: Esse é o nosso seriado. A dupla.
0: Os caça-likes.
1: Não são como o dos filmes, o do filme, mas na tinha um seriado que era A Gata e o Rato.
0: É?
1: Você lembra disso?
0: Não.
1: Não é da sua época, não?
0: Não, eu não sei, porque também teve uma época que nós ficamos sem televisão.
1: Ah, tá. A Gata e o Rato era legal, né? Era com Bruce Willis.
0: É?
1: É, Gata e o Rato.
0: Eu já ouvi falar, mas como eu tenho, assim, você sabe que eu não sou a pessoa mais, assim, daquelas, né, de ficar vendo esses filmes, seriados, essas coisas assim. Então, não estou muito bem lembrada, não.
1: É, Gata e o Rato era bem legal.
0: Não
1: eu assisti alguns episódios, mas era ali com Bruce Willis, o comecinho do Bruce Willis, ele tinha cabelo e tudo mais.
0: É, tinha cabelo!
1: Ah, tinha cabelo.
0: É sério?
1: Tinha cabelo. Então, essa é uma que eu já comecei assim. Essa é de 1985.
0: Que isso?
1: É, foi passar aqui na TV brasileira, acho que pelos anos 90, talvez.
0: Ah, então foi exatamente. Eu acho que é o tempo que a gente ficou sem sem
1: então,
0: televisão.
1: Então você não vai lembrar de um
0: não
1: monte
0: tinha.
1: Aí.
0: É porque não
1: olha
0: tinha
1: que chamar
0: luz lá em casa.
1: Misericórdia. Olha que nós vamos chamar caça-like.
0: Sério?
1: Você acredita? Não, ainda não.
0: Não.
1: Segura.
0: Tá, não, nem tem jeito.
1: É 80.
0: Tem que ser 80, né?
1: É 80.
0: Deixa eu ver aqui. Já que negócio tá voltando.
1: Já tá.
0: Oh!
1: Aí que eu treino hoje.
0: Oh!
1: E a gente ainda não tem o de diamante.
0: Verdade, ainda não tem,
1: nós
0: né?
1: Vamos ter que fazer.
0: Mas, ó, deixa eu ver aqui o que, que o pessoal já tá falando. Inclusive, ó, o pastor Paulo Afonso, da Quadrangular de Contagem, mandou fala, áudio, pastor. Mas chegou atrasado. A Erlice de Frutal.
1: Fala, Erlice.
0: Todo mundo chamando você, esses aqui, ó. O Washington Leucádio, do Santa Cruz, da Assembleia de Deus do Nazaré. Aí o Cleiton Castelão já veio falando.
1: Falando
0: meu favorito, o homem de 6 milhões de dólares. E Ultraman. É
1: Ultraman, dos meus também. Eu sou
0: gente,
1: mais Spectrum,
0: eu não lembro desse.
1: Esse aqui é legal.
0: Esse aqui também é da época que eu vivia sem luz.
1: É.
0: Só pode.
1: É mais deixa antigo isso aí, poxa.
0: Eu vou até ver, seriado brasileiro. Ih, não, assisti isso não.
1: Assistiu não? Homem de 6 milhões de dólares. Esse que você não assistiu?
0: É.
1: Homem de 6 milhões de dólares. É porque é mais antigo, né?
0: É.
1: Mais antigo e o Ultraman também
0: não.
1: É mais antigo. Mas eu lembro muito do Ultraman e na minha fase mesmo, o Spectraman.
0: Spectraman, é. Ah, deixa eu ver aqui. O Luiz Otávio é do bairro Fonte Grande em Contagem, da Lagoinha Matriz, motorista dos Correios. Eu não perdia o seriado do super-herói americano.
1: Super-herói americano, amava.
0: É, e o Esquadrão Classe A.
1: Também amava.
0: Com...
1: BA e companhia.
0: Ah, tá. Ainda bem que você falou.
1: É.
0: BA e companhia.
1: Ele mandou, assim mesmo?
0: BA e Murdoch.
1: Murdoch, cara de pau.
0: É, eu lembro desse Esquadrão Classe A, o meu irmão gostava bastante.
1: Sim.
0: É. O Thiago do Milionários. É. Boa tarde, dupla. Paz
1: boa
0: do
1: tarde.
0: Senhor. Sobre a enquete, todos os Tokusatsu. Né? Que é isso?
1: Não
0: sei nem falar o nome.
1: Não faço ideia. Cuidado aí.
0: Tokusatsu. Tokusatsu. Que passava na Manchete.
1: Vamos saber daqui a pouquinho.
0: Ah, tá. Sabe por quê? Porque é tudo junto. Eu sei lá o que, que é isso.
1: Nós vamos descobrir.
0: É Jiraiya e...
1: Jiraiya, ok.
0: Kamen Rider. Meu Deus.
1: Black Kamen Rider.
0: É?
1: É.
0: Black Kamen Rider. Aqui ele colocou Kamen Rider Black.
1: É.
0: É Black Kamen Rider.
1: Isso mesmo,
0: tá.
1: Michelle.
0: E os que eu gostava
1: likes.
0: Mais. Ah. Esses são os que eu gostava mais. Mas eu gostava de brincar de ninja quando eu era garoto. Fazia rapel com uma corda de sisal que tinha em casa pra fazer igual o Jiraiya. Com riscos de morrer, inclusive.
1: O Jean Brito, que é mais jovem,
0: tá
1: falando aqui que todo mundo odeia o Chris. Esse é famoso.
0: Ah,
1: né?
0: Esse é. E é
1: esse
0: antigo
1: é famoso,
0: também, né?
1: É, famoso, né?
0: Agora
1: bem
0: todo
1: legal.
0: Mundo já ama o Chris,
1: todo
0: não tem nem problema.
1: Ama, né?
0: Olha,
1: é o Chris que odeia o Brasil. Você sabe disso,
0: eu
1: né?
0: Eu sei, é.
1: Que o pessoal do Brasil não deixa ele em paz nas redes sociais.
0: Exatamente. A Ana Paula Moura, que é lá do bairro Cabana, falou o seriado que eu gostava e não perdi por nada. Ana Paula é jovem.
1: Ana Paula é jovem, o que que é?
0: Chaves e Chapolin,
1: Chaves
0: Colorado.
1: E Chapolin.
0: Era muito engraçado.
1: É,
0: mas, ó,
1: mas eu lembro Chaves.
0: Eu também lembro.
1: Lá na TV
0: pois é.
1: Bem antiga mesmo.
0: É. Eu não sei quando começou a passar, mas que realmente.
1: Anos 80.
0: É, 80?
1: É, anos 80.
0: Nós,
1: Chaves começa a passar.
0: Nós começamos
1: no Brasil nos anos 80.
0: A assistir Chaves nos anos 80?
1: Sim, sim. Eu lembro muito bem. Ele intercalava com a série, uma seriado que tinha da Lucy. Show da Lucy. Eu lembro isso, passava no SBT. E
0: Show da Lucy?
1: É verdade. Lucy era um seriado muito famoso que tinha nos
0: Lucy
1: Estados Unidos.
0: Essa Lucy não
1: lembro,
0: não.
1: Era foi muito famosa nos
0: Ai,
1: Estados
0: Unidos.
1: Ai,
0: meu Deus, hoje é dia de Google o tempo todo.
1: Google.
0: Show da Lucy.
1: Isso.
0: Lucy.
1: Ela foi muito famosa
0: nem
1: mesmo
0: nem tá aparecendo aqui.
1: Unidos.
0: É Lucy com Y?
1: Isso
0: é, deve
1: mesmo,
0: ser, né?
1: Exatamente.
0: Show da Lucy, vamos ver. Que se eu lembro. Não apareceu isso,
1: Show.
0: Não.
1: É.
0: Não apareceu, não.
1: Aqui, ó. Já apareceu aqui, né? The Lucy Show. Ó. Esse daqui é o Show da Lucy. Passava aqui no Brasil, no SBT, né? O Silvio Santos importou muita desses programas de sucessos de outros países.
0: Ah,
1: e intercalava
0: tô vendo.
1: Com...
0: É, eu lembro dessa doninha aqui, sim.
1: Assistia muito.
0: Sim. É, esse aí eu lembro dessa doninha aí.
1: É.
0: Lembro.
1: Não é da minha época, não, mas eu assisti.
0: Sei. Aqui, o Flávio de Betim é da igreja da igreja quadrangular. Falou que não perdia
1: sim.
0: por nada o Chaves.
1: Michelle.
0: Ele falou de um desenho, não vou nem falar quando vier desenho, não vou falar hoje, não.
1: Tá bom.
0: É, te deixando também para fazer um convite que dia 28,
1: sim.
0: 24 de agosto, às 7h30, estaremos inaugurando a nossa nova igreja quadrangular Icaivera. Quem
1: Olha.
0: Conhece, tá convidado.
1: Show demais,
0: é isso aí.
1: Michelle.
0: E o Samuel de
1: Fala,
0: Ribeirão
1: Samuel.
0: Das Neves tá mandando um abraço para toda a família, principalmente pro pai, pra avó e dizendo que ama todos, mas não mandou nome.
1: Oh, meu Deus.
0: Ô, Samuel.
1: Como é que ama? Será que a gente consegue chamar com essa like antes de ir pro break?
0: Oh, eu não sei, porque aqui faltam 30 segundos pra mim,
1: segundos?
0: Senhor.
1: Só um momento. 4 likes.
0: É.
1: Se a gente chamar os dois no primeiro bloco.
0: Ah.
1: Isso será espetacular.
0: Nosso Deus. Mas ô, Samuel, manda aí colocando... o nome do seu pai e da sua avó pra gente.
1: Isso, a gente quer falar e mandar coração laranja pra eles também, né, Michel?
0: Os lindos.
1: É, exatamente. Então, hoje é isso, né? Fim de tarde maravilha. Qual o seriado da época de infância que você não perdia por nada?
0: Lembrando que são seriados. Semana passada, nós pedimos para os desenhos. Essa semana, nós estamos falando dos seriados.
1: Isso
0: aquele
1: mesmo.
0: Que é com gente, né?
1: É com gente. Exatamente. Com gente imitando gente de mentira. Né? Super-herói americano era fantástico, viu, Michele?
0: Você
1: chegou a assistir?
0: Engraçado, porque é o seguinte, talvez eu tenha até assistido, mas eu não me lembro dos nomes, Ed.
1: Deixa eu chamar.
0: O quê?
1: Chama!
0: Ai, socorro, cadê? Eu fico procurando os botões.
1: Primeiro bloco, hein? Aos 80 likes, a gente vai e a gente volta com Direto da Redação.
0: É, mas é rapidinho, fica aqui com a gente.
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0: 4:30.
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0: Direto da redação com Ariane Fernandes. Boa tarde, Ariane. Seja bem-vinda ao Fim de Tarde Maravilha.
5: É, agora é o fim de tarde. Boa tarde, Michele. Boa tarde, Ed. Boa tarde, ouvinte Maravilha. Uma nova lei já está em vigor em Belo Horizonte e estabelece regras para a entrada de entregadores em condomínios residenciais e comerciais. A partir de hoje, moradores não podem exigir que profissionais de aplicativos entrem nas áreas comuns dos prédios para deixar os pedidos. A medida foi publicada nesta quinta-feira, dia 20, no Diário Oficial do município e busca organizar entregas, além de reduzir situações de constrangimentos, atrasos e possíveis riscos à segurança. Pela nova regra, pedidos de pequeno porte, como refeições, compra de supermercado e outras encomendas, que possam ser transportadas por uma única pessoa, deverão ser deixados na portaria, na guarita ou em outro ponto definido pelo próprio condomínio. Cabe ao morador se deslocar até esse local para retirar a mercadoria. A legislação prevê uma exceção para pessoas com deficiência, mobilidade reduzida ou dificuldade de locomoção. Nesses casos, o morador poderá solicitar que o entregador leve o pedido até uma área interna do condomínio, sem cobrança adicional, desde que sejam respeitadas as regras de segurança estabelecidas pelo prédio, Michele.
0: Tá certo, Ariane Fernandes. Você volta daqui a pouco?
5: Volto, Michele, às 5h30 com mais informações e também às 7h da noite no Jornal da Noite Maravilha com as principais informações do dia.
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1: A gente canta? Ah não, a gente pergunta pra Liane, né? A gente Oba. Vai perguntar pra Ariane. Michele, olha só a cara dela. Olha só, Ariane, semana passada no nosso TBT,
5: sim,
1: a gente falou sobre desenhos, né, da sua época de infância.
5: Sim,
1: a gente trouxe pra hoje os seriados da sua época de infância. Qual você não perdia por nada?
5: Seriados?
0: Seriado.
5: Não, não lembro.
0: Você não era nenhuma Change, Marmaid, nada dessas coisas, não?
5: Não, seriados eu não lembro de nenhum, não. Não lembro, você acredita? Seriado eu acho que não.
1: As séries que passavam na TV, teve Sessão Aventura.
5: Sim, tinha uma que a gente via lá em casa, sim. Lembrei, MacGyver.
1: MacGyver.
5: MacGyver era um seriado.
0: Era.
5: Lembrei,
0: era
5: MacGyver. Com um palito de dente, uns chicletes, ele fazia uma bomba.
1: Exatamente.
5: Lembro. Exatamente. acho que MacGyver marcou. MacGyver, verdade. Sim, MacGyver.
0: Boa, e não tinha aparecido por aqui.
1: É verdade.
0: O MacGyver ainda não tinha aparecido por aqui.
5: Da infância que eu lembro, sim, era o MacGyver mesmo.
0: MacGyver, tá certo então. Ariane Fernandes, muito obrigada por participar da nossa enquete. Ed, a gente continua por aqui?
1: A gente continua.
0: Cantando.
1: E a gente volta com caça-like, eu já sei.
0: Sério?
1: Voltaremos com caça-like. Olha aí, dá uma olhada aí.
0: Eu vou olhar. Bem mineiro, sim, sou.
1: Bora.
0: Tô olhando.
1: Bora cantar, Michele.
0: Bora. Ao som de Felipe Rodrigues, tudo é perda.

0: isso aí, nosso fim de tarde maravilha acontecendo, coisa boa ter você juntinho com a gente. Voltamos com o Caça Like, ô Ed.
1: Deixa eu ver. Não.
0: Porque... Não!
1: Ah, eu prometi, né? Eu preciso do povo. Eu preciso do povo chegar aqui. Faltam 5 likes.
0: Nossa,
1: já tem caça likes. Enquanto isso, a gente vai de louvor maravilha do dia pra turma entrar e votar no nosso perfil do YouTube, no Instagram também, Rádio 89 Maravilha. Você entra e vote ali. Louvor maravilha do dia hoje, que é dia de TBT, 3 TBTs.
0: Aham, uhum, já tá aqui no ponto.
1: Bora.
0: Pode soltar?
1: Pode soltar.
0: Bora lá.
1: Música 1. Esse é Marquinhos Gomes. Cristo te levantará.
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1: Música 2. Olha essa, Michele. Bem querer. Marquinhos Gomes. Ó, Marcos Góes.
0: Essa é da minha época, Marcos Góes.
1: Música 3. Essa é boa. Esse é o Rebanhão.
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1: Rebanhão enquanto é dia, então ó, Marquinhos Gomes, Marcos Góes e Rebanhão, entra e vote. Já votei.
0: É?
1: Já votei.
0: Eu também já votei.
1: Já votou também, Michele?
0: Já votou. Votei.
1: E a gente tá aqui em busca do Caça Like, eu achei que já ia voltar com eles, mas...
0: Não, né? Pois é. Essas coisas acontecem. Não fica triste, não. Fica triste, não.
1: Ó, seriado da sua época. Conta pra gente.
0: Mas antes, vamos mandar um abraço muito especial pro Samuel.
1: Ô, Samuel!
0: Lá de Periquito.
1: Olha só, Samuel.
0: Ele é um autista.
1: Sim.
0: E ele canta a canção do o nosso jingle. Ele canta,
1: isso,
0: né?
1: Muito lindo.
0: Ele é o filho da Elisângela. Muito obrigada, Elisângela. E nós mandamos pra ele lá a figurinha. Nossa,
1: tome coração laranja. Boa, Michele.
0: Oi.
1: Chama.
0: Ai, gente, é muita coisa.
1: Hoje é quinta-feira, minha filha. Hoje é quinta-feira.
0: Vamos lá.
1: Quintou no fim de tarde, maravilha. Caça like na tela pra você que tá nos acompanhando no YouTube. Nós somos 100 likes por lá. Ó, tamo chique, hein?
0: Obrigada, 40 gente.
1: 40 minutos de programa.
0: Deus abençoe vocês.
1: Eu acho que tem hoje versão dourada, hein?
0: Obrigada, gente. Coisa
1: Bora lá,
0: linda.
1: Hein, Pablo?
0: É o Samuel que tá ajudando
1: Samuel,
0: a gente aqui
1: Samuel
0: cantando, né?
1: Samuel arrebenta, né, Michele?
0: Ó, tem mais. É. Deixa eu ver aqui. Cadê, gente? Minha lista. Socorro. Sumiu.
1: Achou, não?
0: Achei.
1: Tá.
0: O Daniel Barbosa.
1: Fala,
0: do
1: Daniel.
0: Barreiro. A minha série foi Chaves.
1: Chaves.
0: O Adilson de São João del Rey.
1: Fala,
0: aí ele
1: Adilson.
0: Colocou seriados. E aí eu acho que ele trouxe todos. Que tinham lá no Wikipedia. O Homem de 6 milhões de dólares.
1: Sim.
0: Agente 86. Terra de Gigantes. Incrível Hulk. O Homem do Fundo do Mar.
1: Incrível Hulk, assisti.
0: Manimal. E desde 2008 assisto
1: Prison Break. Isso.
0: Tá, sempre na época do carnaval.
1: Manimal era legal. Entendi, também. Você assistiu ou não?
0: Não.
1: O homem virava animal.
0: É?
1: Vários animais.
0: Eu não lembro disso, não.
1: Bem legal.
0: Eu tava sem luz. O irmão Vicente da Assembleia de Deus Sapucaia, pastor Jean. Grande abraço, Ed, Michele. Ele tá em Contagem. Estamos aqui trabalhando de aplicativo. Tá
1: Sim.
0: difícil, mas Deus proverá.
1: Deus te abençoe,
0: só vocês pra aliviar a nossa lida.
1: Bora,
0: o seriado melhor era MacGyver.
1: Aí,
0: e
1: ó.
0: Trovão Azul.
1: Trovão Azul, eu assisti.
0: Esses
1: demais,
0: dois véio. Eram top, viu?
1: Trovão Azul era legal.
0: Alcinei Pereira, da Igreja Videira, dizendo, eu não perdia, era Vila Sésamo.
1: Vila
0: Tinha
1: Sésamo.
0: O Garibaldo.
1: Olha.
0: Era muito bom, que o Senhor Jesus abençoe. Eu não deixo de escutar essa rádio maravilha. De jeito nenhum, que é maravilhosa.
1: Ah, sim.
0: Eu e minha esposa, Alcinei, grande abraço pra você, Deus abençoe sua vida. Ele e a esposa, que bonitões,
1: que
0: ó,
1: legal,
0: todos arrumados.
1: Aí, Vila Sésamo é de 1972, tá, Michele?
0: Uau.
1: Tem tempo, hein?
0: Muito tempo.
1: É, bem legal.
0: O Reinaldo Paixão.
1: Fala, Reinaldo.
0: De Juiz de Fora, Casa da Benção, seriado que eu não perdi, era Hulk,
1: Super Máquina.
0: Super Máquina,
1: Moto
0: Lazy,
1: Lazy.
0: Moto Lazy? Trovão Azul, Águia de Fogo.
1: Águia de Fogo.
0: Aí tinha aqueles, né?
1: Que show.
0: Aqueles outros lá que eram Lion Man
1: era terrível.
0: Giban. Gerard.
1: Esse eu não sei, não.
0: Também não. E Jasper. Tinha outros.
1: Não é Jasper, não?
0: Não sei. Tinha outros.
1: Deve ser Jasper.
0: Mas
1: Lion
0: o que
1: Man
0: eu lembro...
1: era, parecia até um cara vestido com essas roupas desses... Sabe esses bonecos que fica na rua vendo... sabe?
0: É.
1: Lion Mera.
0: É isso?
1: É bem ridículo. A gente gostava.
0: E a gente gostava, né?
1: Isso.
0: E aí ele fala, eu ia pra casa do meu avô assistir, que lá tinha televisão. Nós não tínhamos na época, não.
1: É.
0: A Isabel de Juiz de Fora, Deus abençoe vocês, um coração laranja pra vocês. Quando eu era pequena, eu gostava muito de ver o Minotauro. Do Sítio do Pica-Pau Amarelo.
1: O Sítio do Pica-Pau Amarelo é um seriado,
0: ver,
1: né?
0: Ver, mas não dormia à noite de medo. Porque aquele homem enorme com a cabeça de um boi, misericórdia.
1: Verdade.
0: Eu pensava que ele tava na minha janela.
1: Meu
0: não
1: Deus.
0: Me levantava nem pra ir no banheiro. Na cama mesmo eu fazia.
1: Misericórdia. Tô falando. Esse povo não é brincadeira não, viu, Michele?
0: Vocês são ótimos.
1: São.
0: O José Geraldo.
1: Fala, José Geraldo.
0: Não, é José Roberto, perdão.
1: Fala, José,
0: José Roberto. Eu fiz de presente pra igreja quadrangular do pastor Jessé. Manda um alô pra ele. Fez uma cruz muito bonita, inclusive.
1: Olha que legal.
0: A Lúcia é de Juiz de Fora. Eu gostava de assistir, era Zé Colmeia e Batman. Colmeia. Mas isso era, mas Batman era, né?
1: Batman tinha um seriado, Batman e Robin.
0: Batman tinha seriado,
1: era Batman
0: não é?
1: Batman e Robin um seriado.
0: Um abraço pra vocês, viu? Eu ouço todos os dias. Coração laranja pra Juiz de Fora. Ela ouve desde 5 horas da manhã.
1: É, Michele.
0: Até a hora que ela vai dormir. A Lúcia.
1: Olha isso, hein?
0: O Vitor Terra Life. Tô passando em Ipatinga, agora ligado com vocês. Manda um abraço pro meu filho Samuel.
1: Sim.
0: E minha esposa Eliane. Eu não perdi, era o Chapolin.
1: Opa,
0: Colorado.
1: Chapolin Colorado.
0: Não contava com a minha astúcia?
1: É verdade.
0: O Jarbas.
1: Fala,
0: é de
1: Jarbas.
0: Imbaúbas, Ipatinga.
1: É.
0: Esses vocês não conheceram.
1: Tá, conta pra
0: Chaparral
1: nós.
0: Chaparral e Jamie West. É,
1: Jamie West a gente conhece depois, mas nunca assisti, né?
0: É, Chaparral. Esse eu nunca nem escutei.
1: Esse também,
0: falar.
1: Eu nunca também não.
0: Deixa eu até ver aqui.
1: Sabe um seriado que eu assisti muito? Era um cachorro que chamava Benji. Era
0: Benji,
1: bem legal.
0: Tinha mesmo.
1: Era bem legal.
0: É, seriado. Série de TV, Chaparral.
1: Chaparral.
0: Não.
1: Nessa época não, Michele.
0: Não. Aqui, é um clássico de 1967.
1: Ah, tá.
0: Com 98 episódios, foi até 1971.
1: Okay.
0: Daí deve ter vindo pro Brasil.
1: É,
0: bem depois, sim,
1: isso.
0: Sim. Aí, deixa eu ver. Agora eu tava olhando pra lá. Vamos lá. É, o Luiz Eduardo Diamantina começou a ouvir a rádio há uns 10 dias.
1: Olha só ele.
0: E como parar? E precisa parar?
1: Sim.
0: Não pode parar não, Luiz Eduardo, de jeito nenhum, menino. Fica com a gente. E ele tá agradecendo aqui ao irmão Marlon por apresentar essa maravilha.
1: Boa, Michele.
0: Diamantina é toda maravilha. Ele colocou
1: aqui, olha isso,
0: ó.
1: Já gostei demais.
0: Não é? E aí, meu filho, garrou no like?
1: 110.
0: Uai, mãe.
1: Volta aos 130.
0: A gente chamou 100?
1: Claro.
0: Nossa,
1: você tá achando o quê?
0: Socorro.
1: Começa não.
0: Ai, ai, ai. Eu, César de Babacena, sou corintiano, Ed. Vamos ganhar hoje dessa Argentina. Valeu. Arley de Teófilo Otoni.
1: Fala,
0: manda um coração laranja pra Ed, seu xará.
1: Olha.
0: E pastor Rômulo e William.
1: Pastor Rômulo e William.
0: De Teófilo Otoni.
1: Bora.
0: Quem fala é Arley. Enquanto aí em enquete, eu gostava era o maluco do pedaço.
1: Maluco do pedaço. Com o Will Smith.
0: É?
1: Will Smith. Bora?
0: Bora? Pra quê?
1: Tome coração. De coração laranja,
0: tá.
1: Que ele pediu.
0: Tome coração laranja.
1: Socorro, Deus.
0: Gente, eu tentei entrar no prumo hoje.
1: É, misericórdia.
0: Agora a Cida Dias falou, estou almoçando.
1: O que é isso? É hora não, hein?
0: Pois é. Atrasei no like hoje.
1: Meu Deus do céu.
0: Estava fazendo almoço, magoei. Eu gostava. Era do Máscara.
1: Máscara.
0: Era muito doido, igual eu.
1: É. O Máscara tinha seriado? Não, tinha filme.
0: Não, tinha seriado. Tinha um seriado também.
1: Seria desenho, não?
0: É. Não, um seriado mesmo, não?
1: Não.
0: Era desenho?
1: Tinha desenho.
0: Ah, meu Deus.
1: Ó, o Wagner Miranda tá por aqui. É, Wagner já falei, né? Falando do Ultraman. Quem mais tá por aqui, hein?
0: Não.
1: Falando com a gente.
0: Ah.
1: Boa tarde, Deus abençoe vocês. Fui número 31.
0: Oh.
1: É o Daniel Barbosa.
0: Fala, Daniel.
1: A Julinha também tá por aqui. Meu like foi o número 2. Um que eu não ficava sem era o Chaves. Chapolin Colorado, é a Júlia de Baipendi, ligado com a gente.
0: Ei,
1: parece que ela tem 14 anos. Tá com a gente na 89, maravilha, coisa boa. Boa tarde, maravilha, pra todos nós. Eita, Glória, um seriado que eu não perdia era o Ultraman. João Batista de Betim. Ultraman era legal também. Ultraman é mais antigo que o Spectroman. A Késia Santos, graça e paz, Ed Michele, Deus abençoe vocês. Flávio
0: Amém.
1: Alves também está por aqui. Ed Michele, boa tarde, a paz do Senhor. Flávio de Betim, da Igreja Quadrangular. Eu pedi você para deixar um coração laranja, ir para o meu pastor Ricardo e pastora Thalita. Mandar coração laranja pro pastor Ricardo e pra pastora Thalita, viu, Michele?
0: Tome coração laranja!
1: Boa demais, Michele. O Milton José também tá por aqui. Dupla abençoada. E o pastor Hubert Fernandes, like 45. Batista, esperança em Cristo. Obrigado, pastor Hubert.
0: Grande abraço. Bora cantar. Bora ao cantar. Som de Jefferson e Suellen, acende outra vez.

0: Jefferson, isso é Ellen, acende outra vez. É de
1: Ed. Diga, Michele.
0: Olha, eu vou falar pra você que tá surgindo muita coisa interessante aqui, porque a Flávia, lá do bairro Suzana, falou, gente, meus seriados eram A Ilha da Fantasia.
1: A Ilha da Fantasia é legal,
0: Jaspion.
1: Jaspion.
0: E Casal 20.
1: Casal 20. Legal.
0: Flávia
1: também
0: arrasou aqui. A Renata de São João del Rei falou, seriado O Casal 20, muito interessante. Os casais de hoje, misericórdia. E Ilha da Fantasia. A Marilene de Teresópolis, da Igreja Pentecostal da Graça, passando para deixar o meu abraço. E sobre a enquete, eu gostava muito de Chaves.
1: Chaves.
0: Agora Chaves, Chaves, Chaves. A Ana Paula, coração
1: Ana
0: laranja
1: Paula.
0: Pra minha neta, Maria Alice.
1: Ei, Maria Alice.
0: E filha, e vó Cida, e irmã Eva.
1: Olha
0: que
1: ela.
0: Estão escutando comigo. MacGyver.
1: Lobisomem.
0: Tá
1: lobisomem.
0: E aquele que vira animais.
1: Lobisomem?
0: Aquele que vira animais.
1: Deve ser um animal.
0: Deve ser um animal, né? Manimal.
1: É.
0: Aí ela disse, também vocês fizeram eu lembrar. Isso, eu já tinha até esquecido. Ela falou aqui, ó, tá vendo? Pra isso que serve o nosso TBT,
1: sim,
0: gente.
1: Sim.
0: É uma forma até da gente realmente, assim, colocar a mente pra...
1: É bom lembrar de coisa
0: pra
1: boa.
0: Trabalhar,
1: é. É bom lembrar de tempo bom, né, Michele?
0: Sim, muito bom.
1: Não é bom? Olha só, eu acho, eu gostaria de chamar o caça-like antes do break. Faltam 3 minutos pro nosso intervalo.
0: Aham.
1: Faltam 7 likes. Pra gente chamar os caça-likes.
0: Quanto que falta?
1: Faltam 7.
0: 7?
1: Isso.
0: Então vamos lá, vou ler mais gente aqui. Então, enquanto isso, gente, vai lá, dá esse like.
1: Isso, dá esse like, eu quero chamar.
0: Vocês já viram a cara de pidão do Ed?
1: Pois
0: é. O Thiago Fraga é do
1: Fala,
0: Volante
1: Thiago.
0: Grande, lá da cidade de Uberlândia. Quanto à enquete, eu era muito globista, né? Assistia muito MacGyver, The
1: Sim,
0: Flash.
1: The Flash.
0: The Flash. Alf.
1: Alf,
0: na Manchete, eu assistia Giban.
1: Giban.
0: Jiraya.
1: Jiraya.
0: Jaspel.
1: Falou Manchete, é velho.
0: Changerman.
1: Falou Manchete.
0: É verdade. E eu assisti com Manchete. Eu assisti Manchete.
1: Ai, ai.
0: Aí ele fala aqui ainda. Changeman.
1: Isso.
0: Na Globo tinha os irmãos Baitroz. Tem série demais. Eu vou parar por aqui, viu?
1: Isso.
0: Pois no meu tempo não tinha. Também, ele falou, no meu tempo não tinha internet. Sim, é verdade.
1: É verdade.
0: E também dá oportunidade pros outros lembrarem, né? O presbítero Luiz
1: fala,
0: Alberto.
1: Presbítero.
0: Gostava de Incrível Hulk. Eu fico
1: Incrível
0: pensando.
1: Hulk.
0: Ele passava raiva. A roupa dele rasgava. E ele mudava. Se fosse hoje em dia, é tanta raiva que ele ia andar direto sem roupa.
1: Eu gostava muito do Incrível Hulk, tá? Acabava sempre triste, né?
0: É, né?
1: Acabava sempre triste, né?
0: É engraçado, assim, eu acho muito... Eu não sei, eu acho que eu perdi bastante olhando pra esse lado.
1: Sim.
0: Eu acho que eu perdi muito da minha infância. Porque eu não...
1: Não lembra, né?
0: Não só que eu não me lembre, mas eu lembro que isso não me chamava a atenção,
1: sim,
0: né? Porque
1: sim.
0: Eu tava sempre ali cuidando dos meus irmãos, ajudando-nos para casas e tal. Então eu fico olhando, você falando isso e ele falando
1: entendi,
0: aqui que...
1: Entendi o propósito.
0: Andar
1: motivo.
0: Direto sem roupa, ele ia andar, é tanta raiva ia ser hoje em dia que ele ia andar
1: rasgar,
0: direto,
1: né?
0: Sem roupa.
1: É porque o seriado tinha isso, né? Porque ele se transformava, né? Eram dois atores que faziam, né? Hoje em dia tem efeitos especiais e tal, mas aí a roupa rasgava. E aí ele ficava sem roupa, no outro dia ele tinha roupa nova, né?
0: Tinha roupa nova.
1: Tinha roupa nova. Michele!
0: Oi!
1: Chama!
0: Gente, sério? Oba!
1: Caça like. Tamo na tela. Oi. Acho que a versão dourada vai vir hoje.
0: Obrigada,
1: Deus. Cedo. E olha que nem tem desafio hoje, hein?
0: Não,
1: nem tem
0: desafio
1: aquele desafio
0: lembrar,
1: de você comer...
0: O desafio é lembrar.
1: Lembrar,
0: ah,
1: né?
0: Não, misericórdia, não. Quero então... comer torresmo com o negócio de novo, não.
1: Tá bom.
0: Bora.
1: Bora.
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3: A paz do Senhor Jesus, Mateus capítulo 5, versículos 8 e 9. Bem-aventurados os limpos de coração, porque verão a Deus. Bem-aventurados os pacificadores, porque serão chamados filhos de Deus. Que as bênçãos de Deus os alcancem nessa hora.
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0: Muito bem, nós já estamos no ar. Esse é o nosso fim de tarde maravilha. E você pode contar pra gente?
1: Sim.
0: Pode contar pra gente o seguinte: um seriado que fez parte da sua infância. Pode contar.
1: É, vários aí fizeram parte da minha, né, Michele? O que não fez parte da minha, que eu não lembro ter assistido, Vila Sésamo. É, esse eu não lembro ter assistido. Teve outro aí também que falou aí, que eu até esqueci o nome agora. Mas vários fizeram parte. Assisti vários, graças a Deus. Como o Michele falou, né? E aproveitar a infância. E é um assunto interessante.
0: É.
1: Um assunto interessante pra gente trazer pra enquete, que às vezes a gente tem que amadurecer muito jovem, né?
0: Tem.
1: Por vários motivos,
0: sim,
1: né?
0: Sim, muita.
1: Eu também tomei conta dos meus irmãos muito tempo, né? Mas era diferente, assim. Eu acho que eu vivi bastante a minha infância, assim.
0: É, eu não falo que eu não tive. Sim. Uma boa infância, mas depois de um tempo a gente passou por essa situação de ficar morando debaixo da lona, sim, né? Sim. Então não tinha luz, não tinha água. A gente meio que se desconectou do mundo, assim, do que estava acontecendo. Mas eu penso que, como dos males, o menor. Porque sem água, sem luz, a gente tinha que buscar água do outro lado, fazia exercício físico, né?
1: Sim.
0: E ficava sem luz, aí a gente ia cantar, verdade. A gente ia orar, a gente conversava mais, né? Então, tem outros momentos.
1: Mas é legal a gente pensar, porque a infância é uma fase, acho que as fases da vida são todas importantes.
0: Sim.
1: Porque eu vejo muita gente tentando ficar jovem hoje, já ficando velho. Não é? Não tá? As pessoas estão querendo. Mas eu acho que os ciclos da vida são necessários, são importantes,
0: sim,
1: né? Cada fase da vida...
0: É importante ser vivida. Importante.
1: E a infância, ela é, acho que é crucial, porque ela é única.
0: É, olha...
1: Passa.
0: No Me Conta Maravilha, né? A gente tem recebido algumas pessoas que estudam essas áreas, né? E tal, do emocional, e algumas delas falam a mesma coisa. Nós sempre... A infância é o chão que a gente vai pisar a vida inteira.
1: Exatamente.
0: É como ele é construído.
1: Sentimentos, traumas.
0: Tudo ali.
1: Né? Emoções que a gente aprende a ter exatamente ali. E falando em emoções, eu acho Que antes de chamar música, a gente chama Caça-Like.
0: Tá. Então deixa eu falar aqui do presbítero Luiz Alberto.
1: Fala,
0: ah, não,
1: presbítero.
0: Já falei, né? Agora é o César de Barbacena. Tá. Ai, ai, eu era viciada em Chaves.
1: Sim.
0: Se eu perdesse, eu ficava triste.
1: Meu Deus do céu.
0: O Milton, do bairro São Geraldo, falou da Ilha da Fantasia.
1: Ilha da Fantasia.
0: O Cleiton Castelão tem o mais
1: Fala,
0: um Cleiton. Seriado. Vocês nem tinham nascido. Os Três Patetas e o Zorro.
1: Eu assisti, o Zorro também, pô.
0: A Maria, a auxiliadora de Betim. Eu gostava de Ultraman.
1: Ultraman.
0: O Marcelo do Córrego Novo, Mr. Bean. Verdade.
1: Legal, legal.
0: O diácono Ademiro, da Igreja
1: Fala,
0: Batista
1: diácono.
0: Missionária de Amarantina. Olha, a irmã Hilda falou pra mim que gosta muito das programações da 89 Maravilha. E disse que você e Ed alegram muito a tarde dela. E não deixa de ouvir. Manda um coração laranja pra ela.
1: Pra quem?
0: É a irmã Hilda.
1: Oi, irmã Hilda.
0: Tome coração laranja, irmã Hilda. Diácono Ademiro contando pra gente. E ele disse o seguinte: olha, manda aí esse coração pra ela. E a série que eu não perdia era A Sessão Faixa Preta. Não se era na era na TV Tupi, ou não sei se era na TV Tupi ou na Bandeirantes, mas era muito. É muito bom. Valeu, amo vocês em Cristo.
1: Essa não lembra, né? Não peguei, não, tá, Michelle?
0: Pois
1: mas
0: é.
1: Legal, viu? Muito
0: o
1: legal.
0: O Paulo de Uberaba falou da Carga Pesada.
1: Carga Pesada. Aí é legal, que é nacional, né?
0: Nacional.
1: Pedro Bino com.
0: Isso.
1: Stênio Garcia. O outro, Antônio Fagundes.
0: Fagundes, é.
1: Isso.
0: O Paulo... esse foi o Paulo. O Samuel de Neves.
1: É.
0: Os nomes. Ah, o Samuel vem assim perdido, né? Eu tenho que lembrar.
1: Tá.
0: O nome dos pais dele lá, ó. É Aparecida e
1: Sim.
0: John Lennon. Agora, onde é que tá o Samuel aqui em cima pra eu lembrar o que que ele falou?
1: Ah, o Samuel que teve
0: Aparecida
1: aqui.
0: Aparecida e John Lennon.
1: O John Lennon eu lembrei na hora que.
0: Samuel, aqui ó, para meu pai.
1: É.
0: O Samuel, aí sim, agora que eu lembrei, ué, que é o Samuel.
1: Nosso Samuel.
0: Nós temos que escrever outra forma de
1: a gente identificar o nosso
0: rápido,
1: Samuel, né?
0: Que aí a gente já ia saber que era Cid e o John Lennon.
1: Exatamente.
0: Ah, vou falar pra tu, viu?
1: Meu Deus do céu.
0: Eu vou falar pra tu.
1: Ô, gente, ó, faltam 8 likes.
0: Deixa eu ver onde que eu parei agora.
1: Tá. Faltam 7.
0: O Robson Santos.
1: Fala, Robson.
0: Contador. É lá do bairro Vila do Sol. Família Dinossauro.
1: Família Dinossauro.
0: Chaves. E Chapolin Colorado. O Robson Santos é mais novo.
1: É, Michel.
0: É. Não perdia por nada a família Dinossauro. Eu já não gostava de jeito nenhum.
1: É, não gostava, não?
0: Ah, achava que as bichos esquisitos.
1: A família Dinossauro
0: feio.
1: É anos 90, né? Não é
0: aquele,
1: tão novo assim.
0: Aquele bichinho lá, o outro pequenininho.
1: O Bob.
0: Ficava rotando.
1: Mano,
0: não gosto dessas coisas, não.
1: O bebê era legal.
0: O Marco Aurélio de Pirapora. Meus irmãos, a minha avó gostava muito do Sítio do Pica-Pau Amarelo.
1: Sim,
0: eu assistia com ela. Também assistia o Spectrum Man, da TV Manchete.
1: Sim.
0: Também lembro as Supermarket. Era
1: super
0: um carro
1: máquina,
0: falante.
1: Né? Super máquina.
0: É máquina?
1: Michael
0: super...
1: Knight.
0: Ah, tá. E o Ismael de Muriaé, do Volante Grande, passa o dia ouvindo a gente. E o seriado que gostava era Mazzaropi.
1: Mazzaropi. Esse é das antigonas, né, Michel?
0: Tem gente
1: que eu tenho amigo que ama Mazzaropi.
0: Até hoje, né?
1: Assistia

0: filhos, Guilherme, Adrian, Hugo e Lavínia. E ele fala do sítio do Pica-Pau Amarelo.
1: Uau.
0: É. Que não perdi por nada. Diz ele assim que andava uns 3 quilômetros pra assistir na casa da tia dele. Porque na casa dele não tinha televisão, não.
1: Tá bom, tinha isso mesmo. Tinha isso mesmo, né? É, muitos seriados. Tinha uma coisa que eu gostava muito, mas não era seriado.
0: Ah, o que era?
1: Mas que passava na TV sempre, no SBT. No SBT passou vários programas legais. Era Luta Livre. Luta Livre.
0: Ah, verdade.
1: Que era um telecast, né?
0: Aquilo
1: era sensacional. Falou do Esquadrão Classe A, e aí tinha o BA. O BA era um dos
0: lutadores.
1: Teve um que faleceu recentemente, que é o Hulk Hogan, que era um dos mais famosos, né? Ele até se converteu também e tal, né? Então tem a turma legal ali.
0: Que legal.
1: Eu não perdia por nada, né? Que era Luta Livre, famoso telecast, que era bem legal. Bora de música, Michele?
0: Bora de música.
1: Antes tem chama!
0: Ah, gente! Você tá me fazendo ficar assim, hein?
1: No.
0: Obrigada, gente!
1: Salada essa, hein?
0: Glória a Deus!
1: Essa like volta aos
0: 180. Não.
1: 180? É, 150, tá, Michele?
0: Tá certo.
1: Anota
0: então,
1: aí.
0: Ed. Vamos continuando por aqui. Agora é o som de Valesca Maísa, Eis-me Aqui.

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2: Bora que bora, Fim de Tarde Maravilha hoje com TBT. Dia de TBT é sempre legal, né, Michele? E a turma tá vindo mesmo, né, pra falar com a gente aqui no nosso Fim de Tarde Maravilha. Qual seriado da sua época de infância você não perdia por nada? Conta pra gente, 31995651089. E um monte de coisa acontecendo ao mesmo tempo, né?
1: Pois é, o Nansen de Betim tá dizendo, Nancy. Até hoje eu lembro do MacGyver, quando a pessoa, quanto a pessoa e das gambiarras.
2: Sim.
1: Eu chamo ele de MacGyver, e uma frase: se a vida te der limões, faça um acelerador de partículas. Família Dinossauro, Alf e o ET Teimoso.
2: O ET Teimoso.
1: Um maluco no pedaço, eu, a patroa e as crianças.
2: Sim, é verdade.
1: Maria Lúcia do Jatobá 4, sobre a enquete, eu gostava muito da Mulher Maravilha, ninguém
2: Mulher
1: tinha
2: Maravilha,
1: falado.
2: É verdade, passava na Sessão Aventura.
1: E o homem de 6 milhões de dólares, um grande abraço, estou aproveitando bem o meu prêmio que ganhei, a camisa e etc. Vera Alves!
2: Olha ela!
1: Falei com ela mais cedo, ela me mandou mensagem aqui. Aí
2: que
1: eu falei, que negócio é esse de sumir?
2: O que ela arrumou?
1: Ué, não sei não, não me falou não. Mas que assumiu,
2: isso,
1: sumiu.
2: Sobe, não,
1: então, Vera Alves, o desenho,
2: Vera,
1: que eu gostava era o desenho do He-Man. A gente participou da semana passada.
2: É.
1: O Ronaldo de Frutal.
2: Fala, Ronaldo.
1: Teve uma época que eu invoquei com Smallville?
2: É o Superboy, né?
1: O Tárcio de Uberlândia, um dos seriados da época da minha adolescência que eu não perdia, era Smallville. As aventuras do Superboy passava no SBT à tarde, eu acho que no sábado. A Pri de Justinópolis.
2: Fala, Pri.
1: A verdade que era dois seriados.
2: Sim.
1: Família Dinossauro e
2: Família
1: o Maluco
2: Dinossauro
1: no Pedaço.
2: E o Maluco no Pedaço.
1: Silvani da Fazenda Coivaras.
2: Fala,
1: em Esmeralda.
2: Silvani.
1: Sobre a enquete, eu gostava de assistir Chaves. Power Rangers.
2: Aí ele é mais novo, né? Porque o pessoal mais antigo fala
1: Silvani,
2: sempre,
1: né?
2: Changeman, né?
1: É, Power Rangers.
2: Power Rangers é uma versão jovem.
1: Mais jovem, né?
2: É verdade. O Sid Clay tá por aqui, tá, Michele? A paz do Senhor Jesus Cristo pra todos os irmãos. Gostava de ver Tom e Jerry. Ele foi no desenho.
1: Tá participando da semana passada, que tá chegando.
2: Isso mesmo, a gente, ó. 180 likes, tem caça-likes, tá? Faltam alguns ainda, viu, Michele?
1: Tá bom.
2: 17 likes, a gente vai pra lá.
1: Tá ok.
2: Ó,
1: tá,
2: sou
1: okay.
2: Da Igreja Assembleia de Deus, Ministério de Taubaté, o Sid Clay. Gente finíssima. O Marcos também tá por aqui, Marcos do Recanto Verde Esmeralda. Minha época, Smallville. As aventuras do Superboy. São mais jovens esses. Jovenzinhos. Ó, quem mais tá com a gente aqui? Deixa eu ver aqui. Meu favorito era o Casal 20. É o Jonathan 20. E a Jennifer Hart.
1: Legal.
2: Não perdia um seriado. O seriado que eu não perdia era o Esquadrão Classe A. É o Maurício. Esse era bom, hein?
1: Não é?
2: Deixa eu ver, o Darlon falou desenho. O Wellington também. O Wellington de Justinópolis. O filme Ark 2, ele foi pra filme aqui, ó. Passava no 5. Antigamente era assim, né? Passava no 5,
1: no
2: 12.
1: No 12, no 4.
2: No 2,
1: no
2: 9. 9 passava nada, não. Ó. 9
1: assim
2: passava Castelo Rá-Tim-Bum, acho que era isso.
1: Era.
2: Né? A Késia Santos tá por aqui. José Antônio de Neves, seriado Rin-Tin-Tin. E Miami Vice, ninguém tinha falado Miami Vice.
1: Boa.
2: Miami Vice é uma das primeiras séries que apareceu por aqui que tinha o celular.
1: É.
2: Porque eles eram chiques, né?
1: Ah,
2: e aí tinha um celular tamanho dessa garrafa. Era mais ou menos isso, viu, Michele?
1: Olha, Francis falou,
2: Francis
1: falou de algo muito interessante aqui. Daniel Boone.
2: Daniel Boone. Ah, eu lembro sim.
1: Não tinha aparecido por
2: verdade
1: aqui, né?
2: Verdade. Olha,
1: tia
2: que legal.
1: G falou da carga pesada,
2: sim,
1: né? A Vanúzia, do Novo Eldorado em Contagem. Vocês são maravilhosos. O seriado que eu gostava muito era Armação Ilimitada.
2: Armação Ilimitada.
1: Era muito bom.
2: Ah, gostava
1: aqui
2: também. Ó, o Emanuel também tá por aqui. Falou a mesma coisa. Pedro Bino quer carga pesada. Isso mesmo. Que legal, viu, gente? Olha só, quem mais tá com a gente aqui na 89 Maravilha, no nosso perfil do do YouTube. Eu tô me perdendo aqui de uma forma que tem tanta gente aqui, tipo o meio da multidão aqui. Quem mais tá com a gente aqui? Cida Dias. Você acredita que Cida Dias falou que é desenho?
1: É.
2: Veio de desenho,
1: Cida. Ô, gente. A Vanessa da Silva mandando um abraço pro Vanessa. Amado Maxwell, dizendo que o ama demais. O Nilson do Guarani, motorista do motorista do Ed. Estive aí na rádio pegando meu brinde.
2: É mesmo,
1: uma pena que não encontrei vocês.
2: Ô, gente.
1: Mas semana que vem vou aí deixar uns abacates pra vocês.
2: Olha isso, abacate é bom, né, Michele?
1: E mandou foto, ficou bonito ele.
2: Que show, que show.
1: O Luciano
2: que show.
1: Tá ouvindo a gente.
2: Fala,
1: em
2: Luciano.
1: Águas de Contenda. O Ronaldo na pousada Santo Antônio. Dini é um gênio.
2: Dini é um gênio.
1: Olha só.
2: Ah, legal. Gostei dessa daí, viu, Michele? Deixa eu ver quem tá. Boa tarde, vocês são muito especiais. A Maria Eunique, o perfil tá assim, tá com esse nome. Boa tarde, Deus abençoe muito. Messias, motorista por aplicativo, série que era Caverna do Dragão. Aí é o desenho animado. Aí é desenho, né, Michele?
1: É.
2: Ó, 166 likes, aos 180 tem caça-likes. Estamos pedindo like, porque hoje a gente quer bater os 200, né, Michele?
1: É isso.
2: Eu acho que dá, né?
1: Eu acho também.
2: Eu acho que dá. A gente tá indo ali, a gente volta com o Direto da Redação.
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1: 5:30.
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1: Direto da redação com ela, Ariane Fernandes, mais uma vez está de volta. Seja bem-vinda.
3: Obrigada, boa tarde, Michele, boa tarde, ouvinte, maravilha. Belo Horizonte terá nesse sábado uma mobilização especial para ampliar o acesso da população às vacinas. A ação faz parte do Dia D da campanha nacional de multivacinação e contará com pontos instalados em locais de grande circulação, incluindo shoppings da capital. A proposta é facilitar a atualização da caderneta e também aumentar a cobertura vacinal. As ações acontecem nos shoppings Del Rey, Estação BH e Via Shopping Barreiro. O atendimento terá imunizantes destinados a crianças, adolescentes, adultos e idosos, de acordo com a situação vacinal e as recomendações para cada faixa. Poderão ser aplicadas vacinas contra gripe, hepatite B, meningite, sarampo, cachumba, rubéola, entre outras doenças. Estão previstas no calendário. Gestantes também estão excluídas na mobilização, com doses contra gripe, coqueluche, difteria, tétano e vírus silencial respiratório. A orientação das autoridades de saúde é que o público leve a caderneta de vacinação e um documento de identificação, Michele.
1: Tá certo, então, Ariane Fernandes, você volta daqui a pouco, né?
3: Às 7 da noite, com o Jornal da Noite Maravilha, as principais informações do dia, Michele.
1: Tá certo, 89 Maravilha, onde o som da informação chega junto com o som do céu. E a gente canta ao som de Kemily Santos, Deus de Obras Completas, Tidenilson. Tome coração laranja, seu lindo. Um grande abraço a toda a família.

0: Esse é o Jet Worship, novo, um novo dia, na verdade.
1: Isso,
0: linda,
1: música,
0: né?
1: Boa na 89, é maravilha. Eu já queria voltar com Caça Likes, mas faltam 5.
0: Ah, tá. Deixa
1: e
0: eu falar
1: aí,
0: com você.
1: Um minuto eu chamo.
0: O meu Tidenilson.
1: Ah, o que Tidenilson falou?
0: Meu Tidenilson tá participando aqui.
1: É, que show, Michele.
0: Meu
1: Tidenilson. Ô, Tidenilson.
0: Tome coração laranja. Um beijo aí pra minha prima, pros meus primos. E aí ele fala o seguinte, ele participou através do meu WhatsApp e falou assim, Chaparral.
1: Ah, legal demais. Ó, bora lá que a gente quer chamar o Caça Like pro 180, por quê? Porque a gente quer chamar o dos 200.
0: Ah, é verdade.
1: Mas primeiro tem que passar pelo 180.
0: É verdade.
1: Louvou Maravilha do Dia pra turma votar, Michele?
0: Opa!
1: Última bateria, Louvou Maravilha do Dia pra você entrar e votar, são muitos votos lá. Hoje que é dia de TBT, tem 3 clássicos da nossa música, a começar por Marquinhos
2: música
1: Gomes.
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1: É ele.
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3: Música 2.
1: Olha essa. Bem querer, Marcos Góes.
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3: Música 3.
1: Agora rebanhão.
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1: Rebanhão, uma das maiores bandas da música gospel.
0: Verdade.
1: Rebanhão também tá aí. Então, ó, entra lá, vote, deixa o seu like. Já vou chamar, hein, Michele? Prepara, não. Prepara.
0: Ah, pera aí.
1: Prepara aí que eu vou chamar.
0: E eu vou chamar, então, o Biracildo da cidade de Uberaba. Seriado que eu não perdia de jeito nenhum, era Mulher Maravilha.
1: Biracildo da cidade de Uberaba.
0: Uberaba. Eu juntei tudo, né?
1: Juntou.
0: Então ele não perdia a Mulher Maravilha.
1: Sim.
0: A Cláudia Aparecida do bairro
1: Fala,
0: Santa
1: Cláudia.
0: Paula. A série que mais me marcou foi Chips.
1: Olha! Ah, amava!
0: Aquela que tem dois policiais de moto.
1: Verdade,
0: que ajuda as pessoas pela estrada.
1: Pontierello e Eric Estrada.
0: Foi muito boa.
1: Poxa, que é isso?
0: Marta de Lafayette. A série
1: Fala,
0: que mais
1: Marta.
0: Gostava de ver era a Mônica, viu?
1: Sim.
0: Eu gostava muito de ver. E também a Branca de Neve e os seus 7 Anões. Eu não perdia por nada.
1: Olha só, Michele.
0: Alcemar de Buritizeiro. O melhor seriado era... BJ? Marquei. Ai, meu Deus.
1: Agora eu boiei, como
0: eu
1: diz
0: também,
1: o outro.
0: Eu acho que eu
1: BJ
0: ainda...
1: BJ mesmo, assim?
0: É, eu acho ainda que o corretor não ajudou aqui.
1: É, Michele.
0: É. E veio escrito errado. Foi a minha inspiração. Hoje sou carreteiro. Eu lembro de alguma coisa
1: de BJ,
0: assim.
1: Né, não?
0: Não,
1: BJ,
0: é... BJ,
1: Beer?
0: Ah, gente.
1: Eu acho
0: aí ele
1: que é
0: falou,
1: isso,
0: estou
1: hein?
0: quase chegando em Sete Lagoas. Se der certo, vai ser minha primeira vez que eu quero um coração laranja.
1: Olha!
0: Tome coração laranja, Alcemar. Deus te abençoe.
1: Boa demais, Michele.
0: Oi.
1: Marins. Chama!
0: Chamando!
1: Chamou, chegou.
0: Aê!
1: Caça like, 180 likes agora, gente. É a missão.
0: É.
1: Última bateria pra
0: Vamos
1: chamar
0: lá.
1: Os 200.
0: Vamos,
1: Ontem
0: gente.
1: Chamou.
0: Pois é, ué.
1: E hoje a gente começou tão bem,
0: não é? Não é?
1: Verdade.
0: Então vem com a gente. O Wagner de
1: Fala,
0: Betim
1: Wagner.
0: Falou do Cybercops.
1: Cybercops.
0: Cybercops.
1: Sim.
0: O Gerson Nepomuceno
1: Fala, Gerson.
0: Ficou com MacGyver.
1: MacGyver.
0: O Daniel Levita de Vespasiano dizendo que hoje é o aniversário dele.
1: Olha.
0: 4.4.
1: 4.4?
0: É, 44 não, 4.4.
1: Olha.
0: A minha série foi nenhuma, porque lá em casa não tinha televisão.
1: Oh, meu Deus do céu.
0: Hoje eu tenho e não gosto de TV. Eu acho que é o mesmo que acontece comigo. Eu não gosto de televisão.
1: É, não gosta não,
0: Michele.
1: Não
0: consigo parar ali pra assistir.
1: Tá.
0: Não consigo.
1: Tá bom. Ele fez aniversário, 4.4.
0: Tome coração laranja, Daniel.
1: Bora
0: Muitos anos de vida e saúde, Deus
1: Sim.
0: te abençoe. O Luiz Carlos Fontinelli, capitão Enéas, agente 86.
1: Dini
0: Eugênio.
1: Eugênio, boa.
0: O João Liro, da Assembleia
1: Fala,
0: de
1: João.
0: Deus Betim, eu gostava muito de assistir a série do Incrível Hulk e Mulher Maravilha. Alcinei Pereira, da Igreja
1: Homem
0: Videira.
1: Homem-Aranha também tinha, tá?
0: Eu não perdia. Também era o Ritintim, que era um cachorro,
1: gostei.
0: Pastor
1: Verdade.
0: Alemão, muito inteligente.
1: Verdade, viu, Michele?
0: Tome um coração laranja.
1: Tome.
0: O presbítero José Dário falou, olha, eu já assisti Chaparral.
1: Bonanza Chips.
0: Hernani
1: Chips. Tá.
0: Oliveira do Nova Vista.
1: Fala,
0: assisti
1: Hernani.
0: Muito. Ó, esse aqui é novinho.
1: Tá.
0: Teletubbies. Cocoricó. Mas aí ele colocou que foi por causa das meninas.
1: Ah, tá.
0: Todo mundo odeia o Cris. Pastor Marcos lá do Barreiro.
1: Fala,
0: estamos
1: Pastor
0: conectados
1: Marcos.
0: Todos os dias, das 6 da manhã. Vamos até às 7 da noite. Eu conheci a Rádio Maravilha pelo irmão Carlos, da Getsemane. E eu gostava muito do Jaspion.
1: Jaspion, tá bom.
0: A Sueli Barbosa, do Alto Vera Cruz, o seriado que eu não perdia era Jaspion. Ah, também a Gata e o Rato e
1: olha
0: os Anjos da Lei.
1: Olha isso.
0: Olha, esse Anjos da Lei não tinha aparecido aqui, não.
1: É, eu lembro mais ou menos, memória vaga.
0: Pois é.
1: Sim.
0: A Cristina Barbosa também está juntinha da gente. Gosto muito do, no dia atual, ouvir a Rádio Maravilha. É minha companhia diária.
1: Uau.
0: E tem também, deixa eu ver... É, o Miguel de Araguari.
1: Fala, Miguel.
0: Eu gosto muito do programa, viu? Meu seriado preferido era o Bonanza e Chips. E também o Chaves.
1: Era bom. Eu assistia, brincava de Chips, tá? Com a cadeira virada, parecendo que era moto, sim.
0: É, né?
1: Era.
0: Olha só, só mais um aqui pra você ler os daí.
1: Sim.
0: Leidiane Flávio, lá de São José, do Vale do Rio Preto, Rio de Janeiro. Sobre a enquete, eram as visões da Rave.
1: Visões da Raven.
0: É, da Raven?
1: É.
0: Tá escrito Rave.
1: Tá.
0: E Feiticeira.
1: Feiticeira.
0: Lembrou muito bem.
1: Lembrou bem mesmo. As visões da Raven eu gostava demais, demais. Ó, faltam 12 likes pra gente chamar o Caça Like,
0: gente,
1: tá?
0: Ajuda aí.
1: E é isso.
0: Porque
1: também
0: com a música que vai entrar aqui.
1: Mais um minuto pra você votar em Louvor Maravilha do Dia, tá? Ó, na época das crianças eu amava. Ah, primeira vez que vem.
0: Ah.
1: Alcione tá falando.
0: Tarzan.
1: Ah, eu gostei, hein? Eu gostei. Assistia muito com meu pai. A Sônia de Sete Lagoas também. Eu não perdia. Olha, Xpita.
0: Xpita
1: era uma novela,
0: era uma novela,
1: né? Xpita era uma novela, eu assisti também. Ó, oi, estou ouvindo vocês pelo rádio aqui em Contagem, porém o áudio está falhando muito.
0: Uai?
1: Vamos arrumar, claro que vamos. Então vamos falar pra turma aqui. Ah, o Mário Rock também, eu assistia Tarzan e amava Terra dos Gigantes. Uma das séries que eu assistia é o Elvésio da Igreja Filadélfia. Jaqueline, boa tarde, a paz do Senhor. Maria Roque tá por aqui. Adriana Ferreira. E Ed, Michele, boa tarde. Gostava de assistir Mulher e Homem Biônico.
0: Ah, sim.
1: O Homem Biônico.
0: Isso.
1: E
0: mas tinha depois
1: Hulk.
0: Mesmo
1: deve
0: a mulher.
1: E amo esta rádio e também vocês.
0: Que legal. Muito obrigada.
1: Deu o recado pra gente.
0: Tá.
1: Boa tarde, sou o Wagner do bairro Santa Rita, Nova Lima. Eu gostava de assistir Bonanza e os Perdidos no Espaço. Perdidos no Espaço, eu só lembro do nome, assim. Tá, Michele?
0: Uhum.
1: Manda um coração laranja pra minha amada esposa, Elaine, e os meus filhos, Gabriel e Vitor.
0: Tome coração laranja.
1: Boa, oi Ed, Michele, Tino e Dinho, tá na área mais uma vez aqui com a gente. Aline, as aventuras de...
0: Tintim.
1: É, muito, também muito boa. Ela falou aqui, ó, meu pai me ensinou, eu e o meu irmão, o Will, que trabalha...
0: Aqui. Aqui na 89.
1: National Kid. Nós adorávamos.
0: É
1: a Aline, a irmã do Will, então.
0: A irmã do Will.
1: Olha que legal, hein, Will? Will, então,
0: nós começamos hoje com o It's My Will.
1: It's My Will. Exatamente. Ed, Michele, aqui é a Alexandra de Ribeirão das Neves.
0: E Ale.
1: Eu gostava de assistir a série dos Chips. Eram os dois policiais.
0: Sim.
1: E eu queria chamar antes do... Louvor Maravilha do Dia.
0: Ah.
1: Falta dois.
0: Então deixa eu ler aqui rapidinho.
1: A gente não chama antes, você sabe, né?
0: Eu sei. Deixa eu ler aqui rapidinho. Gente, são muitas participações. Isabela, da Igreja Aliança Eterna de Mário Campos. Eu amava ver Chaves, eu a patroa as crianças.
1: Sim.
0: E um maluco no pedaço. O pescador, ele, Fishman.
1: The Fishman.
0: Jairo. Ele que é de Ribeirão das Neves, meu seriado favorito quando eu era criança era Chaves e Black Kamen Rider. E o episódio mais triste do Chaves, quando todos chamaram ele de ladrão.
1: Oh, meu Deus, tem isso mesmo, né?
0: Edinalva de Santa Rita do Sapucaí, manda um alô pro meu filho Rodrigo.
1: Nossa, falta um.
0: Ele gosta muito de ouvir o Ed.
1: Olha isso,
0: a tia G falou das Panteras.
1: As Panteras, aí foi legal, hein, Michele?
0: E o Hudson do Barreiro, Esquadrão Classe A.
1: Esquadrão Classe A.
0: Eu chamo. Não chama, Ed?
1: Nós chama!
0: É assim,
1: olha
0: Dourado!
1: Isso, Michele. É espetacular no nosso YouTube. Caça like dourado e aí a gente chegou aos 200.
0: 200 likes.
1: Chegou, chegou.
0: É,
1: graças
0: a Deus.
1: E muita gente participando por aqui. Eu brincava muito de chips.
0: É.
1: Era assim, vou mostrar.
0: Você vai levantar daí?
1: Eu não vou conseguir sentar nessa cadeira. É assim, ó. A mão. Era desse jeito.
0: Era assim?
1: Era desse jeito. Bora de louvor.
0: Bora.
1: Maravilha do dia. Louvor, maravilha do dia é com ele, Marquinhos Gomes, Cristo.
0: Te levantará, lindíssima.

0: BT. Marquinhos Gomes.
1: Cristo te levantará, boa escolha. Acho que qualquer uma das três, pra mim, tava legal.
0: Verdade, eu também.
1: Mas Marquinhos Gomes, legal, muitas rotações por lá. O Thiago tá falando comigo aqui, Michelle, que você falou aí o Tokusatsu.
0: É,
1: são séries japonesas.
0: Ah, não sabia.
1: Significa
0: não.
1: Efeitos e explosões. É o nome da série, tipo mangá, tipo tem esses nomes.
0: Entendi, sei.
1: Então eu entendi, foi isso, viu, Thiago?
0: Tá.
1: Muito obrigado. Maravilhosa graça com vocês. O Laesir Júnior, que tá mandando aqui, tem mais uma, Tamires. Bem, na minha época, assistia ao SBT, na casa da minha vovó. Supernatural. Ah, novinha.
0: É
1: Supernatural. Supernatural.
0: Né?
1: É, com a minha tia e o meu irmão. Mas uma série mais leve, criança, era Castelo Rá-Tim-Bum.
0: Ah, que legal.
1: É, Michele.
0: Por aqui, deixa eu te falar, porque o Paulo de Contagem falou do...
1: Fala, Paulo.
0: Super Máquina.
1: Super Máquina.
0: Automan.
1: Automan.
0: Esquadrão Classe A e Super-Herói Americano.
1: Super-Herói Americano, ó.
0: Giovanna e Nicolas, 5 anos,
1: olha,
0: gente. Oh, meu Deus, um beijo. Eles amam a rádio e é claro que a mamãe Aline também.
1: Sim.
0: Nosso carro só toca a rádio que toca o som do céu.
1: Eba!
0: Abraços para Ed e Michele. Vocês alegram o nosso
1: muito
0: carro.
1: Muito obrigada. Então é um Relâmpago McQueen.
0: Ah, seus lindos. Deus abençoe Giovanna, Nicolas, Aline. Beijo, beijo, beijo.
1: Agora, Super-Herói Americano, eu gostava muito. Assim, uma das minhas séries que eu lembro muito bem, né? Porque o Super-Herói Americano, se você não sabe, Michele, ele achou uma mala com a roupa do super-herói.
0: Tá.
1: Né? E ele, só que não tinha o manual de instrução.
0: Ah, tá.
1: E ele usava as roupas e não sabia usar,
0: que,
1: né?
0: Não sabia usar.
1: Então ele sempre ele tentava voar e batia na parede. Tinha essas questões todas assim do super-herói americano.
0: Gente, o Luiz do Morro do Paiol colocou aqui Punk, a levada da breca.
1: Olha ele.
0: Thalia Xavier de Tiradentes, ela amava Chaves. O Fabinho de Machado, que é membro da Segunda Igreja Presbiteriana Independente, falou, gente, ó, falando em seriado, meu top 3 é, em terceiro lugar, Kamen Rider, Black Kamen Rider. Segundo, Jiraiya. E o incrível Ninja, o primeiro, Jaspion.
1: Olha
0: o Paulo
1: isso.
0: De Paula.
1: O ator que fazia o Jaspion da nossa época faleceu recentemente.
0: Há pouco tempo,
1: né? Sim.
0: Paulo de Paula, do bairro Providência, estou de volta.
1: Fala,
0: um seriado
1: Paulo.
0: Que eu gostava era As Panteras e Jornada nas Estrelas.
1: Jornada nas Estrelas.
0: Quem mais tá por aqui? A Ana Paula, me lembrei de Charlie Chaplin. É, né? Eu pensei, é Chapolin. Não, é Charlie Chaplin. Manda o coração laranja pra minha irmã Eva, porque ela não ouviu. O quê? A Eva não ouviu?
1: Ô, meu Deus do céu.
0: Ô, Eva. Que negócio
1: Deus
0: é esse,
1: O que você tá arrumando? Tá trocando de rádio, não, né?
0: Não tô crendo.
1: Misericórdia,
0: Eva. Tome coração laranja, Eva. Não tira mais da rádio, não.
1: Meu Deus.
0: O José Roberto falou do Zorro.
1: É.
0: E a Marcelene de Unaí mandando abraço pro filho que ela ama demais, o Michael Júnior Gomes da Silva.
1: Michael Júnior, tá bom.
0: O Genilson, que é motorista de caminhão indo pra Ouro Preto. Eu gostava das Panteras e a Casa do Terror.
1: Casa do Terror.
0: É, manda o coração laranja aí, gente.
1: Tome coração laranja.
0: Adriano Aníbal, da Igreja Batista Viver em Cristo em Contagem, manda um coração laranja pra Mabel, minha linda esposa.
1: Oh,
0: o seriado que eu não perdi era Ultraman, Ultra Seven. E um seriado que chamava...
1: É mais antigo que Ultraman.
0: É, e um... Ele falou Kung Fu. Uhum. Pastora Tamara Santos também tá por aqui.
1: Sim.
0: É, deixa eu ver. Foi um prazer estar aí com vocês, viu? É Tamara.
1: Tamara.
0: Tamara.
1: Não é Tamara, não.
0: Não, é Tamara. Tá vendo aí, né, pastora Tamara? A gente parou aqui. Ó, mas vou ficar devendo muitos aqui. A Nilde de
1: também.
0: Brasilândia, Josimar, Rodrigo de Perdões, Ana Lúcia, Ronaldo dos Santos, a Jéssica de Sete Lagoas, Rafael de Santa Mônica, Edson, Júlio. Tem muito
1: eu
0: nome aqui.
1: Eu fiquei devendo um monte de gente que chegou aqui pra contar as séries. Muito legal, tenho certeza que ficou faltando série ainda, né?
0: Ficou.
1: O que cabe na memória, mas o legal é a gente fazer esse exercício de voltar ali naquele tempo, de exercitar a mente também, né, Michele? E o TBT tem esse propósito e a nostalgia boa, é bom também. Tem Bruna Guiar cantando pra gente daqui a pouquinho
0: no Happy Hour.

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0: A paz do Senhor Jesus. Coríntios capítulo 3, versículo 17. Ora, o Senhor é o Espírito, e onde está o Espírito do Senhor, aí há liberdade. 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
5: 6 em ponto, uma boa noite para você sintonizado com a gente na 89 Maravilha. Tem música ao vivo, Happy Hour.
6: Começou!
7: Uma

0: Sigo por aqui.
1: E eu sou Michele Marins, também sigo por aqui. Quero você juntinho com a gente lá no YouTube, Rádio 89 Maravilha. Se você ainda não passou por lá, vá agora, direto pro nosso YouTube, porque tem música ao vivo, eu tenho certeza que será bênção. A Bruna Aguiar hoje veio e ela veio com uma banda completaça. Completaça. Ó, na bateria ela trouxe o Paulo Henrique.
0: Tá.
1: No teclado, o Kleiber França.
0: Sim.
1: No violão, o Calil. No baixo, o Rafael Douglas. No acordeon, Euler. E tem um detalhe, hoje tem plateia.
0: Opa!
1: Tem a produtora, a pastora Débora.
0: Uau.
1: Tem também a Tainara e o Marcos Paulo. Muito obrigada por terem vindo. Então, se você não passou ainda lá no YouTube, presta bastante atenção. Você
0: Conta aí, Michele.
1: Inscrever no nosso canal, vai deixar o seu like. E lá no nosso chat, é claro que você pode participar. Mas não se esqueça, mande seu nome e o nome da sua cidade ou do seu bairro para que a gente possa contar aqui para a Bruna Aguiar que você está sendo abençoado.
0: É isso. Lembrando também que você pode participar com a gente pelo nosso WhatsApp, tá? 319-9565-1089 é o WhatsApp da Rádio 89 Maravilha. Você vai fazer o seguinte, enviar aquela selfie pra gente passar durante a nossa transmissão pelo YouTube, né? Pra gente conhecer o seu rostinho. Tá assistindo a gente? Faça aquela selfie, manda. Tem aquele momento especial pra gente passar a sua selfie aqui. Lembrando que crianças sempre acompanhadas por um adulto, tá certo? É isso, Michele. Tem música ao vivo no palco da 89 Maravilha. Quinta-feira e dia de música boa, tá?
1: Sim, vamos cantar.
0: Quinta-feira é dia de música boa.
1: Verdade.
0: É ou não é?
1: É.
0: Sexta também. E por aí vai.
1: Todo dia é.
0: Bruna Aguiar cantando pra gente.
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2: Boa noite, queridos ouvintes. É com muita alegria que estamos aqui hoje para adorar ao Senhor. Aleluia.

0: Happy Hour Maravilha com Bruna Aguiar, que vem conversar com a gente. Vem conversar com a gente, Bruna Aguiar, que trouxe uma turma boa. Nós temos aqui na bateria o Paulo Henrique, no teclado o Kleiber França, no violão o Calil e no baixo o Rafael. Tem também no acordeon o Euler. Na plateia, a produtora Débora, a Tainara e o Marcos Paulo.
1: É isso, Michele. Ó, mande sua selfie. Tem selfie aqui. E eu já quero mandar um abraço pra ele, né, Michele? O Rodrigo de Perdões.
0: Verdade.
1: E mil perdões.
0: E mil perdões.
1: Rodrigo.
0: A gente não faz seleção. Não, você acredita que... É. Não, fui até saber, porque a nossa secretária veio conversar, né? Eu falei, gente do céu, mas eu li até 121. A sua mensagem era 124?
1: Muita mensagem chegando aqui. E é isso. O Rodrigo, mandou selfie pra gente. Já tem selfie do Rodrigo aqui no nosso...
0: Ah, que coisa boa. Vamos conhecer o Rodrigo.
1: É isso mesmo, Michele.
0: Mas agora nós vamos conhecer a Bruna.
1: Bruna Aguiar.
0: Bruna Aguiar.
1: Boa noite, bem-vinda.
2: Boa noite, muito obrigada. É uma alegria estar aqui essa noite, né? Compartilhando um pouquinho com vocês daquilo que Deus tem feito na minha vida, né? As maravilhas que Deus tem feito na minha vida.
0: E eu imagino que são muitas, porque você já tá na caminhada aí há bastante tempo. São mais de 20 anos, não é isso, Bruna?
2: É verdade.
0: Você que é cantora e compositora.
2: Sim, Deus me transformou em compositora.
1: Olha só.
2: Na realidade, foi fruto de uma oração, né? Onde eu pedi a Deus assim, Senhor, eu não quero apenas interpretar canções. Eu gostaria de ter experiências com o Senhor. Me dê canções. E Deus, de fato, começou a me entregar canções em sonhos. Deus começou a me revelar na palavra, Deus foi falando comigo de madrugada. E cada uma das 10 canções autorais foi inspiração do Espírito Santo.
1: Olha, e qual foi a primeira que você escreveu?
2: A primeira foi Seu Filho Único.
1: Seu Filho Único.
2: Seu Filho Único. Ela, inclusive, é a primeira, né, do álbum O Tempo da Promessa. E a inspiração veio quando eu estava assistindo um filme.
1: Olha.
2: E ao final do filme, né, um filme cristão, o Espírito Santo falou meu coração e eu comecei a escrever.
0: Olha.
2: Né, e aí depois a gente vai lapidando e Deus falou comigo assim, é isso que eu quero que você cante. Porque eu disse ao Senhor em oração, Senhor, eu não quero escrever, eu não quero cantar nada que não venha do coração do Senhor. Então me entregue, me fala aquilo que eu devo, né, adorar ao Senhor, mas para que as pessoas consigam entender a mensagem do teu evangelho.
0: Sim.
2: E Deus foi me dando a inspiração de cada uma delas, para a glória do Senhor.
0: Que legal. Agora, você nasceu em Congonhas, aqui pertinho,
2: né? Sim, pertinho,
0: né?
2: É isso mesmo.
0: Mas já andou bastante por aí, já morou em quais lugares, assim?
2: Eu já morei em Alfenas, durante a época da minha graduação, depois eu retornei para Congonhas, me casei, né? Eu tenho 2 filhos lindos.
0: Ah, conta pra gente, qual que é o nome do marido?
2: O marido é o Euler, tá ali, ó.
0: Do acordeon.
2: Ele mesmo, o acordeon.
0: E os meninos?
2: E a Nicole, ela tem 5 aninhos. E o Davi tem 8 meses.
0: Ô, gente, que delícia.
1: Legal, hein?
0: Davi e Nicole.
2: Isso mesmo, as bênçãos que o Senhor nos deu.
0: A Nicole deve estar assistindo, né?
2: Eu não sei, ela ia chegar da escolinha.
0: Ah, tá.
2: Ainda não sei. Mas com certeza ela vai assistir depois.
0: Ó. Ah, um beijo, Nicole. Ô, Bruna, então você agora se desdobra sendo mãe, cantora, compositora, sai, tem esse ministério itinerante também, né?
2: Sim.
0: É um desafio muito maior.
2: É verdade.
0: Com certeza absoluta. Mas conta pra mim, assim, você já passou por vários corais, grupos, né?
2: Já. Na realidade, o meu contato com a música veio desde pequenininha, né? Meu pai, ele sempre tocou. Então eu tive a influência ali de canções italianas, que eu gostava muito.
1: Olha.
2: Temas de desenhos animados. E a minha história na música começou assim. E na minha cidade tinha, né? Ainda existe até hoje, um coral de canto lírico.
1: Sim.
2: E como eu me interessei, porque eu já gostava muito daquelas canções italianas, eu fui participei do coral por um tempo. Participei de uma banda, né, da minha cidade também. Na época da graduação, quando eu me mudei pra Alfenas, eu fiz parte também de um grupo, né, de músicas para casamento.
0: É o grupo Sonata?
2: Isso, o grupo Sonata, lá de Alfenas. Um abraço pra todos eles, né? Foi um período ali muito abençoado que eu estive com eles, né? Porque eu falo que a gente vai aprendendo cada dia mais,
0: verdade,
2: né? Quando a gente tem essa vivência musical. Quando a gente acontece de ter mais eventos, ter mais agendas, a gente pega uma experiência experiência que é diferente quando a gente está ministrando só na igreja.
1: Uhum. Então, é bem diferente.
2: Exatamente. Então, a gente começa a ter essa vivência de ministrar na igreja de uma forma e ministrar em outros ambientes, em eventos, é de outra.
1: Sim.
2: E
1: verdade.
2: Isso tudo, né, agregou
1: na
2: ainda
1: rádio,
2: mais.
1: É verdade. Como? Na rádio é como? Conta pra gente.
2: Um friozinho na barriga aqui, né? Mas
0: não, não
2: Deus.
0: Pode dar um friozinho na barriga.
2: sempre tem, Michelle.
0: Sempre tem, né?
2: Sempre tem, porque a gente carrega, né, a mensagem do evangelho. Então, nós estamos adorando ao Senhor, mas a mensagem que a gente quer passar é o quê? De que o nosso Deus, ele é maravilhoso.
0: É
2: um Deus de amor, é um Deus que salva, um Deus que cura, né? Então, a responsabilidade é muito grande, porque nós estamos aqui representando o reino de Deus.
0: Amém. Agora, como é que chega a Todá?
2: Sim, a Todá foi resposta de oração também. Os meus primeiros clipes, né, os meus primeiros covers, foi na Todá. E a partir, foi um divisor de águas na minha vida,
0: sim,
2: na
0: imagino.
2: Realidade. Porque o Espírito Santo me disse um dia que eu tinha que me posicionar como cantora. Até então, o meu Instagram, ele era um Instagram familiar. E aí, Deus me disse, olha, você vai criar um Instagram do zero e você vai se intitular de cantora.
0: Sim.
2: Mesmo, pra você, as pessoas te conhecerem okay. Seu ministério. E a partir daí, comecei a mostrar um pouco daquilo que eu já fazia.
0: Uhum.
2: Né, que eu já louvava na igreja, já cantava em casamentos, coisas desse tipo. Mas até então, eu não mostrava. E Deus me disse que era pra eu fazer dessa forma.
1: Sim.
2: Quando veio a oportunidade de gravar os primeiros covers na Todá, o Espírito Santo me mostrou e me disse, olha, você vai lá, você vai gravar, e a partir daí, você vai começar a divulgar ainda mais seu ministério.
1: Sim.
2: E foi assim, eu comecei o Instagram do zero e fui me posicionando pra glória de Deus. Convites Amém. Foram surgindo na minha cidade, né? Pra começar a ministrar nas igrejas, depois pra eventos maiores ali.
1: Porque muda tudo, né? O Instagram.
2: Muda,
1: né?
2: Sim.
1: Porque antes as pessoas viam como um hobby, talvez. Né?
2: Exatamente. Até então eu ministrava na minha igreja, desde o ano da minha conversão, em 2010. Eu sempre fiz parte do louvor. Mas eu não tinha esse posicionamento de adoradora, de ministra.
0: Entendi.
2: Das pessoas entender que eu não louvava apenas na minha igreja, que eu estava aberta a ministrações externas, né?
0: Sim.
2: E foi a partir daí que tudo mudou. E quando veio a gravação da Todá, desses dois covers iniciais, foram os primeiros que eu fiz lá, em 2024, as pessoas perceberam isso.
0: Uhum.
2: Que agora, não, a Bruna, ela tá realmente ministrando pra fora, vamos convidá-la, né? E começou a surgir muitas agendas pra glória de Deus.
0: E por falar em convidá-la, como é que faz pra te convidar pra ir à igreja?
2: Sim.
0: Ou em outros eventos também, né?
2: Será uma bênção, um prazer. É através do contato da minha mãe, pastora Débora, que ela é a minha produtora, ela cuida das minhas agendas.
0: Ah,
2: é isso mesmo.
0: Entendi.
2: O telefone dela é o 031-99745-6803.
0: E no Instagram?
2: Instagram é @brunaguiarcantora.
0: Então, muito ótimo. Fácil.
1: Tá na,
2: isso mesmo.
1: E tá na tela aí pra quem tá acompanhando pelo YouTube. É isso, viu, Bruna? Muito obrigado pela tua presença. Já tem as músicas no
0: Spotify?
2: Sim, tem as 10 canções que fazem parte do álbum O Tempo da Promessa. A segunda canção que eu ministrei foi A Tempo da Promessa.
1: Sim.
2: E a terceira foi O Amor do Pai, que fazem parte do álbum.
0: Que legal. Muito bom.
2: A glória de Deus.
1: Muito bom. Bruna Guiar, Deus continue abençoando o seu
2: Amém.
1: Ministério cada vez mais. Muito sucesso pra você. Tem mais um tempinho pra cantar pra gente. A gente vai pra aquele intervalo, tamo de volta já, viu, Michele?
0: Com fotos, né?
1: Com fotos, é claro.
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1: 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E já estamos de volta por aqui, Happy Hour Maravilha acontecendo hoje com Bruna Aguiar cantando pra gente.
0: É isso aí. Muito e ela não bom, veio né? sozinha, não, ela trouxe na bateria o Paulo Henrique, no teclado Kleiber França, no violão o Calil, no baixo Rafael Douglas, no acordeon ela trouxe o maridão, o Euler.
1: Olha isso.
0: E trouxe também a mãe, que é a pastora Débora, que é produtora, a Tainá e o Marcos Paulo estão com a gente na arquibancada.
1: Muito bom, imagens do nosso amigo John John, o som produzido pelo nosso amigo Carlinhos, que comanda o palco da 89 Maravilha. Já pedindo mais uma vez selfie, tá, gente?
0: Bem com a gente.
1: Envia sua selfie pra fazer coro ali ao nosso amigo Rodrigo de Perdões, tá?
0: Daqui a pouco nós vamos conhecer.
1: Exatamente, mas precisa de outras selfies aqui pra gente colocar tudo na tela ali, tá certo?
0: Isso aí, gente. Envia conhece agora, aí, né? A Bruna Aguiar e a turma que veio com ela.
1: Sim,
0: mande uma selfie.
1: Manda.
0: Envia pro nosso WhatsApp, o número está na tela, mas talvez você queira anotar, nós vamos falar bem devagar. Então anote aí, 31 9 95 65 10 89. Repetindo, 31 9 95 65 10 89. Nós queremos conhecer você.
1: É isso, bora voltar pro palco, Michele?
0: Bora voltar pro palco.
1: Bora pro palco, Bruna Aguiar cantando pra gente.
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1: Que toca o som do céu.

0: Maravilha, com Bruna Aguiar na bateria, o Paulo Henrique no teclado, Kleiber França no violão, o Calil no baixo, Rafael Douglas, acordeon, Euler, a produtora, Pastora Débora. Temos também na plateia Tainara e Marcos Paulo Ed.
1: Muito bom, viu, Michele? Temos sessão de fotos.
0: Temos.
1: Chegando por aqui para você que enviou a
0: hora
1: sua
0: de
1: selfie.
0: Colocar o óculos.
1: Muito obrigado mais uma vez. Já vamos para nossa lista. Deixa
0: quem
1: eu ajustar
0: é esse
1: aqui.
0: Aí?
1: Esse é ele.
0: Esse é ele, de Perdões?
1: É, Rodrigo, de Perdões.
0: Alô, Rodrigo.
1: Na oficina, pelo jeito,
0: é,
1: ali, né, Michele?
0: Tá ali, trabalhando.
1: Tá na oficina, trabalhando, ouvindo
0: que
1: o nosso...
0: Que legal.
1: Rapial, ouvindo a Rádio 89, maravilha.
0: Mas ele já desmontou o carro todo, né? Assim, eu tô vendo aqui, a lateral...
1: Tá todo
0: Olha,
1: desmontado.
0: Que interessante.
1: O Carlos Alexandre também tá por aí, da Vila
0: Olha
1: Califórnia, Belo Horizonte. Falou, não se assustem. Por quê, né, Michele?
0: Com a blusa do cabuloso?
1: É. Olha só, gente. Quem mais tá na área? O Rogério Neves.
0: Ei, um Rogério.
1: Volante grande, tá, Michele?
0: Olha!
1: Em campanha.
0: Deus abençoe, querido, em nome de Jesus.
1: É...
0: livre e guarde vocês do volante grande.
1: É, a paz do Senhor, sou o Ronald. Estou na Estação Paraná, indo embora pra casa. Esse louvor aí dá pra sentir a presença de Deus. É o que ele tá falando aqui, meu amigo Ronald.
0: Ronald.
1: Muito obrigado por essa...
0: Aqui, na estação a gente ainda não tinha tido,
1: não.
0: Ninguém.
1: Exatamente.
0: O Ronald estreia. Oi, é, que
1: na
0: legal.
1: A estação tá acompanhando a gente, muito, Estação Paraná.
0: Paraná, cheia, lotada essa hora.
1: Lotada.
0: Deus te abençoe, querido,
1: obrigado,
0: na sua volta pra
1: irmão.
0: Casa, que Deus te dê aí uma noite de descanso, viu, em nome de Jesus.
1: Exatamente, essas são as selfies de hoje, tá, Michele?
0: Ah, tá, então agora
1: selfie
0: é minha
1: de hoje, abraço pro Matheus do Pé da Azul, a Raquel Liberato, a Alexia do Eldorado, a Marta de Joatuba, o Anderson também, o Sérgio Bolzan, a Adriana Rodrigues, só um pedacinho da turma que participa com a gente aqui, viu, Michele?
0: É.
1: Silvia Letícia tá em Uberaba ouvindo
0: Oi.
1: A gente. O Tiago do Milionário está sempre, a Neila de Unaí, a irmã Nilza também, Norivaldo, sabe onde o Norivaldo tá,
0: onde
1: Michele?
0: Onde tá o Norivaldo?
1: Frutal.
0: Em Frutal.
1: Frutal.
0: Grande aberto.
1: Tá com a gente também.
0: Abraço. Hoje eu tô.
1: É, daquele jeito. O Ricardo Borges também por aqui, muito obrigado, tá, Michele?
0: Uhum.
1: Quem que é isso, hein? Detroit, da cidade de Santa Bárbara.
0: Olha,
1: Detroit,
0: Santa
1: o nome dele, diferente, tá, Michele? Simone, Guilherme e o Rogério, de Contagem.
0: Grande abraço.
1: É um
0: abraço.
1: Pedacinho da turminha que tá com a gente aqui.
0: Que Deus abençoe rica e poderosamente. O Celso
1: Fala,
0: Vieira
1: Celso.
0: Também está com a gente, participando através do nosso YouTube, Rádio 89 Maravilha. Passe por lá, deixe o seu nome rapidinho, enquanto eu estou lendo aqui. E de qual cidade você é? Será que tem alguém de Congonhas? A Bruna nasceu em Congonhas.
1: É verdade, hein, Michele?
0: Será que tem alguém de Congonhas?
1: É,
0: algum conterrâneo?
1: Saber, quero saber.
0: Pois é, o Celso Vieira, então,
1: Fala,
0: está
1: Celso.
0: Por aqui. Tem mais gente com a gente. Daniel de Paulo, fazendo minha corrida aqui nas Águas Verdes, município de Boa Esperança, está sintonizado e assistindo.
1: Boa demais.
0: Terezinha Nonato também está por aqui. A Ana Lúcia, oh, glória, aleluia. O Marcos Amorim também está por aqui. Aqui, Claudilene Alves,
1: Fala,
0: dizendo,
1: Claudilene.
0: Eita glória a Deus,
1: glória.
0: A Nilza Gonçalves dizendo, é bênção pura, o Rogério em campanha está por aqui, quem mais, a Aparecida, é a Cida Dias,
1: Cida
0: esse aqui?
1: Dias.
0: Não,
1: é
0: não, não, não, não, é o Aparecido esse aqui, dizendo que tá lá em Montes Claros.
1: Montes Claros, acompanhando a nossa
0: transmissão.
1: Tá
0: acompanhando a
1: Coisa
0: gente.
1: Boa
0: o Marciano
1: Fala,
0: José
1: Marciano.
0: Também está por aqui, sabe de onde ele é? Lagoa Santa.
1: Boa.
0: Boa noite, Ed Michele. Roseli Santos falando, tem sim o quê? Será que eu perdi alguma coisa aqui pra cima? Agora vou ficar aqui procurando.
1: Perdeu.
0: Eu vou ficar aqui procurando. É, mas a Roseli também tá por aqui. Roseli Santos, Deus te abençoe. Tamires e Maria Alice, sabe onde estão?
1: Diga.
0: Em São Brás do Sul, Açuí.
1: Olha isso.
0: São Brás do Sul, Açuí. Tamires e Maria Alice.
1: Show demais,
0: Deus abençoe
1: Michele.
0: Vocês. Muito obrigada, viu?
1: Oh, o Enelson também está chegando aqui. Obrigado,
0: Enelson.
1: Michele Ed, Enelson, motorista por aplicativo, acompanhando o nosso Happy Hour Maravilha e levando a Rádio 89 Maravilha Estrada fora.
0: É isso, é verdade. Mesmo, gente. Muito bom.
1: Obrigado, viu, Nelson? Obrigado a todos que participam com a gente aqui. E a gente volta. A Adriana também tá chegando aqui, ó.
0: Opa!
1: Não para de chegar, não.
0: É isso
1: Adriana
0: aí.
1: Adriana Medeiros.
0: Adriana é de onde, será?
1: Adriana Medeiros. De onde você, Adriana? Ainda não colocou.
0: Ô, Adriana, não acredito, sou, que você fez negócio desse
1: Conta
0: com a gente.
1: Pra gente aqui, uma noite abençoada pra você também, viu, minha amiga Adriana, que tá com a gente acompanhando a 89 Maravilha. Ah.
0: Chegou o povo de Congonhas.
1: Opa!
0: Roseli é de Congonhas. Roseli Santos.
1: Sim.
0: E ainda a Tamires tá dizendo que São Brás do Suaçuí é próximo a Congonhas.
1: Olha
0: tá
1: só,
0: Michelle,
1: legal demais. E a Adriana falou que ela é de Senhora dos Remédios.
0: Ah, olha só, Adriana.
1: Tá acompanhando a gente,
0: beijo
1: Senhora
0: pra você.
1: Senhora dos Remédios, bom demais. A gente volta pro palco, viu, Michelle?
0: Volta.
1: Bruna Guiar cantando pra gente.
0: Na rádio de todas as igrejas.
1: Que toca o som do céu.

0: Bruna Aguiar, fechando muito bem o nosso Happy Hour Maravilha desta quinta-feira, Ed.
1: Muito bom, Michele. Boa noite, Ed. Michele Marins.
0: Boa noite.
1: Esse hino rasga o meu coração. Muito obrigado. Quero desejar excelente noite para vocês. É o José Anísio que tá falando.
0: Ei, José.
1: Por aqui. O horário é esse agora, né? Escudo.
0: Escudo?
1: É verdade, pelo horário que ele mandou, é esse mesmo. Escudo, Michele Ed, a Cláudia terapeuta.
0: Gente, olha, não ela. Acredito. Achei que tinha abandonado a gente.
1: É, louvor lindo, Deus fez o céu descer, o que ela tá falando aqui, viu? Ó, que coisa boa. Quem mais tá com a gente aqui? Eu tenho mais uma selfie pra passar, mais uma.
0: Será? Essa eu
1: tenho que passar, porque tem uma bonitinha aqui.
0: Quem é?
1: A Maria Luísa e o Rodrigo.
0: Oh, meu Deus,
1: senhor. Ah, que coisa legal demais.
0: Que tuquinho lindo.
1: É, espetacular. Muito obrigado,
0: viu,
1: Rodrigo e a Maria Luísa, acompanhando o nosso Happy Hour Maravilha.
0: Obrigada, querido.
1: É
0: que Deus
1: isso,
0: abençoe.
1: Gente. Muito, muito, muito obrigado pela participação de cada um de vocês aqui com a gente no nosso Happy Hour Maravilha. Amanhã tem mais.
0: Se Deus quiser.
1: Às 6 da tarde. Amanhã você volta, né, Michele?
0: Eu volto e amanhã tem Me Conta Maravilha. Nós vamos receber a pastora e psicóloga Nilde Reis e nós vamos falar sobre ansiedade, gente. Bom. Vamos. Que o povo tá andando ansioso. Nós vamos falar a respeito desse assunto.
1: Importante,
0: a partir,
1: né,
0: das 2h40, hein?
1: Verdade. Me Conta Maravilha, 4 da tarde, você me chama, porque temos...
0: Amanhã nós temos batalha.
1: Batalha saborosa.
0: Saborosa.
1: Queria falar, não. Batalha, já vai dando like agora.
0: Gente, muito obrigada a todos vocês que participam com a gente desde lá do Tarde Maravilha,
1: Sim.
0: fim de Tarde Maravilha. Deus abençoe. A gente tenta ler todos os nomes e a gente fica assim, ao mesmo tempo que feliz por ter muitas participações,
1: assim, né?
0: A gente fica triste por não conseguir ler todas as participações.
1: É verdade. Só se a gente mudar de rotação alta, 2.0.
0: Não estamos conseguindo nesses dias, senhor.
1: Tá chegando o Jornal da Noite Maravilha na 89. Você muito bem informado por aqui. A gente chama ela.
0: Cláudia Cruz.
1: Desse

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0: A paz do Senhor Jesus. Salmos, capítulo 3, versículo 3. Porém tu, Senhor, és um escudo para mim, a minha glória e o que exalta a minha cabeça. Que as bênçãos de Deus os alcancem nessa hora. 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
7: 7 em ponto, quinta-feira, 20 de agosto de 2026.
1: Começa agora o Jornal da Noite Maravilha, em Belo Horizonte, 24 graus.
7: Nossos repórteres ao vivo trazendo as principais informações do dia. E hoje vamos começar os nossos destaques com Lucas Brandão.
8: Belo Horizonte terá sábado de ampliação na cobertura vacinal.
1: Sul de Minas chamando agora seu destaque, Sérgio Monteiro.
9: O ex-sogro e balear a ex-companheira em Jacareí, no interior de São Paulo, é preso em Passa Quatro.
7: Gustavo Fonseca, qual é o seu destaque de hoje da Zona da Mata Mineira?
10: Polícia Militar prende dois homens ligados ao tráfico em mais uma operação de combate ao crime organizado em Juiz de Fora.
1: Noroeste de Minas, agora seu destaque, Larissa Araújo. Daqui a pouco ele entrando para falar que a Prefeitura de João Pinheiro decreta a situação de emergência devido à seca prolongada.
7: Da região do Vale do Mucuri, Samuel Figueiredo, qual é o seu destaque desta quinta-feira?
11: Polícia Militar prende dois suspeitos e apreende drogas em Novo Oriente de Minas e Pavão, aqui no Vale do Mucuri.
1: São João del Rei e o Alonso Fernando, seu destaque de hoje.
2: motorista de aplicativo de 75 anos é vítima de assalto e 3 adolescentes acabam apreendidos em São João del Rei.
7: Sargento Hamilton, seu destaque de hoje da região de Araxá.
4: No bairro Santo Antônio, aqui na cidade de Araxá, a Polícia Civil prendeu uma mulher de 27 anos de idade. Ela estava de posse de maconha, haxixe e dinheiro de procedência duvidosa.
12: E ainda mesmo com o programa Desenrola Brasil, bancos prevêem alta na inadimplência no país no próximo trimestre.
7: Apreensão de canetas emagrecedoras dispara e valor estimado das mercadorias apreendidas passam de 19 milhões de reais. E os destaques do esporte, Roger Luiz?
12: Daqui a pouco, tudo sobre Atlético e Cruzeiro virando a página. Deixam de lado um pouco o Copa do Brasil. O Cruzeiro já saiu, né? E agora pensa no Campeonato Brasileiro fim de semana de bola cheia.
7: E não sai daí, porque nossos repórteres estarão ao vivo com as principais informações do estado de Minas.
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12: Todos ao vivo, 7:03, começando o nosso informativo. Nos faça companhia até às 8 da noite com tudo o que aconteceu no estado, no Brasil, nesta quinta-feira. Agradecendo a você no YouTube, aproveite, compartilhe a nossa transmissão com os amigos, com os familiares. Claro, a você no streaming, no nosso site maravilhanews.com, por lá você fica bem informado também. E principalmente pelo dial 89.1 FM para Belo Horizonte, região metropolitana. E claro, as dezenas de emissoras espalhadas com seus prefixos. Lembrando que são mais de 30 cidades, ou seja, mais de 600 municípios nos acompanhando, é claro, a gente agradece muito a sua audiência. São 7:04, mas começando o nosso programa, Ariane, programa bem informado, né? Nosso jornal trazendo notícias importantes. A gente começa falando com Lucas Brandão sobre essa vacinação, né, Ariane? Boa noite.
7: Boa noite, Roger, boa noite, ouvinte maravilha, muito obrigada aqui no Jornal da Noite desta quinta-feira. Isso, Roger, vamos começar falando que Belo Horizonte amplia a vacinação neste sábado com 10 pontos extras. Isso uma campanha nacional de vacinação. E aí agora o Lucas Brandão chega com todos os detalhes sobre essa campanha e também onde se imunizar. Boa noite, Lucas Brandão, é com você a informação.
13: É isso mesmo, Ariane, uma boa noite para você, boa noite para quem se liga aqui no Jornal da Noite Maravilha. Belo Horizonte vai ter nesse sábado uma ampliação na cobertura vacinal da cidade. Crianças e adolescentes com menos de 15 anos e também gestantes vão poder procurar um dos 10 pontos extras disponibilizados pela Prefeitura de Belo Horizonte para colocar a vacinação em dia. A ação integra a campanha nacional de multivacinação, que segue até dia 31 de agosto, e terá atendimento em unidades de saúde e locais de grande circulação, como shoppings, mercados e também espaços públicos. A estratégia pretende facilitar o acesso das famílias às doses e também identificar possíveis atrasos na caderneta de vacinação. Para isso, a orientação é que os responsáveis levem a caderneta, documento de identificação com foto e CPF. Crianças e adolescentes devem estar acompanhados pelos pais ou por um responsável legal no momento da imunização. Entre os imunizantes disponíveis para menores de 15 anos estão as vacinas contra gripe, hepatite B, HPV, varicela, meningite meningocócica ACWY, sarampo, cachumba e rubéola, além da pneumovinte e da poliomielite. A aplicação depende da idade e da situação vacinal de cada pessoa. Por isso, a avaliação da caderneta é necessária antes da definição das doses. Para gestantes, a mobilização terá uma atenção específica. Estão disponíveis as vacinas contra gripe e também contra difteria, tétano e coqueluche, além do imunizante contra o vírus sincical respiratório. A vacina contra o VSR pode ser aplicada a partir da 28ª semana de gestação, enquanto o DTPA é indicado a partir da 20ª semana. Vamos lá aos 10 pontos de vacinação em BH. No Barreiro, Centro de Saúde Barreiro de Cima, na Praça Modestino Salles Barbosa 100, Flávio Marques Lisboa, das 8 da manhã às 5 da tarde. No Centro, no Mercado Central, das 9 até às 4 da tarde. Também no Centro, no Shopping Cidade, das 9 até às 4 da tarde. Na Região Leste, na Praça Duque de Caxias, de 8 horas da manhã até 5 da tarde. Já na área Noroeste, no Minas Shopping, na Cristiano Machado, das 10 da manhã até às 5 da tarde. Região Noroeste com Shopping Del Rey, das 9 às 6 da noite. Na região norte, o centro de saúde do bairro São Bernardo, na rua Armando Ribeiro dos Santos, 265, no São Bernardo, das 8 até as 5 da tarde. Região oeste, no Parque Aguil Pio Sobrinho, na Avenida Professor Mário Werneck, no Buritis, das 9 às 4 da tarde. Na Pampulha, na base da Guarda Municipal, na Praça Dino Barbieri São Luís, das 9 até as 5. Em Venda Nova, no Shopping Estação, das 9 até as 5:30 da tarde. E a médica pediátrica Bárbara Paiva comentou conosco da 89 Maravilha a importância sobre a vacinação.
14: Boa noite a todos. Eu me chamo Bárbara Paiva, eu sou médica pediatra. O que eu mais escuto no meu consultório é como aumentar a imunidade do meu filho, aumentar a minha imunidade. Pois bem, o fator muito importante, posso falar que um dos mais importantes é a vacinação. A vacinação, ela nos protege, ela aumenta a nossa imunidade, a nossa resistência sobre

0: um lugar de extrema movimentação, de circulação, de fácil estacionamento, que passa muitas pessoas no dia pelo shopping. Então, você ir estando lá, leve a sua carteira de vacinação, leve o cartão de vacinação do seu filho para você se atualizar e atualizar o seu filho, protegendo assim a todos.
1: Para o Jornal da Noite Maravilha, repórter Lucas Brandão.
2: 7:09, vou com o Marco Antônio Alves, permaneceu na região metropolitana de Belo Horizonte, mas fique conosco, porque já tem todo o estado e suas informações. Mas olha só para você, aqui da região metropolitana, claro que o assunto também é importante para todos, né? Mas é triste, tá? Porque a família de dois moradores de Belo Horizonte, né? Aqueles mortos após o desabamento, né, de uma passarela sobre o carro na rodovia Fernão Dias, está cobrando justiça e a responsabilização pelo acidente. Obviamente, né? As vítimas estavam passando ali, voltando para suas casas, e infelizmente aconteceu o acidente. Aliás, era mãe e filho, né? É muito triste o que aconteceu. A gente vai com essa informação, com essa notícia importante do Marco Antônio Alves aqui dentro do Jornal da Noite Maravilha. A gente vai ouvir também no fim dessa matéria, então é importante você acompanhar conosco nesta noite um parente deles, dizendo como já estão entrando na justiça, né? E tentando recorrer de uma situação. A gente, claro, não volta vidas, infelizmente, né? Mas pelo menos tem que ser feito algo, né? É uma justiça que tem que ser feita. Vamos acompanhar 7:10.
3: A família da Rosângela Chaves, de 63 anos, e do filho dela, Douglas Soares Quaresma, de 40, cobra justiça pela morte dos dois na rodovia Fernão Dias, na divisa de São Paulo com Minas Gerais. Lembrando que mãe e filho moravam em Belo Horizonte e seguiam em direção a São Paulo, quando uma passarela desabou sobre o carro em que eles estavam. O acidente aconteceu na última terça-feira, na altura da cidade de Vargem, no interior paulista. Segundo as informações iniciais, uma carreta que transportava um caminhão com dimensões acima do permitido atingiu a estrutura da passarela. Com o impacto, uma das vigas caiu sobre o veículo das vítimas. Rosângela e Douglas morreram no local. Uma terceira pessoa ficou gravemente ferida. O caso é investigado como homicídio culposo e lesão corporal culposa na direção de veículo automotor. Para a família, a tragédia não pode ser tratada apenas como uma fatalidade. Théo Garzon, familiar das vítimas, fala sobre a dor da perda e explica o que a família espera das autoridades para que os responsáveis sejam punidos.
4: Essa notícia pegou a gente de surpresa, né? Porque uma coisa assim, a gente perder um ente querido que está doente, está com uma enfermidade, né? Agora, por um acidente, eu não vou dizer nem acidente, vou até corrigir, por uma imprudência e crime, né? Pelas próprias circunstâncias que foi, né? As empresas tirando o corpo fora, né? Então a gente está aqui por buscar a justiça, né? Para que também não aconteça com outras famílias, né? Para ceifar a vida de pessoas de bem, que estavam indo trabalhar, né? Pessoas assim, extraordinárias, e é uma perda muito grande para a nossa família.
5: E vocês receberam algum auxílio, algum contato, né, das empresas responsáveis?
4: Não recebemos nenhuma ligação, nenhuma mensagem, nada. De nenhuma, nem da empresa CXMG, que é a maior responsável por isso, porque ela teria que ter acompanhado esse processo. É responsabilidade dela acompanhar o processo da venda e da entrega do equipamento. E aí ela está jogando para a empresa que fez, que ela contratou para fazer um translado. E também tem a concessionária, tem o DENIT, que tinha que estar fiscalizando, né? Então a gente quer buscar justiça para isso. Nada vai fazer voltar atrás e vai voltar a Rosângela e o Douglas para nós.
3: Direto da redação, Marco Antônio Alves.
0: Obrigada pelas informações, Marco Antônio Alves, na 89 Maravilhas, 712. E agora começando o nosso giro de notícias com os nossos repórteres espalhados por todo o estado de Minas Gerais. Vamos direto para o Vale do Mucuri. Nosso repórter Samuel Figueiredo chega agora para falar que a Polícia Militar prendeu dois suspeitos e apreendeu drogas, dinheiros e outros materiais durante operações de combate ao tráfico realizadas em Novo Oriente de Minas e também na cidade de Pavão. Quem tem todos os detalhes é o Samuel. Boa noite.
6: Boa noite, Ariane. Boa noite a todos que acompanham o Jornal da Noite Maravilha. Isso mesmo. Duas pessoas foram presas e uma grande quantidade de drogas e materiais foram apreendidas durante as operações da Polícia Militar realizada no município de Novo Oriente e no município de Pavão.

0: aqui na região do Vale do Mucuri. Em Novo Oriente de Minas, um homem foi preso durante uma ação de combate ao tráfico de drogas. Segundo a Polícia Militar, com ele foi encontrado cerca de 39 tabletes de maconha, 4 frascos com cocaína, 1 simulacro de arma de fogo, 3 celulares e R$ 337 em dinheiro. Em Pavão, outra ocorrência também relacionada ao tráfico terminou na prisão de um homem suspeito. Durante a abordagem, os militares apreenderam cerca de 61 pedras de crack, 1 tablete de maconha, 1 pino de cocaína, 1 celular e R$ 320 em dinheiro. O tenente Everett, do 19º Batalhão de Polícia Militar, conversou com a nossa reportagem sobre a operação. Vamos ouvi-lo.
1: Recebemos determinação do comando do 19º Batalhão, alicerçado com o serviço de inteligência, dando conta de uma traficância na cidade de Novo Oriente e de Pavão. Diante dessas informações, montamos uma equipe de operação, deslocamos até aquela localidade e, ao chegarmos nos locais distintos, deparamos com os alvos, traficantes locais, intensa atividade. Diante disso, conseguimos realizar uma abordagem e localizar grande quantidade de droga, dinheiro, celulares e produtos relacionados à traficância naquela localidade. Aí agora nós vamos levá-los para a apresentação da Polícia Judiciária para dar início à persecução penal.
0: Agências reforçam o trabalho das forças de segurança no combate ao tráfico de drogas aqui na região. Os suspeitos e todo o material, como disse o tenente, tudo que foi apreendido foi encaminhado à Polícia Civil e dará continuidade aos procedimentos previstos em lei. Nós seguimos aqui acompanhando os trabalhos das polícias. Eu volto com vocês ao estúdio. Boa noite.
2: Muito obrigado, Samuel. Boa noite. São 7h16. Continuando em nosso estado com todas as informações, as mais importantes do dia, vamos com o Sérgio Monteiro. Antes, pode a gente lembrar que você pode acompanhar, claro, como eu sempre relato aqui, as principais informações também pelo maravilhanews.com. Ô Sérgio, parece que foi preso nesta quinta, em Passa Quatro, aí no sul de Minas, o homem suspeito de matar o ex-sogro e balear a ex-companheira em Jacareí, né, no interior de São Paulo. Anderson Saldanha Guedes, de 37 anos, estava foragido desde a noite de terça-feira. Agora, quando os crimes aconteceram, né? Vamos a esses detalhes, por favor, Sérgio, conta pra gente como foi essa situação da prisão, por favor. Vamos lá.
3: Boa noite, Roger. Boa noite, Ariane. Boa noite a todos que acompanham o Jornal da Noite Maravilha. O Roger, esse suspeito aí foi localizado num imóvel de um familiar dele, na zona rural de Passa Quatro, cidade aqui na Serra da Mantiqueira, no sul de Minas, muito próximo ali à divisa com o Vale do Paraíba, no estado de São Paulo, né? Segundo a Polícia Civil, ele teria fugido aqui para Minas Gerais logo depois do crime que ele cometeu em Jacareí, que é uma cidade ali do Vale do Paraíba paulista. A prisão foi feita durante uma ação conjunta das polícias civil e militar. 12 policiais participaram da operação. Ao perceber ali a presença das equipes, o homem tentou escapar pelos fundos da casa, mas foi alcançado e preso. E com ele foram apreendidos 2 celulares. A arma usada no crime, uma pistola calibre 38, ainda não foi localizada. Segundo a polícia, o suspeito disse que teria abandonado a arma em uma área de eucaliptos na zona rural lá de Jacareí. A informação foi repassada para a Polícia Civil lá de São Paulo. O crime aconteceu na noite da última terça-feira, durante uma discussão sobre a divisão de um imóvel que pertencia ao ex-casal. Segundo as investigações, o homem teria atirado contra o ex-sogro, Carlos Inácio da Silva, de 62 anos, que morreu, e contra a ex-companheira de 38 anos, que foi baleada. Anderson Saldanha Guedes estava então com a prisão preventiva decretada pela Justiça de São Paulo. A defesa do suspeito não foi localizada para comentar a prisão, que foi realizada aqui em Passa Quatro, no sul de Minas. Após ele ser detido, foi levado para uma unidade policial, onde está à disposição da justiça. É com vocês no estúdio.
4: Obrigada pelas informações, Sérgio Monteiro, no 89 Maravilhas, 718. E saindo do sul de Minas, vamos direto para a zona da Mata Mineira. Mais uma operação de combate ao crime organizado foi desencadeada em Juiz de Fora nesta semana. Dessa vez, pela Polícia Militar, que resultou na prisão de 2 homens, um deles apontado como liderança do tráfico na zona leste da cidade. E quem tem todos os detalhes é o repórter Gustavo Fonseca. Boa noite, Gustavo.
5: É isso, Ariane. Boa noite para você, boa noite, Roger, e ouvintes da Rede 89 Maravilha neste Jornal da Noite. Estes dois homens, ambos de 24 anos, foram presos pela Polícia Militar na noite desta quarta-feira durante uma operação realizada no bairro São Benedito, na zona leste de Juiz de Fora. Segundo a PM, um dos presos é apontado como alvo prioritário e possui vínculo com o Comando Vermelho. Esta ação está somada a uma sequência de operações desencadeadas pelas forças de segurança no combate à organização criminosa com atuação aqui na Zona da Mata. De acordo com o registro da ocorrência no imóvel onde esses suspeitos foram encontrados, os policiais apreenderam uma pistola calibre .45, 7 munições, 23 porções de maconha, R$ 5.130 em dinheiro e materiais utilizados para o preparo e fracionamento das drogas. Ainda de acordo com a corporação, os dois estavam dentro de um local de conhecido movimento na região, onde seriam preparadas as substâncias entorpecentes para o fracionamento e posterior distribuição em pontos de vendas de droga nesta região. Os dois suspeitos, que já possuem passagens pela polícia por roubo e tráfico, foram presos e encaminhados à delegacia de plantão da Polícia Civil em Santa Terezinha, juntamente com os materiais apreendidos, onde agora permanecem à disposição da Justiça. Volto com vocês aí no estúdio.
2: Muito obrigado, Gustavo. São 7h20. Vamos agora com Larice Araújo, ao vivo com a gente, trazendo informação que clima do agronegócio, né? Porque a Prefeitura de João Pinheiro decretou situação de emergência devido à seca prolongada. Aliás, lembrando que a seca prolongada não é somente em João Pinheiro, né? Belo Horizonte sofre com isso, apesar que há dois domingos atrás choveu até, né? Assustadoramente em nossa região aqui. Mas ainda é muito seco o clima, então a gente sempre pede, né? Aliás, até porque os médicos, né? Sempre determinam isso, bastante água, né? Ingerir água o dia todo. Então, não somente João Pinheiro, mas a gente sabe que Belo Horizonte também sofre com isso, região metropolitana. Porém, está acontecendo essa situação do agronegócio, que a Larice traz para a gente agora o porquê desse comunicado da Prefeitura, né, Larice? Boa noite!
6: Boa noite, Roger, e a todos os ouvintes. É, Roger, ouvi você falar que aí choveu esses dias, mas aqui tá bem diferente. Tem muito tempo que não vemos nenhuma gota de chuva aqui em João Pinheiro, noroeste de Minas. Roger, a Prefeitura Municipal de João Pinheiro, noroeste de Minas, decretou, sim, uma situação de emergência nas áreas aqui do município, atingidas pela estiagem prolongada. A decisão leva em consideração a ausência contínua de chuvas, que vem provocando, né, graves prejuízos às atividades agropecuárias, às pastagens e também ao cultivo de culturas destinadas à silagem. Roger, o decreto número 627/2026, ele autoriza a mobilização imediata de todos os órgãos municipais para atuarem em ações de resposta, assistência direta aos produtores e moradores afetados. Além também, Roger, da recuperação dos locais que foram e estão sendo atingidos. A medida prevê também a convocação de voluntários e a realização de campanhas para arrecadação de recursos e insumos em prol da comunidade rural. O documento tem validade oficial de 180 dias. O decreto, então, assinado pelo prefeito Glaucon César Cardoso, e reforça a gravidade do período crítico de estiagem no município e faz um apelo também à colaboração e união e o uso consciente, claro, da água por toda a população aqui da cidade de João Pinheiro. Roger.
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4: Na 89 Maravilha, 7h22, informação agora para você, ouvinte Maravilha, que nos dá carona nesta quinta-feira. Rua Pará de Minas, trânsito com maior volume intenso, com trechos lentos sentido bairro, a partir da Praça São Vicente, reflexo na Rua Padre Eustáquio. Já na Pedro II, trânsito intenso com trechos lentos sentido bairro, a partir do anel rodoviário. Avenida Carlos Luz, trânsito com maior volume intenso, com trechos lentos sentido bairro, a partir da Rua Conceição do Mato Dentro e reflexo próximo ao Shopping Del Rey. Já na Avenida Antônio Carlos, trânsito com maior volume intenso, com trechos lentos sentido bairro, entre a Avenida Bernardo de Vasconcelos e a Barragem da Pampulha.
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2: Além de ao vivo, bem informado, né? 7h23, Sargento Hamilton chegando aqui dentro do nosso jornal para falar que Polícia Civil prendeu uma mulher de 27 anos. Com drogas e dinheiro de procedência duvidosa no bairro Santo Antônio, lá em Araxá. Foi, parece realmente duvidoso, né? Traz pra gente esse detalhe, Sargento Hamilton. Boa noite.
8: E pra você, meu amigo Roger, boa noite. A Ariane, Boa noite a todos que estão ligados aqui na 89 Maravilha, acompanhando esta maravilhosa matéria, né? Esse jornal onde você realmente fica bem informado. Pois é, Roger, foi na manhã de ontem, quarta-feira, a polícia civil, ela prendeu uma mulher de 27 anos de idade. Ela é suspeita de envolvimento no tráfico de drogas aqui no bairro Santo Antônio, na cidade de Araxá. A prisão, ela ocorreu durante uma ação da delegacia de toque e homicídio, e segundo a Polícia Civil, os investigadores receberam uma denúncia de que um veículo VW Voyage, de cor preta, estaria sendo usado para realizar a entrega de drogas próximo a um bar, na praça aqui do bairro Santo Antônio. Depois, os policiais realizaram alguns levantamentos no local e aí eles abordaram a mulher dentro do veículo. Durante a abordagem e após buscas minuciosas, eles encontraram vários tabletes de maconha e, na sequência, eles foram até a residência da mulher. Lá eles localizaram também grande quantidade de droga conhecida como haxixe e também dinheiro de procedência duvidosa. Era mais ou menos R$500, que a informação poderia estar é um dinheiro usado e, ou melhor, recebido na venda de drogas. A informação que, diante de toda essa situação, o veículo foi apreendido, toda a droga apreendida, e a Polícia Civil realizou a prisão da mulher, que já está aqui no presídio à disposição da Justiça. E vale-se ressaltar que é muito, muito importante o nosso amigo, o cidadão do bem, que busca pela paz social, fazer sua denúncia. É o DDU, Disque Denúncia Unificado, através do 181. Esse trabalho aqui da Polícia Civil foi graças à denúncia. A Polícia Civil recebeu a denúncia, a comunidade, a ordeira ajudou e a prisão ocorreu. E lembrando, se você não quer aparecer, não deixe o fato acontecer. Não quer ser notícia? Não se envolva com a polícia. Fala comigo, fala com o Sargento Hamilton aqui, o vigilante da cidade de Araxá, da 89,9 FM Rádio Maravilha, a melhor de Araxá e toda a região. Repórter Sargento Hamilton para o Jornal da Noite Maravilha. Volto com vocês aí no estúdio, Roger Ariane.
2: Muito obrigado, Sargento. 7:26. E daqui a pouco a gente vai com Marcos Garcia em Valadares, Eduardo Melgaço em Ipatinga e muito mais. Por exemplo, Ariane, o que a gente acompanha em nacionais?
4: Roger, notícias importantes, hein? Mesmo com o programa Desenrola Brasil, os bancos prevêem uma alta da inadimplência no país para o próximo trimestre. Também vamos falar da apreensão de canetas emagrecedores, que disparou, e o valor estimado dessas mercadorias apreendidas já passaram de 19 milhões de reais. Também vamos falar que a Procuradoria-Geral da República quer que os inquéritos que envolvem o Lulinha, o filho do presidente Lula, deixem o Supremo Tribunal Federal e passem para a primeira instância.
2: Tem ainda esporte, a previsão do tempo e muito mais. Continue conosco, 7:27.
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2: Agora 7h30, Lucélia Ribeiro trazendo as informações do tempo. Lucélia Ribeiro, boa noite.
11: Boa noite, Ed, a todos os ouvintes do Jornal da Noite Maravilha. Uma frente fria começa a avançar pelo oeste de São Paulo e os efeitos do sistema ficam mais evidentes nesta sexta-feira, principalmente com o aumento dos ventos e queda nas temperaturas. A chuva deve se concentrar principalmente no litoral paulista, no Vale do Paraíba e na Serra da Mantiqueira. Antes da mudança de tempo, o calor ainda pode ser forte, com temperaturas acima dos 30 graus no norte e noroeste de São Paulo. Em Minas Gerais, a sexta-feira deve ser de tempo estável e predomínio de sol em grande parte do estado. O tempo continua seco, principalmente no centro, oeste, triângulo e norte. Nas áreas de maior altitude, amanhã começa mais fria, mas as temperaturas sobem rapidamente ao longo do dia. No estado, os termômetros ficam entre 10 e 35 graus e a umidade relativa do ar em torno dos 45%. Em Belo Horizonte, a previsão é de poucas nuvens e tempo firme. A temperatura mínima deve ser de 14 graus e a máxima pode alcançar 31 graus. Durante a tarde, a umidade relativa do ar pode cair para cerca de 20%. A tendência para o fim de semana é de temperaturas mais baixas em parte do sudeste, devido ao avanço da massa de ar frio. Em Minas, a mudança deve ser maior nas regiões sul, sudeste e em áreas de maior altitude.
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2: São 7h32, vamos a São João del Rei e região. Olha só, motorista de aplicativo de 75 anos foi vítima de assalto e três adolescentes acabaram prendidos em São João del Rei. Tive noticiando nos últimos dias, né? Muitos assaltos, mortes, violência contra idosos, né? A gente fala sobre feminicídio sempre aqui, Ariane, mas é impressionante como há também muitas ameaças, como eu disse, mortes, né? Violência contra idosos e principalmente, que eu não posso esquecer de ressaltar aqui dentro do Jornal da Noite Maravilha, falsificação, enganação.
12: Golpes.
2: Golpes, né? Contra idosos. É impressionante o que vem acontecendo nos últimos dias, né? E mais um, né? Mais um. Eu até me recordo, Alan, que você trouxe na semana passada duas ou uma notícia sobre idosos e agora outra novamente, né? Boa noite.
13: É exatamente isso mesmo. Boa noite, meu amigo Roger. Boa noite, Ariane e ouvintes da Rede Maravilha. Ameaça de morte, arma de fogo, uma corrida que terminou em caso de polícia. Gente, três adolescentes todos de 16 anos foram apreendidos pela Polícia Militar, suspeitos da participação de roubo de um motorista de aplicativo, um senhor de 75 anos, no bairro Alto das Mercês, aqui em São João del Rei. Gente, segundo o relato da vítima, os três jovens embarcaram como passageiros e durante a corrida anunciaram o assalto. O motorista contou aos militares que foi ameaçado de morte e até de ser enforcado, além de ter sido intimidado com uma arma de fogo. Durante a ação, os suspeitos teriam levado dinheiro, cartões bancários, telefone celular do motorista. A polícia agiu rápido, Roger e Ariane. Após o início das diligências, os militares conseguiram localizar os três adolescentes. Durante a abordagem e as buscas, os policiais apreenderam um revólver calibre 22 cromado, carregado com 7 munições. E a ocorrência ficou ainda mais grave, porque os militares também encontraram 23 papelotes de cocaína, uma pedra bruta da mesma substância. De acordo com informações repassadas pela Polícia Militar, a nossa equipe da Maravilha, os três adolescentes admitiram o envolvimento no roubo. Os menores foram apreendidos e encaminhados para a delegacia de Polícia Civil, juntamente com todo o material localizado. Roger e Ariane, um fato que me chamou muita atenção na abordagem, eu estava na delegacia neste momento, a mãe de um dos suspeitos chorando, conversando com as autoridades policiais, dizendo que já fez de tudo para um dos adolescentes, mas ele não quer trabalhar, já teve várias oportunidades. Ele diz o seguinte: eu quero vida boa. É isso mesmo que você ouviu. Ele disse para a mãe: eu quero vida boa. Em relação a isso, o que aconteceu? Os três já foram encaminhados para, digamos, ter uma ação socioeducativa. Estão indo para Contagem, Divinópolis e Belo Horizonte. O juiz decretou internar os três: Contagem, Divinópolis e Belo Horizonte. O senhor de 75 anos, por volta de 6h20, ele passou mal, uma ameaça de infarto pelo susto que ele passou, mas já tive informações de familiares que ele se encontra bem, está medicado. E é claro, depois desse susto, é lamentável. Três adolescentes de 16 anos. Aí muita gente responsabiliza os pais. Não, os pais estão ali fazendo de tudo. Mas vai entender essa geração. Diretamente de São João del Rei, para a Rádio Maravilha FM, repórter Wallace Fernando.
4: Obrigada pelas informações, Wallace, na 89 Maravilha, 7h36. E saindo da região de São João del Rei, vamos direto para Governador Valadares. Marcos Garcia chega agora para contar que um homem condenado por homicídio em Governador Valadares foi preso pelo ICE nos Estados Unidos. Boa noite, Marcos. É com você os detalhes.
12: Boa noite, Ariane. Boa noite, Roger. Todos os ouvintes do Jornal da Noite Maravilha. É isso mesmo, um homem condenado por homicídio qualificado aqui em Valadares foi preso pelo Serviço de Imigração e Controle de Alfândegas dos Estados Unidos, que está em evidência nesses dois últimos anos, depois de Donald Trump, né? O ICE. A prisão foi divulgada nesta semana. Maicon Souto dos Reis foi detido no dia 3 de agosto, durante uma operação realizada no Tribunal Distrital de Westboro, que fica no estado de Massachusetts. Segundo o ICE, Maicon era procurado pela Justiça de Minas Gerais e estava incluído na lista de difusão vermelha da Interpol. Contra ele havia um mandado de prisão expedido após a condenação por homicídio qualificado. De acordo com as autoridades americanas, Maicon entrou ilegalmente nos Estados Unidos no mês de junho de 2024 e foi liberado para permanecer no país. Ele voltou a chamar a atenção das autoridades após ser preso em maio deste ano por dirigir sem habilitação em Southboro, que fica bem pertinho de Westboro. Maicon Souto dos Reis foi condenado pela morte de Juliano Schubert Teixeira, ocorrida em 24 de fevereiro de 2010, aqui no bairro Santa Rita, em Valadares. Segundo a denúncia do Ministério Público, o crime foi motivado por desavenças relacionadas ao tráfico de drogas. O julgamento pelo Tribunal do Júri resultou na condenação de Maicon por homicídio qualificado por motivo torpe. A pena foi fixada em 14 anos e 3 meses de prisão em regime fechado. Em maio de 2024, antes do cumprimento da pena, Maicon deixou o Brasil. Diante da informação, a Justiça de Governador Valadares determinou a inclusão do mandado de prisão no sistema da Interpol, como já dizemos, por meio de difusão vermelha. É um mecanismo utilizado para localizar foragidos em outros países. De Governador Valadares para o Jornal da Noite Maravilha, Marcos Garcia.
2: Muito obrigado, Garcia. São 7h38. Vamos agora ao Vale do Aço com o Eduardo Melgaço, também ao vivo conosco, para falar que o filho foi preso, né, após agredir pai doente com cadeirada em Apim, no colar ali metropolitano do Vale do Aço. A briga, gente, teria começado quando o homem se negou a emprestar carro ao filho. Parece até estranho, né, mas infelizmente a gente acaba tendo esse habitual momento de acontecer e de ler, principalmente em portais, diariamente não, mas muitas das vezes... Tá ali, aliás, essa matéria em nosso portal também. E é muito triste, né? Como que pode isso acontecer, né? Realmente é inacreditável. Mas conta pra gente se esse jovem, 21 anos, né? Ele tava com algum entorpecente, o que aconteceu? Traz pra gente os detalhes, por favor, Eduardo. Boa noite.
14: Boa noite, Roger. Boa noite, Ariane. Boa noite, ouvinte. Maravilha. Roger, ele não tava com nenhum entorpecente, não. Esse rapaz de 21 anos, ele foi preso no fim da noite de ontem, em flagrante, após agredir o pai de 72, que tem problemas renais. De acordo com a polícia, Roger, a vítima relatou que usa o carro com o auxílio do irmão para fazer hemodiálise aqui em Ipatinga. O filho teria chegado em casa e pedido o carro emprestado para sair com os amigos. O pai negou e disse que precisaria do veículo justamente no horário solicitado pelo filho, às 9 horas da manhã de hoje, para vir até a Ipatinga fazer o tratamento. Segundo o irmão da vítima, de 65 anos, que estava no imóvel, o sobrinho simplesmente pegou uma cadeira da mesa de jantar e começaram a dar golpes no pai. A polícia foi acionada e chegou na casa enquanto o rapaz ainda estava no local. O jovem negou a agressão, dizendo que o pai havia caído, o que teria causado vários ferimentos pelo corpo do idoso. Mas o tio dele mostrou a cadeira quebrada aos PMs e contou o que realmente teria acontecido. O rapaz, que já tinha registro por uso de drogas, mas há alguns anos atrás, e usaria medicamentos controlados durante o último ano, foi preso em flagrante por agressão e outros crimes ligados ao Estatuto do Idoso. Ele foi ouvido pelo delegado no fim da manhã de hoje, Roger, e já está à disposição da justiça. O tio dele levou o irmão para o hospital, onde recebeu curativos nas feridas, nas costas e na nuca. Em seguida, conseguiu, felizmente, fazer a hemodiálise. A vítima disse que não pretende representar criminalmente contra o filho por ele ter problemas psicológicos. O que não justifica, né, Roger? Uma cadeirada simplesmente porque o pai precisava do carro para fazer um tratamento tão sério que a gente sabe muito bem que é tão difícil de conseguir, principalmente pelo SUS aqui no nosso Brasil. Eu volto com você no estúdio.
4: Nacionais. Na 89 Maravilhas, 7h41, começando agora as nossas notícias nacionais, eu chamo novamente o nosso repórter Lucas Brandão, que vai contar pra gente que o Tribunal Superior Eleitoral decidiu proibir temporariamente o empresário Pablo Marçal de ter acesso aos fundos eleitoral e partidário. A medida cautelar também impede a participação de debates, propaganda de rádio e TV, enquanto a Justiça Eleitoral analisa o registro de sua candidatura. Quem tem mais informações é o repórter Lucas Brandão.
15: É isso mesmo, o Tribunal Superior Eleitoral decidiu por unanimidade impedir temporariamente Pablo Marçal, do PRTB, de ter acesso aos fundos eleitorais e também partidários para a campanha Presidência da República. Além dos recursos públicos, os ministros também proibiram Marçal de participar de propaganda eleitoral gratuita no rádio e na televisão e também de debates de outros atos da campanha. A decisão tem caráter cautelar e foi tomada enquanto a Justiça Eleitoral analisa se o empresário poderá, de fato, disputar as eleições de 2026. O PRTB protocolou no último sábado o pedido de registro da candidatura de Marçal à presidência da República. A apresentação da candidatura ocorreu após uma decisão da Justiça Eleitoral que autorizou a filiação do empresário ao partido. O caso chegou ao TSE a partir de um pedido do Ministério Público Eleitoral, o MPE, que questiona se Marçal cumpriu o prazo legal para filiação partidária para concorrer à eleição de outubro. Segundo o Ministério Público, na data limite para filiação em abril deste ano, Marçal ainda fazia parte dos quadros do União Brasil. Com isso, a promotoria eleitoral entende que ele não teria comprovado a filiação ao PRTB dentro do prazo exigido pela legislação. A relatora do caso no TSE, ministra Estela Aranha, considerou que existe um risco no uso de recursos públicos em uma candidatura que pode não ser autorizada pela Justiça Eleitoral. A decisão dessa quinta-feira, no entanto, não define de forma definitiva se Pablo Marçal poderá ou não ser candidato à presidência. O registro da candidatura ainda vai ser analisado pela Justiça Eleitoral, até que haja uma decisão definitiva sobre o caso. Marçal fica impedido de receber recursos dos fundos eleitorais e partidários e de participar das principais formas de propaganda eleitoral. Para o Jornal da Noite Maravilha, repórter Lucas Brandão.
2: Muito obrigado, Lucas. Continuando o Jornal da Noite Maravilha, voltando com Sérgio Monteiro. Isso porque os banqueiros, aliás, os bancos brasileiros estão mais pessimistas, tá? Em relação à inadimplência no terceiro trimestre. Mesmo com o programa Desenrola Brasil, que facilitou a renegociação de dívidas, as instituições financeiras avaliam que o número de consumidores com pagamentos em atraso deve aumentar. Que notícia é essa, Sérgio? Mais uma vez, aqui conosco dentro do nosso jornal 16 para as 8.
3: Estamos de volta, Roger, amigos que acompanham o Jornal da Noite Maravilha. Os bancos brasileiros projetam aí uma piora da inadimplência agora no terceiro trimestre do ano, mesmo aí com esses efeitos do programa Desenrola Brasil. A avaliação consta da pesquisa trimestral de condições de crédito realizada pelo Banco Central com 70 instituições financeiras que acompanha aí as perspectivas para a oferta, a demanda por crédito e também o comportamento dos atrasos nos pagamentos. Olha, gente, segundo o levantamento, as instituições financeiras também esperam maior restrição na concessão de crédito. Isso principalmente devido à menor tolerância ao risco. A percepção dos bancos é que o cenário pode dificultar o acesso ao financiamento, embora a melhora das condições do mercado de trabalho tenha aí um potencial para amenizar o avanço da inadimplência entre os consumidores. O Desenrola Brasil para facilitar a renegociação de dívidas de pessoas físicas inadimplentes. O Banco Central acompanha as operações realizadas por esse programa por meio de um sistema de informações de créditos, com dados sobre a quantidade de renegociações e os valores envolvidos. A base oficial começou a registrar em setembro de 2023. E a capacidade de pagamento das famílias, o nível de emprego e as condições continuam sendo fatores importantes para a evolução da inadimplência nos próximos meses. Eu volto ao estúdio.
2: Muito obrigado, Sérgio. Faltando 14 para as 8, Ariane, mais uma dentro do Jornal da Noite, maravilha.
4: Sim, Gustavo Fonseca chega novamente para nos falar que a Procuradoria-Geral da República quer que os inquéritos que envolvem Fábio Luiz Lula da Silva, o Lulinha, filho do presidente, deixem o Supremo Tribunal Federal e passem para a primeira instância. O pedido foi encaminhado ao ministro André Mendonça, relator dos casos no Supremo Tribunal Federal. É com você, Gustavo.
16: É isso, Ariane. A Procuradoria-Geral da República pediu ao ministro André Mendonça, do Supremo Tribunal Federal, que dois inquéritos envolvendo Fábio Luiz Lula da Silva, conhecido como Lulinha, filho do presidente Lula, sejam encaminhados para a primeira instância da Justiça. Segundo a PGR, não há nas investigações nenhuma autoridade com foro privilegiado que justifique a permanência dos casos no Supremo. A decisão sobre a transferência agora está nas mãos de Mendonça, que é o relator dos procedimentos. As investigações apuram suspeitas relacionadas a possível tráfico de influência e à intermediação de negócios junto aos órgãos do governo. Entre os principais episódios investigados estão tratativas envolvendo a venda de medicamentos à base de canabidiol ao Ministério da Saúde. A Polícia Federal também analisa mensagens e movimentações financeiras que envolvem Lulinha, a empresária Roberta Lixinger e outros personagens citados nas apurações. As investigações ainda estão em andamento e, até o momento, não há condenação contra Lulinha relacionada aos fatos apurados. O pedido da PGR ocorre em meio a uma série de investigações que também alcançam pessoas próximas ao entorno político e empresarial do presidente Lula. Caso o ministro André Mendonça aceite a solicitação, os inquéritos deixarão o Supremo Tribunal Federal e passarão a tramitar na Justiça de Primeira Instância, onde a investigação poderá prosseguir sob a condução das autoridades competentes. Volto com vocês. Uma boa noite.
2: 7:48, é hora do esporte. Cruzeiro se deu mal, hein, Roger?
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2: Pois é, de alô, 20 maravilha, 12 para as 8 ao vivo, hein? Com o momento esportivo, trazendo os detalhes para você de Cruzeiro, Atlético, América e muito mais. Falando, claro, primeiramente sobre Libertadores. Cruzeiro, infelizmente, eliminado da Copa Libertadores, perdeu para o Flamengo por 2-1. Mas um jogaço, né? Apesar que o time celeste não jogou bem no primeiro tempo. Quem tem os detalhes, mais informações, já já tem o Galo, hein? Mas agora é o repórter Lucas Brandão e este lado celeste. Diga aí, Lucas, boa noite.
18: É isso mesmo, Roger. Bora falar desse Cruzeiro que ontem foi até o Maracanã, no Rio de Janeiro, enfrentar o Flamengo e foi eliminado. O Cruzeiro está fora da Copa Libertadores 2026. A verdade é que o Flamengo dominou o jogo inteiro. O Cruzeiro jogou bem praticamente 15 minutos e realmente não mereceu a classificação. Primeiro tempo totalmente, assim, completamente dominado pelo Flamengo. Foi, assim, uma surra, uma aula de futebol do Flamengo, tanto que conseguiu abrir o placar. Um belo passe do Pedro, o Arrascaeta invadiu a área, fez um golaço com a bola morrendo no ângulo esquerdo do goleiro Otávio. No segundo tempo, o Cruzeiro voltou bem. Voltou muito bem, na verdade. Teve ali quatro chances de marcar um gol e conseguiu marcar um. Teve um lance que a bola entrou, não entrou. Ficou muito em cima dali que o Jorginho conseguiu tirar. Porém, acho que aquilo não mudaria o destino do jogo. Porque pouco tempo depois, o Cruzeiro conseguiu marcar um gol com o Lucas Romero. Chutou de fora da área, acertou um belo arremate de fora da área o Lucas Romero e conseguiu empatar a partida, naquele momento indo para os pênaltis. Mas depois disso, o Cruzeiro teve mais duas oportunidades e voltou a só dar Flamengo. Começaram as alterações e o Flamengo foi colocando suas peças de um banco totalmente estrelado. Entrava Paquetá no Flamengo, entrava João Costa no Cruzeiro, entrava Carrascal no Flamengo e entrava Lúcio Rodrigues no Cruzeiro. Então é realmente muito diferente o elenco cruzeirense do elenco flamenguista, rubro-negro. É muito complicado competir, é o melhor elenco da América Latina e venceu o melhor. Até porque no segundo tempo, depois de mais uma falha do William, inclusive se podemos criticar o técnico Arthur Jorge alguma coisa, foi na escalação do William, foi muito mal. Falhou nos dois gols. No primeiro gol ele deixou a Arrascaeta passar sozinho, sem nenhum combate. Ele marcou o gol. E no segundo gol ele foi, assim, podemos até dizer, completamente humilhado pelo Samulino, né? Samulino passou por ele, fez o que quis, deixou ele no chão. Foi até pior que o próprio Samulino na ida contra o Arroyo. Então realmente uma partida para se esquecer do William. Mas, e o jogo fechou 2-1. O Cruzeiro até deu mais no final, porém o Flamengo, ainda mesmo o Cruzeiro tentando, mantinha as principais ações ofensivas, fez o que quis na partida e realmente passou melhor. Passou quem tem o melhor time, passou quem tem o melhor elenco, passou quem tem o elenco mais cascudo, que sabe jogar Copa Libertadores, que é experiente na competição e realmente foi merecido. O Flamengo já passou por um processo que o Cruzeiro está passando agora, né? O Cruzeiro começou a investir uma grana alta agora, o Flamengo já faz isso há muito tempo e realmente demora para você criar essa casca. O Flamengo também bateu na trave muitas vezes, foi muitas vezes eliminado em fases recentes também na Copa Libertadores, na Copa do Brasil. E realmente, no futebol, não é só dinheiro. Tem que ter um técnico bom, como o Cruzeiro tem, mas começou o ano com o Tite, isso tem que ser ressaltado. Isso prejudicou também o ano do Cruzeiro. Tem que ter um técnico bom, tem que ter uma constância, tem que ter jogadores cascudos, jogadores raçudos, que é uma coisa que faltou pro Cruzeiro hoje. Vontade, se entregar em campo, muitas vezes os jogadores estavam andando em campo. Então falta isso, falta o time criar casca, falta o time ter mais entrosamento, falta um trabalho mais bem definido e faltam realmente alguns reforços, elenco realmente para o Cruzeiro. Então é isso, meu povo, agora o Cruzeiro vai focar no Campeonato Brasileiro, que enfrenta o próprio Flamengo no sábado às 8:30 no Mineirão e depois já tem a Copa do Brasil contra o Atlético no Mineirão também. É isso, meu povo. As informações do Cruzeiro vão ficando por aqui. Eu volto a qualquer momento com mais detalhes na 89 Maravilha.
2: Daqui a pouco a gente vai com mais detalhes, né? Agora para falar sobre essa situação do Atlético, faltando Sete minutos para as oito, já é quatro, aí sobe essa trilha. Bom, sete para as oito, ainda sobre o esporte. Falar sobre o Galo, essa classificação, a próxima fase, agora são quartas de final, né? Foi muito bem contra o Bragantino, principalmente no segundo tempo, tá? Teve uma queda de produção. Eu até comentei no jornal de uma hora da tarde que talvez esperasse mais o Atlético enfrentando o Bragantino. Só que lembrando que o Galo venceu a primeira partida 1-0, jogava com regulamento. Não colocou debaixo dos braços, foi pra cima. Só que não deu certo no primeiro tempo. Na etapa complementar, conseguiu um gol já de cara, um empate, e na sequência virada, aliás, tomou a virada, mas depois teve um empate no finzinho. Só que além da parte tática que eu tô comentando aqui, né, me surpreendeu novamente a presença do Renier na parte ofensiva como centroavante. A gente trouxe a sua palavra também no Jornal da Manhã às 7 horas. É uma aposta do técnico Barba, né? A gente sabe que a Sierra não vem fazendo gols, não vem atuando bem, mesmo fazendo proteção de barreira, obviamente, atrapalhando os zagueiros, mas centroavante tem que meter pra dentro e ele não tá fazendo isso com a camisa alvinegra. Então aposta esse falso 9 com o Renier. Então mesmo com essas alterações, o Atlético foi aguerrido. É isso que eu quero ressaltar aqui. Além, claro, da atuação tática e técnica, quando entrou em cena, quando funcionou, você teve a entrega. E futebol sul-americano, principalmente na Argentina, a gente sabe que é entrega, né? Claro, você tem que ter o bom drible, o passe qualificado, mas a entrega é necessária. O Atlético teve isso. Ele não se entregou em momento algum na partida. O que faltou pro Cruzeiro, no Maracanã, se entregar aí pra cima, tanto que o Flamengo tomou conta no primeiro tempo. Sobrou pro Atlético. O Galo não se entregou com o Bragantino. Claro que também não vou comparar Flamengo e Bragantino. É uma diferença muito grande, né? O Flamengo é o melhor time de futebol sul-americano, lá do Palmeiras, etc. O Bragantino não. Apesar de estar estagnado na Série A já há algum tempo, né? Mas é isso. O Cruzeiro tinha que ter se entregado. Colocado mais o coração na ponta da chuteira. Com qualidade também, óbvio. O Atlético fez isso. Acreditou até o fim com o grito da sua torcida, apoiando. E deu a classificação ao Clube Atlético Mineiro. Então o Atlético não fez um jogo espetacular, mas conseguiu a classificação à próxima fase. O que me preocupa, eu disse agora há pouco, é a próxima fase. Pode ser o Santos, que pra mim cresce nesse mata-mata. Ah, porque tem o Neymar também, um jogador diferenciado, apesar dos pesados que tá acontecendo com o Neymar, né? Mas é um clássico, Santos e Atlético. E o Galo não regula na Vila Belmiro. É impressionante, você pega as estatísticas, os números do Atlético em Santos é muito inferior. O Atlético não consegue ir bem na Vila Belmiro há muito tempo. E isso atrapalha, obviamente, o rendimento da equipe. Mas o tabu tá aí para ser quebrado, né? E a gente espera que o Atlético consiga avançar a próxima fase também, passando pelo Santos. Quem sabe, aí sim, meus amigos, estando muito perto de mais uma decisão da Sul-Americana. Aí que também não seja, tô falando aí pra caramba, porque aí também não seja igual os outros anos, né, Liane? Você chega a uma decisão de Libertadores, de Sul-Americana, e não ganha. Precisa colocar a bola dentro da casinha, mas eu acho que o Barba é estrategista. O que me garante que o Atlético pode ir longe é a estratégia do Barba. É um cara que joga por resultado e isso vem funcionando no Atlético. O Cruzeiro também tem um bom treinador, que é o Arthur Jorge, mas ainda não pegou aquele jeito, talvez, de mata-mata, né? O Cruzeiro talvez tenha um foco maior no brasileiro e pegou um adversário que é extremamente qualificado, que é o Flamengo. E passar pelo Flamengo, para mim, o Cruzeiro seria, sim, franco favorito também ao título, porque Flamengo e Palmeiras realmente vão brigar novamente na cabeça dessa Libertadores. São 7h56. Fim do Jornal da Noite Maravilha. Nesta quinta-feira, voltamos amanhã com mais informações às 7 em ponto. Boa noite, Helene Fernandes.
4: Boa noite, Roger. Boa noite, Ed. Boa noite a você, ouvinte Maravilha. Muito obrigada pela sua companhia aqui no Jornal da Noite Maravilha. E até amanhã.
2: Mais informações às 7 da manhã e à 1 da tarde. Uma ótima noite. A programação segue, Ed.
19: A programação segue por aqui. Tem Culto Maravilha chegando. É a palavra de Deus sendo pregada na rádio de todas as igrejas, que toca o som do céu. Chegando no versículo da hora com Cláudia Cruz, 7h57, boa noite.
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24: A paz do Senhor Jesus. Salmos capítulo 11, versículo 5. O Senhor prova o justo, mas a sua alma aborrece o ímpio e o que ama a violência. Que as bênçãos de Deus nos alcancem nessa hora.
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27: A todos os nossos irmãos e irmãs, a paz do Senhor Jesus. Eu sou Wesley Martins e estou junto com vocês até às 21 horas com o Culto Maravilha. Hoje ministrado pelo pastor Carlos Henrique, da Igreja Ebenezer Pentecostal de Governador Valadares. Deixe seu nome para oração pelo WhatsApp 339-9845-1089. Você está em 89 Maravilha, a rádio de todas as igrejas que toca o som no céu, em Governador Valadares 106,5 FM. Teremos o período de louvor, mensagens edificantes para você que está retornando para a sua casa depois de um dia de jornada de trabalho, para você que está iniciando, você que trabalha à noite e não pôde ir para a igreja, o Culto Maravilha vai trazer uma palavra de poder para o seu coração. 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Vamos para a primeira sequência de louvor e voltamos com o pastor Carlos Henrique com a palavra de poder para o seu coração.
28: Diga aí para sua família, para os seus amigos, quem estiver com você no carro ou em casa, diga: eu sei que tudo é possível. Para quem, querido?

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0: Voltamos de uma sequência de louvor na 89 Maravilha, rádio de todas as igrejas que toca o som do céu. Você, meu querido irmão, minha querida irmã, que participa na programação pelo WhatsApp 339-9845-1089. Recebemos agora na 89 Maravilha o pastor Carlos Henrique, presidente da Igreja Ebenezer Pentecostal de Governador Valadares, que tem uma palavra do coração de Deus para o seu coração. Meu irmão, a paz do Senhor Jesus.
1: Eu quero cumprimentar a todos, amados irmãos e amigos, com a paz do Senhor Jesus Cristo, com muito boa noite. Boa noite, nosso amado irmão Wesley. Como é que você está? Tudo bem, meu querido? Que Deus em Cristo continue abençoando a sua vida de uma forma muito poderosa. Quem está vos falando aqui é o pastor Carlos Henrique de Souza. Daqui a pouquinho eu vou levar até você uma palavra de bênção, uma palavra de vitória, uma palavra impactadora de Deus ao teu, meu, nossos corações, porque aonde Deus está, o milagre acontece. Então, desde já, você prepara o teu coração para uma palavra profética de Deus. Deus vai falar nesse momento conosco através da sua palavra, em o nome de Jesus. Muito bem, amados irmãos e amigos, eu vou vos trazer uma palavra da parte de Deus para o teu, meu, nossos corações, subordinado o tema, o Deus que transforma. Muito bem, meus amados irmãos e amigos, eu olho para a Bíblia Sagrada e eu vejo algo tremendo da parte de Deus, porque a Bíblia diz no Evangelho de João 10:10, Satanás é um ladrão, ele veio para matar, roubar, destruir, tirar a sua paz, tirar a sua alegria, mas Jesus veio para dar a você, a mim, a todos nós, vida e vida com abundância. Quando eu falo vida com abundância, eu me deparo com algo interessante na palavra de Deus. A Bíblia nos relata a respeito da mulher samaritana. Como estava o estado espiritual, psicológico desta mulher? A Bíblia nos relata que esta mulher era uma mulher que ela estava desesperada, triste, arrasada. Não havia para ela mais esperança de uma perspectiva de uma vida melhor. Por quê? Porque ela estava vivendo uma vida cheia de decepções, frustrações, derrota, tristeza, agonia na alma, e a sua alma havia uma ferida na qual ninguém, humanamente falando, poderia cicatrizar aquela ferida. A Bíblia diz que esta mulher vivia escondida dentro da sua casa e ela estava tão vergonhosa com o quadro na qual ela estava vivendo, que para ela sair, para ir até onde havia uma herdade dada por Jacó a José, ali onde havia aquela fonte de água em que todos que passavam ali paravam para tomar daquela água e dar de beber os seus animais aos viajantes. Muito bem, e eu vejo que esta mulher, ela escolhia um horário em que não encontraria ninguém no caminho, ninguém na estrada, porque ela tinha vergonha de parar com alguém e, de repente, estar conversando. E esta mulher viveu presa dentro desse sistema por muitos anos, presa, triste, amarrada, se sentindo uma mulher infeliz, derrotada. Mas a Bíblia diz que um certo dia Jesus, ele estava numa missão maravilhosa. Então, ele vindo de uma missão árdua, ele para exatamente num determinado local e ordena ao seu discípulo que vá até ao centro comprar alguma coisa para que eles pudessem se alimentar. E Jesus senta ali e fica observando exatamente esta fonte de água. E a Bíblia diz que de repente se desponta uma mulher com cântaro sobre os seus ombros e ela veio buscar água. E a Bíblia diz que então, naquele momento, quando ela desce para pegar a água, Jesus se levanta lá de onde está, se aproxima dela e Jesus disse: mulher, você pode me ceder um pouco desta água? E esta mulher samaritana olha para o Senhor e disse: moço, como poderei eu falar com o Senhor? O Senhor não sabe que os samaritanos não falam com judeus, nem os judeus falam com o samaritano? Por que eu, sendo uma mulher samaritana, e tu judeus, e tu me pede água para beber? Então Jesus olha para ela e diz: oh mulher, se tu soubesse quem é que fala com você e quem é que te pede água, tu desceria, pegaria a água e me daria. Mas você não sabe exatamente quem está falando com você. Às vezes, amados irmãos e amigos, as lutas e aflições do mundo presente na qual vivemos impossibilita muitas das vezes que entendemos ou interpretamos ou tenhamos o discernimento quando Deus está falando conosco. Mas Paulo disse que as aflições do tempo presente não se compara com a glória do Deus Todo-Poderoso a ser revelada em nós logo ali. E naquele momento, a mulher olhou para o Senhor e disse: olha, como eu vou lhe dar água? Mas, na verdade, ela não sabia quem é que estava falando com ela. E naquele momento Jesus disse: olha, esta água que tu vens aqui buscar e tomar dela, sempre tu vai ter essa sede. Mas a água que eu tenho, e se eu lhe der e tu tomar, nunca mais voltará a ter sede, porque dentro de ti nascerá uma fonte que vai jorrar para a vida eterna. Queridos irmãos e amigos, naquele momento, ela ainda não entendendo, ela disse assim: moço, mas o poço é fundo e tu não tem vasilha, como tu vai me dar desta água? Jesus disse: eu sou a fonte da água da vida, e aquele que toma desta água nunca mais voltará a ter sede. Queridos, e essa sede me chama a atenção, a sede das coisas ruins, a sede de uma vida triste, arrasada, derrotada, de uma vida agoniada, sede de voltar atrás, sede desse mundanismo perdido. Jesus disse: se tomar da água que eu tenho, tu nunca mais voltará a ter esta sede. E naquele momento, esta mulher samaritana, ela para e pensa consigo, dizendo: se é assim, eu não terei que voltar aqui mais para carregar esse cântaro sobre meus ombros. Resta-me agora pedir a ele: dai-me então desta água, já que o Senhor tem desta água, me dê desta água. E naquele momento, Jesus disse para ela: vá na tua casa, chama o teu marido, venha e eu te darei da água. Então ela olha para o Senhor e disse: moço, eu não tenho marido. Jesus disse: disseste a verdade, tiveste 5 e o que tens agora também não é teu. Então, naquele momento, ela caiu em si e viu que ela não estava falando com qualquer um, ela estava falando com o Messias, o Filho de Deus. Então, ela desce do seu pedestal, ela desce do quadro que estava vivendo, ela desce dos momentos difíceis, derrota, aflição e agonia, e entende agora que quem está oferecendo uma nova vida transformada, liberta, edificada, chama-se Jesus. E ela desce e ela então diz: verdadeiramente tu és o Messias, o prometido. E ela desce naquele momento e tem um encontro maravilhoso com o Senhor. E naquele momento Jesus transformou a vida daquela mulher samaritana que estava presa, oprimida, deprimida. Jesus entrou e mudou o quadro. E eu quero te dizer nesta noite, o mesmo Jesus que entrou na vida daquela mulher samaritana é o Jesus que quer entrar na sua vida, no seu casamento, no seu relacionamento, na sua empresa, na sua vida espiritual, vida financeira. Todas as áreas da sua vida, Jesus quer entrar, porém, ele está dizendo, eis que eu estou à porta e bato. Se tu ouvires a minha voz e abrir a porta, eu entrarei, cearei contigo e tu comigo. Jesus nunca vai arrombar a porta, ele não vai forçar a barra. Ele está dando, deu a você, a mim, a todos nós, o livre-arbítrio, o direito de escolha. E eu quero dizer para você, faça a escolha certa, escolha andar com Jesus, estar com Jesus, viver Jesus, amar a Jesus, e que ele continue sendo o teu, meu, o nosso caminho, porque sem ele nós não somos ninguém. Para onde iremos nós? Só Jesus tem o direito de vida eterna. Só ele pode dar a você, a mim, esse direito de vida eterna. Nele está a mudança da nossa vida. Só ele pode transformar, só ele pode perdoar os nossos pecados, atar a nossa ferida e mudar a história. Só ele pode passar uma borracha no passado de cada um de nós e revelar a nós que ele é o verdadeiro caminho que nos conduz aos céus. Assim como a mulher samaritana foi transformada, uma mulher que viveu ao lado de 5 homens e nenhum deles estava trazendo felicidade para ela. E o que ela estava agora também, ela era uma mulher infeliz, acabada e cada vez mais sendo destruída. Mas quando Jesus chegou, eliminou a mentira, a incredulidade, a frieza espiritual, ele derrubou ali naquele momento a barreira que estava entre ela e o próprio Deus, revelando a ela o verdadeiro sentido de uma vida transformada, de uma vida liberta, uma vida de paz, uma vida de harmonia, uma vida de comunhão, uma vida de fidelidade a ele. E naquele momento ela abriu a porta do coração, e você vai lendo a Bíblia, você vai ver que lá na frente esta mulher, ela então levou esse mesmo Jesus que ela recebeu em sua vida, ela levou para todos os samaritanos, mostrando que Jesus voltou, ele veio revelar-se o verdadeiro sentido da vida, e a sua vida foi transformada, e ela agora passa a ter uma vida de exemplo. Ela largou aquela vida amarrada, presa, desesperada, aquela vida que para ela não tinha sentido algum, só estava trazendo para ela derrota e aflição. E ela agora, ela abraça a causa, ela vai para a presença do Senhor, o Senhor muda a história da vida dela, e ela agora passa a ser uma mulher feliz. Por que uma mulher feliz? Porque está escrito, quem está em Cristo Jesus, nova criatura é, as coisas velhas se passaram, tudo Jesus fez novo. Meu amigo e minha amiga, você que está ao alcance da nossa voz agora, recebendo esta palavra profética de Deus, não existe o será, quem sabe ou talvez, não, existe a palavra podemos todas as coisas no Deus que nos fortalece. Podemos, podemos, porque Deus está conosco, Deus está com você, Deus está comigo, ele peleja o teu, meu, o nosso favor. Dele vem o nosso refúgio, a nossa fortaleza. A nossa vida tem que estar nas mãos do Senhor. Assim como ele transformou a vida desta mulher samaritana, que vivia uma vida toda atrapalhada, mas quando ela teve o encontro com Jesus, Jesus mudou a vida dela. E eu paro aqui para te dizer, você gostaria que Jesus mudasse a história da sua vida? Você gostaria que Jesus entrasse agora, quebrasse todas as maldições, quebrasse todas as correntes que te amarra, corrente do fracasso, corrente de um sentimento não correspondido? Deus não te chamou para ser escrava ou escravo, não. Não, não, não. Se, pois, o Filho vos libertar, verdadeiramente sereis livre. Conhecereis a verdade, e a verdade, que é Cristo, nos libertará. Então, eu quero neste momento te fazer um convite maravilhoso, um convite glorioso, aquele convite maravilhoso, aonde nós vamos daqui a pouco orar com você e por você, orar pela sua vida, pela sua família, pela sua saúde, pelo seu lar, pelo seu casamento, pelo seu ministério. Vamos orar agora e Deus vai te abençoar. A mão do Eterno está sobre ti, que o Espírito de Deus repose sobre ti e que esta palavra, que não é minha, que não é do nosso irmão Wesley, mas é do Deus Todo-Poderoso, possa penetrar no teu coração, na tua alma, na tua vida e mudar a história. Jesus veio para mudar, Jesus veio para transformar, Jesus veio para trazer paz na tua casa, paz no teu casamento, paz na sua família. Então, toma posse desta palavra, porque daqui a pouco nós vamos estar orando e Deus vai te abençoar.
0: Uma palavra de bênção, uma palavra de poder do pastor Carlos Henrique, da Igreja Ebenezer Pentecostal de Governador Valadares. Você que foi impactado com essa mensagem, manda seu testemunho. WhatsApp 339-9845-1089. A nossa rádio está de portas abertas para você deixar o seu testemunho, para você pedir oração. É o culto maravilha. É o momento de abrirmos o nosso coração para o nosso Senhor e Salvador Jesus Cristo. Vamos com a sequência de louvores e voltamos com a oração do pastor Carlos Henrique.

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1: Amado Deus e soberano e eterno Pai, o Senhor é o Deus de Abraão, é o Deus de Isaac e o Deus de Jacó. O Senhor é o Deus que operou no passado e opera no presente. Deus, assim como o Senhor Jesus entrou na vida desta mulher samaritana, Senhor, entra na vida desta pessoa que está me ouvindo agora, que está interagindo conosco aqui. Senhor, vá ao seu encontro agora, quebrando toda maldição, destruindo todo espírito de derrota. Jesus, essa pessoa que está enferma, desenganado pela medicina, precisando de uma cura, precisando de uma libertação, precisando de uma transformação, eu profetizo agora, Deus, em seu nome, Deus, esse mal da opressão, da depressão, da tonteira, do calafrio, do mal-estar, Deus, entra agora curando, entra agora libertando, entra agora transformando, ó grande Deus e eterno Pai, Senhor, que a tua bênção esteja sobre esta casa, sobre este casamento, relacionamento precoce, meu Deus, olha aí, Senhor, olha aí, Pai, meu Senhor, sentimento não correspondido, aonde o diabo tem entrado, meu Deus, criado uma separação entre a tua filha e o teu filho, mas nesta noite, pelo poder existente da Bíblia Sagrada, eu te repreendo, Satanás. Tu tem trago divisão, separação, contenda, frieza espiritual, tu tem trago desvio do próprio caráter do homem, mas em nome de Jesus, se cai por terra agora, que a mão de Deus esteja sobre a vida desta criança, deste adolescente, sobre esse, meu Deus, sobre esta família, amparando, direcionando. Deus, entra abrindo todas as portas, eliminando, meu Deus, toda a força da miséria, vai tirando, Senhor, vai trazendo a bênção da prosperidade, abre as portas, que haja cura, que haja libertação neste momento, querido Deus e eterno Pai, olha aí, Senhor, Pai, vai abençoando esse casal, meu Deus, que já está em pranto, meu Deus, olha aí, põe a tua mão agora, Senhor, meu Deus, porque nunca é tarde demais para recomeçar o que é aquilo um dia se parou. Deus, entra agora, meu Deus, e vai cercando com muralhas de fogo. Traz a bênção, meu Senhor, traz a vitória, traz a alegria, traz a renovação. Pai, renova, restaura, pois no nome de Jesus, nós declaramos agora a bênção do Senhor Jesus. Pai, aí está esse copo com água, meu Deus. Meu Pai, põe a tua mão nesse copo com água. As pessoas que vai tomar desta água sejam curadas, sejam libertas pelo poder do Senhor. Que a mão do Eterno esteja sobre ti. E nós vos abençoamos nesse momento com toda sorte de bênçãos e declaramos a vitória de Deus sobre a sua vida. Recebe agora o milagre de Deus na sua vida. Recebe a paz, recebe a alegria e que todas as causas, meu Deus, mal resolvidas, o Senhor traga agora a solução, que o Senhor possa advogar as causas, mudar o quadro e abençoar essas pessoas em o nome poderoso de nosso Senhor e Salvador Jesus Cristo. Meu amigo e minha amiga, eu sou muito grato a Deus por você estar conosco até agora. Obrigado aí pela audiência, obrigado por você torcer para que esse trabalho ele permaneça sempre sendo uma bênção para a glória de Deus. O que eu quero te dizer aqui, olha, eu quero lhe fazer um convite especial. Nós estamos caminhando agora para o final de semana e eu quero convidar você para este domingo. Para esse domingo, pela manhã, Escola Bíblica Dominical, 8:30 da manhã, ali na rua Levi José Soares, número 68, na Igreja Ebenezer Pentecostal, no bairro São Cristóvão. Eu convido você e nesse domingo estará conosco o nosso amado pastor, cantor, Júlio César, aquele que canta o Trono Branco, ele vai estar conosco, vai ser uma benção e eu quero convidar você para estar conosco. O nosso culto vai começar às 19 horas e vai ser uma benção, aonde o cantor Júlio César vai estar entoando louvores ao nosso Deus ali. E você é o nosso convidado para estar conosco, pois a mão de Deus estará sobre a sua, minha, a nossas vidas de uma forma mais muito, muito, muito poderosa. Você é o nosso convidado. Então, eu espero por você neste domingo, 8:30 da manhã e às 19 horas, para esse grande mover de Deus com a presença do Pai, do Filho e do Espírito Santo. Deus abençoe a todos, é uma alegria sempre estar aqui com você e com certeza nós estaremos voltando para estar te abençoando. Muito bem, amados irmãos, todas as quinta-feiras, às 20 horas, você tem um encontro marcado conosco aqui na Rádio Maravilha, onde Deus estará te abençoando, onde Deus está provendo milagre. Toda quinta-feira, esse clamor poderoso, forte, para Deus te abençoar, abençoar a sua vida, abençoar o seu lar. Então, toda quinta-feira, às 20 horas, você tem um encontro marcado conosco aqui. Pastor Carlos que vos fala, viu? Deus abençoe você, tudo de bom para você, para sua família, para o seu lar. Quero deixar aí um forte abraço para todos os irmãos e amigos que já estão interagindo conosco. Deus abençoe nossos amados ouvintes. Fica com Deus. Deus abençoe vocês. Tenham uma boa noite em nome de Jesus e que Deus os abençoe para a glória de Deus. Amém.
0: Nesse momento de oração, o Senhor Jesus falou com você. Você se sentiu tocado pelo Espírito Santo. Meu querido irmão, minha querida irmã, o Senhor está presente nesse momento e vai atender o seu clamor. 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Termina aqui mais uma edição do Culto Maravilha. Voltaremos na próxima edição, sempre às 20 horas. 89 Maravilha, a rádio de todas as igrejas que toca o som do céu.

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2: A paz do Senhor Jesus. Mateus capítulo 5, versículo 20. Porque vos digo que se a vossa justiça não exceder em muito a dos escribas e fariseus, jamais entrareis no reino dos céus. Que as bênçãos de Deus nos alcancem nessa hora.
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0: Está no ar a Voz do Brasil. As notícias do governo federal que movimentaram o país no dia de hoje.
1: Olá, boa noite.
0: Boa noite para você que nos acompanha em todo o país.
1: Quinta-feira, 20 de agosto de 2026.
0: Vamos aos destaques do dia.
1: Estratégia brasileira para inteligência artificial.
0: Ações incluem a compra de um supercomputador para processamento de IA, formação de profissionais e transferência de tecnologia.
1: Transferência eletrônica de veículos.
0: Nova resolução estabelece regras para a operação digital de compra e venda de carros.
1: E vamos saber mais sobre a atualização da lei seca com o secretário nacional de trânsito, Adroaldo Catão.
2: Prevê a possibilidade de certificar os chamados drogômetros, equipamentos para aferir a presença de outras substâncias que estão no momento da abordagem atrapalhando a capacidade psicomotora e impedindo direção mais segura.
0: Setor elétrico se prepara para efeitos do El Niño.
1: A atuação quer dar mais segurança ao sistema. Luciana Colares de Holanda.
3: Para aumentar a segurança do sistema, o Comitê de Monitoramento do Setor Elétrico aprovou a antecipação de 1,8 gigawatts de capacidade.
0: E você vai saber como escolher eletrodomésticos e eletrônicos mais econômicos para a sua casa.
1: Na apresentação da Voz do Brasil, Luciana Vasconcelos e Luciano Seixas.
0: E acompanhe a gente ao vivo, acesse radiogov.ebc.com.br ou Canal Gov na sua TV aberta.
1: Um supercomputador para desenvolver inteligência artificial em grande escala.
0: Além de parcerias com outros países para capacitação e desenvolvimento dessa tecnologia.
1: Ações anunciadas hoje que fazem parte do Plano Brasileiro de Inteligência Artificial.
4: Entre as ações anunciadas nesta quinta-feira, está a aquisição por meio de edital competitivo de um supercomputador para treinar modelos e desenvolver inteligência artificial em larga escala. O equipamento vai alcançar cerca de 7.200 petaflops, ou seja, será capaz de fazer cerca de 7,2 quintilhões de operações matemáticas em apenas um segundo e deve figurar entre as 10 maiores máquinas do mundo em capacidade de processamento de IA. A ministra da Ciência, Tecnologia e Inovação, Luciana Santos, detalha o impacto da inteligência artificial na vida das pessoas.
5: Para que essa supercomputação? É para desenvolver vacinas e medicamentos. É para poder garantir antecipação das chuvas e secas. É para poder melhorar a produtividade da indústria brasileira. E em tudo isso, o IA vai nos ajudar. O supercomputador não serve apenas para fazer conta mais rápido. Ele serve para transformar problemas que levariam décadas para resolver coisas do dia a dia do povo brasileiro.
4: O supercomputador será instalado no Parque Tecnológico Augusto Severo, na Universidade Federal do Rio Grande do Norte. O estado foi escolhido devido ao grande potencial energético. A presidente do Conselho de Administração do Parque, Ângela Maria Paiva Cruz, explica o que a chegada do equipamento vai representar para a região.
6: A instalação do supercomputador no Rio Grande do Norte demonstra que a ciência brasileira se fortalece quando alcança diferentes territórios, mobiliza talentos e transforma conhecimento em oportunidades para a sociedade.
4: As ações integram o Plano Brasileiro de Inteligência Artificial. Também foi anunciado o início da estruturação de uma nuvem brasileira por meio de uma parceria entre os setores público e privado. O objetivo é criar uma alternativa nacional para armazenar e processar dados e sistemas, como explica Esther Dueck, ministra da Gestão e da Inovação e serviços públicos.
7: O serviço na nuvem é prestado por uma empresa estrangeira. Tem uma chinesa e 5 americanas, mais ou menos. São 6 empresas no mundo que são capazes de operar um serviço de nuvem com todos os serviços que estão embutidos ali. O que a gente está fazendo aqui é que a gente quer criar uma capacidade nacional de fazer o serviço de nuvem.
4: Também foi anunciada cooperação tecnológica com empresas da China para desenvolver modelos de IA em língua portuguesa e capacitar 3 mil brasileiros em 5 anos. O Brasil fará ainda parceria com a Espanha para aumentar a capacidade brasileira de desenvolver chips. Reportagem Gabriela Noronha.
0: Atenção, motoristas de táxi e aplicativos interessados em comprar um carro.
1: O valor do financiamento para quem está cadastrado no Move Brasil aumentou de 150 para 200 mil reais.
0: É o que determina a portaria publicada pelos Ministérios do Desenvolvimento, Indústria, Comércio.